0: PL celebra a entrega de fuzis fabricados em Israel para as polícias civil e militar do Paraná. O congressista informa que parte dos equipamentos foi adquirida com recursos de emendas destinadas por ele.
1: De acordo com o sargento Faur, o armamento será utilizado no enfrentamento às organizações criminosas. O parlamentar também reivindica a construção de um presídio estadual de segurança máxima nos moldes das unidades federais.
0: Na avaliação de capitão Alden, do PL da Bahia, o projeto que criminaliza a misoginia tem conceitos abertos e subjetivos. Segundo o parlamentar, a medida permite interpretações que atingiriam pessoas por manifestações de opinião ou de fé.
1: Para evitar censura prévia, capitão Alden defende que a legislação estabeleça de forma clara quais condutas podem configurar crime. Para o deputado, é preciso garantir o direito à manifestação de diferentes posições no debate político.
0: Milton Vieira, do Republicanos de São Paulo, propõe ampliar a proteção da Lei Maria da Penha para mulheres vítimas de violência de gênero, mesmo quando não há vínculo entre a vítima e o agressor. A medida valeria para casos ocorridos em locais públicos ou privados, inclusive no ambiente digital.
1: O projeto também permite medidas protetivas de urgência, mesmo quando o agressor ainda não foi identificado, desde que existam indícios de risco para a vítima. Segundo Milton Vieira, a mudança reforça a proteção às mulheres, sem alterar as regras que definem os crimes.
0: Nicolete, do PL de Roraima, apresentou o projeto que transforma em crime o exercício ilegal da profissão de corretor de imóveis. O deputado propõe a detenção de 6 meses a 2 anos e multa para quem atuar sem preencher as condições legais.
1: Segundo Nicolete, a medida busca combater a atuação de falsos corretores, especialmente em plataformas digitais, e reduzir o risco de golpes. Além de reforçar a fiscalização, o parlamentar acredita que a medida valoriza os profissionais devidamente habilitados.
0: Termina agora o Jornal Câmara dos Deputados, produzido pela Rádio Câmara, com trabalhos técnicos de Wellington Teles, apresentação de Márcio Aquilissardi e Tércia Guimarães. Boa noite para você.
1: Uma ótima noite. A Voz do Brasil volta amanhã.
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18: Band FM. 9h08. Boa noite, boa noite, boa noite, boa noite para você, para você, para você. Boa noite para todo o Brasil que está curtindo aqui a noite da Band FM. Eu sou Marcelo Dias. Estamos juntos, você e eu.
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18: agora com a Super 6, das 9 às 10, tem Band Love. 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
18: Ó, jaqueta corta-vento exclusiva da Band FM faz sucesso, hein, gente? Faz sucesso porque ela é moderna, porque ela é bonita. Tem a marca da Band no peito, tem capuz, tem bolso. Ela é feita de um tecido leve, te protege do vento gelado. Ela é linda. É a jaqueta corta-vento exclusiva da Band FM e também o mascote da Band FM. São dois presentes na Super 6 das 9. Como é que você vai fazer? Só ligar pro telefone Band FM, que é 11-37-43-1313. O bom e velho telefone está aqui à sua espera. Temos também o WhatsApp da Band FM à sua espera. Pode votar no telefone, pode votar no WhatsApp, quantas vezes quiser. Música número 1, Direitos Iguais, Simone Mendes. 2, Olho Marrom, Luan Santana. Tiaguinho, música 3, Pensamentos Intrusivos. Seja Ex, Henrique Juliano, é a música de número 4. 5, Ana Castela, Fronteira. E a música 6, João Gomes, Vão Te Procurar, I Love You Baby.
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0: Brasil.
1: Band FM, música 3 da Super 6 das 9. Tiaguinho, Pensamentos Intrusivos. Número 2, Luan Santana, Olho Marrom. E a música 1, Simone Mendes, Direitos Iguais. Participe pelo telefone e pelo WhatsApp. Dois presentes com a marca Band FM pra você. Temos a jaqueta corta-vento exclusiva da Band FM. Ela é linda, ela é moderna. E vai pra você também o mascote da Band FM, fofucho, linducho. Aqui à sua espera. Escolhe a sua aí. 1, 2, 3, 4, 5 ou 6. Número 4, Henrique Juliano, seja ex aqui, ó, na noite da Band FM.
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0: Tarde FM, a música 6 da Super 6 das 9. João Gomes, vou te procurar, I Love You Baby. Continue participando. Durante o comercial, a gente tem a jaqueta corta-vento exclusiva da Band FM pra você. E o mascote da Band FM é a sua espera.
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0: 9:28, Babi de volta.
2: Marcelo Dias, tô de volta aqui na Band FM com outras informações e estamos em ano eleitoral e é o seguinte, pessoal, os eleitores que estiverem fora do município onde votam nos dias das eleições e queiram votar em vez de só justificar, tem até amanhã para solicitar o voto em trânsito. O pedido pode ser feito pela internet, por meio do autoatendimento eleitoral do TSE ou presencialmente em qualquer cartório eleitoral do Brasil. E amanhã tem mais decisão para os times brasileiros na Sul-Americana e na Libertadores da América. Na Sul-Americana, às 7 horas da noite, tem Olímpia e Vasco que empataram em 0-0 no jogo da ida. Às 7 horas também tem Macará e Santos. O Santos ganhou de 2-1 na primeira partida. E ainda na Sul-Americana, mas às 9:30 tem Botafogo e Cienciano. E o time carioca precisa aí de um verdadeiro milagre, né? Na primeira partida, o Cienciano venceu por 6-1. Tá bem difícil pro Botafogo. E na Libertadores da América, às 7 horas da noite, tem Mirassol e LDU. O jogo de ida terminou em 1-1. Às 9:30 é a vez de Corinthians e Rosário Central, que no primeiro jogo não saíram do 0-0.
0: Ok.
2: Um beijo, Dias. Boa noite.
0: Beijo, boa noite. Até amanhã, Babi.

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26: 9:34.
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26: Estamos juntos, eu e você, você e eu, e a partir das 10 horas, a gente toca as músicas mais antigas, né? Anos 80, anos 90, 2000, e também tem a música atual no meio das antigas, tá legal?
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26: É o Band Love com você, das 10 da noite à 1 da manhã, com as melhores músicas de todos os tempos. Aquela que toca o teu coração, toca no Band Love. E ó, você pode mandar mensagem durante o Band Love pra tua paixão. 10h30 tem História de Amor do Band Love. aqui na sua rádio do seu jeito.
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26: Super 6 das 9 dando pra você. Olha só, jaqueta corta-vento exclusiva da Band FM. Mais o mascote da Band FM pro Cristiano Lucindo da Silva. Cristiano Lucindo da Silva. Parabéns, Cris. Aquele abraço pra você, pra sua família. Ganhou os presentes da Super 6 das 9.
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26: Música vencedora está no ar. Simone Mendes, Direitos Iguais.

0: FM, beijei a cura, Diego e Vitor Hugo. Na noite da Band FM, faltam 16 minutos para as 10, já já às 10 horas, teremos o Band Love. Vamos fazer o clima pro Band Love, tocar um pagodinho bem gostoso. Essa música já tem uns 19 anos, viu? Ela é uma música bonita, mas ela destaca a sensibilidade do parceiro, que percebe o sofrimento silencioso da companheira e se mostra disposto a ouvir e conversar. Tem que ser assim.
1: E aí? Nossa! 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
0: Insegurança. Pichote, ao vivo.
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1: Boa noite, meu amigo Walter Anjo.
2: Boa noite, Marcelo.
1: No ar, eu te encontrei aqui na Band FM toda segunda e quarta, um pouco antes do Band Love. Quem tá com saudade faz o quê, Walter?
2: É muito simples. Entra no Instagram, aperta na lupinha, escreve gente procurando gente. Gente procurando gente. Clica em seguir, vai em mensagem e escreva pra mim de quem você sente saudades.
1: Isso.
2: De um amigo, da primeira professora, de um parente. A Band FM e o Good Angels querem acabar com essa dor da saudade.
1: É isso aí. Gente procurando gente é um Instagram. Não paga nada e quando você clica em mensagens pra colocar as informações da pessoa que está desaparecida, você faz com total segurança. Hoje é a Simone, Walter.
2: E é para ela que eu vou dar boa noite. Boa noite, Simone.
3: Boa noite, tudo bem?
2: Tudo ótimo, Simone. Simone, conta para mim, você e seu marido escreveram para gente porque vocês procuram quem?
3: Meu pai, na verdade, como meu marido escreveu, né? Era o sogro do caso. E eu a filha, então é meu pai.
1: Há quanto tempo que você procura seu pai, Simone?
3: Muito tempo, acho que desde 1994.
1: Mas o que que aconteceu?
3: Eu não sei, eu não tenho nenhum dado dele, nada. E
1: mas você chegou a conhecê-lo? Você chegou a conhecê-lo? Não.
3: Não me lembro.
1: Ah, entendi.
3: É, porque minha mãe separou dele e eu era bem pequena.
2: Ah, você não teve contato?
3: Não tive, nem com família. Assim, alguém da família também não sabe falar, precisar exatamente onde ele tá. E aí fica esse vazio, né?
1: É, e a dúvida, né?
3: Como seria se ele estivesse aqui hoje?
1: A dúvida machuca, né?
3: A dúvida corrói.
1: Vamos fazer o seguinte, vamos ouvir a musiquinha aqui na noite da Band FM. Eu te encontrei. Tocou a musiquinha, minha amiga Simone. Como hoje... A gente adora dar boas notícias para os nossos amigos e amigas que escrevem para a Band FM. Infelizmente, às vezes não é possível dar a boa notícia, mas é possível acalentar os nossos amigos, as nossas amigas, abraçar e acabar com a dúvida. Como você disse, a dúvida corrói, né, Walter?
2: Exatamente. E a informação que temos a te passar, vou primeiro falar que o Léo Farral é... O último endereço dele foi em Rondônia, em Jiparaná, tá? Depois eu passo para você. O CPF dele tá cancelado desde 2013. Então, há muito tempo ele não tá convivendo mais com a gente, mas fora do ar, eu passo para você todos os dados para você fazer uma pesquisa maior e poder chegar em algum lugar.
1: É isso aí, para você pesquisar, de repente encontrar familiares dele, que também são seus familiares, né? A gente te dá um abraço. Obrigado pela sua confiança na Band FM, viu, minha amiga Simone? Minha amiga Simone.
3: Obrigado por tudo.
1: A gente queria muito te dar uma boa notícia, tá? Um beijo no seu coração.
3: Outro grande, até mais.
1: Até. Obrigado, Walter.
2: Obrigado você, Marcelo.
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1: Band FM, viu, minha amiga Simone? Minha amiga Simone.
3: Obrigado por tudo.
1: A gente queria muito te dar uma boa notícia, tá? Um beijo no seu coração.
3: Outro grande, até mais.
1: Até. Obrigado, Walter.
2: Obrigado você, Marcelo.
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0: 10 horas. Que bom que você está aqui na Band. Muitíssimo obrigado pela sua companhia aqui na noite da Band FM. Eu sou Marcelo Dias, estamos juntos. E você? Você e eu. Até uma da manhã. Bora de Band Love? Agora. 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
0: Quero começar a noite, a gente está na metade da semana, quarta-feira, para te convidar amanhã, a gente vai ter o Band Love um pouquinho mais tarde, porque a partir das 8 horas da noite teremos o Band FM de pertinho com a Ana Castela. Ela vai fazer um show aqui na Band FM, você vai poder ouvir na Band FM a partir das 8 horas. Tá bom? Vai poder assistir no aplicativo Band Play, também no site bandfm.com.br e no canal da Band FM no YouTube. Como é que eu baixo o aplicativo Band Play? É de graça. Baixa de graça no seu celular, no seu smartphone, clica em Band FM, clica em rádios, depois você clica em Band FM, tá bom? Aí você vai assistir a Band FM 24 horas por dia e vai assistir amanhã o show de Ana Castela. Combinado? No Band Love de hoje tem presente? Claro que tem. Moletom exclusivo da Band FM, lindão. Quentinho, gostoso, uma área super boa. Várias cores. E você escolhe a cor do seu jeito. Mais um kit com 3 hidratantes labiais da Beijo Boom. O beijo que é uma explosão. Boom. Beijo Boom. Tá legal? É o kit com 3 hidratantes labiais e o moletom exclusivo da Band FM. Participe pedindo a sua música, mandando o seu recado aqui no 11 99991-9197. Aperta o microfone do WhatsApp e manda agora 11 99991-9197. Esse é o WhatsApp. Aperta o microfoninho, manda teu beijo, manda tua frase romântica, manda teu eu te amo, assim, ó. Meu nome é tal, quero mandar o eu te amo pra tal pessoa. Falando de amor, 10h30 tem história de amor do Band Love.
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0: E as melhores músicas. Daniel, vai dar samba.
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0: Never tears apart.
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0: É Band Love.
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0: E aí? Luan Santana.
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0: Savage Garden vai cantar pra você na noite de hoje. Truly Madly Deeply. A música que toca o seu coração. Toca no nosso Band Love.

Tarde FM, lá do ano de 1997, foi tema da novela Por Amor. Vanessa Rangel, Palpite, aqui no nosso Band Love. Volta pra mim.

0: É clássico atrás de clássico. Esse é o nosso Band Love, que trouxe na primeira sequência o Daniel, Vai Dar Samba, Rihanna, boa, essa música é gostosa, boa pra namorar também, né? Take a Bow, e o Elton John, Romantismo, abrindo o nosso Band Love desta noite de quarta-feira, You Gotta Love Someone. São 10 horas 15 minutos, já já às 10h30, teremos Murilo e Tatá com mais uma história de amor do Band Love. Tá legal? Os recados já chegam aqui pro Band Love.
1: Boa noite, Marcelo.
0: Boa noite.
1: Eu gostaria que vocês tocassem uma música do Elton John, Nikita, pra minha amada Solange.
0: Valeu, tá dado o recado aqui, Marcelão, pra Solange. Recado aqui no Band Love, viu, Marcelão? Boa noite, quero mandar um alô pro meu esposo Marcos Coelho. Eu sou Giovanni, de Eunápolis, na Bahia. Eu te amo, amor. Sempre estarei do seu lado. Obrigada por ser esse marido incrível. Valeu. Ouvindo a Band FM, Eunápolis, Porto Seguro, que é sucesso. É muito sucesso. Boa noite, Band Love. Quero dizer pro meu marido Johnny que eu amo ele tanto. São 17 anos de casados. Um marido desse nunca mais arrumo. Tá bom, Pri. Priscila e Johnny é casal Band Love.
2: Boa noite, Band.
0: Boa noite.
2: Aqui é a Nancy de Guarulhos.
0: Oi, Nancy.
2: Gostaria de mandar um beijo para o Paulo, dizer para ele que ele é a paixão da minha vida. Valeu. Gostaria de ouvir a música Let's Get Along com Marvin Gaye.
0: Ok.
2: Obrigado, Band. Um abraço para vocês.
0: Obrigado pelo carinho com o nosso Band Love, pela participação.
3: Oi, também. Pessoal da Band. Boa noite.
0: Boa noite.
3: Viviane, sou motorista de aplicativo aqui do ABC.
0: Oi, Vivi.
3: Quero mandar um abraço para vocês, um abraço para todos os motoristas que estamos na ativa aí.
0: Isso.
3: Né, nessa madrugada. Quero pedir uma música antiga que remete à minha adolescência. Fábio Júnior, 20 e poucos anos.
0: Beleza.
3: Obrigado, pessoal da Band. Boa noite.
0: Belo pedido.
4: Oi, Band, tudo bem? Meu nome é Juliana, falo aqui do Jardim Bom Sucesso, Sorocaba.
0: Oi, Ju.
4: Quero desejar a todos uma ótima noite, especialmente para meu esposo, o Beto.
0: Aí.
4: Falar para ele que todos esses anos que estamos juntos, o amor da gente cada vez cresce mais.
0: Parabéns.
4: Beijo a todos. Tchau.
0: Tchau, beijão para você, pro Beto. Quem mais? O Robson deixou áudio aqui?
5: Boa noite, Band Love. Boa noite, Marcelo Dias.
0: Boa noite.
5: Robson aqui da cidade de Tiradentes. Voltando pra casa, sintonizado na melhor do Brasil, a Band FM. E é claro, pra deixar a minha mensagem pro meu amor, pra Bruna, dizer que eu estou morrendo de saudades dela. E que, ó, amor da minha vida, sábado nós estaremos juntinhos.
0: Olha aí.
5: Te amo.
0: Que maravilha, sabadão, hein? Sabadão, só love, só love. Um abraço pra você, meu amigo. Obrigado, viu? São 10 horas, 17 minutos aqui no nosso Band Love. Posso falar de amor próprio? Posso? Amor próprio é entender que você não precisa ter todas as respostas para continuar acreditando no amanhã. Algumas coisas levam tempo, outras mudam de direção, e tudo bem. O importante é não abandonar a si mesmo no meio do caminho, tá, gente?

0: Band FM, Gustavo Lima, abre o portão que eu cheguei aqui no nosso Band Love, Soweto, refém do coração, aquele pagode gostoso, lá dos anos 90, pra você de volta, né? A sua rádio do seu jeito, com mais uma história de amor do Band Love.
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2: Às vezes, a vida muda nossos planos da forma mais dolorosa possível. Mas é justamente quando tudo parece perdido que o amor pode encontrar um jeito inesperado de recomeçar. A minha história começou em 1969, quando eu tinha só 15 anos. Hoje, com as redes sociais, parece que tudo ficou mais fácil. Uma curtida, uma mensagem, um aplicativo de namoro e pronto. As pessoas se conhecem. Mas naquela época, não. Naquela época era tudo diferente. Não existia telas para aproximar ninguém. A gente precisava estar frente a frente, conversar, olhar nos olhos e descobrir aos poucos se existia alguma coisa ali. E foi assim que eu conheci o Dema. As minhas primas me chamaram para passar um tempo na casa delas e conhecer o novo vizinho. Foi naquele dia que os nossos caminhos se cruzaram. Nós dois tínhamos 15 anos e éramos dois adolescentes começando a descobrir a vida. Mas bastou a primeira conversa para eu sentir que tinha alguma coisa diferente ali. Sei lá, acho que eu posso dizer que foi amor à primeira vista. Não demorou muito pra gente começar a namorar. E é engraçado pensar que aquele namoro de dois adolescentes acabaria sendo o começo da família que eu sempre sonhei. Apesar da gente ser novinho, a gente já fazia muitos planos pro futuro. Nós namoramos por 3 anos e em 1973 decidimos nos casar. A gente fez aquela festa na casa da minha mãe e aquele foi, de verdade, um dia inesquecível. Em 1974, nasceu nosso primeiro filho, o Alan. E alguns anos depois, em 1977, veio o Rafael. Naquela época, eu tinha certeza que a nossa família estava exatamente como a gente sempre tinha sonhado. O Dema era fotógrafo e, por causa do trabalho, ele viajava bastante. Às vezes, ele ficava até 15 dias fora de casa. Mas, mesmo passando tanto tempo longe, ele sempre foi um pai muito presente. E apesar da gente já ter 2 meninos, ele ainda tinha um sonho muito grande de ter uma menina. Foi justamente quando a vida parecia estar realizando esse sonho que tudo mudou. No dia 8 de novembro de 1980, o Dema passou mal enquanto estava trabalhando. Por sorte, ele tinha acabado de chegar na empresa quando ele desmaiou e foi socorrido pelos amigos. Mas a partir daquele dia, nossa rotina mudou completamente. Foram dias de idas e vindas ao hospital. Os médicos diziam que o coração dele estava inchado, mas eu ainda achava que ele ia melhorar. Eu precisava acreditar nisso. Até porque, no meio de toda aquela preocupação, eu descobri que eu estava grávida mais uma vez. Quando eu contei, ele olhou para mim e disse que poderia ser a menininha dele. Aquilo ficou guardado no meu coração e por 10 dias, aquele foi o nosso segredo. Só nós dois sabíamos que um novo bebê estava a caminho. Eu também alimentava a esperança de que ele finalmente teria a filha que ele tanto desejava. Mas, no dia 19 de dezembro de 1980, o Dema passou mal outra vez. E dessa vez, ele não teve tempo para nada. Ele morreu nos meus braços, aos 26 anos de idade. Naquele dia, meu mundo desabou. Eu fiquei viúva aos 26 anos, com 2 filhos pequenos e uma gravidez que ninguém ainda sabia. E além da dor de perder o homem que eu amava, eu carregava dentro de mim o sonho da nossa menina, que ele nunca teria a oportunidade de conhecer, e ele sonhou tanto com isso. No dia 9 de julho de 1981, nasceu a nossa Raquel. Mas o pai dela nunca teve a chance de segurá-la nos braços. Aquilo foi uma das maiores dores que eu senti na vida. Eu tinha perdido meu marido. E ao mesmo tempo eu precisava encontrar forças para poder criar 3 crianças sozinha. Até porque eu nem pensava em me relacionar com alguém de novo, imagina. Eu tinha medo de colocar os meus filhos dentro de uma nova família e um dia encontrar alguém que pudesse maltratar eles. Minha família até insistia. Dizia que eu precisava seguir em frente, mas eu não. Eu não conseguia tirar essa preocupação de dentro de mim, era impossível. Mas foi aí que uma pessoa que eu jamais imaginaria acabou mudando o rumo da minha história. O Gilmar, o irmão do Dema. Eu conheci o Gilmar desde quando ele tinha 11 anos. Quando conheci o Dema, ele ainda era um menino. Mas depois que eu fiquei viúva, ele começou a se aproximar de mim de uma maneira diferente. Até que um dia ele me fez uma proposta que no começo eu achei bem estranha mesmo.
3: Neuza, eu sei que você tem medo de arrumar outro companheiro que judie dos seus filhos.
2: Ai, eu tenho mesmo, Gilmar, tenho mesmo. Meu maior medo é colocar meus filhos numa situação que faça eles sofrerem.
3: Eu sei disso. E é justamente por isso que eu quero te fazer uma proposta. O que você acha da gente morar junto?
2: Do que você tá falando, Gilmar?
3: Eu ajudo você a cuidar das crianças. E você me ajuda também. Assim, a gente continua sendo uma família e constrói um lugar pra viver. Nós dois juntos. Eu quero cuidar de vocês. Pensa nisso, Neuza.
2: Eu não sabia nem o que pensar. Aquela proposta parecia uma loucura. Mas ao mesmo tempo, quando eu olhava para o Gilmar, eu percebia que talvez não fosse tão absurdo assim. Ele também tinha uma história muito difícil. Perdeu a mãe quando tinha só 2 anos de idade. Cresceu em pensões, sem ter aquela estrutura de família que toda criança precisa. Além disso, antes de conversar comigo, ele conversou com todos os irmãos e todos concordaram com a ideia dele. No fim, existia ainda uma história dentro daquela família que parecia estar se repetindo. O pai deles também tinha ficado viúvo quando os filhos eram pequenos e depois acabou se juntando com a própria cunhada, que ajudou a cuidar das crianças. Talvez por isso o Gilmar acreditasse que nós também poderíamos construir uma família naquele mesmo formato. Eu ainda tinha muito medo. Nossa, muito medo. Afinal, eu tinha acabado de perder o homem que eu amava. Tinha 3 crianças que eu precisava proteger. Mas eu comecei a perceber que o Gilmar não estava pensando só em mim. Ele estava pensando nos meus filhos. Foi isso que, aos poucos, fez o meu medo dar espaço para uma nova possibilidade. E foi assim que nós decidimos, então, ficar juntos.
3: Sabe de uma coisa? Eu tô gostando de como a nossa vida tá ficando, viu?
2: Eu também, Gilmar. Eu acho que aos poucos a gente tá conseguindo construir a nossa família, né?
3: Então, eu queria muito fazer uma coisa diferente hoje. Você aceita sair comigo?
2: Sair?
3: Sim.
2: Assim, nós dois?
3: Isso.
2: Tipo sair?
3: É, nós dois. Eu quero te levar para um encontro. Eu acho que a gente merece ter um momento só nosso.
2: Ele me levou pro shopping. A gente tomou um lanche, conversou bastante. E naquele dia eu abri meu coração. Eu falei para ele que, apesar da gente estar vivendo daquela forma, não seria fácil para mim me relacionar com outro homem. Eu ainda amava muito meu falecido marido e, além disso, aceitar o Gilmar como meu companheiro, sendo ele irmão do Dema, era uma coisa muito difícil de entender dentro de mim. Mas, mesmo com todos esses sentimentos, naquele dia nós decidimos tentar de verdade. A Raquel ainda estava prestes a completar um ano de idade quando Gilmar entrou de vez na nossa vida. Ela era muito pequenininha. E aí, ela acabou crescendo e enxergando nele uma figura de pai. O Alan e o Rafael também aceitaram o tio como pai desde o começo. E até hoje é assim. É assim que eles o chamam, de pai. O Gilmar não entrou apenas na minha vida, ele assumiu uma família inteira. E ele fez isso quando tinha só 23 anos. Enquanto os amigos chamavam para churrascos, pescarias, passeios, ele fazia questão de deixar claro que não ia para lugar nenhum onde não pudesse levar a esposa e as crianças. Os amigos não entendiam aquela escolha e alguns até questionavam como que um rapaz tão jovem poderia assumir uma mulher que já tinha 3 filhos. Mas o Gilmar não se importava com os comentários, não. Ele tinha feito a escolha dele. E ele escolheu a nossa família. E quando eu penso nisso, eu acredito que talvez essa escolha já estivesse escrita de alguma forma. Antes de ficar comigo, o Gilmar chegou a ficar noivo 3 vezes. Mas nenhum daqueles relacionamentos deu certo. Talvez ele realmente estivesse destinado a estar com a gente. Ele assumiu o Alan, o Rafael e a Raquel como se fossem seus próprios filhos. Esteve presente em cada fase da vida deles. E fez tudo o que podia para que nunca lhe faltasse amor. Depois a nossa família cresceu ainda mais porque o nosso relacionamento deu frutos. É, do nosso relacionamento nasceu a Graziella, a nossa filha. Ela costuma dizer que é 2 vezes irmã dos meus filhos. É prima deles porque é filha do tio, mas também é irmã porque nasceu de mim e cresceu ao lado deles, dentro da mesma casa. Aquela família que começou com tanta dor acabou crescendo muito mais do que eu poderia imaginar.
3: Olha só para os nossos filhos, Neuza. Quem diria que a gente chegaria até aqui, né?
2: É, Gilmar, é verdade. Quando eu penso em tudo que a gente passou, até parece que foi ontem, né?
3: E olha para eles agora. Cresceram, construíram as próprias famílias. Dá um orgulho tão grande, não dá?
2: Dá mesmo. Nossa, acho que no fim a gente conseguiu conquistar tudo aquilo que a gente sempre sonhou. E eu só tenho uma coisa para dizer para você. Obrigada por ter escolhido a nossa família.
3: E essa foi a minha melhor escolha, sem dúvida nenhuma, Neuza. Eu tenho muito orgulho da nossa história.
2: E quando eu olho para os nossos filhos hoje, eu vejo o tamanho de tudo que a gente construiu. O Alan se casou com a Ana Paula e eles tiveram a Lalesca, minha neta mais velha. Depois a Lalesca se casou com o Weber e me deu a alegria de ser bisavó da pequena Betina. O Rafael vive há 7 anos com o companheiro Bruno. Eles são muito felizes e o Bruno sempre foi recebido por nós de braços abertos. Para o Gilmar nunca existiu diferença. O Bruno é parte da nossa família assim como todos os outros. A Raquel mora em Portugal com o marido, o Paulo, e tem 2 filhos, o Nicolas e a Alanis. A Graziella também cresceu, construiu a própria família e é mãe do Miguel e do Brian. E quando eu olho para todos eles, eu me emociono demais, pensando em tudo que a gente viveu juntos. Com o Gilmar são 44 anos. Nós nunca fizemos um casamento oficial, mas eu ainda tenho vontade de fazer uma festa assim. O problema é que a nossa família cresceu tanto que hoje parece até difícil conseguir reunir todo mundo num lugar só. De qualquer forma, para mim, um papel nunca foi o que definiu o nosso relacionamento. Eu considero o Gilmar meu marido e eu sei que eu vou respeitá-lo até o fim da minha vida. E olha, que marido maravilhoso que eu tenho, viu? Ele deixou de viver uma vida só pra ele, pra ter uma vida com a gente. Ele também construiu praticamente sozinho a nossa casa e hoje já tá quase aposentado, mas ainda tá trabalhando comigo. Eu ensinei o Gilmar a costurar e nós temos uma oficina dentro da nossa casa. Todos os dias, enquanto nós trabalhamos, a gente fica ouvindo a Band FM. A gente acompanha as histórias do Quem Ama Não Esquece. Eu sempre ouvi e ficava pensando, um dia eu também quero contar a minha história. E hoje eu tô aqui. Mas, mais do que contar a minha história, eu tô aqui para agradecer. Gilmar, eu quero que você saiba o quanto eu sou grata por tudo que você fez, tudo que você continua fazendo por mim e pelos nossos filhos. Você poderia ter escolhido um outro caminho. Era jovem, tinha só 23 anos. Poderia ter escolhido uma vida completamente diferente. Mas você escolheu ficar. Você escolheu uma mulher viúva com 3 filhos pequenos. Você escolheu cuidar de crianças que não eram seus filhos de sangue, mas que você transformou em seus filhos por amor. Você cuidou, protegeu, ensinou e esteve presente. E essa é uma das maiores provas de amor que alguém poderia dar. Meus filhos têm você como pai. A Graziella tem orgulho da família que a gente construiu. E hoje, quando eu olho para os nossos netos, para nossa bisneta e para todos que vieram depois, eu percebo que aquele medo que eu tinha no começo acabou dando lugar à maior família que eu poderia imaginar. Você não foi só o homem que entrou na minha vida depois que eu perdi o Dema. Você era irmão dele. Antes de ser meu marido, você era meu cunhado. Você fazia parte da mesma família, conhecia a nossa história, tinha visto de perto o amor que eu e seu irmão vivemos. Por isso eu sei que não foi uma escolha simples. Eu também precisei aprender a separar as coisas dentro do meu coração. Eu precisei entender que amar você não significava esquecer o Dema. Mas você chegou para ajudar a reconstruir uma família que tinha acabado de perder um pai. E com o tempo acabou se tornando o pai que os meus filhos tanto precisavam. Talvez seja isso que mais me emociona quando eu penso na nossa história. Você não chegou para substituir ninguém. Você chegou para somar, para cuidar, para amar. Gilmar, você é o homem da minha vida. Eu quero viver o resto dos meus dias ao seu lado, dividindo com você a nossa casa, a nossa família, o nosso trabalho e todos os sonhos que nós ainda temos. Quem sabe um dia a gente ainda consiga realizar aquele sonho de morar na praia, né? Mas enquanto esse dia não chega, eu quero continuar aqui, ao seu lado, trabalhando com você, ouvindo a Band FM, acompanhando as histórias do Quem Ama Não Esquece e vivendo a nossa própria história. Eu amo você profundamente. E sei que talvez nunca existam palavras suficientes para agradecer tudo o que você fez por mim e pelos nossos filhos. Porque você não apenas entrou na minha vida quando eu estava sozinha. Você escolheu uma família que já existia. E ao longo desses 44 anos, fez essa família também ser sua. Você foi meu cunhado, depois meu companheiro, meu marido e, acima de tudo, foi pai dos meus filhos. E se hoje eu posso olhar para trás e dizer que, mesmo depois de uma perda tão grande, eu consegui ser feliz novamente, é porque um dia você olhou para mim e disse que queria cuidar de nós. Naquele momento, eu não sabia o que aquela escolha significaria. Hoje eu sei. Hoje eu sei. Você escolheu ficar. E foi essa escolha que mudou a nossa vida para sempre.

0: Tarde FM, Zezé de Camargo e Luciano, é o amor. Ao vivo, uma música linda para uma história linda, contada pelo Murilo e pela Tatá. E o mais bonito nessa história é perceber que o amor chegou justamente quando a Neuza tinha mais motivos para ter medo de recomeçar. O Gilmar não assumiu apenas um relacionamento, mas uma família inteira, mostrando que amar também é acolher e permanecer. Depois de 44 anos, essa linda história deixa uma lição simples. A vida pode nos surpreender quando menos esperamos, e um novo amor pode transformar até os momentos mais difíceis numa nova história, numa história linda que você ouviu aqui na Band FM. E agora, ouvindo a voz da personagem principal da nossa história.
1: Gostaria muito de agradecer que vocês escolheram a minha história aí para contar.
0: Obrigado, Neuza.
1: Eu sempre ouvi, já faz mais de 10 anos que a gente escuta o programa da Band e a gente gosta muito dessa hora aí do...
0: Da história.
1: Da história do amor aí. Então eu queria agradecer a vocês por ter escolhido ela, viu? Muito obrigada. E é uma forma de eu agradecer meu marido por tudo que ele fez por mim. E ele vai ficar muito feliz na hora que ele ouvir essa história, tá bom?
0: Tá certo.
1: Muito obrigado por vocês terem escolhido a minha história.
0: A gente que agradece por você ter enviado uma história tão linda para todos nós aqui. Os ouvintes estão emocionados e a gente quer essa emoção na sua voz. Aperta o microfone. Ah, antes, entra nas redes sociais. Lá nas redes sociais da Band FM, Facebook e Instagram, tem a fotinha da Neuza, tem a foto do casal, tem a foto, as fotos da família. É uma família linda e feliz, tá bom? Você comenta ali a história, pode mandar também o seu áudio, a sua mensagem pro 11 99991 9197. Aperta o microfone e manda, tá bom?
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Band FM, Band Lopes, 11:03. Depois de músicas internacionais lindíssimas, a gente toca um clássico nacional para você curtir, para você viajar, para você cantar com Band Love.

Band FM Flor e o Beija-Flor. Henrique e Juliano com a participação da Marília Eterna Mendonça aqui no nosso Band Love. 11 horas 10 minutos. É clássico do passado, é música linda, é Band Love pra você.

0: If You Leave Me Now, aqui no nosso Band Love. Vamos com os primeiros áudios comentando a história de amor do Band Love. Que história, hein, gente? História tocante. Meu amigo Anderson, ouvindo a Band FM Porto Alegre.
1: Boa noite, Band Love.
0: Boa noite.
1: Diferente da história de ontem do Samir, essa de hoje, ele mostrou o que é um homem de verdade. Soube entender a dificuldade dela, chegou para ser o suporte que ela necessitava e o apoio para os filhos dela. Tornou a vida dela mais feliz, sustentável, podendo ela seguir em frente, mesmo sendo cunhado dela. Ela aceitou ele e pôde viver feliz.
0: Tá certo, Anderson. Obrigado, um abraço, viu? A Penha também tá com a gente, né, Penha?
2: Boa noite, Marcelo Dias.
0: Boa noite.
2: Que linda mensagem, que linda história de amor. Essa história vale a pena ser contada e ser vivida, né? Te desejo uma boa noite. Aqui
0: obrigado.
2: É Penha e Eufrásia de Campos dos Goytacazes.
0: Obrigado.
2: Muito linda essa história. Só de ter assumido os filhos dela como filha dele. Hoje não tem mais isso. Hoje os homens estão muito sem compromisso. Mas, enfim, muito linda a história. Boa noite e fica com Deus.
0: Boa noite, um beijinho no seu coração, viu? Quem mais?
3: Boa noite, Marcelo Dias.
0: Boa aqui noite.
3: É Alessandro Bororó, motorista de aplicativo de Barueri.
0: Fala, Lê.
3: Que história linda, hein? Eu escutei ela de manhã, que história linda. Que Deus abençoe essa família. E eu falo igual a você. Feliz e grato.
0: É isso aí.
3: Boa noite, Band Love. Ligadinho na Band Love.
0: Obrigado, amigão. Grande abraço, Ale. Quem mais?
4: Boa noite, Band.
0: Boa noite.
4: Muito linda a história de hoje, hein?
0: É o Eduardo.
4: Tava ouvindo aqui minhas duas filhas. Muito linda mesmo. Exemplo de família, né?
0: É isso aí.
4: Mandar um beijo pra minha filha Ana Lara e mais vizinha. E pra mamãe Josiane. Amo muito elas.
0: Valeu, meu amigo.
4: Deus.
0: Parabéns, elas são lindas. Ele mandou fotinho das filhas aqui no WhatsApp da Band.
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0: Band FM, Sorriso Maroto, a primeira namorada aqui no nosso Band Love. Sequência deliciosa, né? Tivemos Bruno Marrone, Charon as Rosas, Vanessa da Mata, Boa Sorte, NSYNC, Sailing. 11 horas 27 minutos aqui no Band Love. Amanhã tem Band Love, mas é mais tarde. Por quê? A partir das 8 horas da noite, teremos a boiadeira Ana Castela, vai fazer o show pra você. 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Falei das redes sociais da Band FM, vou falar das minhas também. Se quiser seguir, fica à vontade. É locutor Marcelo Dias no Instagram. Locutor Marcelo Dias no TikTok. Posso esperar você? Locutor Marcelo Dias no Insta, Locutor Marcelo Dias no TikTok. Só colocar na busca do seu Instagram, do seu TikTok, você vai me encontrar. Locutor Marcelo Dias no Insta, Locutor Marcelo Dias no TikTok. 11 horas 29 minutos.
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2: Olha, existem algumas músicas que atravessam os anos, décadas e continuam encontrando o mesmo lugar no nosso coração. Aqui na sua rádio, do seu jeito, uma dessas músicas, um clássico.

0: Você gosta, né? Eu também gosto, é linda demais, eu vou tocar pra você. Toquei W, She's Beautiful, e o Chicago, If You Leave Me Now. Ó, Vanessa Costureira chegou agora. Um beijo. Tá curtindo aqui o nosso Band Love. Ela diz, costurando com a Band é bem melhor. Beijos, meu gato. Tá dado o recado aqui. Minha amiga Vanessa, um beijinho, viu? Já já aniversário da Paulette, é isso? Beijinho no seu coração também. Ó, mensagens chegando, comentando a história da Neuza.
1: Boa noite, Band, boa noite a todos. Boa noite, Marcelo Dias.
0: Boa noite, meu amigo.
1: Aqui é Demir.
0: Fala, Demir.
1: Motorista de aplicativo de Ermelino Matarazzo.
0: Ô, legal.
1: Que história linda, viu, Marcelo? Diferente da história de ontem, do cara, da canalha, né? Pra mim foi um canalha, o de ontem.
0: Ontem ele não quis nada,
1: independente,
0: né?
1: Dele ser cunhado, mas a vida nós temos que seguir. E eles escolheram seguir da melhor forma possível, independente de ser cunhado ou não. Então, estão de parabéns, tiro meu chapéu pra eles.
0: Tá certo.
1: Beijo, obrigado.
0: Valeu, Ademir.
1: Minha opinião.
0: Obrigado pela sua opinião, pelo seu comentário. Bom trabalho, viu, meu amigo?
2: Oi, Marcelo Dias. Seu
0: Oi,
2: lindo. Meu,
0: sua linda.
2: Eu vi essa história hoje, não deu tempo de eu comentar, então eu tô ouvindo agora à noite.
0: Beleza.
2: E eu fiquei pensando na história de ontem, né?
0: Ah, é.
2: Aquele cara perdeu a moça. Nossa, eu fiquei com aquilo na cabeça. Ele perdeu a mulher por conta que ele não... Ficou com palhaçada porque ela tinha filhos. E olha esse rapaz aí, gente. Que responsabilidade que ele assumiu. Que isso que é homem. Que homem, como diz a Tatá. Aí sim, viu? Por amor vale tudo, né? Por amor vale. E que amor essa família. Um beijo, é a Sandra.
0: Valeu, Sandra, sua linda. Um beijinho, viu?
3: Rodinei, motorista de aplicativo de Sorocaba.
0: Fala, Miguel.
3: Um abraço pra todos. Cara, que história, hein? Que história, hein? No começo eu comecei a julgar, fala a verdade. Mas depois, que história linda, hein? Acho que o sonho de todo homem é ter um amor desse. Meu Deus do céu, que maravilhoso, que lindo. Parabéns desse casal. Abraço pra todos.
0: Valeu, um abração pra você. Bom trabalho, meu amigo. 11:47.
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0: Você lembra dessa aqui, ó?

0: Band FM Boyce Avenue. Save Your Tears pra você aqui no nosso Band Love. Também New Kids on the Block, Please Don't Go Girl. E os Paralamas do Sucesso, Onde Quer Que Eu Vá. Só música linda, hein, gente? Maravilha! Estamos fechando mais uma hora do Band Love. Calma, que tem mais Band Love. Agora, 11 horas 59 minutos. Hoje tivemos o Eu Te Encontrei na Band FM, um pouquinho antes do Band Love. Ele acontece toda segunda e quarta. Então, quero dar um recado para você que sente saudade de alguém, de um familiar, de alguém que você trabalhou, alguém que você estudou, algum vizinho, alguma vizinha, alguém que você namorou. De quem você sente saudade? Quem é a pessoa que está desaparecida nesse Brasilzão de Deus? Vamos deixar a tua vida bem melhor, sem a dor da saudade aí no coração? Siga o Instagram que eu vou te dar agora, que é o Instagram do Walter Pessinisky. É o Walter Anjo, que tá toda segunda e quarta comigo aqui no Eu Te Encontrei na Band FM. É fácil demais. Coloca na busca, gente procurando gente. Na busca do seu Instagram, coloca aí, gente procurando gente. Aí, o que você vai fazer? Você vai clicar em seguir, tá bom? Clica em seguir e depois você clica em mensagens. Lá em mensagens, você vai colocar as informações da pessoa que está desaparecida. Legal? Muito legal. Por quê? Nós vamos deixar a sua vida bem melhor, sem saudade. Gente procurando gente é o Instagram. Clica em seguir, depois clica em mensagens. Escreve ali um resuminho da sua história com essa pessoa que está desaparecida. Combinado? Vamos deixar a sua vida bem melhor. Sem saudade, sem dor da saudade no coração. Tá chegando a hora.
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0: Meia-noite e cinco, já estamos na quinta-feira. 20 de agosto, gente, maravilha. Que bom que você tá na Band FM, que bom que você tá viajando comigo. Aqui no nosso Band Love. Quem fala, Marcelo Dias, feliz, grato. Tocando pra você as melhores de todos os tempos.
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0: FM Doce Mistério. Leandro e Leonardo, recordação maravilhosa aqui no nosso Band Love. Também Backstreet Boys, As Long As You Loved Me. Também Robbie Williams, Sexed Up. E Transas com Hit. Aí tivemos a Ana Castela cantando Solteiro Forçado. Mais uma música que você vai ouvir no show que a Ana Castela vai fazer hoje, quinta-feira, a partir das 8 da noite aqui na Band FM. Sim, ela vai fazer esse show aqui na Band FM. Você vai ouvir pelo rádio, através de todas as afiliadas da rede Band FM em todo o Brasil. Você vai poder assistir também. Temos o canal da Band FM no YouTube, temos o aplicativo Band Play, que é de graça, pode baixar aí, e temos também o site bandfm.com.br. Ali você assiste o show da Ana Castela, a partir das 8 horas da noite, tá bom? Band Love vai começar mais tarde, nessa quinta. Boa noite, Celo! Chegando de viagem, bora relaxar ouvindo só as músicas lindas, tamo junto. Ligadinho até o final do Band Love, é a Cleide, obrigado, Cleide! Um beijo, viu? A Ivone também tá aqui com o Band Love. Boa noite, Marcelo Dias, que história emocionante. Que Deus abençoe grandemente a vida desse casal. Eu sou a Ivone, estou de plantão até as 7 da manhã. Curtindo Band Love aí, valeu menina! Quem mais tá com a gente? Eliana comentando a história.
1: Boa noite, Marcelo. Boa noite. Verdade, história linda, emocionante, né? Ah, quando é destinado por Deus, né? Só poderia ser um final desse, feliz. Que Deus abençoe muito essa família, felicidades, é o que eu posso desejar, né? Um beijo.
0: Um beijo pra você,
1: Eliana,
0: minha amiga.
1: Eliana Marques de Barueri.
0: Beijão pra você. A Marilisa Soares tá com a gente. Boa noite, Band Love. Que história linda. É bom demais ser você todas as noites, trabalhando aqui com a Band até as 6 da manhã. Bom trabalho, menina. Obrigado pela sua companhia. Mais um comentário da história.
2: Boa noite, Band. Tô acompanhando a história. Nem tô esperando o final. Primeira vez que eu vejo uma história maravilhosa. Que história linda, linda, linda, linda, linda de morrer.
0: Aê!
2: Júnior Niterói.
0: Valeu, obrigado. Beijo.
2: Boa noite, Band.
0: Quem mais mandou?
3: Marcelo, boa noite a todos os motoristas de aplicativo aí, ó. Eu sou o Valsei de Itajaí, Santa Catarina.
0: Ô, amigão.
3: Tô aqui trabalhando de Uber, ouvindo a Band.
0: Muito bom. Bom trabalho, viu? Um abraço pra você e a todos os motoristas de aplicativo do Brasil que estão curtindo Band Love, dando carona pro Band Love. Abraço pros taxistas também. São, agora é 12:35, já 1 da manhã, tem Diego Lopes e o melhor programa para sua madrugada é o Band Coruja, tá?
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0: Tiaguinho, ainda bem, e a versão acústica, linda, linda, linda.

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Band FM, Tony Braxton, I Don't Want You. A última música de hoje do Band Love, Contramão, Gustavo Mioto, Marisa Monte, ainda lembro. 12:58, vamos dar presente, gente, ó, presentão especial aqui no Band Love. 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O beijo que é uma explosão, Beijo Boom.

0: para nossa amiga Maria Helena Ferreira. Maria Helena Ferreira, parabéns, viu? Ganhou os presentes aqui do Band Love. Você tá bem, né, Diegão?
1: Maravilha, lógico, sextamos já quase, já na sexta-feira, fim de semana chegando aí.
0: Ah, é quinta.
1: É quinta ainda, né?
0: Chegamos na quinta.
1: Ah, é verdade, é. É ainda, falta pouco.
0: Agora. Ainda não é sexta.
1: Agora é só dando uma empurradinha que chega.
0: Olha ele, olha ele.
1: E hoje tem na Castela, hein?
0: Hoje tem no Band FM de pertinho, a partir das 8 horas da noite.
1: Legal, bacana.
0: Vamos transmitir aqui na Band FM. Vamos transmitir no canal da Band FM no YouTube, no site bandfm.com.br e também no aplicativo Band Play.
1: Caramba!
0: Baixa de graça o aplicativo, você vai poder assistir, vai poder ouvir, onde é que você estiver.
1: Acompanhar aí por várias formas.
0: Vai
1: aí
0: acompanhar Ana Castela no Band FM de pertinho. O senhor treinou hoje?
1: Hoje eu fui.
0: Fez o quê?
1: Hoje treinei costas.
0: Olha só, hein?
1: Hoje foi dia de fazer uma lombar.
0: Olha só, então.
1: Costas e bíceps.
0: A lombar tá ótima.
1: Tá maravilhosa.
0: Tá aguentando tudo, né?
2: Larga.
0: É.
2: Tchau, gente.
3: Tá largo nas costas.
2: Não sai daí, né? Já já tem muito mais músicas aqui na Band FM. Ela faz sucesso nos palcos, faz sucesso na novela. É a boiadeira mais amada do Brasil.
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12: Povo, bora que tá na hora 1:02, 1:02 desta quinta-feira, quintamos. Dia 20 de agosto já, hein? Bora fazer bagunça na madrugada até 5 da manhã. Na sua rádio, do seu jeito, Band Coruja no ar. Yeah.
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A partir de agora começou a nossa festa, começou a nossa bagunça, começou a nossa madrugada, começou o Band Coruja. 1:06. Bora começar tudo de novo, bebê. Tá na hora, vamos começar. A partir de agora.

0: E aí, como é que dá o molho aí? Tudo na paz, tudo tranquilo, de boa? O que você tá aprontando nessa quinta-feira? Tá fazendo o que agora, hein? Eu queria... Eu queria lanchar. Eu queria merendar agora. Eu vou achar se tem no iFood um espetinho.
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0: Aqui, deixa eu ver. Vou procurar um espetinho e entregue aqui. Será que acha? Diego, desbloqueia, eu não vou desbloquear ninguém. Se foi bloqueado, tem motivo. Vá cagar no mato, não começa a me irritar, não. Deixa eu mandar um beijo pra Lagiana. Lagiana, minha conterrânea. Como é que tá Band FM em Lages aí, Lagiana? É a nossa querida, não sei, não tem o nome ali. Beijo pra você, Lagiana. Bora começar a nossa festa.
2: Bom dia, Diegão. E aí, meu camarada? Só alegria, nego velho.
0: Beleza.
2: É o Baiano Segurança. E um bom dia pra todos os ouvintes aí, ligadinho no Band Coruja. Graças a Deus, Diegão quintou, né? Quintou, e se quintou, cara, pra sexta, é um pulo, Diegão. Ô, Diegão, me responda aí, Diegão. Ah. Se eu esconder o pano, Diegão, você acha o pano pra mim, Diegão?
0: Não acho nada, não vou achar nada, acho o pano. Que acho pano? Sai daqui, baiano. Acho pano. Oi!
3: Oi, Dieguinho!
0: Olha aí!
3: Bom dia, amor!
0: Olha aí!
3: Saudade, tá chegando, não se fala, né?
0: Verdade, chegou hoje.
3: Ai, tô dormindo cedo, Diego, por isso que eu não tô ouvindo você, mas hoje eu.
0: Olha lá, essa bosta sozinha ela reinicia. Vai, Michele, fala.
3: Oi, Dieguinho.
0: Oi, meu amor.
3: Bom dia, amor. Bom
0: dia.
3: Saudade, faz tempo que não se fala, né?
0: É verdade.
3: Ai, tô dormindo cedo, Diego, por isso que eu não tô ouvindo você, mas hoje eu tô acordada.
0: Ah, é, Michele?
3: Tá, beijo da Michele.
0: Tá bom,
3: tô um pouquinho triste, um pouquinho.
0: Por quê, hein?
3: Até minha diva que foi embora, Laura Cardoso.
0: Ah, é.
3: Agora Menezes, grande diva da televisão, mas é...
0: Verdade.
3: É a vida, né?
0: Ela tava velha.
3: Ninguém fica pra sempre, né, Diego, né? Infelizmente.
0: Viveu bastante, é.
3: Mas tá bom, Deus vai pôr ela num bom lugar. Beijo, Diego, fica com Deus.
0: Ô, Michele, eu só tenho uma coisa que a gente tem certeza na vida, que é a morte. Ah, tá, mas vai chegar pra todo mundo. Mas elas viveram bastante, né? É, as pessoas que deixaram legados. Você olha pra vida, é gostoso quando você chega com 99 anos. Aí, é bom, senão nós não vamos chegar. Nós não, nesse ritmo que nós estamos aqui, nós não chega nem nos 60. Nós da madrugada que eu falo aqui, né? Mas quando você olha pra trás, aí você vê um legado de que você, que as pessoas gostaram de você. Que você foi gente boa com todo mundo. As pessoas falam bem de você, né? Aí é legal, aí já pode ir embora de boa, né? Ficar pra semente também não dá. Muito velho demais também não queremos, né? Ficar atrapalhando os outros, aí que velho anda devagar. Velho que quer dirigir, aí faz trânsito. É, velho que não quer largar do serviço. Não é? Vai ficar atrapalhando a vida dos outros. Então tá bom demais. Oi.
4: Fala, Diegão.
0: Boa.
4: Bom dia, Diegão.
0: Buenas,
5: boas.
0: E aí?
4: Sou eu e a Morena aqui, cara, de Niterói. Pá, saudade de você, cara.
0: Olha aqui, ó.
4: Pô, sumiu, abandonou nós, rapaz. Agora que a gente tá ouvindo aqui a Band FM, rapaz. Que a gente tava aí na luta aí, não corre.
0: Legal.
4: Mas aí.
0: Hã?
4: Parabéns, hein, ter voltado, hein, Diegão.
0: Obrigado, cara.
4: Eu e a Morena mandando um abraço aí. Manda um alô aí pra todos os amigos aí de Niterói. E pra galera do grupo aí, ó.
0: Tá.
4: Amigo das antigas aqui do Cantagalo, Niterói.
0: Boa, garoto. Um abraço pra você, Almeida, pra Morena aí também. Tudo de bom, tudo de Band.
6: Fale por você, o maconheiro sem vergonha, que não vai chegar até os 60. Eu pretendo chegar até os 95. 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
0: Ô, Cleiton, com esse teu bucho aí, esse teu bucho de massa de pão que você come aí não vai chegar não, hein, mano? Você voltou pra academia, ô vagabundo?
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0: encontrou... É, comendo do jeito que você come, com esse teu buchinho, essa pança de cadela aí, você não chega não.
7: Beber cachaça é bom, mas...
8: Bom dia, Diegão! Bom dia, cambada do Band de Coruja. Vamos que vamos, Diegão. Diegão, tô ensinando o velho a trabalhar aqui, Diegão.
0: Deixa eu ver.
9: Sai daqui, baiano.
0: Quem é esse velho? Padeiro novo, padeiro novo, tá ensinando ele. Alô, velho, padeiro novo, um abraço pra você aí. Legal, grande essa padaria, né, mano? Aí você fica aí a noite inteira fazendo nada. Cara, padeiro de madrugada é a raça mais vagabunda que tem. Deixa eu falar um negócio, você chega às 7 horas da manhã pra comprar pãozinho, tem que ficar esperando na fila. Aí você pergunta, mas o que aconteceu? Não tem pão ainda? É, o pessoal da madrugada atrasou hoje. Ah, pelo amor de Deus, não faz nada. Ainda o pão de manhã, todo mundo precisando ir trabalhar. Ah, é, o padeiro da madrugada atrasou hoje, não conseguiu entregar, mas tá saindo da forna. Os caras ficam a madrugada inteira me enchendo o saco aqui, mandando áudio. Não faz uma fornada de pão pra ficar pronta de manhã. Nós temos que ficar na fila ainda. Eu saio daqui, eu vou ficar numa fila. Por que que tem fila? Ah, porque o padeiro da madrugada não entregou a fornada ainda. Mas vai sair daqui a 20 minutos. Ah, pô, vai.
10: Você quer falar que os padeiros da madrugada não faz nada? Fala pelas padarias boca de lixo que você vai, boca
0: tudo
10: de lixo.
0: Tudo vagabundo.
10: Tem na biqueira. Se você chegar 4 horas da manhã, que é onde eu trabalho, tem pão, vagabundo. Respeita,
0: não tem nada.
10: Viu? Seu safado.
0: Nada. Fica aí fazendo nada. O quanto tempo é pra fazer uma fornada de pão? Mano, deixa eu fazer um negócio. Deixa eu falar um negócio sério aqui com você agora. É água, ovo, uma mistura velha que eles põem lá. Botar numa batedeira por 10 minutos, pegar essa bosta, amassar num formato redondo, pôr no forno por meia hora, tá pronto. E os caras conseguem atrasar, velho. É meia hora pra fazer 80 pão, 100 pão. Os caras conseguem atrasar de manhã. Como é que atrasa pra fazer pão? Pão é água, ovo e farinha, velho. Faz num formato redondo, fica 20 minutos no forno, tá pronto, cara. Aí, na madrugada tinha muito trabalho. Aí, ó, tudo enchendo o saco aqui, ó. Ninguém faz porra nenhuma. Aí chega de manhã, ai. Padeiro da madrugada que atrasou, mas tá saindo já já. Tá. Ô, Diego, não tem nenhum ouvinte perto de você pra levar um lanche pra você, não? Ih, já foi esse tempo, Samia. Você traria, eu sei que você traria. Eu sei que você pudesse, você mandaria do Japão um daqueles... Como é que é o nome daqueles cachorro quente de japonês? Que é tipo, vai dentro de um taco. É, tinha um ouvinte meu que ele vendia aí. Ele tinha um motorhome que ele vendia esses lanches aí. É frango dentro de um pão. Parece um churrasco grego, só que é de japonês. Eu esqueci.
8: Não, Diego, aqui como a gente está em dois, a gente começou a trabalhar 10 horas, meia-noite, a gente terminou o serviço. Só que aí é os cabaços da manhã que não assa, a gente deixa pronto.
0: Ah.
8: Só que a gente vai embora 5 horas da manhã, aí é outra cambada que tem que assar.
0: Olá, você entendeu?
8: Entendeu?
0: Eles começaram meia-noite, 2 horas da manhã, já tá pronto o serviço. E o pior é que é verdade, porque eles mandam vídeo aqui. Esses dias o Max mandou aqui, cara, é muita coisa que eles produzem ali. Mas o que que eles fazem das 2 até as 5?
11: Alô, cunho do velho, muito bom dia, Diego Lopes. Pedroso Vigilante de Curitiba, por cá.
0: O Pedroso.
11: Sintonizado aí no Band Coruja, pose. Quero mandar um abraço aí pra toda a galera que tá ouvindo o Band Coruja aí, pro Davizão. Então, por cá, gurizão, vamos que vamos. Então, obrigado.
0: Vigilante é a mesma coisa. Cara, vigilante. Mano, eu tenho muito... Pera aí, eu trabalho na madrugada há um tempo. Eu tenho... E os meus ouvintes não é ouvinte, é amigo. E eles contam pra mim como é que é o negócio. Tem um camarada amigo meu que é bombeiro. Ele falou, mano, eu trampo em dois trampos, em três serviços, na verdade. Eu falo, cara, como é que você consegue, velho? Que hora que você dorme? Eu perguntei pra ele. Na inocência, eu perguntei. Ele falou, ué, eu durmo nos meus serviços. Ah, tá, mas aí fica fácil, no caso. É, Diego, não, lá eu e um camarada faz a ronda, na hora da ronda vai lá, pega, faz, tem que passar o dedinho não sei aonde e volta a dormir, cara. Você acha que eu fico acordado? Olha, só aí fica fácil aqui.
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0: Madrugada. Olha, só quem trabalha certinho aqui sou eu. O resto...
3: É, ô Diego, eu sei que Edinaldo arrasa no pão. Edinaldo é o bom padeiro, né?
0: Edinaldo.
3: Mas tu acha que de madrugada Edinaldo tá acordado? Edinaldo tá mastigando alguma coisa, deitando, fazendo aquele empurrando com a barriga. Logo, Edinaldo. Beijo, Edinaldo. Saudade de você falar com você, Edinaldo.
0: Oi, Edinaldo.
3: Vai embora 5 da manhã. Já pica de coisinha? Fala aí que você fez de bom pra mim. Já manda já manda um kit pra Michelle aqui na Bahia.
0: Oi, Edinaldo. Edinaldo!
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12: Diegão, hoje eu tenho um lanchinho aqui, eu acho que mais tarde eu vou comer esse menino, ó. Vai pra você, ó. Vou passar um pé nesse moleque à noite mais tarde.
0: O que é esse louco aí, ó? Apertando parafuso essa hora. Cara, na madrugada é maravilhoso, né? Os caras arrumam o que fazer pra arrumar dinheiro do patrão. O outro tá apertando um parafuso agora, 1:18 da manhã, com a parafusadeira, fazendo nada, só enrolando.
12: Ô Diego, mandei um vídeo pra você aí, ó. Vou passar o ferro nesse eletricista.
0: Eu vi. Ah, eletricista, eu vi.
12: E aí, Diegão, seu vagabundo? Oi, Michele, meu amor. Quanto tempo? Ô, Diegão, não sei porquê, quando eu escuto a voz da Michele, eu só imagino o tamanho do bilau dela. Mas eu não sou padeiro, não, Michele.
0: É, ele não é. Ele não faz nada também. É outro que fica enrolando lá. É, guarda-costa. Sei lá o que o Edinaldo faz. Né?
13: Bom dia, Diegão. Tarde perigosa. Ai, tem que ter a idade onde você quer. Quantos anos você quer viver? Sei não, viu? Só não quero dar trabalho pra ninguém. Mas eu acho assim, uma idade boa, sabe qual que seria? No 96 anos e um mês, 96.1. Ah, que é tudo de bom, que é tudo de punk. Aqui não, Tico, Tico.
0: Ô, Tati, você não pode... Já tá perto também, já aí, já não podemos... Né? Você já tá virando o cabo da Boa Esperança também, Tati. Não podemos falar de idade, não, né? É, já tá pra lá, já tá já com as, né?
14: Bom, aí, Pedro, meu irmão. Obrigado pelo abraço aí, mano. Tamo junto. Bora, bora aí, Diegão. Bora. Não vou ter BT hoje, não, Diegão? Ou não?
0: Meter?
14: Bora. Já comi a bisteca, torresmo. O macarrão meu do Brasil e bora aí.
0: Eu tô com fome, cara, eu tô com fome. Olha lá, o outro mandou aqui agora um monte de pão, eu que fiz. Olha lá, olha que desgraçado. Acabei de falar que eu tô com fome, o lazarento. Eu que fiz, tá bonito, hein? Cara, eu gosto muito de pão, velho. Eu preciso achar um espetinho. Agora. Eu não trouxe comida hoje. Eu falo, não vou descongelar comida pra trazer. O plano era vir mais cedo, né? Mas enrola, né? O cara enrola. Eu ia passar no Mac.
14: É, o cara fala aí que padeiro não trabalha, que vigilante não trabalha. Quem trabalha é locutor de rádio, né?
0: Lógico que trabalha.
14: Senta o rabo na cadeira, liga o microfone, fala meia horinha, toca meia...
0: Vai... Quem é que tá ligando? O velho do lixo tá ligando, né?
14: É hora de música... Fica olhando a gostosa pra pegar café, ó.
0: Cala a boca. Isso, ainda bem que você ligou, Vedli.
15: Bom dia.
0: Bom dia, ô Mike Baguncinha. Quem é esse aqui? Não tem nome no WhatsApp, ele. Pô, mas na foto parece o Mike Baguncinha.
15: Oi, Diego.
0: Oi, Shirley.
15: Ai, Diego, você escolachou o Cleiton. Apesar que de vez em quando...
0: É amor, é amor.
15: Ele merece um escolacho mesmo.
0: É amor.
15: Mas deu dó.
0: Não, mas é amor. Deu dó. Aqui é um esculachando o outro.
15: Saudade dela.
0: Ah, a Michelle.
15: Beijos para todos.
0: Beijo, Shirley. Coisa linda.
16: Ah, Diegão, mas a galera que ouve a rádio não vai dormir, né, cara? Ficamos a madrugada inteira aí na,
0: é verdade,
16: na sintonia.
0: O vigilante que ouve nós não dorme, não. Mas a hora que eu perguntei na inocência mesmo. Falei, caraca, velho, você trabalha em três empregos, que hora você dorme? Ele falou, durante o trampo. Ah, tá, aí é fácil.
17: Bom dia, Diego Lopes e Vanelli falando, passando aqui para desejar uma boa noite, boa madrugada. Seu lindo, seu gostoso, voz macia, voz de veludo. Quintou, que quinta-feira maravilhosa. Diego, gostaria de mandar beijos e abraços a todos os meus seguidores do Instagram, ivan.neres.oficial, ivan.neres.oficial. Ivan Neres, nada melhor como um dia após o outro. Uau!
0: Uau!
17: Segue a música maravilhosa. Dá o play, Diego, por favor.
0: Vou dar o play nessa aqui, ó.
18: Oi! Ah, Diego, para de mendigar o seu passafome.
0: Tô com fome.
18: Vou mandar
0: mesmo
18: aí um pão com salsichão pra você aí.
0: Manda aí.
18: Ah, tô brincando, Diegão. Se eu pudesse, mandava assim, um seto do McDonald's, beleza?
0: Né?
18: Big Mac, tá. Saradão pra você.
0: Para de falar,
18: né, mano? Pô, se tivesse aí, você ia ver, mandar pizza pra você, mano, já
0: para de falar,
18: tá
0: de comida, cara.
18: Curtinho, ia ficar fofinho. Um beijo pra todas as gatas.
0: Eu achei. Paba, que áudio alto. Eu achei um negócio no, na veste casa. Deixa eu ver, mano. Ó. Chama Chocoteto, né? Chocotela. É um alfajor de Nutella, cara. Mano, que negócio maravilhoso. Hoje eu fui lá comprar uma caixa disso. Só que eu não tô com fome disso. É. R$1,99 tá no Veste Casa. Tô fazendo propaganda. É muito bom. Se você tiver um perto, vai lá e compra. Chama Chocotela. É um alfajor de Nutella.
19: Beijo, Chile. Beijo, Cleitinho. Beijo. Deus abençoe vocês. Quinto, beijo, meus amores. Deus abençoe vocês, se vocês guardem. Que Deus derrame chuva de bênção na vida de todos do Bando de Coruja, sempre.
0: Valeu, Michele. Vê se não abandona nós, Michele.
20: Ô, Diego, não é falando mal, não. Mas bombeiro é tudo vagabundo mesmo, pô. Os caras tomando toda. Você acha que tem corrente pra bombeiro? Um prédio comercial à noite? Lógico que não. Os caras vão mandando toda, pô. Tudo vagabundo.
0: É, aqui mesmo, aqui, de vez em quando passa um aqui, dá uma olhada.
21: Ô, Diegão, essa Veste Casa aí, Diegão. Aqui é a da Marginal, que é 24 horas.
0: Ah.
21: Lá é bom pra comprar vinho, Diegão. Bebida também, viu?
0: É.
21: Tem uns precinhos legais, uns queijos também.
0: Eu parei de beber, velho. Eu tomo uma taça, já tô feliz já. Mas eu comprava lá também, é legal. É legal, tem bastante. Aí você paga aquele clube, se você paga o clube, você tem uns descontão legal, cara. Hoje eu fui lá ver, tinha uma moto elétrica por R$3.000. 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Quase que eu comprei, não sei nem andar a pé direito, quanto mais de moto.
22: Diegão, sabe o que eu tô reparando? Depois que você viu a cavalo.
0: Quem é o idiota que tá ligando? Trouxa! Para de ligar, ô idiota!
22: Fala do leg roxo, você anda reclamando mais de fome, viu?
0: É, né? É verdade, cara. O que será que tá acontecendo, hein? A cavala da leg roxa. Episódio de hoje.
23: Ô, Diegão, velho do lixo, sai cachorro passando pra marcar audiência. Deixando um abraço pra você e boa programação.
0: Olha lá os caras ligando, né? Um fica atrapalhando o outro.
23: Informação pra nós.
0: Olha lá.
23: Passando heliópolis lá, fazer.
0: Olha lá. Para de ligar, Cleiton.
23: Coleta, o pessoal falou que vai.
0: Para, cretino. Vou
23: mandar um recado aí. Beleza? O pessoal tá ouvindo a rádio. Um abraço aí, é o velho do lixo, sai cachorro. Recomendei a faca lá, irmão. hora que chegar, só passar lá e pegar, beleza? Te aviso.
0: Tá bom, tá bom.
23: Sai, cachorro.
0: Que é igual a Tati aqui, só promete as coisas. Eu tenho um ódio de quem promete e não cumpre. Então não promete, pô. Ah, olha, a pipoquinha chegou. Ela chegou. E aí, pipoquinha? Como você está sumida?

0: vai perguntar pra Pipoquinha como é que ela tá? Tá toda estourada.
1: Cala a boca.
2: Já vou dar o papo. Se mandar cantoria hoje, eu vou ligar até de óculos. Não quero nem saber, hein?
3: Eu trabalho pro vagabundo aí, Diegão. Político pra mim é tudo vagabundo, viu?
1: Quem é o idiota que tá ligando? Para de ligar, eu vou começar a bloquear quem tá ligando aqui, enchendo o saco.
3: É o Edinaldo. E aqui na casa dele tem uma guaritinha, eu fico na guarita. Assim, durante a semana eu não faço nada. Às vezes, nos finais de semana que ele vai sair, eu vou com ele. Porque de dia ele tem o motorista que sai com ele.
1: É, guarda-costas.
3: E às vezes, no final de semana, eu saio quando ele vai pra alguma baladinha ou pegar algum pezinho de cabra.
1: Olha lá, é capanga.
3: Diegão, uma coisa que eu não entendo. Esse pessoal entra no programa, em vez de mandar um áudio pra acrescentar alguma coisa, fica mandando abraço. Ah, abraço pro pessoal do grupo do Bando de Coruja. Pô, vocês não estão no grupo? Por que vocês não mandam um abraço de você lá no grupo? Bando de carente.
1: Eu já falei isso, cara. É uma galera aleatória que entra no ar pra mandar abraço. Quem manda abraço vai no programa da Xuxa. O Edinaldo é capanga, a profissão dele.
4: Ô, velho do lixo, para de ligar no nosso áudio. Nós não tem culpa que a Calica não quis dar pra você, seu velho broxa.
1: Ô, Marco, para.
5: Ô, Diego, esse carioca que liga aí deve ser o único que convive naquela subida no morro lá, né? Esse vagabundo aí. Vou falar pro Bob que ele tá mandando mensagem aí, sabe?
1: Para de falar dos carioca que a nossa audiência tá aumentando cada vez mais lá.
6: E aí, Diego, beleza? Aqui é o Regis de Carapicuíba.
1: E aí, Regis?
6: Ô, Diego, e a morena de Tatuí? Sumiu, rapaz, sabe que ela casou? Você sabe quando a mulher casa, o marido proíbe um monte de coisa, né?
1: É, não sei por onde anda não, mano.
7: Ô, Diego, que nem ontem mesmo, que eu falei, né? Meu molequinho de 12 anos pegou eu e a mãe dele, dando uma chibatada nela.
1: Ah, é?
7: A mulher ficou daquele jeito, dizendo que o culpado era eu. Eu falei, calma, amor. Aí peguei e falei pra ele, ó, filho, isso aí é normal, viu? Você veio desse jeito, tá?
1: É, isso aí.
7: Aí peguei e falei pra ela, né, pra Carolzinha, que ia levar ele numa zona comigo. Ela ficou mais braba ainda comigo. Meu, pode isso?
1: Ah, mano, mas hoje em dia não pode, né? Hoje em dia tá diferente o negócio. Você não pode nem brincar com um negócio desse aí. É que antigamente era outro tempo, né, cara? É. Meu pai era louco, né? 9 anos eu já tava lá, já. Já tava lá, frequentando as luzes vermelhas lá. Mas hoje em dia você fala um negócio desse, ó. Ai, ai. É, a gente bebia água de fossa. Comia ovo do fiofó da galinha, mamava nas tetas da vaca, comia fruta com bicho, matava bicho pra comer, comia os primos, tudo. Tamo aqui bem forte, bem gordo, bem feliz, bem, ninguém virou coisa que não presta. O nosso brinquedo era faca e tiro. Aí ninguém virou vagabundo. Aí não, porque a criança vai crescer. Aí se jogar Counter Strike, a criança vai crescer querendo matar. Ah, cala a boca! É, Diego, a Pipoquinha voltou a ficar solteira porque tinha um boato de que o namorado dela não deixava ela participar. A Pipoquinha, ela tava namorando com um véio. E o véio, eu acho que embaçava pra ela participar. E ela não deixava ela mais participar com a gente. Agora deve ter matado o véio.
2: Ô, Diegão, queria falar pro Max aí, mano, que ele tá de parabéns, véio. Ele vai fazer um investimento de silicone na Carolzinha. Parabéns, Max. Quando ficar pronto, manda a foto pra nós.
1: Ô, mano, deixa eu falar um negócio. Tem um outro lugar que eu trabalhei aí. Eu não sei se eu conto essas coisas. Eu me arrependo de contar isso aí depois. Mas tinha um outro lugar que eu trabalhei aí, que tinha um cara que trabalhava comigo. Ele conheceu a menina, se apaixonou. Há uns 15 anos atrás, ainda existia essa ilusão de que locutor tinha dinheiro, sabe? É, porque chegava, conhecia os artistas, né? Andava lá com carrinho, né? Fazia uns eventinhos por fora, podia fazer ainda showmiz, enfim, ganhava uma graninha. Aí ele conheceu essa moça, apaixonou, a moça fez ele apaixonar. Ele foi lá, pagou o silicone pra menina, adivinha? A mulher tava com os peitos bem bonitos. Não, vamos marcar casamento. Vamos casar. Foi fazer uma viagem pra fora. Antes que foi passear pra conhecer os parentes lá fora, na Europa, né? Foi pra Dubai. Mano, a mina vende bolo de pote e vai pra Dubai passar o fim de semana. Ah, peraí, juvenil. Não voltou mais. É só passeio de lancha agora. O trouxa tá pagando as tetas dela até hoje. Ah, não que eu tô falando que vai acontecer com ninguém, não. Lógico. Não, os caras já têm. É diferente. Os caras são casados, têm filha. Mas eu falo assim, mano, peraí. Eu sempre lembro disso quando falo em colocar teta nas mulheres. É uma história que sempre vem na minha cabeça. Aí hoje ela vende bolo de pote lá em Dubai.
8: Bom dia, diga aqui é Patrícia, motorista de caminhão. Tô adorando ouvir você, viu? Essa noite passada eu não dormi nada. O que, que tirou, na verdade, meu sono é escutar vocês. Beijo, é com Deus. Beijinho pra Sandrinha e pro velho do lixo e pessoal do grupo.
1: Aê, muito bem, Patrícia. A Patrícia é uma loira. Ela parece a Paquita, não sei das quantas lá, né? Ô Patrícia, você dirige o quê? Caminhão, carreta? Um beijinho na boca. É, que caminhão que é? É carreta? O que é? O que você leva? O que que não é leva, né? Eles não gostam que fala que leva. O que que vocês transportam aí atrás?
2: Você tá querendo dizer o que com isso,
1: nada.
2: Diego? Carozinha, quando colocar os airbags novo, ela vai dar um putapé no Max?
1: Não tô falando nada disso, eu só lembrei da história. Sempre que fala disso, eu lembro dessa história. Só isso. Não tô falando que ela vai fazer nada. Cala a boca.
3: É, Diego, não vai longe não, viu? O John Tatu comprou um iPhone pra Palestrina, a Palestrina não quis nada com ele. Hoje ela usa o iPhone pra tirar suas fotos sensuais e postar no Instagram, pros outros comentarem e curtir. E o John Tatu fica aí chupando o dedo desse boi nervoso.
1: Não, isso é mentira, isso é mentira. É verdade isso? O Tatu deu um iPhone pra Palestrina? Não, pera aí, o Marcelinho Uber pagou lanche na esperança de... Pagou um Mac na esperança de... Um iPhone? Tinha um outro amigo nosso também, que ele era assim, emocionado. Ele dava tênis. É, não tinha ideia pra dar presente, ele dava tênis pras meninas. Mas tênis caro, né? Ficava um ano pagando tênis e nem comia.
9: Bom dia, Diego Lopes. Aqui é Eliane Jardim Vira. Voltei. Beijo. Tô aqui ligadinha aqui na escuta, viu?
1: Olha ela aí, ela voltou. Ah, não acredito. Para tudo. Porque ela está de volta. O que aconteceu que você sumiu da nossa vida, minha amiga Eliana do Jardim Mira? O que aconteceu, menina? Coitado. Nossa senhora, cara. Olha, eu vou falar pra você. Foram, sei lá. Eu acho que já faz quase um ano que ela sumiu, né? Todo dia chegava gente aqui pra perguntar de você. O que que aconteceu, Eliana?
10: Oi, Diego. Boa noite. Tudo bom, Diego? Aqui é a Amanda. Viu? Você tá bem, mocinho? Perdi o sono por causa de você também, viu? Por causa dos exóticos que o povo tá mandando. Boa noite pra todo mundo. Boa madrugada.
1: Beijo pra você, Amandinha. Obrigado. Mas olha, peraí, deixa eu voltar aqui. Disse que eu era muito. Ó, a Eliana mandou uma foto aqui. Tá bonita, Eliana. Tá mais gordinho, tá mais cheio, tá melhor, tá. Não, tá normal. Oi, Eliana, o que aconteceu que você sumiu, hein? Que só quer me iludir. Conta pra nós. Tá tudo bem? Por onde você andava, Eliana?
11: Ô, Edinaldo, Quem foi o corno que te falou isso aí? O filho de rapariga que falou isso aí? Eu acho que isso aí é mentira, rapaz. Você vai acreditar nisso aí? Você é menino, né? Ô, Diego, isso é mentira, pô. Olha pra minha cara, rapaz. Você acha que eu tenho cara de velho do iPhone?
1: Eu não posso falar, meu. Tem cara do quê? Eu não posso falar.
2: Ah, foi internação compulsória isso aí.
1: Para.
2: A família dela internou, tava usando muita pedra. Aí mentira. A família falou, vamos internar pra ver se sara. Por isso que ela voltou mais gordinha, mais corada. Parou de usar
1: ela,
2: pedra,
1: ela,
2: né?
1: Ela tá bonita, ela tá bonita. Para com isso.
12: Eliana, qual clínica você tava? Tá de saidinha ou como é que era essa saída da clínica lá? Eliana, graças a Deus. Eu achei que o cara tinha feito coxinha de você. Deus abençoe você, tá, Eliana?
1: É que tinha um...
12: É, e os meninos? O menino já nasceu?
1: Oh, é verdade. Tinha um cara lá do Piauí, né? Que era louco pela Eliana, lembra? Aí a galera falou que ele queria raptar ela pra fazer coxinha. É, Diego, avisa aí que o Tatu sentiu, hein? Ficou nervoso, deve ser verdade a história do iPhone. Eu, daqui a pouco eu vou ligar pra Palestina pra saber isso. É, silicone não, Diego, mas tem um locutor folguista que dá prêmios para os ouvintes. Ah, eu tô sabendo. Vai, Eliana, peraí.
13: A clínica que eu tava, né? Beleza, tava lá na clínica que sua irmã toma conta, ô.
1: Ei! Vai mexer com ela.
14: Diego, eu tô no Bitruque, aí o mês que vem eu vou pra Carreta. Eu carrego Sedex de Varginha pra São Paulo.
1: Olha! A Patrícia tá num Bitruque. O que que é Bitruque? É, enfim, ela tá num Bitruque e vai pra Carreta. Qual que é a diferença, Patrícia? Vamos lá, começa agora! Aula de caminhonagem. Aula de carretagem. Aula de bitrucagem. Qual a diferença de um bitruque e uma carreta, você sabe? Começa agora, aula com a Patrícia Caminhoneira.

0: Olha, tem alguém salvar o contato dele com um ator pornô. Aí tá escrito aqui, ó: Diego, meu primo fez igual, pagou o silicone da ex-mulher e semanas depois ela terminou o casamento de 20 anos e foi embora. Quanto que tá pra pôr os peitos, hein, gente? Fala aí pra mim. Só pra eu ter uma base do prejuízo.
1: Bom dia, Marcos, aqui, ó, IdaPV. A pista aqui, em Paleme. Vamos que vamos aí, bom dia. Querido, bitruque nada mais é que dois eixos pra zero. Chama bitruque. E a carreta são mais eixos, por isso que tem uma diferença. Bitruque categoria D. E a carreta categoria E. Beleza? Tamo
0: olha
1: junto.
0: Aí.
1: Dia abençoado.
0: Olha aí, tá Marcos. Vendo? Ah, eu achei que bitruque. Não, dois eixos então é de boa, né? Eu achei que bitruque era aqueles que tem duas carretas, uma grudada na outra, sabe? Aquilo lá é difícil, deve ser difícil pra carregar, pra dirigir, né? Pra dirigir tá que não, é só ir pra frente, mas pra manobrar deve ser um maravilha.

0: Sai daí, ô Fernando. O Fernando fez uma arte lá, primeiro campeonato de locutores boiolas de São Paulo. Pra votar no seu locutor boiola favorito, fale com o Caipirão. Primeiro lugar, um mês de sauna gay grátis. Segundo lugar, uma semana na casa do Kid Bengala. Terceiro lugar, um kit com 5 leques coloridos, mais revista do Diego Lopes pelado. Pai, tu... tu tá me confundindo com o outro aí.
1: Brasil, mamãe!
2: Meu querido, duas carretas assim chama bitrem, meu guerreiro. Chama bitrem.
0: Tá bom.
2: Bitruque é diferente.
0: Tá bom.
2: Tem uma engatada na outra, chama bitrem. Vamos que vamos aí, melhor madrugada no rádio.
0: Tá bom, valeu. Tá bom.
3: Ô, Diego, vai do cirurgião, né, Diego?
0: Eu?
3: Não pode fazer nesses carniceiros, né? Se for um cirurgião bom, uma prótese boa, de águas marinhas. Tá de 7 mil, de 7 a 10 mil.
0: Ah, tá barato.
3: Uma prótese de água marinha. Agora, se for uma prótese que não presta, que você acha em qualquer lugar, é 4 mil, 3.500.
0: Ah, que
3: mas
0: é isso?
3: Mas se for uma prótese de águas marinhas, assim, um peito bem bonito, assim, bem aquele que chama atenção, é de 7 a 10 mil.
0: Ah, um cirurgião, eu achei que era 25 pau, 30 pau.
3: Um cirurgião renomado. Não esses carniceiros que fazem qualquer cirurgia e deixa marcas, como você já viu aí nas redes sociais, mulheres que fizeram plástica, né? E destruiu com o corpo, com o rosto, com o corpo, com tudo.
0: Tem umas que tem um tipo um T de ponta cabeça, né? Corta embaixo, no meio, fala, mamãe, meu Deus, que mamá feio, né? Mas eu achei que era mais caro, achei que era uns 30 conto, 25 conto.
4: Vai no cavalinho,
5: ou seja, ô Max, quem vai mamar naquelas TT lá vai ser outro.
0: Para!
5: Bom dia, Diegão, bom dia, seus malacabados.
0: Sai daí, Tucano.
5: Eu conheço uma garota lá na academia, viu, Diego? Minha amiga. O cara só não tirou o silicone dela porque tá grudado lá dentro. Mas tomou carro, tomou casa, tomou tudo. Eu pensava que bitruque era um eixo adicionado no caminhão truque. Um eixo adicionado no caminhão truque. O caminhão truque tem dois eixos atrás, então bitruque adiciona mais um lá na frente para poder carregar mais peso.
0: Ah, tá. Aula de caminhões agora.
6: É, Diegão, mas tem que levar em consideração que esses caminhões hoje em dia é tudo automático, né, mano? Direção elétrica. Os bagulho é mais macio do que um carro zero aí, você tá ligado, né, mano?
0: É verdade, é verdade.
6: Por isso que até mulher hoje em dia dirige esse caminhãozão grande aí,
0: mano. Até mulher.
6: O bagulho é mó molezinha do caramba. É. Vai lá, paga o quebra lá no Detran lá pra tirar a habilitação, já era. Fala que é motorista. Fica fazendo merda nas estradas por aí.
0: Ô, misógino. Deixa eu mandar um beijo pra Vitorinha. Vitória, ela é carreteira, ela é esposa do Douglas. E eles ficam dirigindo o dia inteiro, todo dia juntos. Só que ele vai numa carreta e ela vai em outra. Vocês conhecem a Vitória, né? Ela participa com a gente às vezes aqui, ela e o Douglas. Imagina você dirigir com a mulher colada no seu da vida inteira. Eu, se eu fosse caminhoneiro, não ia querer minha mulher junto comigo. Eu já tô na estrada pra aliviar. Diego, voltei agora pra ficar porque eu ganhei neném e fiquei um tempo afastada. Ah, por isso que a Eliana do Jardim me afastou, porque ela ganhou neném, agora ela tá de boa, já resolveu, já ganhou, né? Beijo pra você, viu, menina? Vê se não some mais. Pois eu vou ligar pra você pra conversar, pra saber como é que tá aí, tá?
2: Diegão, sempre tem que ter um pra falar mal da mulher, né, mano? É. Não consegue entender, né, que a mulher tem capacidade pra tudo. Se liga pra ele aí. Faz sabor, ó. As mulheres só dirigem hoje porque os homens deram oportunidade. Os homens tá fraco, tá mole.
0: É isso aí.
2: Essa é a realidade, Diego.
0: É isso aí,
2: essa
0: cara. Verdade. O cara que fica reclamando aí que a mulher tá, a mulherada tá fazendo as coisas é porque é frouxo.
7: Vai do cavalinho.
8: Bom dia, Diegão. Bom dia. Não, o cara tá errado. Bitruque é um truque com quatro eixos. É dois eixos na frente e dois eixos na traseira. Carreta, a carreta normal, cinco eixos, seis eixos. Vai vendo.
0: Oi, quantos trechos você tem na traseira aí? Só pra nós. Só pra nós saber se você é bi ou se você dá o troque.
9: Abra a janela, meu amor, abra a janela.
10: O Diegão também caiu no golpe, né? Dei o celular pro Davi e o Davi me deu um perdido também, ó. Tomei um perdidão fora do Davi, ó.
0: Mas o quê? Você queria pegar o Davi? Você deu o celular porque você queria pegar o Davi? Aí, Davi.
11: Ô, Diegão, pra colocar silicone de 12 a 25 mil reais. Como eu trabalho aqui no Alphaville já há bastante anos, sou segurança aqui de um residencial aqui, conheço uma moradora médica que faz o procedimento. Aí eu consegui pagar 8 mil para minha esposa. É, teve um descontaço. Eu paguei mesmo só anestesia, medicamento, essas coisas. Mas ela fez por 8 mil para mim. Agora, rezar pra esposa não dar um pé na bunda, né?
0: É.
11: Sério risco.
0: Mas ficou bom, mano? Ficou
11: Mas
0: bom.
11: Valeu a pena.
0: Valeu a pena? Fez certinho, não foi? É. Eu teria medo, por exemplo, o negócio é 30 mil. Ah, mas pra você eu faço por 8, peraí. O que que tá errado nessa história? Que a conta não fecha, é muita diferença.
12: Fala, Diegão, meu xará. Como é que tá? Tudo em riba?
0: Bom.
12: Ô, cara, a explicação do mano aí nada a ver, mano. Bitruque é um caminhão com 4 eixos.
0: Agora lascou.
12: 2 eixos direcionais na frente e 2 eixos fixos na traseira. Não tem nada a ver com 2 eixos que ele falou, mano. Falou que dirige bicicleta e quer falar de caminhão.
0: É, tá os motoristas da Fiorino com a bundinha empinada tá louco aí, né? Cara, eu acho um barato, velho. Quando eu vou descendo embora, todo dia passam uns 4, 5 por mim. É uma Fiorino branca que eles empinam a bundinha e botam um LED embaixo do... O que tem... Qual é o nome dessa doença? O que é essa doença, gente? Que o cara empina a bunda de uma Fiorino e põe um LED embaixo. E anda igual louco. Tá aqui, pá.
13: O meu silicone eu paguei 10 mil, Diego, 10 mil. Eu acho que agora deve estar há 6 anos atrás, eu acho que agora deve estar uns 12, 13 mil por aí.
0: É, então. Mas ficou bom, ô Patrícia? A gente quer saber se ficou legal. A gente quer saber se ficou bom, se compensou. Ficou vesgo, às vezes fica vesgo, né? Já viu as tetas vesga? É, precisa dar uma balanceada. Fica fora do prumo.
14: Ei, Davi, você ganha um celular e você não dá talento na moça? Você é interesseiro mesmo, hein? Você não vale nada, cachorro. Estão querendo dar, Diegão. Eles estão querendo dar. Empina a bundinha e fica com a luz piscando.
13: Ô, amigo, meu é manual. O caminhão é manual. Entendeu? Eu prefiro no manual, mas ele é automático também. Mas que nem o Diego falou, no reto todo mundo consegue, quero ver manobrar.
0: O quê?
13: Mas tem mulher que faz feio. Pera também.
0: Aí, como é, menina? No reto todo mundo consegue, eu não me meto nessas coisas.
15: Dona de casa, por favor.
0: No meu reto eu não consigo nada.
15: É o puro suco do milho.
0: Não, mas ó, tipo essa moça que eu falei, a Vitória, né? Ela dirige esses
16: olha o...
0: biarticulado que chama, né? Sei lá. Que é esses grandão que tem 2 carrocerias. Aí, beleza, ela anda pra frente. Mas na hora, por exemplo, de carregar e descarregar, ela deixa na mão dos caras lá. Não, eles que se viram aí, eu só trago aqui. Papá, mas daí tá fácil.
16: Vai, pavonha, vai.
13: Tem umas mulheres aí na internet que eu deixo que é só mostrar a bunda, peito. E é feio mesmo.
0: Ah, é, deve estar falando da Sheila Belaver.
17: você acha que custa este curau?
18: Eu quero saber se depois que bota silicone dá pra mamar. Eu quero é mamar. Vai gastar 10, 15 mil pra depois não poder mamar?
0: Atenção, meus amigos. Ele quer mamar.
18: Eu quero saber se depois que bota silicone dá pra mamar. Eu quero é mamar. Vai gastar 10, 15 mil pra depois não poder mamar?
0: Ai, ele quer mamar. Meu Deus do céu.
18: Ô, amigão, aqui você pode mamar à vontade. Oxe, bichão tá cheio de leite, só vim.
19: Eu acho que não existe silicone pra bilola, então pode mamar tranquilo.
20: É mamar, carreteira. Ajoelha aí, vai, seu lazarento. Ajoelha.
21: Chama os caras da carreta lá, que ele mama à vontade. Sai, cachorro.
0: É mesmo, hein? Os caras da carreta, os caras da Uzi Minas lá, estavam um mamando o outro lá no vídeo.
22: Pum, pum.
23: Você, toda vez que você fala de caminhão, o que, que é, pra que serve, como que é, esses caras começam a dar uma explicação aí. Parece o seu Madruga explicando pro Chaves lá como que joga boliche, lembra? Que
0: é verdade.
23: Ficava imaginando ele pegando a bola de boliche derrubando uns pinheiros, assim. O seu Madruga falava pino, aí ele entendia pinho, né? Pinheiro. Daí ele falava, coitado, seu Madruga, não sabe nem falar pinho. Os caras cada hora falam uma coisa diferente, isso é louco. É,
0: cara, e até agora ninguém explicou por que os caras da Fiorino arrebitam o bumbum, mano. Por que que eles erguem a traseira da Fiorino, hein?
10: Aí, Diego, olha o vídeo do meu bebê aí que eu mandei pra você aí.
0: Deixa eu ver.
24: Ei, minha tia. Oi.
0: Ai, que coisa
24: Tedinho.
23: Daí ele falava, coitado, seu Madruga, não sabe nem falar pinho. Os caras cada hora falam uma coisa diferente, isso é louco.
0: É, cara, e até agora ninguém explicou por que os caras da Fiorino arrebitam o bumbum, mano. Por que que eles erguem a traseira da Fiorino, hein?
10: Aí, Diego, olha o vídeo do meu bebê aí que eu mandei pra você aí.
0: Deixa eu ver.
24: Ei, minha tia. Oi. Oh.

0: Ô Diego, o cara que empina a bujinha da Fiorino e coloca o LED lá no eixo lá da Fiorino lá, é vontade de ser caminhoneiro, Diego. É vontade de ser caminhoneiro, só que não passa no exame lá, não paga o quebra, não passa no toxicológico. Aí não tem como. Aí compra a Fiorino e empina a bundinha, entendeu?
1: Meu Deus.
2: Ficou bom. O meu ficou bem natural, sabe? O meu ficou parecendo peitinho de adolescente.
1: Ah.
2: Não ficou artificial, não.
1: Patrícia, pera aí só um pouquinho, Patrícia. Eu vou fazer... Não pode ainda? Tá cedo pra... Não, já tá... Não. Deixa eu ir pro intervalo rapidinho, só preciso ver um negócio aqui rapidinho. Tchau, gente. Tchau. Não tá na hora ainda? Poxa vida, cara!
3: Deseja todas inimigas de
1: dar. Não.
3: Vitória bateu de frente, eu só tiro porra
4: de bom. Ei, Patrícia, você acabou de lascar com o nosso psicológico agora. Só acreditamos vendo.
1: Rapaz, parece um... Como é que ela falou?
3: Do camarote, quase não dá pra...
1: Como é que ela falou?
5: Ô, Diego, quer zangar de Anápolis? Bitruque, é porque tem um eixo na dianteira a mais.
1: Tá bom, cara.
5: Tem dois eixos na dianteira e mais dois na traseira.
1: Tá bom, cara.
5: Diferente da carreta, entendeu?
1: Tá bom, não quero mais saber. Eu me arrependi de perguntar o que é bitruque. Tá bom. Até o trucão chegar lá, vai ficar agora mexendo o saco falando do que é o bitruque. É o que eu vou ligar pra Paula Toco.
2: Ficou bom. O meu ficou bem natural, sabe? Meu ficou parecendo peitinho de adolescente. Não ficou artificial, não.
1: Ah. Oh, yeah.
2: Meu ficou parecendo peitinho de adolescente. Não ficou artificial, não.
1: Ah.
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2: Meu ficou parecendo peitinho de adolescente. Não ficou artificial, não.
1: Ah. Oh, yeah. Tchica, tchica.
7: Ele quer mamar. Tem uma madeira, tá cheinha aqui pra você mamar, seu arrombado.
4: Logo hoje que eu tomei 1 ml de Enatap.
1: Eu também tomei hoje. Ai, caralho.
8: Fala, Diegão, bom dia. Ô, Diegão, deixa de ser sem vergonha, você queria ir pro intervalo, porque ela mandou a foto do peitinho pra você, né? Você não quer compartilhar, né?
1: Não mandou nada.
8: Toma vergonha, rapaz.
1: Sai daqui.
9: Essas véias com peitinho de novinha é uma delícia, Diegão. Manda a foto pra nós ver aí, bebê, essa tetinha de novinha aí.
1: Quem falou...
9: Nesse corpinho acabado.
1: Quem falou que ela é véia? Cala a boca.
10: Ô, Diegão, sou Tomé, hein? Só acredito vendo, hein? Só acredito vendo. Você tá de mocinha jovem. Ô, louco!
7: Delícia, cara.
1: Calma. Calma que ela não mandou nada ainda.
7: Olha, Edinaldo, querendo ver o peito da menina.
1: É.
7: Ô, Diego, manda essa mensagem pra mulher de Edinaldo. Ele quer ver o peito da menina. Manda mensagem pra mulher dele e fala pra mulher dele que ele quer ver o peito da o peito da menininha.
1: Olha aí, Edinaldo.
9: Isso, manda pra mulher de Edinaldo. Isso aí, Diego.
1: Tá bom. Bande coruja, tá bom, bande coruja, tá bom.
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8: Até 5 é o nosso Band Coruja que tá no ar. Tudo bem aí? Tá fazendo o que de bom? Cadê sua mensagem que eu não vi ainda? Capricha aí, conta pra nós como é que tá o molho. Por aqui é o Diego Lopes, até 5.
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0: Cadê você? Eliana! Bom dia, meu amor!
1: Bom dia!
0: O que que aconteceu que você abandonou a gente, Eliana?
1: Eu tava sem contato bem, tinha neném, né?
0: Hã?
1: Fiquei um tempo afastado, porque eu tinha neném.
0: Aham.
1: Uhum. Aí eu fiquei um tempo na casa da minha mãe, não tinha como escutar nem participar.
0: Ah, durante... Ela tá com quantos meses?
1: Eu vou fazer 9.
0: 9 meses.
1: É.
0: Aí você tava com a sua mãe pra cuidar dela, né?
1: Dele.
0: Dele? É, como é o nome dele?
1: É o Pedro Henrique.
0: Pedro Henrique! 9 mesinhas. Ela mandou um vídeo pra mim aqui, lindinho ele. Parabéns, viu, Eliana?
1: Obrigado.
0: Ele tá aí com você agora?
1: Tá dormindo.
0: Tá dormindo, muito bem. E agora você vai voltar a participar com a gente, né?
1: Lógico, com certeza.
0: Ah, que coisa linda, mas pô, você podia pelo menos ter avisado nós. A gente ficou preocupado. Cadê a Eliana que sumiu, hein?
1: Ah, mas sabe nem mentir, viu?
0: Não, é verdade, é verdade. A gente gosta muito de você. É, tem uns trouxas que fica zoando aqui, mas você não liga, né?
1: Vai passar, tá aí que tá a animação.
0: É. Vai, fala aí comigo.
2: Ô, Diego, mano. Só não esquece da Patrícia lá das tetinhas de menina, viu?
0: Cala a boca. Deixa ela, deixa. Agora, agora o papo é com a Eliana do Jardim Miriam que tava sumindo. Você voltou pro Jardim Miriam?
1: Voltei.
0: Ah, muito bem. E a sua mãe morava onde? Onde é que você tava com ela?
1: Minha mãe mora ali na Casa Paulo.
0: Ah, aonde?
1: Casa Paulo, para o Parque Nobuco.
0: Casa Paulo?
1: Palma.
0: Casa Palma?
1: É, na Feira Livre ali para o Parque Nobuco. Na PC.
0: Em Pernambuco?
1: Parque Nambuco, na Avenida Cupecê.
0: Ah, Parque Nambuco, tá? Na Avenida Cupecê, entendi. Bom, que legal que você tá de volta agora.
3: Ô, Eliana, o bairro do Jardim Miriam é grande? Quantos caras já foi fazer o teste do DNA pra saber quem é o pai?
0: Não, ela sabe quem é o pai, cala a boca. Sabe, não sabe?
1: Lógico.
0: Tá com você, ele? Tá casada ou não?
1: Não.
0: Não, mas tá pagando pensão certinho, né?
1: Sim.
0: Aê! Isso aí, não dá moleza, não.
4: Oi, Eliana, só delícia, tudo bem com você? E esse nenezão aí, tá bem? Fez falta aí na madrugada, hein? A gente zoa com você, mas a gente gosta de você, viu?
0: É.
4: Que é o Cleitinho falando, saudade daqueles seus vídeos, hein?
0: É. Não, a Eliana, eu lembro, assim que eu entrei aqui, lembra, Eliana? Assim que eu entrei. É, vai ter quase, tem mais de quase um ano que você não participa com a gente, né, Eliana?
1: Não, tem
0: mesmo. Ah, mas uns 9 meses pelo menos tem.
1: Tem, peraí.
0: A Eliana mandava os vídeos aqui pra nós fazer 10 segundos, lembra? É, será que vai ter hoje? Será que vai ter hoje?
5: Essa casa de recuperação é boa, Eliana. Consertou você, né? Indica pra galera.
0: Cala a boca.
1: Tava
0: na casa da tua irmã, seu
6: trouxa. Olha quem votou. E aí, como é que você tá? Fez falta, viu?
0: É, tá, eu tô falando, tava todo mundo sentindo falta
1: também
0: de você.
1: Também senti saudade.
0: É, porque vira, faz parte da vida personagem. Olha lá, caiu. Caiu, né? Daqui a pouquinho eu ligo pra ela de novo, já. Daqui a pouquinho eu te ligo, Eliana. Tá ruim a ligação, o sinal deve estar ruim, né? Dança com É, Diego, o nome é Centro de Detenção Casa Paula. Não, tá falando sério? Claro que não, cala a boca. Cintura solta, não, eu não conheço.
7: Eliana, minha delicinha, minha joinha. É, eu fui internar um cunhado meu, lembrei de você, cara. Meu cunhado não aguentou não, bateu as botas rapidinho. Eu só lembrava de você quando eu chegava na clínica. Eu até olhava pra ver essas meninas lá, era você. Agora falando sério, Eliana. Pô, perguntava pra você direto. E a minha preocupação é aquele pernambucano safado lá.
8: Um bitruque é uma bi que fica falando.
0: Tá bom, cara, chega!
9: É, esse Eliana aí faz tempo, hein? É, esses tempos atrás eu tava lembrando dela, velho. Na hora que eu tava tomando banho.
0: Para com isso. Pô, pra quem não lembra, a Eliana é maravilhosa, tá? Maravilhosa. Ela mandava uns vídeos pra nós, né? Oi!
10: Bom dia, Diego.
0: Bom dia, Gabi, tudo bem? Oi! Ah, é, cadê a menina do, dos peitinhos? Pera aí. Como é que é o nome dela? Patrícia, né? Oi! Oi! O latino, hein? O latino quebrou o pau com a mulher lá, você viu?
10: É tua mãe, raparigueira. Eu só tenho 37 anos, ó. 37 anos, eu sou a avó, hein? Mas não quer dizer que eu sou velha.
0: Ah, Patrícia dos Peitinhos tem 37 anos, gente. Não é nome, não é velha, não. Não é velha.
10: Meu ficou parecendo peitinho de adolescente. Não ficou artificial, não.
0: Ah, tá. Seja tá. É nova. Dança com o Mel Banana! Manda um oi, um alô pra Eliana. Estava com saudades, nossa, trabalhei um ano, kkk, ela grávida. Que top, ela participando, Dieguinho, Dieguinho, seja gentil com ela. Lógico que eu sou. Você também nunca mais participou com a gente, né, Mel? O que que é? Tá com vergonha? Como é que é o nome do marido? O marido não deixa mais mandar áudio? Essa voz maravilhosa, esse sotaque gostoso, gostosinho. Tá bom de açúcar, Mel Banana? Fala só se tá bom de açúcar, Mel.
11: Ô, Liana, mostra o peitinho pro Tadeu, pra ele comentar pra nós. Ou você já mostrou? Já mostrou, né? Eita, Tadeu, safadinho.
0: Tu sério que tu tá me chamando de Tadeu, cara? Seu riso é assim, ó. Cadê a risada do Tadeu? Aí até podia chamar de Tadeu.
12: Bom dia, Diego. Tudo bom, seu lindo?
0: Ah, peraí. Hoje é o dia das sumidas aparecerem. A Janete. Quem mais vai aparecer hoje, hein? A Pipoquinha já tá aqui. A Eliana. Agora a Janete. Bom dia, Janete!
12: Bom dia, Diego! Tudo bom, seu lindo?
0: Tudo bem, e você?
12: Saudades, viu?
0: É verdade.
12: E você e de todos os ouvintes.
0: É.
12: Estou de volta em São Paulo.
0: Que bom, hein?
12: Mas eu queria desejar um ótimo programa pra você e pra todos esses maluquinhos da madrugada.
0: Boa, ela é bonitinha.
12: Beijos da Janete.
0: Bonitinha, ela tá ouvindo a rádio de fundo lá, ó. Beijo, viu, Janete? Beijo pra você, obrigado, né?
13: Ei, Diego, a ligação caiu aqui, viu? Desculpa aí.
0: Imagina.
13: Caiu aqui, mas tô aqui na escuta, tá bom?
0: Tá bom, tá de boa. Depois eu ligo pra você de novo, tá? É, o sinal fica ruim às vezes mesmo. Ó, Mel Banana.
14: Alô, Central, Brasiliana. Quanto tempo? Já estávamos com saudades da sua participação. Até minha esposa esses dias, a gente estávamos passeando agora há pouco tempo. Aí alguém comentou algo do bairro que tu morava na programação. Aí meu marido, a Eliana, sumiu, né? Será que esse neném nasce ou não nasce? Eu falei assim, eu acho que vai nascer, mas ela realmente se parou de dar notícias pra gente, né? Você sabe como que é essa comunidade dos humoristas, né? Da madrugada. Os melhores do Band Coruja, né, Eliana? Um beijo, seja bem-vinda novamente. Beijo.
0: Valeu, Melzinha. Tá tudo bem por aí, né? É, Diego, falta só a Rafinha, varilha, virilha marrom. Agir. Palestina, não, Palestina tá apareceu ontem, a Camila, a Gi que você fala é a tal da Gi, né? É mesmo, cadê a Gi? Uma vez ela apareceu, eu não dei bope pra ela, acho que ela ficou com raivinha. Eu acho, não sei.
15: O neném nasce ou não nasce? Que pergunta do baralho, hein? Não vai nascer, não. Ela vai ficar grávida pra sempre.
0: Não, é porque tinha... A galera falava que ela tava grávida há mais de um ano já, né? Mas é porque todo dia falava, né? Dava impressão. É, um ano que fica grávida é burro, né? O bebê de burro que fica um ano com grávida. É, né, Nelson?
16: Bom dia.
0: Olha lá, apagou o áudio com... A hora que eu dou play, o animal.
16: É, meu banana. Um ano... Um ano na minha terra era burro, entendeu? Não era criança, não, era burro. Era burro.
17: Diagão, quando você falou que ele tava morrendo de saudade da Liana do Jardim Mirna, é verdade, viu? Agora, na Mel Banana, parece que não senti muita firmeza na sua voz.
0: Cala a boca. Ô, Diego, e o Muriloco perdeu o laudo? Pois é, ele sumiu, né, cara? Não sei o que aconteceu com ele, não. Já mandei mensagem pra ele aqui, não. É, mensagem de visualização única da Patrícia Caminhoneiro. Eita, peraí, gente, só um pino. É, o que que. Peraí, vamos pro intervalo rapidinho, eu já volto. Não, não pode? Ah, tá cedo ainda. Né? Peraí, só um pouquinho, gente, vou lá pegar. Peraí, cara!

0: Murilonco, ele falou aí com o Léo Júnior. Ele mudou o horário dele, tá trabalhando de dia agora.
1: Ah, vou ligar pra ele então, vou acordar ele.
2: Eu só acredito vendo! Vai, Patrícia!
1: Vai, Patrícia! Vai, Patrícia! Não, ela mandou, mas não é. Eu achei que, não, eu achei que era, mas não é. É, tá com. Tá muita. Mandou pano, mano.
3: Ah, bebê que nasce com um ano é filho do Lula.
1: Cala a boca.
4: Esse vagabundo fica botando essa pressão toda que a mulher mandou foto lá, ele fica. Parecendo a Vera Verão. E vai ver, não é porcaria nenhuma. É umas biquetas velhas caídas.
1: Cala a boca.
4: Ele já tem 6 anos que ela colocou, já mamaram demais. Ele já tá tudo caído esse silicone aí. E ele fica fazendo essa pressão toda aí pra nós aí. Não é nada demais.
1: Posso falar?
4: É uma biquetinha nova no corpo de véia, mano.
1: Não tá, não. Oh, yeah.
3: Diegão é foda. A gente liga, o barulho do rádio fica no fundo, ele não fala, ai que bonitinho, tá ouvindo o rádio. Quando é mulher, né, Diegão?
1: Ai, ai. É, legal, hein, Patrícia? Legal, legal, legal. É, você tá deitada na boleia aí, é isso? Olha aí, se liga. Você tá deitada na boleia, é? É na boleia, é isso? É na boleia? É na boleia? Você deita na boleia?
5: Ô, Patrícia, mas e o Instagram? O Instagram, Patrícia?
1: Olha lá, os caras já querem já, os caras já querem já, ó. Ah, os Jack já querem já, ó.
6: Ô, Diegão, mostra pra nós aí, mandou você mesmo, Diegão, mostra pra nós aí, a Patrícia, ué.
1: Não, visualização única, ela é ligeira.
6: Fala pra Patrícia mandar pra nós também, Diego.
7: Ô, Diegão, é que você não escuta os áudios que eu mando, tô tentando falar com você faz tempo, filho. Muriloco é meu amigo, véio. Ele foi atropelado, mano. Tá internado. Acho que não tá participando, velho.
1: Cala a boca.
7: Tá mal.
1: Ah, porra nenhuma.
8: Ufa, ó quem tá de volta, gente. Não sei se eu tô atrasada, mas que bom que você tá de volta, Diegão. Você faz falta na Band Coruja. Bom dia, Deus abençoe. E um bom dia pra corujada aí.
1: Quem é você, hein? Quem é você, hein? Peraí, eu não lembro, eu lembro dessa voz.
8: Ufa, ó quem tá de volta, gente. Não sei se eu tô atrasada, mas que bom que você tá de volta, Diegão. Você faz falta na Band Coruja. Bom dia, Deus abençoe. E um bom dia pra corujada aí.
1: Tá ouvindo de fundo também? Pra quem é? Não tem nome, vai. Chário? O que que é? Quem é?
4: Olha aí que vagabundo, a menina chega toda se requebrando, toda se espumando pro lado dele e ele esnoba. Quem é você, hein? Eu não lembro quem é você, não.
1: Não, é sério, é sério. Não, é porque eu não lembro mesmo. Vai. Não, é só pra ver aqui, porque não tá salvo o contato, né? Mas eu lembro da voz, mas não lembro quem é, sabe como é? Ah, cala a boca também.
9: E aí, a Patrícia já passou o ID do OnlyFans dela aí? Passa pra nós.
1: Que OnlyFans?
10: É, uma das amantes do Diego aí quando tá de férias, agora fica fingindo que não sabe, que não conhece.
1: Cala a boca, Jaime.
11: A voz dela igualzinha a voz da Marisol Dias?
1: Não, olha, mas vou falar, a foto parece, viu?
12: Ei, Diego, a ligação caiu aqui, viu? Desculpa aí. Caiu aqui, mas tô aqui na escuta, tá bom?
1: Tá bom, Helena, já ligo aí pra você. Já falamos. Já falamos já, peraí, só um minuto.
6: É, Diegão. A titia Grazi acabou de postar uma história aqui, deve estar na escuta lá, hein? A fia na faca lá, para que você chegar, cortar você no meio.
1: Eita.
6: Traçar seu bucho.
1: Deixa pra lá. Vamos mudar de assunto, gente? Mudar de assunto! Ah, você viu que recentemente no Rio de Janeiro uma pesquisa mostrou que...
13: Que bom.
1: Um abraço pra galera de Minas Gerais que tá curtindo a gente também na cidade de Curvelo.
13: Morro do Dendê.
1: Alô, meu povo da Bahia, cidade de Manga.
13: É bom, vamos se divertir.
1: Alô, meu povo da de Niterói.
13: Como é que é?
1: Você sabia que pra fazer um hot dog com duas salsichas vão duas salsichas? Mas você sabia que salsicha não é bom pra saúde? Sabe, você sabia que salsicha 50% é sal e 50% é sicha?
13: Do maior conceito para os amigos meus, mas morro do Dendê.
11: Pesou o clima na rádio aí, Diego. Tem uma ideia boa de pauta pra você.
1: Vai.
11: Buzinaço, momento, região.
1: Não, cara, peraí, não. Não, não, aí não, aí não, aí não, aí não. Aí não.

0: Graça!
1: Buzina é, buzina é, buzina é, buzina é, buzina é, buzina é, buzina é.
2: Abra a janela.
1: Buzina é, daqui a pouquinho momento região, hein? Daqui a pouquinho momento região, hein? Olha, daqui a pouquinho momento região, hein?
2: Homem apaixonado que.
1: Buzina é, buzina é, buzina é.
3: Buzinaço é pra já, ó.
1: Isso. Buzina é, buzina é, buzina é, buzina é.
4: O menininho criado por vó até hoje em dia ainda tá com essa mania besta ainda? Oh, meu Deus do céu, mas o bicho é inocente pra caramba, né?
1: Buzina é, buzina é, buzina é.
2: Fora, eu...
1: Uhul. Buzina é, buzina é.
2: É fofoca da galera, tem gente.
5: Caramba, Diegão, você imitou certinho agora o cara, hein? Ele repete 5 vezes mesmo, mesmo
2: assim.
1: Daqui a pouquinho, momento região, hein? Daqui a pouquinho, momento região, já, já. Daqui a pouquinho, momento região, região, já, já.
2: Consegue dormir, não sai com a Joana.
1: E tem, e os caras buzinam mesmo, olha.
2: Esse batom na camisa.
1: Vocês não entenderam a piada, a referência.
6: Rapaz, o Diegão já voltou, ele vai fazer um mês já. Eu pensei que o meu delay aqui tava grande, viu? Mas o delay dessa moça aí tá demais, hein?
1: É.
7: Bom dia. Eita, essa daí tá atrasada. Quem morreu já tá fedendo. Ah, tá atrasada, minha filha. Tá atrasada. Tá atrasada na Band Cruz.
1: Bom dia, Dona Lourdes! Tá tudo bem, Dona Lourdes? Como é que tá o molho aí? O que que a senhora anda aprontando agora? Por exemplo, nesse exato momento, acordou, mandou áudio, tava dormindo, tá fazendo o quê, Dona Lourdes? Tá fumando um cigarrinho que passarinho não fuma?
8: Olha quem resolveu aparecer também! A véia maconheira. Adivinha, maconheira.
1: Deixa a Dona Lourdes que eu gosto dela. Ela é mó paz.

0: lápis.
1: Ah, não, não, não, não, não, não, não. Não, agora o coração não aguenta. Não, peraí, é sério isso? Não, parou, parou, parou, parou, parou, parou. Deixa eu ver se eu reconheço essa voz.
0: Oi!
1: Para de ligar na hora errada, vagabundo. Para de ligar, deixa ela falar.
0: Oi! Diego Lopes. Com dois S.
1: Oh.
0: Adivinha quem sou eu? Eu não sou mais a baronesa do ventilador. Mudei o meu título. Agora eu sou a deusa do amor do ventilador. Tá bom assim, meu amado? Que saudade de você. Beijo.
1: Dona Geninha, minha deusa do ventilador. Olha, eu tenho 20 anos de radialista. A dona Geni me ouve há 60. Ai, que saudade, dona Geni. Ô Pedroso, grava pra mandar pra ela. Ou passa o número dela que eu vou ligar pra ela. Ai, que saudade de dançar um tango com a minha dona Geni, a minha deusa do ventilador. Que parte. Vamos dançar, dona Geni. Vamos dançar, dona Geni.
0: Pedroso, manda essa foto aí pra ele.
1: Olha como ela
0: que
1: tá.
0: É o meu beijinho de tilápia pra ele. E ele aceita e que dói menos. Você entendeu?
1: Que coisa linda.
0: Câmbio, desligo.
1: Ai, que saudade desse beijinho de tilápia, dona Geni. Que agora eu vou dançar com a minha véia. Agora eu vou dançar. Agora eu vou dançar com a minha véia. Eu vou dançar. Ai, dona Geni. Pera aí, acho que o iFood tá ligando. Pera aí, deixa eu ver aqui. Só um minuto. Alô?
2: Olá, seu pedido chegou. A pessoa responsável pela entrega já está te esperando. Por favor, responda as mensagens no aplicativo e busque o pedido para que não seja cancelado sem opção de reembolso.
1: Tá bom, peraí.
2: Para sua segurança, não compartilhe dados pessoais por mensagem ou por telefone.
1: Tá.
2: E, se você pagou pelo aplicativo ou site, não aceite cobranças.
1: Não.
2: Ok?
1: Tá bom, deixa eu responder logo. Obrigado, moço. Tá bom, deixa eu responder, senão ele leva meu lanche embora. Peraí, só um... Como é que responde, hein? Que modernidade, antes o cara ficava... Ah, chegou. Tá, mas agora... Peraí. Não mandou uma mensagem, responda. Peraí, deixa eu responder aqui o motoboy. Cadê? Ok, entendi. Estou indo buscar o pedido aqui. Beleza. Confirmar. Tá bom? Combinado, vamos avisar que você foi entregar para baixo. Vou buscar o pedido. Não, eu vou receber. Como que não vou receber? Tá maluco? Pera aí que eu vou lá buscar. Tá bom. Tá bom. Vai. Pera aí que eu vou lá buscar o pedido. Calma aí.
3: Essa é a hora de você aprender.
1: Ô, oh, dona Geni, pera um pouco que eu já vou. Já vou voltar a sua dança aí, tá? Dona... Que saudade da dona Geni.
4: Pela voz dessa senhorinha aí, dois derrames foi pouco pra
1: não,
4: ela.
1: Não, a dona Geni.

0: múmias da catapunta!
1: É, catacumba!
0: Rapaz, ressuscitaram os defuntos, hein?
1: Deixa ela, que coisa chata!
2: Diegão, essa dona Geni, ela quita financiamento também ou ela só paga lanche?
1: Não.
2: Se ela quitar financiamento, eu tô dentro.
1: Não, ela é lá do sul, cara, ela não é nem daqui. Saudade da dona Geni, viu?
3: Deixa de em paz, ó, vai queimar. Deixa lá o mundo, porque a mão acabou de quecar. Falou de queimar tua rosca, outra rádio lá, ô? Continuação da Cáustica. Que tá de um saco aí na rádio aí? Ah, puta batata, deixa de em paz também, meu irmão. Não fala bobagem, às vezes, tá louco.
1: Pera aí, ô. Ô. Ô, Marco. Ô, Marco.

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0: Grande FM, é Maiara Maraíza e Marília Mendonça, Coração Bandido. Can't touch this. Boa, né? Boa, boa demais. Muito boa. Não estou mais com fome, que eu já comi o meu lanchinho. Não.
1: Ó, Diegão, quem já chegou aqui hoje, ó. A janalha, ó.
0: Janalha. Manda ela perguntar se você não vai trabalhar, não. Ô, janalha, fala assim, ó. Você não vai trabalhar, não.
2: Vai trabalhar. Dieguinho, aqui não tem sinal. Estou no meu sono da beleza, meu amado. Deixa eu voltar pro meu sarcófago. Beijo.
0: Quem é, hein? Quem é, hein?
3: Can't touch this. Aí, Diego, você ligar pra dona Geni aí, o telefone dela aí. Você liga pra ela quando quiser aí, tá bom aí, ó? Achei o telefone da Geni, só ligar pra ela, nossa brasa do amor agora aí, ó.
0: Não é mais, eu já tentei ligar com essa aqui, não é mais. Não é mais esse, eu acho, quer ver? Olha lá, vou mandar mensagem lá, ela não responde nada. Nem chega.
4: Ô, Diegão, cadê a Patrícia? Ela quer ver a Patrícia, Diegão? Ela tá dormindo, né?
0: Peraí. A Patrícia.
5: Meu, ficou parecendo um peitinho de adolescente. Não ficou artificial, não.
0: Peraí, deixa eu ver.
5: Ô, Diego, avisa pra esse abençoado aí. Eu não preciso de OnlyFans, não, viu? Que eu trabalho muito pra ganhar meu dinheiro. Eu não preciso mostrar meu corpo peladinho, não. Meu corpo peladinho eu mostro meu esposo, que eu sou casada há 23 anos.
0: Ah! Ela é casada, gente. Há 23 anos. Cadê o seu cristal? Peraí, deixa eu fazer uma pergunta. Ô, Patrícia, quando a mulher é caminhoneira e ela é casada, o esposo dela é a cristal? Cadê o seu cristal? É boi que chama? Não, por aquela boca. É sério? Não, chegou três mensagens igual, eu digo, é boi que chama. É boi. Não, chofer é quem dirige, o cara não dirige, quem dirige é ela. Não é chofer. Chofer é ela. O marido da chofer é o cristal, ele é o cristal na relação? Oi.
6: Diegão, chama de lambiçal, Diegão.
0: É lambiçal que chama? Quando a mulher tá na estrada e o menino tá em casa, ou o homem tá em casa, é lambiçal que chama?
7: É chofer.
0: Quem dirige é ela.
7: Então é
0: chofer é quem dirige.
6: E aí, Diegão, Luciano, motorista de aplicativo aqui. Ei, se essa Patrícia aí dirigir Scania, é sapatão, hein?
0: Não, ela é casada, cara.
8: É Minotouro.
9: Ô, Diego, os caminhoneiros pegam travessias, pegam o quê? Fala aí pra nós.
0: O que você pega, Catrícia? Não, Catrícia. Ô, Patrícia, o que você pega nas estradas?
10: O cara, quando é casado com uma caminhoneira, ele é conhecido como John Tatu.
0: Não.
10: Corno.
0: A bola tá assim, né? Gigolô. Ai, quando bota a mulher pra trabalhar, né? É cuckold, falaram aqui, que é cuckold. É cuckold.
6: Risca barranco que chama, Diego.
0: Risca barranco?
11: Diegão casou com 17 anos. Imagina, 23 anos, o cara brincando no parquinho. Rapaz, já tá tudo destruído, você tá doido.
0: Ah.
6: É o que paga mais e come menos.
7: Bom dia, Diegão, bom dia, bom dia, Diegão. Bora pro trampo. Rogério, coxinha, MS por cá.
0: Tá, mas responde aí, ó, caminhoia naraiada aí, ó. Quando a mulher é casada com o cara e ela que dirige, o cara fica em casa, o cara é o cristal? Só quero saber isso, só. Tem 680 milhões de caminhoneiros me ouvindo agora. Responde aí.
12: Ô Plácido, pega a sua mulher, porque mulher quando dirige carreta assim, é sapatão. Então pega a sua mulher, Plácido. Tá bom? Tirou a sua dúvida? Matou a sua dúvida?
0: Cala a tua boca! Que Plácido? O que o Plácido tem a ver? E mulher que dirige carreta é sapatão? Cala a boca!
13: Janela, meu amor, abre a janela. Abre a janela, venha ver quem está aqui.
14: Bom dia. César, Presidente Prudente. Não, cristal é a mulher, né? Então, quando for a mulher que dirige o caminhão, o peão fica em casa coçando as bolas, então deve ser taipava, né?
0: Ô, Patrícia, cadê o teu Itaipava?
14: Ele é ouro, que se derreter dá o anel.
12: Não, Diegão, ele não perguntou agora há pouco aí? O homem pega travesti na rua, motorista.
0: É verdade.
12: E a mulher pega o quê? Então eu tirei a dúvida dele.
0: Entendi. Agora que eu entendi.
15: Tufão remunerado.
0: É o que, Maratacine?
15: É um tufão remunerado.
0: Um tufão remunerado.
16: E o locutor é o quê?
0: Quê?
16: E o locutor é o quê?
0: Pergunta pra tua mulher, ô vagabundo. O que eu sou que ela vai te falar?
17: Bom dia, Diego Lopes.
0: Bom dia.
17: É 99% gosta de mulher. As mulheres motoristas, 99% gosta de mulher.
0: Quem falou? Aonde? Ó, eu conheço a Sheila Belaver. Conheço a Paty. Como é que é o nome da outra? Paticha? Sei lá. Agora a Patrícia aqui. Aí tem a. Quem mais? A Vitória. É, tudo casada com homem, cala a boca.
17: Ô, Diegão, mulher que dirige carreta e o homem fica em casa, ele é o diamante. Ele é o diamante.
0: Ele é o diamante. Nossa, diamante. Ô, Diego, a Sheila faz privacy a 150, eu sei, cara. A Patrícia respondeu, fala.
18: O meu cristal tá trabalhando, Diego, também. Ele trabalha à noite. Mas não tem nada a ver o serviço dele com o meu.
0: Ele é o quê?
18: Nada a ver. Ele não é motorista, ele trabalha numa empresa de supervisor, nada a ver, né?
0: Ai. O seu cristal, olha, é cristal mesmo que chama, então.
18: O meu cristal tá trabalhando, Diego.
0: Ai, é o meu cristal. Ai, eu queria ser um cristal. Ai, meu cristal.
19: Tá trabalhando, ele e o Região em Barretos, lá dois cor, dois boi.
0: O Região foi pra Barretos? Eliana mandou uma foto pra fazer 10 segundos hoje, pra matar a saudade. Ela tá bonita. Tá diferente, né, Eliana? Tá bonita. Não, você sempre foi bonita, né? Mas tá diferente. Ah, você entendeu.
20: É o quê? O Gaúcho me falou, é o quê? É o amante de quem? Você tá doida? Minha mãe não dirige, não. Quer dizer, sou eu.
21: Tu queria ser um cristal, é, Diego? Tu queria levar é que as cristal leva na cama do caminhão.
22: Ô, Diego, você quer ser cristal? Então pega no meu dedo.
23: Sai cachorro! Ô, Diegão! Partiu Barreto, rapaz! Você tá dando!
0: Ô, o Sai Cachorro vai fazer o que lá em Barretos? Vai entregar? Vai levar coisa?
1: Pergunta pra esses caras que ficam falando mal do marido da Priscila, se eles sabem onde está a mulher deles agora.
0: É isso aí!
2: Aí, seu vagabundo, você que fala que vai em padaria 6 horas da manhã,
0: olá,
2: e
0: não
2: tem pão aí, ó. 3:30, vagabundo. Aqui, ó, pra você ver, ó. Que tem, que trabalha, mano. Aqui tem coragem.
0: Ó, eu vou, pra você falar que não é mentira, eu vou chegar lá na padaria hoje. A hora que eu for comprar pão, eu vou mostrar pra você o tamanho da fila. E eu vou tentar filmar a moça, a balconista, falando a frase que ela fala todo dia. O padeiro da madrugada atrasou a entrega. Cara, o trabalho do cara é fazer pão. É misturar água, ovo e farinha. Só! Só! Mais nada! E o cara consegue ficar 6 horas pra não entregar o pão na hora. Ah, pelo amor de Deus, cara. Como é que abre a padaria e não tem pão? Como que não tem?

0: Eu só queria entender, mano. Porra, pelo amor de Deus, velho.
1: Vai lá na padaria do Nelsinho, Diego, tomar café lá. Pede pra manhãzinha lá que fica gritando.
0: É.
1: Você tem certeza que você vai ter um dia maravilhoso.
0: Ô Nelsinho, o que que a Jamberleia faz aí? Ela tem voz de Jamberleia.
2: Vai trabalhar! Ai, vai trabalhar! Ai, vai trabalhar! Ah, você não vai trabalhar? Ah, oh, vai trabalhar! Ai, vai trabalhar, vai trabalhar! Vai trabalhar! Ai, fica mandando mensagem pra rádio, vai trabalhar!
0: Ah, cala a boca! Chata! Que isso? Eu apertei alguma coisa errada? Vocês ouviram? Ô, Bandicuru, um negócio assim?
3: Bandicuru?
0: Não, não foi. Eu acho que eu apertei alguma coisa errada. Eu, hein? Foi? Foi? Ô, Diego, o serviço atrasa porque eles passam a madrugada toda mandando áudio no Bandicuru, é verdade. É, falou tudo, Marcel.
4: Aí ela entrou cedo pra fazer isso aqui, ó. Isso é tudo encomenda que ela tem que fazer.
0: Ela faz encomenda? Ela faz. É. Bom, mas você sabe que quando toca essa musiquinha é o nosso querido Cara de Neca que chegou. Ele chegou fazendo a dancinha dele. Todo dia.
5: Chega na padaria, o padeiro tem a audácia de olhar no seu olho e falar assim, só tem pão dormido.
0: É.
5: O que você é obrigado a fazer? Ah, fala pra ele acordar uma meia dúzia.
0: É. Cara, que, como é que... Ah, que ódio, velho. É, só tem pão dormido. Cara, o vagabundo fica a madrugada inteira dormindo em cima do saco de farinha. É, só tem pão dormido. Mano, eu juro pra você, hoje eu vou chegar lá. Acompanhe no Stories, @ Diego Lopes, Diego com Y no Instagram. Eu vou chegar no cará, no cará. Nem o pão de cará eles fazem mais. Aí eu vou chegar lá, vai estar uma baita fila, a padaria aberta, uma baita fila, os caras precisando ir trabalhar. A moça vai falar a seguinte frase: o padeiro da madrugada atrasou. Vai demorar uns de 15 a 20 minutos. Ou então, sabe o que ela faz simplesmente? Ela vira as costas e fala assim, ó, eu vou lá ver. E nunca mais volta. Aí eu vou lá ver. Pera aí que eu vou lá ver. Vou lá ver o quê?
6: Calma, Belo, calma, Belo. Olha o coração, por causa de um pão. Você fala o seguinte: vai lá na Swift e compra um pão francês congelado. Você bota ele congelado na air fryer, rapaz,
0: você
6: nunca mais vai querer comprar na padaria.
0: É verdade.
6: Você deixar esse padeiro morrer de fome.
0: É verdade, cara. Eu gostava de um que tinha no setor de congelado, chamava Brickle Bread. Brickle Bread, o pão congelado que você bota no fryer, ele fica quentinho.
7: Ó, Diego, ela mandou áudio aí em cima aí, ó.
0: Deixa eu ver.
7: Fala aí, ó. Ela tá aqui, ó. Ai, Zenaína, fala aí, caralho. Fala, gostoso.
8: Caralho. É porque o Nelson pediu pra mim vir mais cedo, pra mim vir adorar ele. Ah. Ele tava aqui se requebrando, chorando aqui com medo de uma barata. Aí ele me ligou pra mim vir acudir ele.
0: Ai.
8: Aí eu tô adiantando minhas coisas.
0: Vocês
8: sabiam, né, gente, que o Nelson, nos dias da folga dele, ele vai ir lá pro Muchachos trabalhar lá, né?
0: Peraí, o que que é Muchachos? Que o Nelson tá bom, o que que é Muchachos? Rapaz, o Nelsinho é feio, hein, velho? Olha, ela tirou a toquinha dele, ele é careca. Calvo, sabe calvo? Com alopecia na cabeça? Calopecia? Criptonita?
1: A Janaína aí trabalha com a Nelsinho, tá com voz de mulher gostosa hoje? Não tá com voz de mulher chata?
0: É verdade, mudou a voz, né? Hoje ela tá com voz de gostosa, Janaira. Janaira, que chama ela? Janaira? Hoje ela tá com voz de gostosa. Ó, o Max já fez um monte de coisa lá, já tá tudo pronto, né? Essa torta folhada é boa demais.
3: Ó, Diegão, ó, pão de mandioquinha, pão de mandioca, ó, pão de leite, bisnaga, pão de coco, pão carteira. É tudo a mesma massa, viu? É, mandioca é só o nome mesmo, e mandioquinha.
0: É nada, é mentira sua. Mas o gosto fica diferente. Quando você põe na boca a mandioca, ou... Ixi, deixa pra lá.
8: Pessoal, eu tenho um foto do Nelsinho, tá? Depois eu mando pra vocês. Ah, tá? Eu tenho foto dele.
0: Ô, oh, ele é feio, hein, Janara? Nossa, o Nelsinho é muito feio, cara. Ele, a foto do perfil dele é com touca de padeiro. Sabe essas toucas de que mulher usa pra tomar banho? Aí a Janara mandou uma foto dele agora sem a touca. Ele tem cabeça branca e calvo. Calvo com alopecia na cabeça. Sabe calvo falhado? Nossa, mas é feio, baixinho, gordo. Ah, bota a cara de... Parece um mestre dos magros.
9: Diego, fala baixinho aqui, tá? Ah. Fala baixinho aqui. Eu tenho uma prima, sabe? Ela chama Janaína. Ela é linda. O apelido dela é Formiga Saúva, sabe? Ah. Tem uma bunda, tamanho daquela moça da leg roxa, sabe? A coisa mais linda.
0: Será que toda Janaína é bunduda? Requebra, esfrega no compadre.
10: E ele levanta e acende, acende. Respeita vagabundo.
0: É o quê?
10: Respeita vagabundo.
0: Mas é feio mesmo.
11: Chega, Janaína, tem uma raba, bicho. Você tem que ser ferramenta grande.
0: Pera aí, ó.
12: Ah, Nelsinho, além de queimar a rosca na padaria, você queima a rosca lá nos muchachos.
0: Ó, oh, o pessoal descobriu o que é os muchachos. O que é os muchachos?

0: cara, teve um cara, ele teve a manha de mandar pra mim a relação, uma relação, que é isso? Relação, peraí, deixa eu ler do jeito que, relação de gírias de rádio amador de caminhoneiro, você acredita? Peraí. Bom dia, cheio de problemas e carvão, o marido da Cristal. A Sheila faz priva, R$650. Você é assinante, né, o poeteiro? Não é Cristal, é carvão. Eu sou motorista, tenho PX há 30 anos. Oh, mais um fracassado, há 30 anos é fracassado. Peraí, vamos ver. Deixa eu ver aqui a lista do das gírias do PX, peraí. Vamos lá. O que é? Os números quer dizer isso? 88, beijo. 73, 51, aperto de mão e um abraço. Atrás do louco, corujando, se ouvindo. Aparato significa rádio, ó. Ana Maria significa AM. Nossa senhora. Por que não fala AM, cara? Vamos lá. Asa dupla significa avião. Por que não fala avião, velho? Baixar frequência significa fazer um telefonema. Batente significa trabalho. Ah, lógico, sim. Pera aí. Botina amplificador, barra móvel. Barra móvel significa carro? Tá, mas não é muito inteligente isso, né? Por que que vocês falam assim, hein? Bailarina significa caneta? Balaio de gato significa bagunça. Que mais? Vamos ver. Deixa eu ver. Copiar significa escutar. Capacete é sogro. Chá de urubu significa café. Chá de periquito significa chimarrão. Carga pesada significa caminhão. Por que não fala caminhão, hein? Cristal. Primeira Cristal, não. Cristalíssima é a mãe. Diamante é o pai. Ah, tá bom, já cansei disso aqui, velho. Munheca de pau, operador novo. Macaco preto significa telefone. Tá bom, chega já. Já tá bom, já cansei disso aqui. Mas explica pra mim, por quê? Por quê, hein? Cadê a galera da rodagem? Por quê? Ah, meu Deus, gente.
1: Ô, Diego, boa noite. Nota só esse caminhoneiro aí, Diego. É o código do PX, mano. Do PX, entendeu?
0: Tá, eu entendi.
1: Quando usar o celular,
0: peraí.
1: Usa o rádio PX. Peraí,
0: só um minuto. Ah. Ela chegou. Ela chegou. Ah, chega de falar de PX, que tem coisa mais interessante pra falar. A hora do café totoso. Dá um golinho no meu café, peraí.

0: ela passou e agora foi pegar a aguinha. Eu queria que ela olhasse pra cá pra eu chamar ela. Pra ela dar um boa noite pra nós. Mas daí, ia ser perigoso, né? É, ia ser perigoso. Sempre tem um idiota gravando, né, o programa. Mas ia ser interessante, não ia? Perguntar como é que vai estar o tempo amanhã. Chama ou não chama? Ela chega, ela olha o café, olha o café. Tem café, hein?
1: Alguém aí por acaso não pode avisar a moça lá pra vir dar uma boa noite pra nós? Lá na outra rádio,
0: é.
1: Lá na Band News, é. Fala pra ela vir aqui um pouquinho.
0: Manda mensagem lá, gente. Eu não sei o WhatsApp deles. Né? Manda lá, Stephanie, vem dar uma boa noite pra nós no Band Coruja.
2: É uma ideia boa pra você puxar assunto com ela, Diego.
0: Ah.
2: Pergunta onde tem uma cachoeira mais perto aqui de São Paulo.
0: ela passou de novo. Vem cá. Ixi, chamei. Ixi, valeu. Deu ruim. Mano. Agora já era. Mano. Agora ela... Ela chegou. Qualquer um. Não, esse tá quebrado, eu acho. Esse. Não, é que eu tava conversando com os ouvintes aqui, que eles estavam querendo falar, que você desse uma boa noite pra eles.
3: Ah, acho justo, né?
0: É.
3: Boa noite, né, pra todo mundo.
0: Você passa sempre aqui, eu falo, ó, lá vem ela pegar o café. Lá.
3: Não, você não sabe. Aí chega a mensagem lá embaixo no WhatsApp da Band News do pessoal.
0: Jura que eles mandam mensagem lá?
3: Como você acha que eu sei?
0: Meu Deus!
3: É, que vocês estão falando que... mal, falando que eu tô vindo fazer café.
0: Não, mal não.
3: A gente
0: só fala bem. Tá. Só fala que você tá vendo passando. Olha, já veio pegar o cafezinho dela. Aí eu coloco essa música aqui, ó. Aí só coloco isso aqui. Só esse comecinho, todo mundo já sabe que ela tá chegando, ó. Só isso aqui. Aí já sabe. Lá vem ela desfilando com o cafezinho dela. Oh. Stephanie Toso, obrigado pela sua passagem aqui.
3: Hã? É sempre bem-vinda, sempre bom, né?
0: É, sempre bom. Você tá lá no, na Band News. Qual que é o horário que você faz lá?
3: Eu faço da meia-noite às 7 da manhã.
0: Tá.
3: É. Puxada, aí tem que ter a hora do café, senão não aguento.
0: É, senão não aguento, tem que pegar um cafezinho. Eu já trago o meu aqui já pra não.
3: Boa.
0: É. Obrigado, viu?
3: Valeu,
0: beijo,
3: viu?
0: Bom trabalho, beijo. Bom café.
3: Valeu.
0: Stephanie Toso, senhoras e senhores, pronto. Pronto, não vou colocar a mensagem de vocês pra ela ouvir, não vou. Não vou colocar, porque vocês não sabem se comportar. Ela já foi pegar o cafezinho dela. Beijo. Ai, meu Deus do céu. É, não dá. Posso? Já pode? Não dá, né? Tá cedo ainda. Tá bom. Mano, juro, velho, eu fiquei vermelho, acredita? Tô tímido. Mano, eu fiquei tímido, velho, do nada. Deu um calor, olha que calor. Vou até ligar o ar-condicionado, deixa eu ligar, velho, peraí.

0: Eu senti sua timidez daqui.
1: Você sentiu?
0: Mas tem outra coisa que eu vou te falar. Você tá perdendo mesmo a noção do perigo, né, Diego? Você sabe que eu tenho uma faquinha daquela de cortar pão, dá pra matar uma pessoa, viu? Só colocar ela na jugular.
1: Mano, eu juro pra você, velho. Mano, fiquei tímido, velho. Fiquei vermelho, gaguejando. Que louco, né?
2: Nossa, me apaixonei já, só pela voz. Antes, ela quer colocar um silicone também?
1: Cala a boca, cala a boca! Mas como assim? Pela, vocês nunca viram?
3: Fala, Diegão. Ô, irmão, a moça com a voz aveludada dessa na Band News, e eu fiquei 2 meses ouvindo aquela voz chata do Léo Júnior. Vai gostar, Diegão. Avisa da próxima vez, cara.
1: Ai, a cabeça tá doendo.
4: Diegão, mais 5 minutinhos aí, eu enchi o balde, mano.
1: Cala a boca, cala a boca, cala a boca. O Insta dela? Pera aí, deixa eu ver. Será que pode? Olha lá, anota aí rapidinho. Vou falar baixinho aqui só pra nós. Rapidinho. Deixa eu ver o último vídeo dela. O último vídeo, só o último, só pra ver.
5: Deixa eu contar que eu trabalho fazendo programa.
1: Não, pera aí, calma. Também essa aqui não, eu coloquei o... Tá, deixa eu ver só. Olha lá. É. Não sei, deixa pra. Vocês não, você não sabem se comportar, não. Se vocês soubessem se comportar, eu falava, mas não vou falar, não.
6: Olha o Diego amarelou, amarelou, rapaz. Deixa eu chegar e engoliu a voz.
1: Chega, falou fino.
7: Rapaz, eu fiquei até sem assunto agora. O que, que eu vou perguntar pra ela? O que, que eu vou falar, né? Você quer deixar a gente sem ação, né? É essas horas que eu me pergunto, né? O que, que nós estamos fazendo aqui ouvindo voz de macho, né? Que coisinha, né? Você vou procurar no meu rádio ver se pega a Band News. Acho que não pega, mas se pegar. Não, foi um prazer, viu?
1: Ai, vai te catar. Pode parar com isso. Ela é minha concorrente, só pra te avisar, é minha concorrente.
8: É a Rob Stack Santos, é?
1: Cala a boca.
0: 999-59-2100. Gente, esse é o número da Band News. Todo mundo manda uma mensagem lá pra agradecer a Stephanie Tosi, tá?
1: Para.
0: 999-59-2100. Gente, esse é o número da Band News. Todo mundo manda uma mensagem lá pra agradecer a Stephanie Tosi, tá?
9: É, Diego, a Stephanie tem uma vozinha de sonsa, não tem?
1: Do nada, velho. Não, a voz dela é maravilhosa. É, tem um vídeo, o primeiro vídeo dela. É estético. Como é que é o Insta dela? Pera aí, deixa eu falar. Não, é daí vocês seguem lá, acompanham o trabalho dela lá. É Estete Santos. Estete com S mudo e T mudo também. S-T-E-T Santos. Estete Santos. É, mas comportadinho, viu, gente? Comportadinho.
10: O pior foi ela falar. Vocês ficam falando mal aqui de mim. Puta merda.
1: Não, é, porque algum trouxa já deve ter ido lá falar besteira. Ah, certeza que algum idiota foi. Oi.
11: Diegão, acabei de ver um story dela aqui. Ela pendurada num trem lá de ponta cabeça.
1: Pendurada num trem de ponta cabeça? Como assim, gente? Ah, no stories dela? Tá bom, vamos mudar de assunto. Chega já. 3h48 agora.
12: Ô Diego, se você não soletrar pra esse bando de requenguelado aí, ninguém sabe que é estético com T mudo e S, não. Tem que soletrar.
1: É, com T mudo e S. Não, mas tá bom, também é bom que os muito burro, é bom que não siga ela mesmo.
0: Como assim o quê, Diegão? Como que você não sabe? Você segue ela?
1: Cala a boca.
13: Diegão, eu tava até interessado nela, cara, mas ela trabalha da meia-noite às 7. Ela não vai aguentar a madeirada, não, Diegão. Que hora que a gente vai dar a mulher dessa aí, ela vive dormindo.
1: Não. Claro que não. Não, cala a boca. É, mano, cara, como é que pode, velho? Não, como é que pode? O homem é um bicho esquisito. Mano, velho. Plateias, eu já peguei plateias de 5 mil, já falei em Barretos, 80 mil pessoas. Mano, como é que pode, velho? Liguei o ar aqui agora, aqui, ó. Que louco, né?
0: Nossa, queria levar uma mordida dela, Diego.
1: Cala a boca.
14: Diego, vou sair agora de viver arriscando a vida. Ele tava rezando pra sair o status lá da menina da academia. Aí quando sai, aí já tá dizendo que vai ficar calor. Deixa a pessoa te pegar e tu vai ver, viu? Enquanto isso, você vai escrever a música. Eu não preciso de ninguém.
1: Pra fazer merda comigo, eu não preciso de ninguém. Muito bom, muito bom. Ô Wellington, sensacional, mano.
15: Diegão, saia dessa rua escura, Diegão. Esses caras vão deixar você solteiro, hein, Diegão?
1: Não tá nada demais, gente. Eu, colega de trabalho, só veio dar um banho, tá bom, e chega também.
16: Fala, Diego, bom dia, Diego.
1: Bom dia.
16: Sua nota chutando isso aí, hein? Vai dar merda pra você hoje, hein?
1: Não vai não.

0: Chega.
1: Falar uma coisa, Diego, pela voz, é muito bonita ela, hein?
0: Mano, se você vê... Pera aí. Ah, que bonitinha. Maratacine mandou mensagem lá pra ela. No Insta da Band News. Tá bom. Vamos lá, vai.
2: Você é doido, Diego. Acompanha essa voz desde que ela dava a previsão do tempo na Clima Tempo. Aí a Band News foi e contratou esse monumento.
0: Para. É verdade. Ela era da Clima Tempo. Tá bom, gente, vamos...
3: Agora eu já sei pra que você instalou aquela câmera de segurança na sua casa, vagabundo. Foi pra ter certeza que a mulher tá dormindo, né? Cê é ligeiro pra caramba, Diego.
0: Rapaz, como é que você não me lembrou disso antes, velho? Começa agora! Big Brother lá em casa, deixa eu ver se a mulher tá dormindo. Só um momento. Pera aí. É legal isso, cara. Vocês têm câmera em casa? Mano, é baratinho isso aí, cara. Isso é tipo 70 mango, duas câmeras. Aí você fica acompanhando tudo. Deixa eu ver. Olha lá. Ai, dá pra ver até no escuro. Cadê o Stitch?

0: Cadê, hein? Cadê? É, tá lá. Cadê o Stitch? Eu não tô vendo. Ah, que bonitinho, ele tá na porta, gente. Olha que bonitinho, ele tá na portinha cuidando da mãe dele. Tá bom. É esse mesmo, ó, que legal, o Cleiton tem também. É legal, né, mano? Aí, sem querer, o idiota aperta, tem um negócio aqui que você aperta, faz um puta sinal, uma ambulância, um uau, uau, uma sirene, e começa a piscar e acorda todo mundo. É, deixa eu sair aqui antes que eu aperte.
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0: Ai, Café Totoso.
2: O Stitch deve estar passando a bilola no seu travesseiro essa hora.
0: Cala a boca. Ele não dorme na minha cama.
3: Por que que você não ofereceu, Diego, um café com óleo de coco aí? Você que faz dieta.
0: Não. Não passou nada na cabeça na hora. Sério mesmo, eu travei, mano. Travei as quatro rodas. Que louco, né?
3: Você ficou muito tímido, Diego.
0: Fiquei mesmo.
3: De manhã, o Emerson França todo dia dava uma cantada nela quando ela entrava pra fazer, pra dar a previsão do tempo. No Band Bom Dia e na hora do ronco. Todo dia.
0: O Emerson é só sem vergonha e é solteiro, né? É, como é que eu vou? Não dá, não tem nem. Não dá.
4: O que o Vinheta cantava, essa mocinha, na hora do ronco, primeiro dia que os dois se encontraram na rádio, o Vinheta não conseguiu nem abrir a boca pra falar com ela, tanta vergonha.
0: Mas você vê, toda noite a gente tira uma onda aqui, né? Mas quando ela chega, meu amigo...
1: Caraca, Diego, eu sou igual você, eu tenho imaginação fértil. Ah, eu comecei a imaginar o Stitch passando um isqueirinho no travesseiro. No seu travesseiro, né?
0: É, ele passa na gente, né? Tá sentado no sofá, ele vem e deita de bruça. Fica com aquele pintinho. Para de roçar isso aí, ô!
5: Ô, Diego. A desgraça da Janaína pegou o número aí. Cuidado que ela mandar aí pra não me comprometer, viu?
0: Ela vai mandar?
5: Cuidado.
6: Tá gostoso, tá?
0: Tá gostoso. Oh, baby.
7: Hoje você dorme com seu pet.
0: É.
7: Pode apostar, Diego.
0: Pois é, cara.
7: Ai, tadinho, Diego. Tô com dó do seu.
8: Ô, Diego, você coloca essa musiquinha, ela aí no pegar café. Tan, tan, tan, tan. Eu já imagino ela vindo como? Tirando a blusa, assim, jogando a blusa no chão. Tá ligado?
0: Oh, baby.
7: Hoje você dorme com seu pet.
0: É.
7: Pode apostar, Diego.
0: Pois é, cara.
7: Ai, tadinho, Diego. Tô com dó do seu.
8: Ô, Diego, você coloca essa musiquinha, ela indo pegar café. Tan, tan, tan, tan. Eu já imagino ela vindo como? Tirando a blusa, assim, sabe?

0: Vagabundo, velho. Não, eu vou colocar de novo a mensagem dela, se liga.
1: Ô Diego, você coloca essa musiquinha, ela indo pegar café. Eu já imagino ela vindo como? Tirando a blusa, assim, desabotando a blusa, jogando a blusa no chão. Tá ligado? Rapaz, essa musiquinha que você escolheu aí pra ela aí na hora de pegar o café, tá? Cuidado, Diego, cuidado.
0: Mas aí é a tua cabeça do louca.
2: E ela tem um bocão bonito, né, Diego?
0: Não sei.
2: Meu Deus do céu, gente, que bocão. Esse bocão dela deve fazer um estrago.
0: Cala
2: véio.
0: A boca! Vamos mudar de assunto, vamos mudar de assunto, vamos? Pronto. A Conceição falou assim, vocês são nojentos. Essa mulher não faz outra coisa, não. Toda hora toma café. Não é, cara, que a gente que fica falando bastante, né? Não tem. Conceição!
3: E pior que tem um vídeo desse aí lá no X. Tá escrito, ouvinte me trouxe um presente e não resistiu ao microfone.
0: Não quero saber. Eu não assisto essas coisas.
4: Ô Diego, a Stefano Toso rendeu quase uma hora de pauta, hein?
0: É.
4: Quase uma hora de assunto. Quando você tiver sem pauta, você já sabe o que fazer.
0: É verdade, é verdade.
5: Conceição, aceita que dói menos. É melhor a gente olhar pra Stefano do que olhar pra você. Porque não existe nem uma Conceição com menos de 100 anos.

0: Conceição, a senhora acordou pra varrer o seu terreiro?
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1: Band FM 41, um ótimo dia pra você, bora até as 5 da manhã fazer bagunça, é o Band Coruja no ar, a madrugada mais louca, mais gostosa do Brasil. 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

partir de agora, o nosso campeonato nacional de piadas ruins pra você. Deixa eu pegar ali a folha que eu esqueci. Só um minuto. É que eu tenho que anotar, né? Bom, mas você já vai mandando aqui a sua piadoca no nosso WhatsApp 11999919197. 11999919197. Piada sem ofender ninguém. Sem xenofobia. Você entendeu, né? Vamos ter noção das piadas aí, ô. Seu cavalo. 11999919197. É, valendo pra você o kit Band FM Nando Moreno. 2 xícaras, garrafa térmica, mais 0,5 quilo de café. Café gostoso, hein? Café gostoso. Pera aí que eu vou lá, pera aí que eu vou ali pegar o...

0: Seu kit Band Feminino Moreno, 2 xícaras, garrafa térmica, mais meio quilo de café. Fechou? Manda sua piadoca aí. Vamos lá, começando. Começando. Diego, é o piadão, é o café totoso? Não é o café totoso. Você vai mandar a sua piada, depois você escreve. Piada, né? Escreve piada que é pra eu saber que o áudio seu é piada, tá bom? Muito bem.
1: Fala, Diegão. Boa. Rafael aqui do Jaçanã.
0: Rafael.
1: Ô, Diego, o caminhoneiro tava viajando, né? Aí começou a sentir fome. Aí ele encostou o caminhão na parada, né? Ele, bora fazer um arroz carreteiro aqui pra matar minha fome, né?
0: Tá.
1: Aí ele colocou o arroz no fogo lá. Nisso, ele botou muito arroz. Aí ele viu que ia sobrar muito, que ia estragar. Ele, vou dar pra alguém, né? Nisso, tava passando um cara perto. Ele, amigão, boa, beleza? Não tá afim não de comer um carreteiro? Ele, valeu, amigo, acabei de comer um taxista ali. Valeu, tamo junto, é nóis.
0: Boa, gostei. Boa, Rafa. Rafael do Jaçanã e a piada do comer carreteiro. Mas eles não vão gostar. Se fosse caçambeira, eles gostariam. Vamos lá, mais uma aí. Manda piada.
2: Bom dia, Diegão.
0: Aoba.
2: Diegão, você sabe como que é a piada do pintinho caipira?
0: Nossa.
2: Pir!
0: Ah não,
2: é nóis, Alex de Carreiras.
0: Ah, não acredito, velho. Ah, tá bom, vai, tá valendo. É piada ruim, né? Alex do Pinto. Vou colocar aqui, Alex Pinto. Mais uma aí, vai.
3: Aqui é o Firmino, uma piada do japonês mecânico. O japonês estava na oficina. Então,
0: quando
3: a chave na mão, chegou o menino
0: e falou assim: meu pai. Ô, Firmino, manda outro áudio, não dá pra entender nada, velho. Abre a boquinha pra falar, que não tá dando pra entender no caso. Vai.
4: Diego é o William aqui de Sorocaba. Pintinho tava correndo, o galo tava atrás. Pintinho tava na frente e o galo tava atrás. Pintinho correndo, o galo tá atrás. Passou do lado do papagaio falou: ô, encosta o cu na parede. Aí Pintinho falou: não adianta, ele quer que eu chupe.
0: Nossa, velho, isso que eu falei que é pra ter noção, hein? Não, com palavrão não vale. Não, William, não. Tá desclassificado. Vai, sem palavrão.
5: Fala, Diego, bom dia. Classe do carreteiro por cá.
0: Ué, palavrão.
5: Vamos contar a piada aí dos dois caipirinhas aí, do Luiz e do Edmilson.
0: Vai, Plácido.
5: O Edmilson, né, teve um filho e tal, aí foi no cartório registrar. E chegou no cartório, né, falou pro rapaz lá: eu quero registrar meu filho. Aí o cara perguntou pra ele: qual o nome você quer pôr no seu filho? Eu quero colocar o nome dele de Quer Cachaça. É, mas esse nome não existe. Aí o Edmilson falou pra ele: existe sim, que o filho do Luiz Caipira também tem um nome parecido. Aí o rapaz do cartório perguntou: mas qual que é o nome do filho do Luiz? Aí ele falou: é Kervin. Então por isso que eu quero colocar o nome do meu filho de Quer Cachaça.
0: Nossa. Quer vinho. Nossa. Tá bom, vai. Vou colocar aqui. Piada dos caipiras, do Plácido. A votação está aberta. Piada número 1 do Rafael. Piada do comer carreteiro. Piada número 2 da Alex. É do Pinto Caipira que faz pir. Piada número 3 do Plácido. Os caipiras e o quer vinho e quer cachaça. Uta. Vamos pra votação, vamos pra votação. Voto.
6: Eu vou votar na piada 3 do Edinaldo Plácido. Ele merece esse prêmio.
0: Tá bom. Voto pro Edinaldo. Não é Edinaldo, não. É o Plácido Carreteiro. Que Edinaldo? Vai. Votação.
7: Meu voto é na piada de número 1 do carreteiro.
0: Rafael. É votação já, chega de piada.
8: Diego, Ô Diego, bom dia. Eu voto na piada número 1 do carreteiro.
0: Mais uma do comer carreteiro.
9: Ô Diego, eu vou votar na piada do Pinto, o cara que mora em Caíra. Só pra ele gastar R$200 pra ir buscar essa xícara de alumínio.
0: É, são duas xícaras, garrafa térmica e meio quilo de café. Não vem desmerecer o prêmio, não. Vai.
10: Bom dia, Diegão. Vou botar na piada de número 1.
0: Número 1, Rafael.
11: Meu voto vai na piada 1 aí. Mas rapidinho, só pra complementar o jogo. Funkeiro tava lá, curtindo com a mulherada. Aí um virou e falou, mano, sua mulher tá vindo. Ele pensou, eu consigo voar. Bum, no chão.
0: Para, cara, para, ô louco. Que coisa. E outra coisa, acabou também a votação. Ganhou o Rafael. Parabéns, Rafael. Rafael, manda aí o nome completo, bairro, data de nascimento e telefone, vai. Você retira lá na lojinha, não, é, retira na lojinha. O kit Band FM Nando Moreno, duas xícaras, garrafa térmica, mais meio quilo de café. Parabéns, Rafael, manda os dados completinho agora que eu vou preencher. Tem que mandar agora, senão não vou, não vai dar, ganhar bosta nenhuma também. Manda aí logo. Vamos.

0: Diegão, você postou uma foto nos seus stories e colocou essa música, é do Chapeludo. Só que na sua foto destaca o tamanho do seu pé e o pacotão. O que que as mulheradas pensam nisso, Diegão? Eu não pensei em nada. Eu só acho assim, o que que a mulherada pensa?
1: Ah, meu amigo, mas aí já não é problema meu. Não é pra pensar nada, eu só coloquei a música é boa, eu gostei, a foto foi do jeito que eu tava. Sentadinho. É que meu pé é grande, né? 45, o pacote também, ué. Fazer o quê? Cadê? Eu gosto da versão da Mara Tassini. Cadê Mara Tassini?
2: Ô Diego, quando um cantor vai lançar uma música aí na Band FM, que nem essa promoção do Nando Moreno, o locutor é obrigado a falar que a música é boa?
1: Não, mas é boa mesmo. Ué, você não gosta? Eu gosto. É sério, eu gostei, velho. Ah, Rio Negro e Solimões também é bom pra caramba.
3: Ficou meio esquisito, hein, Dinaldo? Pensei que você era massa, hein? Faz academia, né?
4: O pacote era o pacote de café que ele já levou escondido dentro das calças dele. Onde chegou?
1: Ah, é o café totoso, só se for. Vai.
5: O que a mulherada pensa? Diego deve ter uma chapeleta.
1: Pera aí, mano.
5: Aquelas bem grandonas que me faz engasgar. Ah, engasguei. É isso que eu penso.
1: Mano, não é normal, né? Não é normal mesmo, não é. Alguma coisinha deve ter, algum desvio. Eu não sei, Mara Tassini. Alguma coisinha você conseguiria um laudo, eu acho.

0: Alô, Diego Lopes.
1: A partir de agora,
0: alô,
1: bicho!
0: Diego Lopes.
1: Chegou a hora!
0: Retorna pra mim, bochecha pra trás.
1: Notícias, informações do mundo dos famosos, das celebridades,
0: tá
1: tudo
0: voz.
1: Que eles aprontam. Ele, você não tá me ouvindo?
0: Você tá sem voz.
1: Não, eu tô com voz, você que não tá ouvindo.
0: Alô, retorna aí.
1: Tem que ouvir pelo rádio.
0: Oi.
1: Tem que ouvir pelo rádio, tá ouvindo? Não. Deixa eu escrever pra ele aqui que tem que ouvir pelo rádio. Pera aí, calma aí, pera aí. Diego Mara tá sendo, teve um AVC? Não. Pera aí.
0: O Diego, você tá sem voz, Vitor.
1: Pera aí. Lê isso aí, ô animal. Tem que ouvir pelo rádio. Escrevi errado, saiu rabo. Tem que ouvir pelo rádio. Diego, quem é normal que ouve o Bando de Coruja? É verdade, ninguém. Vamos ver agora se pera aí. Vamos que ele tá gravando o áudio agora. Oh, bonito. Vai.
0: Ô Diego, você tá sem voz.
1: Caralho.
0: Não, no telefone fixo.
1: Não dá, o fixo tá ruim.
0: Não manda em áudio.
1: Pera aí. Então para de ligar, então. Como é que você vai atender se tá ligando? Pera aí. Pera aí, vamos lá. Deixa eu ligar pra ele. Deixa eu tentar ligar pelo normal. Alô? Olha, tá muito ruim. Não dá, velho. Tá muito ruim. O fixo tá muito ruim. Manda por áudio, então. Ou sai falando.
0: Alô, Diego Lopes, não tá saindo sua voz.
1: Ah, meu Deus do céu. Peraí, cara. Meu Deus do céu. Ele não sabe ler? Eu acho que ele sabe ler, cala a boca. Ele sabe ler, gente, será? Eu mandei escrito aqui. Peraí.
0: Diego Lopes, bochecha pra trás, não. Não tá saindo voz sua. Liga no fixo.
1: Meu Deus, ele não sabe ler e não tá ouvindo. Meu Deus do céu, mas tá ouvindo? Você tá ouvindo? Tá ouvindo? É pra falar pelo... Tá bom.

0: Vamos ver.
1: Fala, Diego.
0: Ah, é? Agora tá ouvindo?
1: Agora estou te ouvindo perfeito.
0: Muito bem, muito bem. Bombas, chegou a hora.
1: Bombas,
0: tem bombas? Véio. Tem bombas hoje?
1: Esse do Jaçanã aí já ganhou o prêmio aí.
0: E ganhou o quê?
1: Ganhou a mesma garrafa que eu ganhei.
0: Quem falou?
1: Eu tô falando, ele ganhou a mesma garrafa que eu ganhei.
0: Já ganhou, Rafael?
1: Já, por isso que eu tô falando. Eu mandei 12 áudios aí falando, Diego, ele já ganhou o prêmio, não pode.
0: Ah, não, eu não pode. Mas quem
1: Diego,
0: deu?
1: Diego, ele já ganhou o prêmio, não pode.
0: Quem deu pra ele?
1: Não, ele ganhou junto com o Léo Júnior, na época do Léo Júnior.
0: Ah, então é o povo que se vira aqui pra tomar dele agora.
1: Ele já ganhou, então se for assim, eu vou concorrer porque ele já ganhou. Não,
0: tá bom, pá, cuida da tua, deixa ele, cuida da tua vida.
1: Eu sou bom de raiz, eu conheço os ouvintes, pô.
0: Tá bom, vamos lá, fala pra nós, quais são as bombas de hoje?
1: Vamos
0: lá.
1: O Portioli assinou com a Globo, quarta-feira. Portioli assinou com a Globo, você soube, né?
0: Ó a bomba, peraí. Não, não,
1: mas...
0: não assinou, não.
1: Foi um músico de suspense, assinou que eu sigo ele no Instagram.
0: Mas o que, ele falou no Instagram?
1: É, ele não quis, ele não citou a Globo, ele disse que tá com uma cara de mala indo embora.
0: Ah, não acredito.
1: É, tô te falando. Diego, quando dá um furo, é bom furo.
0: Ah, não, mas às vezes você erra o furo.
1: Não, Diego, isso daí não tem como eu errar, né? E se soube da treta do Marçal com o Regis Tadeu?
0: O Marçal com o Cleiton Padeiro?
1: Regis Tadeu.
0: Não, o que aconteceu?
1: A treta no Instagram teve no podcast.
0: Ah, é?
1: Deles dois, o pau quebrou.
0: Será que o Marçal vai vir aqui no debate amanhã? Ou amanhã não, domingo? Não.
1: Olha, eu tô sabendo que o Lula não vai, o presida, né?
0: Não vem?
1: Não vem porque você soube, né? O que aconteceu com o Fidel, né?
0: Não, o que aconteceu?
1: Ele tá sendo investigado.
0: Ah, mas tá bom, vamos mudar o assunto.
1: Me ajuda aí, Diego.
0: Sem política, política não.
1: 40 anos de curso.
0: Tá, política não, vamos lá. É, o que mais? Vamos lá.
1: A Fazenda vem aí?
0: Tá, alguma novidade na Fazenda ou não?
1: Tem novidade, os quatro agora vai ser dividido.
0: Ô, mas estamos falando aqui que faz 3 anos que o Portioli tá indo pra Globo e nunca vai.
1: Não, mas Diego, é que nem tudo a gente pode revelar. Eu só revelo pra você porque nós é gente da gente. E meu público pede. Entendeu? Por isso que eu dou furo antes. Eu
0: tá
1: sou o homem do furo, hein?
0: Tá, na Fazenda, vamos lá, na Fazenda o que mais vai acontecer que você falou?
1: É, o alemão do Big Brother, né, e o Fanny vem aí, né.
0: Ah, mas isso você falou ontem já.
1: É, não, falei semana passada, ontem eu não participei, não sei o que aconteceu, mas eu mando áudio todo dia.
0: Ah, tá, é verdade, ontem eu tentei te ligar, mas não consegui também.
1: É muita concorrência, o Davi Bora Bora falou, o Diego não te ligou, eu falei, não esquenta, eu tava ouvindo o programa.
0: Você conversa com ele?
1: É, ele me manda mensagem no meu grupo lá. Ah, eu tenho um grupo fenomenal.
0: Tá.
1: Então, aí pra não atrasar o meu querido Davi, então vamos destrinchar. O Leão já tá confirmado, né?
0: Na Fazenda?
1: Tá na Fazenda. O Leão, o Gilberto Barros, já tá confirmado.
0: Mas eu não sei se vai, viu?
1: Não vai, ô Diego, já tá confirmado, tá com o selo da Record e tudo, Diego.
0: Quantos anos o Leão tem, gente? O Leão não é mais criança pra estar nessas coisas.
1: Mas ele vai cantar correntado. Era bom ele levar as leoas, não era?
0: É, aí ia ser interessante. Aí,
1: não, né? Mas, ô Diego, deixa eu falar da outra bomba. E aquele vídeo que você postou com a Grazi, o que a Grazi tá fazendo com os olhos puxados?
0: Lá vem ele falar da Grazi.
1: Não, eu tenho que falar o que o Brasil me pergunta.
0: Ah.
1: Por que você tá fazendo aquelas caretas e ela tá tipo como se tivesse... te apertando, te coisando.
0: Não, é que a gente ali? Tava. Era uma. Chama trend, era uma trend aquilo.
1: Não, aquilo ali não parece trend, parece outra coisa, mas deixa quieto.
0: Que coisa que parece?
1: Não, mas tudo bem, vocês combinam, né? Fenomenais.
0: É.
1: Agora, ô Diego, agora me tira uma outra dúvida. É verdade que você vai ter outro quadro aí na Band?
0: Outro quadro?
1: Não, vai ter outro quadro aí na Band de música?
0: Que quadro?
1: de música, aqueles tipo show do canal Q da Band lá de música.
0: Pode ser, não, vamos fazer.
1: Não, é que tá cogitando, eu tô sabendo dos bastidores aí da Band que ó. Vai mudar. Vai ter os quadros aí novos aí na Band, é verdade.
0: Vai ter. Ó, tem pergunta pra você, peraí.
2: Ô, Diego, você tem que ligar mais pro Fenomenal, viu? Pelo menos duas vezes pro programa, viu? Porque o Léo descontrolou ele, você vê como ele tá ansioso no ar. Ele afina até a voz, velho.
1: Não, é porque...
0: O Léo não ligava pra você, não?
1: Não, o Léo Júnior me liga. O Léo Júnior, eu sigo ele no Instagram, é um fenômeno. Ele liga. É porque o Léo Júnior...
0: É, tá descompensado. Fala.
1: Ele é mais foguista, né? O Léo Júnior é mais foguista.
0: É verdade.
1: Ele tá pegando o ritmo agora, ele tá cobrindo sua férias, Diego. Então,
0: escuta aí.
3: Ô, Diego, eu não queria ser fofoqueiro, mas esse grupo do Alê Fenomenal aí, que tá o Davi, o Alê fica o dia inteiro fazendo montagem você de sunga na praia.
0: O quê?
1: Não, veja bem, isso aí é fake news, tipo. A única montagem que eu faço é falando sobre Corinthians e sobre notícias. Não tem nada disso aí, é fake news.
0: Você vai me pôr nesse grupo aí?
1: Todo mundo tá lá, ó. Tá a Tati Perigosa, tá o velho do Lito, sai cachorro, tá todo mundo lá. É. Tá todo mundo lá.
0: Nossa senhora, mas deve ser um grupo maravilhoso. Vocês ficam falando o quê o dia inteiro lá?
1: Ah, eu fico falando sobre notícias, bora eu, Davi, né?
0: Ah, então daí você fica dando notícia?
1: Polêmica, eu, Davi, nós não tem polêmica.
0: Você fica dando notícia e ele fica com a motivacional.
1: É, a gente não tem polêmica, eu, Davi, a gente fala de futebol, às vezes o Davi ele fica brabo, ele é o Davi, é o pacote Davi, mas ele é um fenômeno.
0: Vamos ver.
4: Oi, Ale, Tati Perigosa. Você ouviu o que eu falei pra você no começo do programa, Ale?
1: Eu vi, me ficou com ela, viu? Ô, Tati, é verdade que você tem a minha idade? Nós temos quase a mesma idade?
0: Quantos anos você tem?
1: Eu tô com 36.
0: Imagina, a Tati tem 70.
1: Ela foi. Não, porque ela falou, né? Que eu sou fenomenal mesmo, Bacu.
0: Não, ela. Não, ela tá perto. Ela tem 60 e pouco, tá perto dos 70 anos, ela.
1: Por isso que eu falei pra ela que nós temos praticamente a mesma idade.
0: Não, você tem 30, ela tem 70, tá louco?
5: Ô, Diego, você quer quanto no Pix agora pra você fingir que a ligação tá aí?
0: Pera aí, escuta o que o Tatu tá falando.
5: Ô, Diego, você quer quanto no Pix agora pra você fingir que a ligação tá aí?
0: Olha lá.
1: Ô, Tatu, você é saco de vacilo. Você
0: saco
1: é puta
0: de vacilo. Aqui.
1: Não vem não, que a Palestrina pulou a cerca, hein?
0: A Palestrina pulou a cerca?
1: A Palestrina tá namorando, gente. Vocês não sabiam.
0: Mas ela pulou, ela traiu quem?
1: Não, ela tá namorando. Eu não posso afirmar com quem.
0: Com quem?
1: Eu não posso afirmar, que é segredo de...
0: Ó, mandaram aqui uma montagem, eu de sunga rosa na praia, falaram que foi você que fez.
1: Não, primeiro que eu não faço esse tipo de ar que você tem a bochecha pra trás. E você é Corinthians.
0: Ah, é.
1: E você é Corinthians, eu não posso pôr. Você de sunga rosa.
0: Quem falou que eu sou Corinthians?
1: A sua cara não nega, e da graça também não nega, que vocês só usam um branco.
0: Eu tenho cara de corintiano?
1: Tem, só não falta falar.
0: Hã?
1: Só falta falar.
0: Mas nem de futebol eu gosto.
1: Mas não precisa gostar, você só veste preto.
0: Ah, porque eu visto preto.
1: Só veste preto, eu nunca vi você com a roupa branca, vermelha.
0: Não, eu tenho, esses dias eu tava de camisa branca, normal.
1: Ah, você só usa branco e preto.
0: Mas você quer que eu use que cor?
1: Você pode usar um amarelo, um azul bebê, né?
0: Imagina, vou andar colorido. Ué, aonde?
1: É, mas você não gosta, eu tô falando que você é corintiano.
0: Não, olha, o Davi tá me apressando aqui, falou que ele quer entrar no ar.
1: Tá bom, Davi, bora aí.
0: Bora aí, valeu, fenomenal.
1: Esse bocô.
0: Abraço, Ele tá de volta com mais notícias e informações do mundo dos famosos, das celebridades, aqui no Band Coruja. Ó, oh, mas eu tô vendo aqui essa montagem aqui, viu?
6: Diego, desde quando o Alê Fenomenal tem 36 anos? Com essa cara de acabado? Ou, se ele esticar os bracinhos pra cima, Deus puxa.
0: Não, mas é que ele é acabado porque ele tá rodando com pneu murcho, né?
6: Entrou no comercial, mas ó, ela tá tímida, viu? Ela tá tímida e bebeu um pouquinho, então ela tá meio assim. Olha lá, muito.
7: É a love, é feito da Love Night.
6: Olha lá. Abraço.
0: Quem é essa aí, hein? Quem é essa rocambola? Cintura solta, dá meia volta, Quem é ela? Quem é essa rocambola?
8: Lívia.
0: Tá bom. Ela tá aí ainda, não? Ah, ela tá aí ainda? Tá? Se tiver... Ah. Oi, Lívia. Você sabe que a partir de agora tem um momento especial neste programa, Lívia. Na carona do Rogério Ted.
8: Para a tristeza de todos, não, não está mais. Ela já está na casa dela.
0: Ah, então vai cagar. Ah, então tá bom. Não, ah, é que ela tava no. Ela foi pro intervalo, é verdade. Você tem que programar esse horário pra fazer essas caronas do Ted aí, mano. Vamos combinar o negócio, que esse negócio dá audiência.
2: Olha, calem a boca, o Alê é daquele jeito lá mesmo, é capote da cadeira. A cadeira tomba, né? Aí bate a cara no chão, assusta tudo, estraga mesmo, é normal.
0: Cadeira tomba, ele bate a cara no chão. Que é isso, cara?
9: O que rola no grupo do Alê deve ser uma beleza. Tirumi, tirumai, ela viu esse bocu, tirumi, tirumai. Ai, Alê, você é tão bonitinho, Alê. Sai da show!
0: Não, imagina você ficar o dia inteiro ouvindo isso. Aí, chega um tiro mítio no Maia, aí outro barabara, aí sai cachorro, Diegão, vai. É a Tati. Ave Maria.
10: O Alê erra o furo quase todos os dias, é difícil ele acertar o furo.
11: Ô, Diegão, bom dia aí, bom término, viu? Só pra finalizando aí que a gente começou falando de padeiro, né? Diegão, essas coisas bonitas que a gente faz, né? Aí no final o cara ganha 11, 12 conto por mês. É um absurdo, não é não?
0: Ó, quanto que um padeiro ganha, hein, gente? É isso mesmo? Agora, pera aí, nós tava falando esses dias de salário das profissões da madrugada. Tem um amigo meu que ele começou a fazer, durante as férias dele, entrega de moto. Mano, eu não acreditei, velho. Tipo assim, ele trabalhando umas horinhas só por dia, o cara conseguiu no final do mês fazer 7 mil reais. 7 pau. Quase que eu falei pra ele, mano, vou comprar uma moto, vou fazer entrega. Parei. Mas o padeiro ganha isso mesmo? 12 mil por mês, é isso? Que o Max falou aí?
8: Ó, o padeiro que eu sei ganha 10 pau por mês, mais um litro de leite na cara.
11: Banho de padeiro é muito bom, ganha 12 mil pra queimar arroz.
0: Não é isso não, gente? Ele tá supervalorizando?
12: O Max tá ganhando esse dinheiro todo só se ele estiver sentando no colo do patrão dele, mano. Ou aqui o meu patrão é muito vagabundo, muito mão de vaca e não me paga isso, não. Vai mentir pra outro, Max.
0: Não dá,
12: ser safado,
0: não,
12: caralho.
0: Dá 12 continho, não?
12: O Nelson, o padeiro, tava chorando esses dias pra mim, que ganha 3 conto e meio.
0: O Nelson?
13: O Nelson ganha 12 mil por mês de um litro de leite na cara e ainda queima a rosca.
0: Ó a Janara aí, ó, Janara. Ganha 12 mil por mês e um litro de leite na cara.
11: Mas ganha 12 mil por mês, com certeza o patrão dele conhece a mulher dele e faz isso com ele pra agradar ele.
0: Ei! Respeita a mulher do cara.
12: Não me paga isso não.
14: Motorista de aplicativo ganha 30 mil por mês, gasta 29 de gasolina, chupa urubuzada, nunca serão, região taxista.
0: O Região provocando os caras dos aplicativos.
11: Diego, eu vou já passar a noite acordado, deixar minha família em casa, pra quê? Pra vir ganhar o quê? Você é doido, é? 12 mil eu não saio nem na porta.
0: Olha aí, cara. O cara ganha mais de 12 pau por mês. Rapaz.
2: Ô, Janara. Deixa que o leite eu jogo na cara dele, ó.
0: É disso o Caipirão entende, né, Caipirão?
15: Diegão, um padeiro que tá ganhando de 10 a 12 mil por mês, ele, no mínimo ele é dono da padaria, né? Ah, vai mentir pra lá, pai. Padeiro se ganha muito, 3 conto e meio.
0: Eu não sei, cara. Tô bem por fora de quando, do salário da galera.
16: Esse corno ganha 12 mil é no ano. Já contando férias e 13º. Chifrudo, mentiroso.
12: Ô, Max, você tá ganhando 12 mil, você só pode estar roubando farinha. E pode ter certeza que todo dia você leva um punhado de farinha em casa, pra casa no bolso, vagabundo.
0: Que farinha?

0: Ô, mano, não tá vindo nada nos áudios que você tá mandando aí. Nos áudios tá vazio, os áudios tá vazio, os áudios tá vazio.
1: Bom dia, Diegão, beleza? Esse padeiro aí tá por fora, pô. Tá por fora. Duvido ele ganhar esse valor aí. Tem que saber fazer bastante coisa, senão sem chance.
0: É. Bom, aí eu não sei. Tá bom, também não quero saber quanto é que padeiro.
2: Bom dia, Diego. Eu fiquei sabendo que o padeiro ganha 2.500 por mês só de fazer o pão para vender para a galera. E é o padeiro, hein? Enquanto nós ganha o salário mínimo.
0: Nossa. Gostei de você. Pera aí, só um minuto, gente. Pera aí. Vamos conversar um pouquinho. Gostei de você. Animação, né? Não consegue atender, Ida? Gente. Pera aí. Vamos conversar um pouquinho. Gostei de você. Animação, né?

0: pouco você vai trabalhar.
1: O que que você faz da vida, Ivanilda?
0: Isso.
1: O que que você faz da vida?
0: Eu sou atendente.
1: Ah, o que que você atende?
0: Eu trabalho no McDonald's.
1: No Mac! Isso. Olha, qual Mac que é?
0: É de São Paulo.
1: Você come lá?
0: Não muito.
1: É, eu também não. Eu ouvi falar isso aí. Mas é porque enjoa, né? Eu acho. Faz tempo que você trabalha lá?
0: Já vai fazer 10 meses.
1: 10 meses?
0: Isso.
1: Ah, e você gosta?
0: Não muito.
1: Não, mas que pergunta, né? E aí você fica. Você que fica no drive?
0: Em tudo.
1: Lá faz tudo, né? Faz.
0: Bebida, atende carro, balcão, tudo.
1: Ah, legal, entendi. E qual que é o horário que você trabalha lá?
0: Das 8 às 3.
1: Das 8 às 3?
0: Sim.
1: 8, 9, 10. Até as 15. Ah, entendi. Tá bom, legal. E você ouve sempre a gente indo pra lá, né?
0: Com certeza.
1: Tá bom. Obrigado pela sua audiência, viu, Ida?
0: Imagina.
1: Participa. Beijo, sempre com a gente, Diego. Aqui também, tá bom?
0: Fica com Deus.
1: Beijo, minha linda. Coisa tchau. Linda. Bom trabalho pra você lá. Atendente do MEC, gente. Animada, empolgada pra ir trabalhar, né? Beijo pra você, viu? Agradecendo você pelo seu carinho, pela sua companhia. Muito obrigado, porque... Ah, ô Davi, cadê o Davi? Peraí. É, não deu, Davi. Vai, Davi, rapidinho. Rapidinho, Davi. Tem que ser muito rápido, Davi. Vamos, Davi. É, não deu. Fala, Davi. Olá. Vamos lá, vai, rapidinho.
2: Eu queria falar, que eu falei, que eu mandei pra você, você não colocou. Panelas velhas fazem pipocas boas. Por quê? Porque os humilhados serão exaltados. A vida é uma só. A vida é um sopro. Vamos lutar, vamos guerrear. Vamos começar de baixo pra lutar lá por cima. Hoje vai ser a quinta-feira disso aí. Vamos realmente fazer, analisar tudo o que aconteceu na nossa vida. Através de lutas e atribulações. Que a vida é assim mesmo. Grandes derrotas para grandes vitórias. Um dia você vai chegar lá. Na quinta-feira, você está por Deus. Analisa toda a vida que você viveu durante a semana toda. Entendeu? Então, não espere por esperar. Espere a hora certa para aguardar para esperar. Boa. Entendeu?
1: Beleza. É isso aí. Abraço, Davi. Valeu. Abraço, Davi. Obrigado, Davi. Você viu?
3: Cara, você viu?
4: Bom dia, Diego.
1: Né? Bom dia, bom dia.
4: Que coisa linda.
1: Como é que é você chegar já nessa energia, essa cara, motivacional?
4: Eu tô suspeitando que a audiência do Bande Coruja tá indo com a gente até a hora do ronco.
1: É.
4: Porque ontem, 90% dos ouvintes que entraram no ar ao vivo, o que eles falavam não fazia o menor sentido.
1: Então certeza que é, velho.
4: Cara,
1: mas
4: não é possível.
1: Certeza que é o meu pessoal que tá aí te enchendo o saco.
4: Tchau. Tchau.
1: Continuem até a hora do ronco, gente.
4: Por favor, gente, vamos juntos até as 9.

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4: 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São 5 horas 3 minutos, gente. 5 e 3 horas de Brasília. Bom, bom, bom, bom, bom, bom, bom.
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2: Às 5 horas e 5 minutos, gente. 5 horas e 5 minutos, hora de Brasília. 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

0: dia todo de amor, todo de alegria pra você. Tá faltando amor? Vamos amar, gente. Vamos amar. Ame o seu parceiro, seu companheiro de trabalho. Ame a sua companheira de trabalho. Ame os seus parentes. Ame os seus vizinhos. Ame todo mundo. Vamos amar, homem vinheta. Bom dia!
1: Eu topo. Vamos amar!

0: estamos lindo?
1: Estamos lindo.
0: Ah!
1: É aquela história, né, bebê? É, eu acho que... o pessoal fala assim, eu nasci lindo, não nasci rico. Gente, peraí, também você quer tudo na vida?
0: Não dá, gente.
1: Não dá.
0: Não dá, não dá.
1: É igual o homem bonito, aquele homem bonito, aquele homem que é tal, rico. Vai ter o pipi pequeno.
0: Vai ter. O universo, ele equilibra as coisas, cara.
1: Tem que equilibrar, cara.
0: É, por exemplo, eu acho que quando eu vim pra esse mundo, aí Papai do Céu perguntou pra minha alma, você quer ser bonito ou trabalhar com rádio? A minha alma respondeu, quero trabalhar com rádio.
1: Eu pensei que você ia falar, quer ser bonito ou ter o pipi grande, você...
0: Você preferiu trabalhar... preferi trabalhar em rádio.
1: Tá certo.
0: Então, é isso aí.
1: O rádio é nossa vida, né?
0: É isso.
1: O rádio... Eu tava conversando hoje com alguns amigos. Hoje não, ontem, né? Mas e aí e tal? Não... A gente ama o que faz. A gente... É isso. Mas vocês acordam muito cedo. Não me vejo acordando 4 da manhã pra... mas a gente...
0: É amor.
1: A gente ama.
0: A gente ama o que a gente faz.
1: E de verdade, a gente sai de casa feliz. É gostoso você poder sair de casa, saber que você tá indo pra um lugar, falar pra milhões de pessoas.
0: Sim. Aliás, a pegada é diferente quando você acorda pra ir trabalhar num emprego que você curte. Você gosta, né?
1: Agora, uma coisa é a gente, que nem nós estamos aqui, eu e o Tadeu, dentro de um estúdio, fechados, nós falamos que é um aquário, e não sabemos para quantas pessoas nós estamos falando nesse momento.
0: Olha...
1: Então eu gostaria que, desculpa Tadeu, te interromper.
0: Pode falar.
1: Eu gostaria que você, ouvinte, provasse que você tá junto com a gente.
0: Por favor.
1: No telefone agora que o Tadeu vai divulgar, coloque, eu sou fulano de tal e eu tô com vocês.
0: 11 99991 9197. Eu sou fulano de tal, fulana de tal. Eu estou falando de tal lugar e eu estou com vocês na Band FM.
1: Isso. A gente quer saber.
0: A gente quer saber agora. Tá?
1: É
0: 11 99991 9197.
1: A gente não pode estar sozinho, né?
0: Não, impossível. Impossível, são mais de 70 afiliadas no Brasil. Tem a internet também, pra espalhar ainda mais a palavra.
1: Você,
0: né?
1: Repete o telefone pra gente.
0: 11 99991 9197.
2: Vocês na Band. Thiago de Itapira, estou com vocês na Band FM.
1: Obrigado, meu querido.
0: Obrigado, Thiago. Um abraço, Itapira.
1: Bom dia.
0: Tamo junto, bom dia.
3: Tadeu, bom dia, homem bem.
1: Bom dia.
3: Márcio Osasco, eu tô com vocês.
0: Alô, Osasco, alô, Márcio, um abraço pra você.
1: Bom dia,
0: bom dia.
2: Bom dia, Band FM. Bom dia, Tadeu. Bom dia, homem vinheta. Sou Ailton de São Carlos.
1: Ô, São Carlos.
2: Estou com vocês.
0: Alô, São Carlos. Um abraço para você.
1: Estamos chegando em Araraquara, hein? A Band já com seu estúdio novo.
0: Aguarde.
1: Band Matão, é.
0: É isso aí.
2: Oi. Bom dia, Tadeu.
0: Bom dia.
2: Vinheta.
1: Bom dia.
2: Aqui é Maurício Nóbrega, de São Paulo, capital. Partiu trabalho. Estou com vocês, hein?
0: Valeu, meu querido, bom dia. Gente, não precisa mentir, viu? A Mary Zadra, que está de férias em Punta Cana, está ouvindo a gente. Não tá. Quem tá de férias em Punta Cana,
1: em Punta
0: não
1: Cana.
0: Vai acordar essa hora pra ouvir a gente.
1: Não, não é possível.
0: Então,
1: se beijo. Não sei que você faça um vídeo, mostre a ponta da cana, senão...
4: bom dia, meninos. Aqui fala Raquel, de Portugal, e eu estou com vocês. Valeu, falta Raquel. Uma afiliada aqui em Portugal, tá, meninos?
0: Mas tem internet, linda.
1: É, a Raquel é assídua. Raquel,
0: um beijo pra você, hein?
5: Bom dia. Aqui é o Danilo, de Sumaré, São Paulo. Eu acompanho vocês aí toda semana, escutando, desde as 4 da manhã até as 6 da tarde.
0: Poxa, valeu, meu querido. Um abraço pra
1: Obrigado,
0: você. Bom
1: viu?
0: Dia,
1: bom
0: tudo
1: dia.
0: De bom.
6: Bom dia, bom dia. Tadeu, homem vinheta.
1: Bom dia.
6: Ricardo, aqui de São Paulo,
1: aí, ó.
6: Saindo do trampo agora, indo pra casa.
1: Oi,
6: tô com vocês.
0: Obrigado. São Paulo também tá com a gente. Um abraço pra você,
1: abraço.
0: Meu querido. Bom dia,
7: Tadeu. Bom dia, Vietão. Flávio de San Roque. Estou com vocês. Vambora, pra cima.
0: Valeu, meu querido. Bom dia.
1: Valeu, obrigado.
0: Tudo de bom.
8: Bom dia. Bom dia, Tadeu.
0: Bom dia.
8: Bom dia, Vieta.
1: Bom dia.
8: Quem fala aqui é Ronaldo. De Feira de Santana.
0: Olha.
8: Estou com vocês na Band FM, fazendo agora o cardio.
0: Alô, Feira, poxa, de Santana.
1: Feira de Santana. Obrigado.
0: Um abraço pra você. Bom dia. Tudo de bom.
4: Bom dia, Tadeu. Homem Vieta.
1: Oi,
4: eu sou a Rosana de Carapicuíba. Já saio pra trabalhar.
1: Olha aí.
4: Acordo, já ligo na Band. Beijo.
0: Beijo pra você.
1: Beijo, obrigado,
0: tudo de bom.
1: Viu?
0: A Mary mandou foto, sei, tem IA, né? Mas ela tá é um lugar paradisíaco, Punta Cana, né?
1: É, cara.
0: É um lugar lindo, praia, mas enfim. Um beijo, ela tá revoltada.
1: Você já foi pra Ponta da Cana, não?
0: Não fui, mas gostaria.
1: Por que ela tá revoltada, Tadeu?
0: É, porque a gente falou que ela tava mentindo, né? Quer dizer, eu falei, né?
1: Não, minha querida, mas, então a gente acredita em você, tá bom, bebê?
0: A gente mandou
1: traz
0: foto.
1: Um souvenir pra nós.
0: É, traz pra gente.
1: Eu coleciono PIN.
0: É?
1: Aqueles broxinhos.
0: Tá.
1: De cada país que eu vou.
0: Olha aí.
1: Tá? Eu já tenho um de Itaquera, já tenho um de Goianásia. São 5:11. Entra no ar mais uma edição do Pulo do Gado, seu gibi eletrônico. Aqui, a informação bate na sua porta, ela quer entrar. Deixa ela entrar, porque se você não deixar, a gente empurra. Lembrando que aqui o furo foi dado primeiro por nós. Quer informação? Oferta de emprego? Enquetes? Tudo isso em um só gibi eletrônico. Eu sou Pedro Quadras, bom dia.
0: Muito bom dia, eu sou Silvana Acre. Muito bom dia, Pedro Quadras, o Neide Rio Preto. Aponta aqui que essa edição do Pulo do Gado é a edição de número 117. Ele tá contando, sim.
1: Tá contando, então tá... muito obrigado, meu querido. Edição de número 117.
0: Muito bem. Tudo bem com você, Pedro?
1: Eu tô bem, e você, Silvânia?
0: Bem também, graças a Deus. A gente tava ouvindo agora há pouco, né, os meninos falando aqui sobre o povo que tá com a gente nessa manhã
1: verdade.
0: De quinta-feira. E quanta gente tá. Obrigado, viu, gente?
1: Obrigado.
0: Devia fazer um programa inteiro só sabendo de onde que a pessoa é, mas infelizmente não temos esse tempo.
1: É muita gente.
0: Mas obrigado, Laje, Santa Catarina.
1: Olha aí.
0: Luxemburgo, né?
1: Obrigado.
0: Professor. Graziele, um beijo pra você. Ela está obrigado, em Luxemburgo querido. Nesse momento. Um belíssimo país.
1: Ah, sensacional.
0: Um beijo pra você. Mais uma pessoa de Portugal. O Eric é de Porto. Enfim. Todo mundo com a gente, Pedro Quadras.
1: O Brasil e o mundo ligado na Band FM, no Band Bom Dia e no seu gibi eletrônico, o Pulo do Gado. Efemérides, Silvânia.
0: Hoje, dia 20 de agosto, Pedro Quadras, a gente celebra o dia do maçom. Queria parabenizar o maçom, infelizmente não conheço ninguém, porque aparentemente é um segredo.
1: É um segredo.
0: E só gente rica, né?
1: É.
0: A única coisa, pessoa pobre que eu conheci que era maçom... Era um locutor de rádio.
1: Eu lembro.
0: E curiosamente ele gostava de falar pra todo mundo que ele era maçom.
1: Então, porque quem é não
0: consegue. A vibe desse negócio é não falar que é, né?
1: É não falar.
0: É, exatamente.
1: Bom, enfim. Então,
0: parabéns pra você que é maçom.
1: É igual eu sou japonês. Acredite se quiser.
0: Hoje também comemoramos o Dia Mundial contra os mosquitos.
1: Só um minutinho. Demorou pra morrer, né?
0: Ele morre com delay, é a mesa.
1: Ele morre com delay.
0: Muito obrigado por ter matado. Então, show mosquito.
1: Show mosquito.
0: Sai mosquito da dengue.
1: Sai daqui, bobo.
0: Sai daqui, seu
1: bobão. Como tem mosquito chato, né?
0: Tem mesmo, viu? Tem.
1: Você já viu aqueles mosquitinhos de bunda de cachorro que eles falam?
0: Qual que é o mosquito de bunda?
1: Aquele bem pequenininho pretinho que fica... Ele vai no cantinho do olho.
0: Já vi. Cara, não pode esquentar o tempo lá onde eu moro. Eles entram por qualquer brechinha da janela.
1: Ele é muito pequenininho.
0: É impressionante. Então, show mosquito, vai embora.
1: Vai, seu bobo. 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
0: Cidade aniversariante de hoje, Pedro Quadras.
1: Cidade aniversariante de hoje, muito obrigado pelo carinho. São 12 mil habitantes, todos ligados na Band FM. Curecererecatu.
0: Parabéns, Curecererecaraturenses.
1: Isso.
0: Estão com a gente aqui.
1: Quintupi Guarani significa oi.
0: Oi.
1: 5:14.
0: Vamos ao Mugido Especial para aquela pessoa especial. Quem quiser oferecer vaga de emprego, faz tempo que não tem. Eu sei, a situação não tá muito boa, mas você pode mandar. Se tiver sobrando aí uma vaga de emprego, fica à vontade, viu, gente? 11 999919197. Vamos dar Mugido aqui,
9: bom
0: gente.
9: Bom dia, Tadeu. Bom dia. Dia, homem vinheta.
0: Bom dia.
9: Edson aqui de Bilbao, na Espanha.
0: Ô, louco.
9: Exatamente 10:15.
0: Ô, louco.
9: Estou com vocês aqui, bora.
0: Alô, Hudson. Alô, Bilbao, na Espanha. São 10:15 agora na Espanha.
1: Caramba, que legal, gente.
0: Um Mugido pra você.
1: Que inveja,
0: alô,
1: né?
0: Alô, Espanha. Sinta toda a minha inveja, meu querido. Um forte abraço aí. Que lugar lindo.
1: Forte abraço. Hein? Obrigado pelo carinho.
10: Bom dia, pessoal. É Fernando, Adalio e Walter, a caminho de Portugal, aqui na Alemanha.
0: Aí, tá na Alemanha, tá mesmo, eu tô vendo o DDD dele, é cheio de número aqui.
1: Poxa.
0: Um abraço pra você, meu querido. Alô, Alemanha.
1: Carinho, grande audiência, né?
0: Audiência internacional, Pedro Quadras.
1: A pessoa pode estar em outro país, ali ouvindo a gente. Realmente, isso que é tortura.
0: É o que eu falo, apesar de todos os problemas aqui nessa terra nossa, quando você sai dela, você sente saudade.
1: Sente, sente.
0: Do clima desse país,
1: sente,
0: né?
1: Então... E sente saudade de algumas porcarias também.
0: Exatamente.
1: Somos nós.
11: Bom dia, Tadeu, bom dia, meu vinheta. Aqueles mosquitinhos, o famoso muruim, que fica rodeando o bumbum do cachorrinho.
1: Aí, tá vendo, gente?
0: Muruim, é isso?
1: A informação... Eu vou digitar aqui, mosquito...
0: É o ouvim.
1: Moruim.
0: Moruim.
1: Deixa eu ver aqui. Mosquito moruim. Tá aqui, é verdade, olha aqui, ó. Tá. Poxa aí, ó. Vida. É o mosquito moruim tira o sossego de agricultores. Que loucura, hein, gente? Obrigado, viu, ouvinte?
0: Mosquito da bunda do cachorro, né? É. O Antônio tá com a gente, lembrando que hoje é aniversário de São Bernardo do Campo.
1: Olha aí.
0: No Grande ABC. Parabéns!
1: Uma salva de palmas.
0: Parabéns, São Bernardo.
1: São Bernardo do Campo.
0: Ele tá indo trabalhar mesmo no feriado, mas você trabalha em São Bernardo?
1: É.
0: Ô, meu querido, trabalhar em São Paulo aí é um problema seu, né? Porque São Paulo não é feriado.
1: É, não é feriado.
0: Você vai ter que trabalhar no
1: São Paulo. É igual a gente aqui, quando é feriado, por exemplo, só em São Paulo, a gente tem que trabalhar.
0: Somos a cabeça de rede e a gente vai ter que trabalhar de qualquer jeito aqui.
1: Então não vem com desculpa, não.
0: Um abraço pra você, tudo de bom. 5:17, temos um repórter enviado especial.
1: Temos repórter enviado, hein?
0: Alô, gente, reportagem é o Pulo do Gado nas ruas. Para ouvir a voz da população, para fazer valer a pena essa concessão pública de rádio que o Grupo Bandeirantes tem. Vamos lá, é hora de colocar o dedo na ferida. Alô, repórter Pidoncio, bom dia. Alô, repórter Pidoncio, bom dia.
1: Alô, o nosso querido Ailton pra... Noites, vê lá se ele tá no canal. Qual canal? 4?
0: Fala para mudar o canal. Alô. Alô, repórter Pidoncio, bom dia.
12: Oi, tô me ouvindo?
0: Tô te ouvindo, você me ouve?
12: Tô soprando aqui porque acho que o fio tá entupido. Oi, ei!
0: O fio tá entupido.
12: Alô, me ouve, você entra de novo?
0: Te ouço, fala pra ele que eu ouço ele.
1: A gente te ouve, bom dia ao nosso enviado.
12: Não vou falar.
0: Não, você é o nosso repórter especial.
12: Repórter especial em qualquer momento, em qualquer lugar, trazendo informações precisas. Aqui, o ouvinte também tem voz.
0: Muito bem, vamos ouvir a voz então do povo. Onde você está e qual é a reportagem do dia, repórter Pidoncio?
12: Alô, ouvintes do Pulo do Gado, alô, Silvânia, alô, Pedro. Nós estamos aqui numa reportagem exclusiva. De verdade, viu, Silvânia e Pedro? A indignação do povo que está aqui nesse momento é muito grande, porque é uma avenida... Só um minutinho.
0: Tá, atenção.
12: Arrumando aqui minha tiara.
0: Pô, tamo no ar, o repórter. Era pra arrumar esse negócio antes.
12: Ah, pegando minha calça, tá caindo. Pegando minha calça, eu não vou ficar aqui pagando de cueca. Vamos aqui, a informação é uma rua muito movimentada e alguns acidentes vêm acontecendo por falta de lombada.
0: Atenção, falta de lombada na rua, isso é perigoso.
1: Gente,
0: isso
1: é perigoso, principalmente para os motoristas que abusam, que correm. O certo era nem ter lombada e o motorista manter a velocidade, né, Pidoncio?
12: É isso mesmo, Pedro Quadras e Silvaniac. Posso ouvir a população?
0: Deve, Pidoncio, é o seu dever como repórter ouvir a população sobre a falta de lombadas na rua.
12: Vamos aqui, nós estamos aqui. Pessoal, quer dar uma palavrinha aqui? Como é que é o nome disso? Ah, não quer falar. Oi, tudo bem? O jovem aqui? Oi? Também não quer falar. Vamos falar aqui com a senhora. Bom dia, senhora. Qual é o seu nome? Meu nome é Bem-vinda. Dona Bem-vinda, Jadeu.
0: Dona Bem-vinda, seja bem-vinda.
1: Bem-vinda, dona Bem-vinda. Muito obrigado, viu, pra senhora estar junto com a gente. Pergunta se ela ouve o programa, ô Pidoncio.
12: Dona Bem-vinda, a senhora ouve o Pulo do Gado na Band FM com Pedro Quadras e Silvaniac? É o nosso porra nenhuma.
0: Pera aí.
12: O que é pra perder pra ficar ouvindo bosta?
0: Peraí,
12: só um minutinho, senhora. Silvânia e Pedro, ela tá dona, um pouco dona, alterada. Dona a gente menina. Tem que entender, né?
0: O repórter, é o seu dever também preparar o entrevistado antes, hein?
12: Ela tá um pouco alterada por motivo. A senhora tá assim nervosa, né, dona Bem-vinda? Por motivo dessa essa loucura que tá acontecendo aqui. Olha o carro passando ali, olha. Tá vendo? Quase pra pegar nós. Esse filho da puta! A mãe dele deve estar na sem vergonha! Sua mãe é uma biscate, seu puto! Aí eu não aguento mais esses motoqueiros, esses moleques que ficam estourando escapamento aqui! Porque ele estoura a bunda da sua irmã, seu porra! Peraí, dona Bem-vinda! Oh, atenção, pessoal aí na central! Se puder colocar o pi aqui, não tô ao vivo, não dá, né?
0: Então, não dá pois
12: pra é. Dona bem-vinda, a gente queria fazer a pergunta. Calma, a senhora já sabe que a senhora tá nervosa. Fazer a pergunta a respeito da lombada. O que tá acontecendo aqui? Isso é diariamente que acontece? É, meu filho, diariamente acontece essa merda aqui. Eu quase vi 2 atropelamentos já.
0: Caramba.
12: Entendeu? Eu acho que esses filha da puta, eles tiram a carta pelo correio. Eu tiro a carta pelo correio. Por que que eles não vão dirigir? Pega essa moto aí e senta numa pinta.
0: Peraí.
12: Já nem eu tô conseguindo colocar o pio,
0: dona Silvânia. Não tem como, tá ao vivo, não tem como, eu tô tentando.
12: A senhora já fez reclamação. Você sabe que nós temos algumas extensão da prefeitura, né? Nos bairros, nós temos as... Silvana, como é que é o nome das prefeituras de bairro que tem uma...
0: Subprefeitura.
12: Subprefeitura.
0: Né? É, tá bem informado, hein, repórter?
12: Acho que pra tirar barato, vou parar.
0: Não, cheio. Pedro Quadras, não corrija o repórter no ar, por favor.
12: A senhora já foi numa subprefeitura reclamar? Eu já fui, mas chegar lá, desde a atendente, aquela biscate. Aquilo é GP.
0: Não,
12: veja aí, a garota de programa, aquela vaca.
0: Pera aí.
12: Eu fui lá, a mini saia dela dava pra eu ver os grandes lábios.
0: Pera!
12: Dona bem-vinda!
0: Se contenha!
12: Se contenha, tá? Aí fica difícil da gente fazer a entrevista. E a senhora conseguiu falar lá com os responsáveis? Eles vão fazer a lombada? Vão fazer bosta nenhuma! E outra, cheguei lá, não tem nem café! Eu quero café! Eu quero café! Tomei um café lá, parece que ele coou na calcinha da biscate.
0: Cara, Não dá, vamos ter que parar a entrevista aqui. Corta lá, dona bem-vinda. Dona bem-vinda, obrigado, viu?
12: Obrigado, bosta nenhuma! Vocês também da imprensa não fazem bosta nenhuma!
0: Não, pera!
12: Você corta ela aqui.
0: Corta lá, recorta lá, repórter.
12: A qualquer momento voltamos com mais informações precisas. Você também quer falar, que é só nosso ouvinte repórter? Chame a gente, ligue para
0: 11 999919197.
12: E eu vou até você. Bom dia.
0: Muito bom dia, repórter especial Pidão Silva.
13: Loucura, gente.
0: População revoltada, um abraço pra você. Olha,
13: tem muitos ouvintes aqui solidários, a dona bem-vinda, viu?
0: Mas todo mundo se coloca no lugar da dona bem-vinda.
13: Acho que ela representa muito o povo.
0: Dá vontade mesmo de falar tudo isso, viu?
13: A gente pede desculpas,
0: a gente não vivo, né? A gente não fala pra não ser demitido, mas como ela não é locutora e tá no direito dela, né? Um abraço aí. Ó, antes de colocar o ponto final nessa edição aqui, tem vagas de emprego? Pra você que tá procurando vaga de emprego, não tem muito o que fazer da vida. Tem vaga de orientador de estacionamento na Zona Norte de São Paulo. A unidade fica no Mandaqui, mas na empresa tem oportunidades em todo o Brasil, principalmente em toda São Paulo, tá? Orientador de estacionamento, folga em todos os domingos, escala 6x1, salário de R$1.990, das 2h40 até as 11 da noite.
13: Caramba, gente, mais uma vaga de emprego aqui, passador de pretinho em pneu de trem. Tá, gente? O horário também é um pouquinho puxado, das 6 da manhã às 20 da noite, é um pouquinho puxado, mas também tem muito pneu, né?
0: É isso.
13: Então, passador de pretinho, salário de R$7.000.
0: Bom, hein?
13: Tem vale transporte no trem que ele passar o pretinho.
0: Última vaga de emprego, vaga de cheirador de axila, para ver a qualidade e eficácia dos desodorantes, salário de R$1.600. Vai ficar cheirando sovaco por 48 horas para saber se é realmente 48 horas.
13: Poxa, de proteção. Muito bem, Silvânia, terminamos aqui mais uma edição?
0: Terminamos aqui, ponto final, e mais uma edição do Pulo do Gado. Muito obrigado, Pedro Quadras.
13: Obrigado, você ouvinte que ficou junto com a gente. Lembrando, aqui a informação chega em primeiro lugar. Se alguém falar que ouviu, você fale que o furo foi dado primeiro por nós. Silvânia, um ótimo dia pra você, a todos os ouvintes, um bom dia.
0: Pra você também, bom dia. Uma lavada, minha parte eu fiz.
13: Impressionante, viu?
0: É isso.
14: Eu não nasci gay. A comida
0: Olha ela! Linda! Quase não tem tempo de passar aqui no Band Bom Dia,
13: né? Meu Deus do céu, vem pra cá, sua linda!
0: Estrela.
13: Olha, ela vem desfilando, gente. Eu vou parar pra ver, não te juro, vou parar. Olha!
0: Eita!
13: Olha que linda, e ela vem dançando.
0: Maravilhosa.
13: Linda, maravilhosa. Senta aqui.
0: Não, senta aqui.
13: Não no meu colo ali. Isso.
0: Bom dia! Bom dia, Paulo!
15: Ai, Ai, gente. Nossa, como vocês acordam cedo, hein?
0: Então, né, Paula? Ai, você nunca mais veio aqui, tá estrela, subiu pra cabeça.
15: A... Ai, mas não é, é o horário mesmo, né? E eu tô aqui porque eu vim viada, né? Quer dizer, virada.
0: Você veio o quê? De um rolê? Porque os jovens não falam mais balada, é rolê, né? Você veio do rolê?
15: Ai, eu não sei se eu falo.
0: Fala. Você tava onde?
15: Posso falar? O horário permite?
0: O horário permite. Que você tem liberdade total, viu?
13: Você não ouviu a dona bem-vinda?
0: É.
15: Eu tava num swing.
0: Você tava numa casa de swing?
15: Tava,
0: gente. Me conta, menina, que eu nunca fui. Eu preciso saber como é que é esse babado aí.
15: Eu também não tinha ido, né? Aí fui convidada. Aí eu fui menino. Só que assim, eu fui numa top, né?
0: Aham, você top, foi.
15: Só pra você ter uma ideia. Casal, tá? De 300 a 400 reais.
0: Ai, só pra entrar?
15: Só pra entrar o casal.
0: Que isso?
15: Verdade. Agora, se você for solteiro, 600 a 700.
0: Que isso?
15: É, porque solteiro é mais caro, né?
0: Sim, sim.
15: Então, mas... Ai, gente, que loucura. Que aqui um. Meu Deus!
0: Agora, já que você falou a apresentação aí, os valores, eu quero saber. Você pagou mais ou pagou menos? Você foi acompanhada ou foi sozinha?
15: Não, então, eu fui convidada pelo gerente da casa. E assim, então nessa eu não paguei, né? É. Mas a mulher, quando vai, também não paga, mulher. Uhum. Solteira.
0: Ah, é?
15: É verdade.
0: E quanto mais mulher na casa, melhor, né?
15: Claro. E uma mulher como eu, então. Como você também. Então, mas deixa eu contar o babado,
0: conta.
15: Gente. Ai, que loucura que é aquilo. Primeiro lugar, posso falar uma coisa, gente? Quando eu falo... Inclusive, se tiver algum proprietário, alguém que tenha casa de swing, a gente aceita, viu?
0: Uhum.
15: E visitar, de verdade. Eu vou levar os meninos pra conhecer como é que é.
0: Vamos fazer assim, qualquer coisa, a gente prepara os equipamentos, ô Paulette?
13: É verdade.
0: Faz o programa de lá.
13: Verdade.
0: Vamos conversar com o pessoal da técnica aqui, a gente monta o equipamento lá e...
13: Posso falar uma coisa? Posso dar uma ideia?
0: Pode dar ideia.
13: Eu adoro o Band Bom Dia, porque a gente dá ideia na hora. Vamos fazer... Um dia no pulo do gado, a gente manda o Pidonce numa casa de swing.
0: Exatamente.
13: É.
0: Pra saber como é que é. Não sei se você lembra, viralizou uma repórter, acho que era da Polônia. Ela foi numa casa de swing, fez o flash ao vivo e fez o negócio lá no meio do flash.
15: Ai, gente, que delícia!
0: Ai, a gente tá aqui, eu tô pelada, que não sei o quê.
15: Sério?
0: Aí vai evoluindo a entrevista, do nada aparece a voz de um cara, nada ela...
15: Ai, gente, para!
0: Sério,
15: escândalo,
0: sério,
15: gente.
0: Sério.
15: Mas então, aí eu fui... Posso falar? Às vezes as pessoas ouvem falando assim, pensam que é só tá também, né? Não é isso, gente. É uma balada, você pode entrar, você pode só ouvir música, você pode só curtir a balada, você pode só beber um drink, você pode... Gente, você não vai lá só pra ver coisas e fazer coisas. Aí cabe a você.
0: Tá.
15: Tem os lugares, né? Ai, mas eu não aguentei, eu sou curiosa, eu fui.
0: Você foi ver?
15: Gente, você tem que ir e vai na parede. Tem uma parede.
0: Tá.
15: Você encosta, é cheia de furo.
0: Tá bom!
15: Não, mas peraí, calma. Só pra pôr os braços. Aí, ou você põe os braços e apalpa a pessoa do outro lado.
0: Tá.
15: Ou a pessoa do outro lado põe os braços e fica pegando você, passando. Ai,
0: que
15: gente,
0: gostoso!
15: Loucura, ninguém sabe quem é quem.
0: Mas deixa eu falar. Se eu enfio o braço ali sem querer apalpo, eu não quero apalpar um homem. Pode acontecer de você apalpar um homem sem querer?
15: Pode.
0: Você tá lá, de repente... Não, isso aqui tem um negócio a mais aqui.
15: Tem.
0: Mentira.
15: Você vai pensar que é uma extensão do braço, não é? Ai, verdade. Um bracinho de anão. Ai, mas foi uma loucura, gente.
13: Mas você fez alguma coisa?
15: Não.
0: Não fez.
15: Não, eu só fui curtir mesmo,
0: tá,
15: né? Fui dar onde voyeur, olhei.
0: Uhum.
15: Tem umas cabines, posso contar?
0: Conta.
15: Que é assim, uma cabine, tem cama, tudo. Tem um vidro. E aí tem uma cortina. Você
0: uhum.
15: vai lá com o seu bofe, com a sua parceira.
0: Tá.
15: E aí, se você quiser que as pessoas olhem, você abre a cortina. E aí as pessoas ficam do outro lado olhando.
0: Gente, ai, gente, que é isso?
15: É um babado.
0: Que é isso?
15: É um babado.
0: Que legal, hein?
15: Gente,
0: eu quero. Agora fiquei com vontade de ir, Paula. Vamos marcar de ir.
15: Ai, vamos marcar de ir.
0: Vamos
15: a gente
0: marcar
15: vai
0: de
15: se divertir. Mas assim, posso falar?
0: Ah.
15: Eu posso ter esse jeitão de liberal, tal, essas coisas. Mas tem coisa que eu não vai me chamar pra fazer, hein?
0: Ué, você foi numa casa de swing. O que não pode chamar pra você e pra você fazer?
15: Ai, não sei, eu não quero, sabe? Eu quero curtir, quero ver, quero... Não sei, não sei se eu quero fazer alguma coisa.
0: Tá, se a gente for junto, por exemplo, não vamos fazer nada.
15: Então, assim, até porque você tem que ver se você tem que trocar de casal, né?
0: Ah, mas você aceitaria se você fosse meu par? Você trocaria?
15: trocaria, né? Tem que ver se o outro cara vai querer você, né?
0: Tchau, Paulette.
13: Caralho. Peraí, pô.

0: Paulette, eu te amo. Exemplo pra nós mulheres. Ah, maravilhosa. Paulette. Quem escreveu foi o KV Diagnóstico e Especialidades Veterinárias.
1: Eu cheguei. Pra
2: olha
1: você.
2: Isso.
0: Muito obrigado. Olha o Vitor top, hein? De fazer um trisal aí.
2: Aí, ó.
0: Na casa de swing.
2: Aí, ó.
0: Um abraço. Bom dia, bom dia.
2: Bom dia, é.
0: Que bom, é. Pois é. É. Concertos, um abraço pra você. Concertos mandou um áudio encaminhado. Morro de medo quando tem áudio encaminhado.
2: Olha.
0: Dou play ou não dou?
2: Dá.
0: Vamos ver.

0: É internacional.
1: Nikita never know.
0: Olha. Ô, oh, cara, Nikita.
1: Tá aí, o cara assoviou Nikita
0: aqui. Cara, que legal, gente. Bom dia, pessoal!
1: Bom dia, Pidoncio!
0: Eu tava ouvindo agora, eu coloquei o fone e fiquei quietinho, né, ouvindo. E você viu, aí eu peguei, é internacional essa música, né?
1: Sim, Nikita.
0: Priquita, então.
1: Não é.
0: Não, que... É Nikita!
1: Você sabe cantar Nikita? Você sabe traduzir Nikita? Cantar Nikita traduzindo, Pidoncio?
0: Ó, oh, e aqui, ó, oh, poxa vida. Deixa ver. Traduzido?
1: É, cantar traduzindo, né? Cantar do jeito, do seu jeito. Cantar do seu jeito.
0: Mas é no inglês ou português? Tem que escolher.
1: No seu inglês.
0: Ah, óbvio, sim.
1: No seu inglês.
0: Sim, pois aí pra mim.
1: Senhoras e senhores, está no ar agora o karaokê do Pidoncio. Canções pra relembrar. Canções pra amar. É na sua voz, Pidoncio.
0: Vocês estão bem?
1: Estão bem, graças a Deus. Graças a Deus e você.
0: Bom dia, André. Bom dia, desculpa.
1: Antigamente as músicas tinham introdução, né?
0: É. 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

0: Eternal.
1: Sensacional.
2: Genial, cara. Você tem esse dom mesmo, né?
0: Pois ah, eu posso falar, gente?
2: Pode falar.
0: Eu hoje eu sou, trabalho com vocês aqui, onde eu coloco minha voz. É, me perguntam muito, né? Quando eu vou em algumas entrevistas, alguns podcasts.
2: Ah, você vai?
1: Você vai em podcast?
0: É que não aparece, né?
1: Ah, tá.
0: Mas eu me perguntam muito, meu, o que, que seria se você não fosse locutor? Se essa voz que você tem, você usaria para alguma profissão usando a voz? Eu falei, cantor, né?
1: Você seria cantor, com cantor, certeza. Cantor, com essa cantor. Voz, você seria cantor, né?
0: Cantor. Eu sempre... E aí eu sempre dou a palhinha do... O pessoal pede muito, que eles ouvem a Band, né? Então eles pedem muito, nossa querida Janis Joplin, pede Michael, que eu faço muito bem.
1: Só a palhinha dos dois, só a palhinha dos dois, só pra relembrar.
0: Qual que você quer primeiro?
1: Primeiro Janis Joplin, só a palhinha, só a palhinha.
0: Quem é, hein?
1: É você que tá
2: batendo a introdução da música.
1: É a introdução.
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1: aí,
2: ele fez uma capelinha.
1: Essa é a Janis Joplin, é só um aperitivo. É só pra molhar a boca, só pra... E aí, o Michael Jackson, né? Quando você quiser, lindo.
2: É, você vai ficar até quando chamando cachorro?

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1: Gente, esse é um artista completo.
2: Cara, que legal, né, cara?
1: Parabéns por usar um dom que você nasceu com ele. É. Seria um desperdício você não ser locutor e não ser cantor, viu?
0: Eu acho que a gente pode, né, Jadeu? Exercer. Que nem o locutor, já é profissão.
1: Já é profissão. Aí você nasceu pra isso.
0: Aí já tornei. Agora, que nem cantar, eu uso como hobby.
1: Tá.
0: Não faço shows, nada. Mas eu posso cantar. Exatamente. Que nem eu tô fazendo pra vocês, tá? Sim.
1: Inclusive é um presente pra nós, o ouvinte tá...
2: Nossa, aqui, ó. Amam vocês. Um beijo pra Tânia, que inclusive trabalha numa veterinária, então
1: tá oferecendo um tratamento pra você.
2: Tá oferecendo um tratamento pra você, pra tirar pulga, carrapato, essas coisas. Se você precisar,
0: Pidão, senhor. Já é parcerias, né?
2: Parcerias já, é a KV Diagnóstico e Especialidades Veterinárias.
0: Gente, parcerias direct, obrigado, de verdade. Poxa, que bom saber disso, que as pessoas estão empolgadas no que eu faço, né, Jadeu?
2: É isso aí. Aliás, só falando em locução aqui, você poderia fazer só um abre-hora aqui pra gente? Só pra eu ver como é que seria você num fim de semana, por exemplo, fazendo aqui a Band FM? Você consegue fazer isso pra gente, Pidão, senhor? Eu vou só
0: arrastar
2: aqui. Peraí, pronto.
0: Arrastei o que você precisar.
2: Peraí, desculpa. Vamos lá então, abre hora. Você vai abrir a hora falando aqui da Band FM.
0: Tá.
2: Vamos lá? Então.
0: Bora!
2: Vambora! Gente, locutor Pidôncio Pidunga da Silva, aqui no Band Bom Dia. Peraí, Pidôncio! Você levantou e foi abrir a porta pra quem? Eu não entendi.
0: Pra hora.
2: Vai tomar!
3: Não é abrir a porta pra hora, abrir pra...
4: Depois do rádio...
3: Sucesso!
4: Encontramos ele, o rei do Bucu Bucu, Eduardo Costa, meu irmão. Oi, bebê cachaça é bom, mas fazer...
2: Olha, a Tânia disse que tá fazendo nesse momento o preparo pra defesa de mestrado. Ela falou, olha, vocês me ajudam, viu? Porque senão só seria choro. Que interessante, hein?
0: Ela tá fazendo defesa do quê?
2: De mestrado. Qual vai ser o tema do seu mestrado, ô Tânia? Conta
0: pra gente. Eu tô fazendo defesa pessoal.
2: Não, filho.
0: Fazendo lá com o meu mestre de Fung Fu, né?
2: Não, eu acho que ela criou uma tese, sei lá, eu não sei exatamente como é que funciona isso, né? Porque eu também, ao exemplo do Pidôncio, eu sou analfabeto. O Eriston, bom dia! Ai, valeu, gente. Olha, a Raquel quer fazer uma dupla com o Pidôncio.
1: Você pensa em fazer dupla, Pidôncio?
2: Pois é.
0: Não sei, gente. Aí você, ô Jadeu, que tem um ouvido... tem ouvido, mas não tem orelha. Você
2: Cala
0: que...
2: a boca!
0: Você acha que eu seria o quê numa dupla? Primeira ou segunda voz?
2: Seria a primeira,
1: Primeira, você destaca mais,
2: A voz que mais destaca. Pra ser segunda, você tem que ter uma voz um pouco mais grave, né? Não que você não tenha, mas a voz tem que ser um pouco mais... né?
0: Não, eu posso até navegar pro grave, mas eu acho que primeira, né?
2: Canta uma música em segunda voz aí. Voz grave. Voz grave.
0: Aí seria o quê? Um sertanejo?
2: Um sertanejo que você sabe a letra.
0: Sertanejo?
2: São poucos, né?
0: Evidências,
2: você sabe a letra de Evidências?
0: Eu sou mais do inglês, né? Sou mais música internacional. Evidências?
2: Evidências.
0: Diz que essa... Não é essa?
2: Qual e é? Nessa loucura de viver grande quero.
0: Eu vou fazer...
2: Badoeira.
0: eu vou fazer o tom mais baixo, tá?
2: Tá bom.
0: Que é pra a segunda voz, né?
2: Isso.
1: Daqui a pouco entra cachorro aqui,
2: quando você quiser, querido. Quando você quiser.
0: Ei, tchá. Badoeira.
1: Então, aí vão falar que ele tá brincando. Isso tem na voz original do Alcione, né?
2: Eu adoro esse vídeo, a gente tem que ver, não tem
1: jeito. Alcione.
2: Não tem jeito, isso aqui é...
1: Ela é fã de Stones de Chororó, é a música que ela mais canta e gosta.
2: É isso aí.
5: Faustão,
6: oi.
5: Eu tava conversando com ele lá no camarim hoje, não sabia nem que ia tocar essa música hoje. Eu falei, eu tenho vontade de gravar essa música. Olha, e a música.
6: Eu tenho vontade hoje de ouvir na voz do senhor.
3: Imagina,
6: essa
3: é, música
1: é tudo. É isso aí, adoro, galera. Essa aí.
3: Faz um, obrigado, trechinho aqui no Gogó, vai. Nova dupla sertaneja. Alcione e Chororó. Alô, Chico.

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1: Enfim, é 5h41.
2: Faustão sensacional, né?
3: Caramba, hein?
2: Olha ele aí, ó.
1: Hoje é dia da volta dos que não foram, né?
2: Olha ele aí, ó.
1: Tudo bem com você?
4: Ah, eu tô bom, tio, graças a Deus, e vocês?
1: Tô bem também.
2: O Rafinha que deu uma palinha lá no Ticaracatica, né?
1: É.
4: Ela foi pouco, né, tio? Mas eu falei com o tio Bola, com o tio Carioca.
1: Você gostou da experiência?
4: Eu gostei, tio. Sabe o que eu queria fazer? Um podcast, eu?
1: Qual seria o...
2: Cara, não tem de criança
1: não
2: assim.
1: Não tem mesmo, né?
2: Podia fazer você apresentando.
1: É que assim, conteúdo infantil, por exemplo, o YouTube, ele bloqueia comentários, né?
2: Então, acho que pra você...
1: Não ia vingar muito assim.
2: E qual seria o tema?
4: Ah, finanças.
1: Peraí.
4: Investimentos, né, tio? Como comportar bolsa de valores.
1: Entendi.
4: CPD. A gente sabe Bitcoin. Falar a respeito do mundo financeiro, né, tio?
1: Sim.
4: E também navegar dentro dessas perspectivas aí do mundo. Hoje, tio, tá muito difícil você manter uma carteira boa, né? De ações e de investimentos. Então, conversar um pouquinho, bater um papo ali, até trazer especialistas no assunto, né, tio?
1: Sim.
2: Pô, mas seria um papo de cabeça pra criança, né?
1: É.
4: Não.
1: Ó, o alvo não é criança?
4: Não, nenhuma meta ali para criança.
1: entendi, Gabi. Você apresentaria sozinho esse podcast?
4: Olha, tio, eu preciso de alguém que some, né? Eu não posso também ter alguém ao meu lado que vai me prejudicar. Então eu tô pesquisando algumas pessoas, né? Já pensei aí em alguns, até influencers, mas do mundo financeiro, né?
1: Tá.
4: Falando aí do Primo Rico, falando de pessoas que realmente têm algo a somar com o meu conteúdo.
2: Puxa vida, mas
1: realmente.
2: Meu Deus do céu.
1: Tá aí, gente, o Rafinha.
2: Ele é maravilhoso.
1: Mas você tem base pra falar do que... Porque a boca fala do que o coração tá cheio.
2: É
1: no
2: verdade,
1: caso,
2: é verdade.
1: A tua conta bancária tá cheia. Quanto que você já conseguiu juntar, investir de dinheiro, Rafinha? Com quantos anos você tem? 4 anos. Rafinha tem 4 anos, gente.
4: Ô, tio, de verdade, eu não me sinto à vontade de falar um valor em que as pessoas podem duvidar ou coisa parecida. Mas eu tô aí na casa de... Poxa, meu Deus. Posso falar na sua vida?
1: Quatro anos deve ter juntado a mesada, deve ter R$1.000. Né? O que é que foi? Você tá rindo por quê, menino? Você tá rindo por quê?
4: Quanto, tio?
1: Hã?
4: Quanto?
1: R$1.000. Você vai juntando a mesada 4 anos?
4: Tio, R$1.000. Você tá brincando comigo, tio? Eu não vou entrar num negócio de investimento pra ter R$4.000 na minha conta, tio.
1: Quanto que você conseguiu juntar?
4: R$4.000, tio. Eu tenho de... rendimentos em uma só aplicação que eu fiz esses dias.
1: Que isso?
2: Cara, R$4.000 por mês.
4: Por mês.
1: Bom, se fosse CDB, a gente tá falando o quê? De uns R$500.000? Que isso, Rafinha?
4: É isso aí, tio.
1: Você tem
4: uma aplicação.
1: Você tem 4 anos só.
4: Você tem quantos anos, tio?
1: 42, não consegui juntar isso ainda.
2: Rafinha, você é diferenciado mesmo. Você é diferenciado, você realmente...
1: Olha, você é de outro nível, né?
4: Mas eu posso dizer a todos aí que eu tô passando a casa de R$1.000.000 já, tio.
1: Por quê? Você já tá milionário?
4: Olha, tio, só um minutinho. Eu falar que estou milionário, realmente, eu posso estar passando dos limites dentro de uma perspectiva. Oi, tia!
1: É a tia Camila. Tia Camila, caiu o V-Mix. Eu não sei fazer esse negócio funcionar de novo,
5: Ele se machucou, gente?
1: Tá bom, provavelmente ele se machucou, mas...
4: Dizer que eu sou milionário, eu acho que hoje, no país que a gente tá, juntamente com as coisas que nós estamos passando, eu acho que não dá pra dizer que eu sou milionário, porque milionário. Hoje quem tem R$1.000.000, tio, desculpa, a pessoa que tem R$1.000.000 fala que é milionário, pra
1: não,
4: mim.
1: Não, é milionário, só não é rico, né?
4: Tio, hoje R$1.000.000, se você parar pra pensar, você não compra uma casa, tio.
1: Rafinha.
4: Dependendo onde você quiser comprar. Ah, Rafinha, mas depende da casa, lógico. Eu não tô aqui pra discutir no ramo imobiliário. Se quiser entrar nesse âmbito, a gente entra.
1: Tá.
4: Vamos falar de negócios? Quer falar de negócio? Vamos falar. Quer fazer um bom negócio? Compre apartamento na planta.
1: isso. Que dica que você dá pro ouvinte que tá com a gente aqui e não tá conseguindo juntar dinheiro, não tá conseguindo investir? Bom, vamos lá, quais são os lugares que você investiria, Rafinha?
4: Um dos lugares que eu investiria é esse mesmo, viu, tio? Comprar apartamento na planta.
1: Ok.
4: Hoje em dia, a construção civil, ela vem a todo vapor. Veja você que no seu bairro, talvez, você veja a cada dia crescer um edifício. Então você vai lá, negocia, compra na planta.
1: Tá bom.
4: E vai pagando, tio. Ali, um preço que esteja dentro das suas condições. Quando mesmo estiver pronto, você pode negociar. Você vende esse apartamento que já valorizou dentro desse prazo e você já vai ganhar um dinheirinho.
1: Trabalhar com aluguel é legal, Rafinha, pra você?
4: Vamos lá. Vamos falar de aluguel? Vamos falar de aluguel, vamos virar essa página.
1: 4 aninhos, gente. 4 aninhos, é um gênio.
4: Vamos falar de aluguel? Legal. Você ter imóveis ou um imóvel que te rende uma renda ativa e não passiva, você terá dentro de uma carteira de investimentos imobiliário um dinheiro muito significativo. Por exemplo, um apartamento em que você consegue alugar de 2 a 3 mil reais, você já vai conseguir pagar outras contas que você fez investimento. Dentro deste rendimento, você pode estar aí comprando um outro apartamento na planta.
1: Gente.
4: E você faz isso girar, tio. Lembre-se, uma renda ativa é sempre mais importante. Por exemplo, ah não, eu vou investir meu dinheiro, vou comprar um carro novo. Passivo. Você vai ter uma renda passiva, gente. Onde você vai gastar ao invés de ganhar. Um carro não é investimento, tio.
1: É,
4: não. Porque ele desvaloriza, ele saiu da loja, perdeu seu valor.
1: Fora o custo de manter, né?
4: Já saiu da loja, perdeu seu valor.
1: Exatamente.
4: Então vamos pensar muito bem. Gente, eu vou fazer o seguinte. Ah, Rafinha, eu não consigo investir, não tenho capacidade pra isso. Contrate uma pessoa.
2: Rafinha, você.
1: Pois é, agora, mas digamos assim, vamos pra partir pra realidade da maioria dos brasileiros,
4: claro,
1: Rafinha.
4: Eu te perguntar,
1: porque às vezes você, eu sei que seu pai é rico, sua mãe é rica, às vezes você vive na tua bolha, né? Você esquece da maioria do povo. Digamos que a pessoa ganhe, sei lá, 2 salários mínimos. Como ela faz pra juntar dinheiro de pouquinho em pouquinho?
4: Vamos lá, tio. Dentro desse cenário que você me passou, é 2 mil reais de salário. Realmente, hoje. Eu tenho certeza que o salário mínimo no país que nós estamos realmente é muito, muito baixo. Ele não condiz com o que a vida do brasileiro vive. Então, afinal, eu tenho 2 mil reais, onde eu posso investir? Gente, muito difícil dentro do que você tem a pagar. Porque hoje, quem ganha 2 mil reais, ele sempre tem endividado, tio.
2: Ah, isso é verdade.
1: A pergunta que fica é, com 2 mil reais eu consigo levar a tua mãe pra sair, por exemplo? 2 mil reais, o tipo de restaurante que ela vai.

0: isso. É só pra ter o nível da tua mãe.
1: O nível da minha mãe é o seguinte: em primeiro lugar, o respeito, tá ligado? Aí, viado, seguinte. Aí, maluco, seguinte, agora você desviou o bagulho, certo? Não, o papo tava reto, você fez aquela curva.
0: Tá.
1: Vamos fazer o seguinte, tio? Quer trocar um proceder mesmo?
0: Não, mas era só pra saber se eu consigo levar sua mãe pra um jantar.
1: Ei, não tira os olhos da pelota do meu olho, é o seguinte. Eu vou trocar uma ideia aí, nós já vamos trocar. Para aí, só um minutinho.
0: Não pega o celular. Rafinha, não pega o celular. Quando você pega o celular é porque...
1: Eu vou chamar os irmãos.
0: Não precisa. Não é necessário. Era uma brincadeira. É uma brincadeira.
1: Ideia, tá?
0: Não é uma brincadeira.
1: Uma disciplina, pau.
0: Não precisa.
2: Não, Rafinha, não precisa.
0: Me perdoa.
2: Rafinha,
0: me perdoa.
2: Em primeiro lugar, muito obrigado por essa aula que você deu. Ouvintes aqui fazendo perguntas.
0: É, pois é.
2: Né? E aqui, ó, o ouvinte Célio. Eu sou casado, tenho 3 filhos e ganho um salário mínimo. Como ficar rico?
1: Tio, posso ir embora?

0: bom dia, viu? Band bom dia.
1: Isso aqui é uma porcaria.
2: Que não.
1: Merda nenhuma. Desculpa.
0: Muito bem, vamos ao nosso cafezinho. É, hoje.
3: Ave Maria, cheia de graça, o Senhor é convosco. Bendita sois vós entre as mulheres. Bendito é o fruto do vosso ventre, Jesus.
4: Santa Maria, Mãe de Deus, rogai por nós, pecadores.
0: Gente,
4: agora e na
0: gente,
4: nossa morte.
0: Tamo no programa aqui. Você abriu o que? A live do. Como é que é o nome do Frei mesmo?
5: Frei Gilson.
0: Frei Gilson, você abriu a live do Frei
5: Gilson? É.
6: Na barra e no recreio.
0: A gente tá no ar, gente. Vamos ter o mínimo. Eu sei que esse programa aqui é meio pirata, mas acho que tudo tem limite, né?
5: Você não reza?
0: Eu não rezo, mas a gente tá trabalhando agora.
7: Agora não dá, filho.
0: Fazendo piloto de avião, do nada ele abre a comunicação interna. Vamos rezar juntos.
7: Ah, pelo amor de Deus.
0: O povo vai achar que tá caindo no avião.
7: Pensou, cara.
0: E Cláudio tá com a gente aqui, perguntando do rapaz que passava no corredor só pra ver as horas. Sumiu, né?
7: Ah, é verdade. Ele sumiu.
0: Tinha um rapaz que passava aqui, ele só olhava o relógio que a gente
7: tinha. Embora,
0: tem aqui
7: no estúdio. Ele parava no vidro, ele dava uma olhada.
0: E ia embora. Bom, enfim, cafezinho aqui.
8: Bom dia. Bora pra luta?
0: Bora.
8: Cafezinho. Beijo da Fabi de Floripa.
0: Ô, beijo, Fabi. Beijão
5: pra
0: você.
5: Vamos à luta, filhos da pátria.
9: Bom dia, rapaziada. Oi, manda um café pro meu primo Cícero. Ele fica vendo aqueles vídeos do primo pobre. Ganha 1.600 por mês e acha que vai chegar aos 65 milionários. Detalhe, ele tem 58 anos.
0: Tem isso aí também. Tem isso aí também.
7: Esse cara compra o curso.
0: Acha que só de assistir vai ficar rico. Um abraço, meu querido, bom dia.
10: Bom dia, meninos. Bom aqui dia. Angelina de Arujá.
7: Oi, Angelina.
10: Manda um cafezinho pra mim. E ó, sobre a prece, eu tô aceitando, hein? Porque pra aguentar essa quinta, só com muita oração mesmo. Um beijo.
0: Então Deus abençoe você, viu, Angelina? Vai dar tudo certo.
3: Vós entre as mulheres. Bendito é o fruto do vosso ventre, Jesus.
4: Ore sempre. Amém.
3: Ó, meu bom.
0: Obrigado, gente. É, vamos lá.
11: Bom dia, bom dia. Aqui é o Edivaldo de Floripa. Manda um cafezinho pra mim. Oi. Adoro.
0: Um abraço pra você, meu querido. Bom dia.
7: Obrigado,
0: bom dia,
7: gente.
12: Bom dia, pessoal. Tudo bem?
0: Tudo.
12: Meu nome é Luiz. Sou aqui de Guarulhos. Motorista de aplicativo. Será que motorista de aplicativo consegue ficar rico nesse país?
0: É, o Rafinha foi embora, mas eu acho que a resposta é não. Um abraço pra você, meu querido, bom dia.
13: Bom dia, Tadeu, bom dia, Pidoncio.
5: Bom dia.
13: Bom dia, Miguel.
7: Ô, meu querido.
13: Mandar esse cafezinho aí.
11: Bom dia, bom
13: dia. Os filhos da puta que estão fazendo.
0: Pera aí!
7: Vem com o MC Bezão.
0: Ô, Cícero, mantém aí a dona bem-vinda 2.
7: Eu não peguei. Você acredita?
0: Falou, filho da Xuxa aqui, mano. Tá. Um abraço pra você, meu querido, bom dia.
14: Bom dia, Tadeu, bom dia, Vieta, bom dia, Pidoncinho, Bruno de Lages. Ô, Tadeu.
0: Oi.
14: Manda um cafezinho pra mim.
0: Tá.
14: Essa oração aí, por acaso, não é o Ancelotti que tá fazendo? Bom dia pra nós.
4: Perdoai-nos, livrai-nos do fogo do inferno, levai as almas todas para o Mãe de Deus, rogai por nós, pecadores, agora e na hora de nossa morte. Amém.
0: É, obrigado. É, um abraço pra você, meu querido. Bom,
15: bom dia.
0: Dia,
15: Tadeu. Bom dia, bom dia, homem vinheta. Dia. Manda um cafezinho aí para o Pintinho, bicicleteiro, querendo tomar o Scania do Bira. E pro Bira aí, falou? Ótima quinta-feira, tudo de bom.
0: Valeu, meu querido. Bom dia.
7: Obrigado, meu.
0: Cafezinho pra você, cara. Tudo de bom. Obrigado pela audiência aqui, viu?
16: Bom dia, Tadeu. Bom dia, vinheta. Bom dia, Pitoncio. Tadeu, se eu colocar tudo na poupança, tudão, será que eu fico rico?
0: Cara, depende. É, o que é o tudo pra você? Seu tudo pode ser R$50.
7: Verdade. Às vezes nem tudo é que satisfaz ali o mundo financeiro. Às vezes metade.
0: Metade só.
7: É.
0: Se tiver um pau, coloca na poupança.
7: Coloca um só.
0: É, coloca. Um abraço pra você, meu querido. Bom dia, cafezinho, hein? Oi.
17: Bom dia, Tadeu. Bom dia, minha vinheta. Bom dia.
5: Bom dia.
17: Rapaz, o pai do Rafinha era ator pornô, é? Ou é o doutor Embraer da Fonseca? Quero café.
0: O pai do Rafinha, ele era produtor pornô, né?
7: É, ele era do mundo da
0: mas pornô. Saiu disso já.
7: É, mas era filmes, viu? Ele era diretor, mas ele não... E ganhou muito dinheiro, né, cara?
0: Ganhou muito dinheiro. Pô, os anos 90 ali, até o começo dos anos 2000.
7: É.
0: Depois a internet meio que quebrou esse...
7: Na
0: esse...
7: época do VHS.
0: É,
7: tudo, né?
0: Exatamente.
18: Mais uma...
0: Pum! ponto final aqui em mais uma edição do Band.
7: Ponto final, gente.
0: Acabou. Obrigado pela audiência. Segue a gente nas redes sociais.
7: Vai lá.
0: Soltadeu.
7: Repete.
0: Soltadeu.
7: E arroba Emerson Franca Oficial. Vai lá, dá essa moral.
0: Esse programa estará disponível no Spotify. No YouTube, não sei, porque o nosso equipamento aqui deu ruim hoje. Então, acho que ele não gravou a gente. Então, com imagens, acho que não vai ter, mas...
7: Que sorte, hein?
0: Fica só no áudio, que é legal.
7: Fica só no áudio.
0: Tá, Band Bom Dia, na sua plataforma
2: Senhor
0: digital.
2: É convosco, bendita sois vós entre as mulheres, e bendito é o fruto do vosso ventre, Jesus.
6: Para o céu, e socorrei principalmente as que mais precisarem da vossa misericórdia.
7: Amém, gente. Pra todos os ouvintes aí.
0: Valeu, é Carla Estefânia, um beijo pra você,
7: beijo,
0: também.
7: Amém, Carla. Amém, filha.
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7: Bom dia, são 6 horas em ponto, gente. 6 em ponto, hora de Brasília. Maravilhosa manhã de quinta-feira já, hein? Vamos com tudo, gente. Vamos querer, vamos ser felizes.
8: Bora!
7: Vamos lá que tem mais uma edição gostosa da Hora do Ronco, começando agora.
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7: É, Espinosa, é isso aí.

0: 6:01. Muito bom dia, homem vinheta.
1: Bom dia!
0: Bom dia, Pidoncio.
2: Bom dia, seus filhos da mãe, Zizi.
0: Muito bom dia, senhor Pedro Luiz Ronco.
3: Muito bom dia, Tadeu. 6:01 é quinta-feira, 20 de agosto de 2026.
0: Seu Pedro, às vezes a gente estende a mão pra ajudar o próximo.
3: É. E segura na mão de Deus e vá.
0: Oi. Tá religioso aqui o horário
4: tá,
0: hoje.
4: Hoje tá. Estão limpando a alma, né?
0: Hoje, daqui a pouco, vai começar a pegar fogo aqui. Vou entrar em combustão.
3: Limpar a alma, porque o corpo não adianta mais.
4: Não dá.
0: Mas às vezes a gente ajuda alguém e se arrepende. Ah. A gente quer saber exatamente isso. Já fez algum favor pra alguém e se arrependeu profundamente? Às vezes é fiador, né, Ronco?
3: Não fala isso. Não fala isso.
0: Conta pra gente aqui. Já ajudou alguém e se arrependeu, se ferrou, se lascou? A pessoa esqueceu você depois?
3: Ai.
0: Te deixou na rua da amargura? Conta pra gente uma ajuda que você se arrependeu.
3: É, eu via falar muito da Madalena arrependida.
0: É, isso aí, seu Pedro. É. Você deu uma de Madalena arrependida? Conta pra gente.
3: É, então se você ajudou e tomou...
0: Se arrependeu.
3: Prejuízo.
0: É isso.
3: Eu ia falar outra coisa, mas não vou. O importante é que começou...

0: Band FM, Wesley Safadão, Rei Vaqueiro, Displicente, aqui na Hora do Ronco, 6h05. Já fez um favor, ajudou alguém e se arrependeu depois?
1: E aí?
0: Por quê? Conta pra gente aqui, que favor que você fez que você se arrependeu?
1: É verdade.
0: Conta aqui, 11 99991 9197, palavra-chave qual que é?
2: Boneco.
0: Boneco. Manda boneco pra gente aqui. Boneco 11 99991 9197. Boneco, e conta. Você ajudou alguém?
1: E aí,
0: se
1: ajudou,
0: arrependeu?
1: Não.
0: Conta aí.
3: Adulto. Baiano. Barata. Joãozinho.
4: Aero moça. Médico. Mendigo. Namorado. Padre. Papagaio. Pastor. Português.
5: Religião. Profissão.
0: Pernilongo. Dia mundial da luta contra o mosquito hoje, inclusive.
2: Ah, hoje vocês estavam falando isso, né?
0: É.
2: Dia mundial contra... Ixi, verdade. O menino tava no quarto dele, Janil. Calor, janela aberta. Aí ele chamou, pai, muito pernilongo, pai, entrando. Ele falou, não, sabe que você, isso aí o que é? A luz, né? Apaga a luz. Aí o menino apagou a luz, daqui a pouco, Janil. Passou uns 15 minutos, começou a entrar vagalume. O menino foi lá na sala e falou, pai, não adiantou, os pernilongos estão voltando com lanterna.
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0: Eu nem te falo onde estão essas lanternas.
2: É, então...

0: Tarde FM, Leonardo, Eduardo Costa, de igual pra igual, aqui na Hora do Ronco, 6h10 hoje, você vai fazer favor e vai se arrepender, viu? Pessoas mal agradecidas.
1: Ah. Alô?
2: Alô, bom dia.
1: Engasgou? Bom dia, quem tá falando?
2: É o Natan de Guarani.
1: Muito bem. Natan, conte a sua história.
2: Então, tem um amigo meu que eu tava afim da irmã dele. Aí ele falou, apresenta uma pessoa pra mim, que eu te apresento minha irmã.
1: Sei.
2: Aí eu apresentei uma pessoa pra ele, que quase deu uma facada nele.
0: Que
2: na
0: é
2: primeira
0: isso?
2: Briga. Aí não quis apresentar a irmã dele pra mim. Deu raiva, cara.
3: Caramba, mano.
1: Mas peraí, e aqui apresentou pra você, você tá com ela, como que é?
2: Não, ainda não. Não.
1: E a facada?
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0: Ô, Rita!

0: bonito, né? Esse rosto aí. Aqui não é lugar de tristeza, não.
1: Aqui não.
0: Aqui é lugar de alegria. É hora do ronco, né?
1: É isso aí.
0: Onde Paulo e Paulino e a Marília Mendonça, estrelinha aqui na hora do ronco.
2: Muito bem.
0: Nossa estrelona tá aqui, Pedro Luiz Ronco.
2: Sou eu.
0: E hoje a pergunta qual que é?
2: É, se você já ajudou alguém e entrou bem. Teve prejuízo.
0: Se arrependeu.
2: Se arrependeu. Coração machucado.
1: E aí?
2: Conta na Band FM na hora do ronco.
0: O primeiro ouvinte apresentou uma pessoa que deu a facada na pessoa que ele apresentou.
1: É verdade. Coisa boba. É bobagem.
0: Isso aí é bobagem. Isso aí é besteira. Isso aí depois sara.
1: Depois sara.
0: 11 99 9917. Palavra-chave qualquer.
3: Pidão boneco.
0: Show. Boneco.
2: Boneca cobiçada das noites de sereno.
0: Obrigado, seu Pedro.
1: É isso aí, gente.
0: Boneco 11 99 9917. Manda aí.
4: Manda. Já já na Band FM tem Zé Neto e Cristiano.

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5: Sua rádio do seu jeito, 6h22 agora, seu Pedro. Hoje estamos fazendo favor pra alguém e se arrependendo.
4: Tentando ajudar, não é verdade?
5: É, seu Pedro.
4: Alô!
13: Alô!
4: Bom dia,
13: Ronco!
4: Bom dia!
13: Cadê o homem bilheta?
25: Bom dia!
4: Qual é seu nome?
13: É a Ana.
4: A Ana. Já aconteceu essa história triste com você, Ana?
13: Já, Ronco.
4: Como é que foi?
13: Um belo dia de madrugada, uma amiga liga, fala, Ana, você tem R$230 para me emprestar? Tô precisada, é rápido, no final de semana aí eu te ligo. Aí, foi, tudo bem, ó. Aí, só que nesse final de semana, levou 3 anos. Depois nunca mais me deu nem bom dia. Aí outro dia eu dei um show com ela, eu mandei a mensagem pra ela, falei, dá seus pulos, se vira, porque se a situação tá difícil pra vocês, pra mim também tá, então eu quero meu dinheiro até o final de semana.
5: Você vai cobrar, você sai por errado ainda, né?
13: Verdade.
4: Você é uma pessoa bondosa.
13: Consegui receber, mas ainda levou mais uns 10 dias. Mas depois dessa eu tirei até o nome do contato. Já não dava bom dia mesmo, então.
4: Uma pessoa caridosa, bondosa, palavra, não para de falar, mas o problema é que demorou 3 anos, mas recebeu.
5: É isso!
4: Com juros, não.
25: É isso aí.
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0: Band FM, Zé Neto e Cristiano, seu polícia aqui na Hora do Ronco, 6h27. Agora, hoje, estamos perguntando, você fez favor pra alguém se arrependeu? Porque às vezes quer ajudar, né? A pessoa acaba montando cavalinho em você. 11 9991 9195.
1: Aí, ô, Silver! Estourar a costela uma hora,
2: gente. Estou montando o cavalinho.
0: Aí eu quero ver.
2: Você tá... Não é difícil, viu?
0: Conta aqui!
3: Uma moça, uma senhora já, né? E ela tava reclamando muito que o cabelo dela tava ruim, que tinha que trocar as tranças. Aí eu fiquei com dó e emprestei dinheiro pra ela. Deu tudo certo, só que eu saí da empresa. Hoje ela continua me ligando sempre, como se nada tivesse acontecido, e eu fico com vergonha de cobrar. Aí entrei pelo cano, né? Perdi o dinheiro, mas pra não perder a amizade, deixei pra lá o dinheiro.
2: Joga uma praga, ela vai ficar careca.
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0: Tô indo no banheiro, tá, gente? Daqui a pouco a gente...
1: Aperta o microfone, Pidoncio. Band FM, Bruno e Marrone, por um minuto.
0: Por um minuto eu não faço aqui.
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0: Começa o Aqui a Bola, o mundo cão na carrocinha da vida. Como se não bastassem todas as surpresas que o morador de São Paulo pode encontrar pelas ruas da maior cidade do país, sempre há espaço para uma aparição nova.
1: E neste universo de surpresas, o Batmóvel, sim, o carro que transporta Batman pelas ruas de Gotham City, na série do super-herói, foi visto em São Paulo.
0: O editor Fábio Munhoz flagrou o carro saindo da zona oeste da cidade e se encaminhando para a região do estádio do Pacaembu.
1: O carro parece estar montado sobre o chassi de um sedã comprido antigo. Mesmo assim, é impossível que ele não chame atenção por onde passa.
0: Por onde anda Robin nesse caso? Os comentários é dele, Pedro Luiz Ronco.
3: No colo do Batman. Putz!
1: Eu tô aprendendo a dirigir.

0: Band FM Natanzinho Lima até quando? Aqui na Hora do Ronco, até as 9, né, seu Pedro?
1: Ah, aqui na Band FM na Hora do Ronco.
0: É isso, a pergunta.
1: Amanhã estaremos de volta?
0: Já não, não. Meia hora de programa só, tem muito chão ainda, seu Pedro.
1: É mesmo?
0: Vamos queimar muita lenha.
2: Vamos aqui queimar, vamos queimar.
0: E a pergunta hoje qual que é?
1: É se você já ajudou alguém, foi caridoso e entrou bem. Qual foi a história? Na Band FM na Hora do Ronco.
0: Ah, palavra-chave qual que é, hein?
3: Palavra-chave já deu aqui, ó. Ele aqui, ó, boneco.
0: Ah, boneco. Manda boneco pra
3: nosso bandinho.
0: É, o Renan disse que não pode chamar de bandinho.
3: Eu vou
0: chamar do que eu quiser.
3: Bandinho.
0: Não tem nome, é bandinho.
3: Bandinho, batizei, é isso, bandinho.
0: É pronto.
1: É. E o Renan é um bandidinho.
0: Ou não.
3: Bandidinho.
0: 11999919197. Manda aí boneco
3: agora
0: pra
3: gente.
0: Agora
3: eu vou chamar.
0: Agora que eu chamo
4: mesmo. Já, na Band FM, tem essa da Simone Mendes que você...

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0: Ronco agora há pouco se levantou aqui pra mostrar a forma física
1: foi,
0: dele.
1: Foi, cara.
0: Realmente, parabéns,
1: ele consegue Pedro. Dar duas voltas nos cintos, viu?
2: E ainda sobe.
1: Pô, tá bem, tá bem.
0: Você tá tomando Monjaro? O que, que é, seu Pedro?
1: Manjolo.
2: É pra você tomar vergonha na cara.
0: Tem ouvinte na linha, Ronco.
2: Alô?
3: Bom dia, Ronco. Bom dia, menino.
2: Bom dia. Quem é você?
3: Sou Alice de Taipas.
2: Não entendi o nome.
3: E o meu maior...
1: Alice.
3: Oi,
2: E você já entrou bem por ajudar alguém?
3: Sim, claro.
2: Como meu é que foi?
3: Meu maior arrependimento foi ajudar meu ex. Dei casa, carro, e ainda ele saía me traindo, andando com mulher pra cima e pra baixo.
0: Ah, peraí, gente. Tá vendo? Eu te falo, cara. Tem uns caras que
1: tem uns caras inteligentes.
2: Que é pior,
1: né?
2: Ele não deu comida, né?
1: Pra ela, não, né?
0: Eu quero uma namorada dessa, gente.
1: Ué, é só me aceitar.

0: Band FM, Simone Mendes, Direitos Iguais, aqui na Hora do Ronco, 6h47. Homem vinheta, que momento é esse?
1: Primeira aula do inglês pra vocês.
0: É o teacher, é o Pidoncio, Pidunga, da Silva.
2: Deixa eu falar pras crianças que semana que vem nós estamos organizando, já deu uma excursão pro cinema, tá?
0: Oba!
2: É, nós vamos assistir um filminho e tal. Depois, só que a única coisa que eu pedi pras crianças, ele mandar um bilhetinho pra mãe, pra a pipoca vir de casa.
0: É, eu posso falar, é a melhor orientação possível.
1: Agora você mandou bem, viu?
0: Porque a pipoca tá cara no cinema, viu?
2: Cara.
0: Tá quase o preço do ingresso, gente.
2: Então eu pedi pro pessoal, sei lá, pra as mães mandar, né? Cada uma mandar 5 quilos de pipoca.
0: Meu Deus!
2: E 2 potes de margarina pra gente colocar na pipoca, né? Pra ser igual pão.
0: Não, tem que derreter, mano. Eu quero, que filme que a gente vai ver?
2: Oi?
0: Que filme que a gente vai ver?
2: Eu não sei, aí vocês vão escolher. Tem um lá, que só que é censura, 25 anos.
0: Oh, mas você vai levar as crianças pra ver o...
2: É, que tem cena de violência, deve sexo.
0: Deve ser um filme super.
2: Porra, meu Deus.
0: Censura 25.
2: É, tem uma cena lá que eu vou pedir pras crianças fechar o olho, que é a hora que arranca a cabeça do cara, mas até aí.
0: Porra, velho. Você não pode levar... Bom, vamos lá. Eu vou ver que filme que é, a gente vai ver, tá? Ô, professor, vamos pra aula, então? Vamos pra aula?
2: É, bom, Jair, eu vou nessa.
0: O Ivan.
2: Por que você tá se escondendo atrás do microfone?
0: É vergonha. O Ivan.
2: Ivim,
0: ele quer saber qual é o significado da palavra handle.
2: Ah, isso aí foi muito... A gente tava conversando ontem no Bar dos Elitos. Ontem teve campeonato de sinuca lá ontem, né?
0: Ah, que legal.
2: Teve campeonato de sinuca lá. Teve briga depois. Perdeu 2 tacos, ó. Paular, eles dão na cabeça um do outro, mas faz parte, tá na regra, viu?
0: Tá na regra.
2: Tá na regra. É, a palavra é?
0: A palavra é handle.
2: Não, então, e aí começamos a conversar lá, vou te falar, foi até, sabe que horas? Umas 11h30, quase meia-noite. O papo handle, viu?
0: Putz, a vida, caraca, me dá uma tacada na cabeça. O papo rendeu.
2: Não,
0: viu?
2: Rendeu. Oh, que isso?
0: O papo rendeu. Ô, Titi Pidoncio, come here, please. Come here, please.
1: Tá pedindo pra você ir lá.
2: Ó, vai aí.
0: Handle é lidar em inglês. Lidar. Você entendeu?
2: Se você quiser uma lição, eu posso lidar.
0: Não, putz, não é
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0: Ele vai piorando, né?
2: Gente, eu tenho culpa de ser, sabe, tem essa coisa...
0: Tem culpa, sim.

0: Band FM, César Menotti e Fabiano. Como um anjo aqui na Hora do Ronco. São 6h52 agora. Vamos pro zap zap?
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2: Bom dia, meninos. Bom dia, Ronco. Te
3: bom
2: adoro,
3: dia.
2: Viu, Ronco?
3: Muito obrigada,
2: então,
3: amor.
2: Que eu me arrependi. É, eu era casada e paguei uma dívida desse meu marido com a mãe dele no dia 5. No dia 20 eu descobri que ele tava me traindo, desde janeiro.
0: Meu.
2: Essa eu me arrependi, foi doída.
0: Você ajudou o cara a pagar as dívidas dele e o cara tava te traindo, que coisa linda.
4: É. Querida. Se você ficar comigo e pagar todas as minhas dívidas, jamais te trairei.
0: Olha que bonito!
5: Quero ver ela conseguir pagar, né?
4: Difícil.
5: Aí que eu quero ver.

0: Band FM, Thiaguinho, ponto fraco aqui na Hora do Ronco, 4 para 7 agora, seu Pedro. Hoje a nossa pergunta qual que é?
1: Ah, se você já ajudou alguém e entrou bem. Conte detalhes na Band FM na Hora do Ronco.
0: Tá falando com quem aí, Pidonço? Com seus demônios?
2: Não, demônio, pô, para, ó. Isola. É o meu amiguinho imaginário.
0: Como é que é o nome dele?
2: Oi?
0: Como é que é o nome dele?
2: Ele não quer que fale que ele...
0: Tá, ele é tímido?
2: É.
0: Tá bom, então tá bom. Deixa ele quietinho aí, tá? É, fala pra
2: dá
0: ele.
2: Dá oi pra ele, dá oi pra ele.
0: Eu não sei o nome dele.
2: Não,
0: oi.
2: Mas dá oi.
0: Oi, tudo bem?
2: Aí depois eu que sou louco, dando um oi pro meu amiguinho imaginário.
1: É o fantasminha camarada.
0: Qual que é a palavra, Pidoncio?
2: Boneco.
0: Manda boneco aqui, vem participar desse CAPS que é a Hora do Ronco. 11 99991 9197. 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
2: Você já reparou que a gasolina comum costuma ter um tom amarelado, enquanto a aditivada pode ser verde, vermelha ou até azul? 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
11: Sua rádio do seu jeito, 73 agora, seu Pedro, e tem ouvinte na linha, hein?
12: Alô!
13: Alô, bom dia, rapaziada.
12: Bom dia, quem é?
13: Ah, pode me chamar de Zé, mano.

0: Zé, tá bom. E aí, Zé, já entrou bem ao ajudar alguém, auxiliar alguém?
1: Já me ferrei, viu, mano? Ajudando meu irmão no motel.
0: Como é que foi a história?
2: Ué.
1: É, meu irmão, primeira vez que ele ia dar uma fatiada lá na tcheca, na menina lá. E aí, ele foi animado, Ron, porque ele tava todo empolgadão. Ah. Aí foi de carro, pegou meu carro não é muito do ano. Aí ele deixou o som ligado e o farol ligado.
2: Eita.
1: É, 2:30 da manhã ele foi lá, fez o que tinha que fazer. Na hora de voltar, o que aconteceu? Descarregou a bateria. Ele me ligando, falei, o que foi? Descarregou a bateria, me ajuda. O quê?
0: Chupetinha.
3: Não, não, já tinha rolado.
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3: Essa hora,
2: irmão com irmão não é pecado?
3: Não, não.

0: Band FM Panda, eu te seguro aqui na Hora do Ronco, 7:07 agora, gente, bom dia.
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2: Vamos falar de acordos de salários, que é um negócio importante, de contratos, na verdade. Dar exemplo de três famosos contratos para vencer. Conhece Max Verstappen?
0: Conheço, piloto da Red Bull Racing, né?
2: Então,
0: Fórmula 1.
2: Acertou um novo contrato de 4 anos com a Red Bull. Vai ganhar cerca de 18 milhões de dólares por ano.
0: Tá bom.
2: Ele aceitou essa ninharia.
0: Tá bom.
2: Vocês conhecem Memphis Depay?
0: Conheço, jogador de futebol.
2: Ah, acertou o contrato do Corinthians, cerca de 2 milhões de reais por mês e mais 4 semestrais de quase 11 milhões, porque o Corinthians deve para ele. Mas acertou, João. Agora, tem um contrato pendente. É o meu contrato com a Band FM. Me reuni com umas 5, 6 vezes, com o Johnny Saad, com o Ricardo Saad, com o Murilo, com a Amanda. E tava tudo certo. Aceitei o que eles propuseram, que é 3 milhões de reais por mês, 4 semestrais de 12 milhões, mas tem um detalhe que tá pegando que eu não vou voltar atrás, eles também não querem dar o braço a torcer.
0: Qual que é o que procói, seu Pedro, para a renovação?
2: Eles não querem dar vale alimentação.
0: Ah, é só isso?
3: Puxa vida, no nosso caso é a única coisa que a gente tem, né?
4: Existe uma teoria que se chama 90-10, onde uma pessoa tem 90% daquilo que você procura em alguém, só que você foca naqueles 10% que falta. Aí você sai pra rua, se aventura, e realmente você encontra aqueles 10%, mas não se deu conta que perdeu os 90%.

0: Band FM, Maiara e Maraísa 9010 aqui na Hora do Ronco. Mandar um beijo pra Stephanie Toso.
1: Oi, Stephanie.
0: Depois de um plantão de madrugada aí na Band News, ela tá verdade, voltando pra casa ouvindo a Band FM.
1: Oi, Stephanie. Nós não combinamos, eu passei lá, mostrei o presente que eu trouxe pra você, Tadeu.
0: Tá.
1: Tá, cerveja cabaré.
0: Uhum.
1: Eu falei, meu, ó, sai do plantão, já vem pra cá, vamos abrir isso aqui, vamos comemorar. Ela foi embora.
0: Foi embora, foi pra casa.
1: Ah,
0: o combinado não era esse,
1: não era
0: Stephanie.
1: Esse, ah,
0: passa-me o favor, viu?
2: Dá licença, oi!
3: Bom dia, como é que tu tá? Passei a noite costurando a gente. Oi.
0: Ai, quase que eu falo.
3: Posso falar uma coisa, pai? Tô virado na febre do rato, cerou do Menegué. Aô, uô, vida ligada, aô. Eu sou cabra macho, gosto de fazer as coisas bem feitas pra poder crescer, aô. Eu posso dizer que tudo que eu faço eu sinto. Gosto da cor do meu zóio, mas amo o meu joelho, aô.
0: Eu falo, quem fez a rima fez, né?
4: Fala, comedor de jumento.
3: Eu falo, Cissa.
0: Assim,
3: como é que tu tá, seu Tadeu?
0: Tô bem, Cibirinho. Desculpa até te chamar num dia importante como hoje. Hoje é dia de Band FM de pertinho. Vai ter Ana Castela e o seu Severino é o chefe de segurança aqui do Grupo Bandeirantes.
3: Isso, né,
0: seu Severino?
3: Já tá tudo no esquema, viu?
0: É isso aí.
3: Já treinei meus meninos. Já tá tudo preparado pra receber os ouvintes, pra receber os convidados e Dona Ana, né? Eu chamo Dona Ana que eu tenho respeito, né?
0: Tu sabe de alguma exigência da Ana Castela que ela deve ter pedido pro camarim dela aqui pro show hoje?
3: Pediu coisa assim, simples. Ela é simples, né?
0: Ela é uma menina muito simples, né?
3: Ela é uma menina muito simples, ela pediu. Agora, eu não entendi muito, viu? O lance da toalha até que eu entendi, né?
0: Ah, ok.
3: 300 toalha branca.
0: Meu Jesus!
3: Eu não entendi. Ela é simples, sim.
0: Tá.
3: 300 toalha branca. Agora, o que eu não entendi, que ela pediu também 4 lingerie. Uma de cada cor.
0: Oxi!
3: Tu acredita?
0: Mas que coisa de artista, né?
3: Mas sabe por quê? Que ela tá bonita, né? Ela tá bonita, tá fazendo academia.
0: Ela é muito bonita, né?
3: Ela é uma menina nova, né?
0: Sim, menina nova.
3: Quantos anos será que tem, dona Aninha?
0: A Camila sabe, 22 anos.
3: Não é isso, nada? Né? 22 anos já na. Aquela bitela?
0: Novinha, né?
3: Ei! Que não tô aguento chorando, hein? Pode falar! 22! Você sabe, o seu Tadeu. Que foi, seu Tadeu? Deixa eu falar uma coisa pra tu.
0: Ai, cara, olha, honestamente.
3: Deixa eu falar uma coisa pra tu, seu Tadeu.
0: Fale, diga.
3: Eu já namorei uma menina bem novinha.
0: Mentira?
3: Verdade.
0: Qual era a diferença de idade entre vocês?
3: Eu tava com 32, ela tava com acho que 19 pra 20.
0: Que isso, seu
3: Civil?
0: Qual foi a experiência? Você gostou? Ela gostou?
3: Oi?
0: Ela gostou? Você gostou?
3: Eu gostei mais, porque é carne nova, né?
0: Aquela São Severino.
3: Coisa, aquela, não, mas eu digo no sentido da conversa,
0: sim,
3: né?
0: Sim.
3: O diálogo não bate com a gente e tal. Agora ela não gostou muito de mim, não.
0: Por quê? Por que, seu Severino?
3: Ah, negócio de dinheiro, né? Ela era muito interessada em dinheiro, né, seu Tadeu?
0: Ih, rapaz, aí complicou a história, né?
3: Aí, a única parte que ela gostou é que eu tava duro, né? Literalmente!
0: Seu Severino!
3: Eu deixei lá, ó, é o pessoal chegando já, ó.

0: Band FM, Zezé de Camargo e Luciano são dois corações e uma história.
1: É irmão siamês, né?
0: 7h19 agora. Vou oferecer a próxima atração aqui pro Sérgio Poico.
1: Ele é poico?
0: É, apesar de ser poico, ele é corintiano aqui, tá completando 50 anos hoje.
2: Olha. Parabéns.
0: Alô, Ronco, manda parabéns pra mim, Sérgio.
2: Mais, muita saúde, Sérgio.
0: Ele é de Itapsirica, Pidão, senhor.
1: Itapsirica, abraço, meu querido.
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2: A Band FM completou 50 anos e a direção criou De Pertinho, que fez muito sucesso, na verdade. Não. Grandes artistas. E hoje seria o último com a Ana Castela.
0: Será? Não, acho que vem mais coisa por aí, hein, Ronco? Será?
2: Vem, depois de Ana Castela, uma atração internacional especial. Com quem?
0: Com quem?
2: Com Pedro Henrique Ronco, o famoso Pepe, que trará canções inesquecíveis como esta.
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0: Qualidade de gravação.
4: Até o alegrimo show, o sapo se mandou.

0: dia perfeito.
1: Band FM, Bruno Diego e Sorriso Maroto, clique aqui na hora do Ronco, 7h23, bom dia.
2: Ô, gente, não coloca essa música logo cedo, não. O Tralalalaô fez parte da minha infância. Até chorei.
1: Olha.
2: Que lindo.
1: Um beijo pra você.
3: Tá, ah, lembro da infância, meu.
4: Tralalalaô.
5: Não tinha conta.
4: Ah. É. Aí eu também me lembro da minha infância.
1: É, seu Pedro.
4: Século retrasado.
1: Porra. Pergunta hoje, Ronco.
4: Ah, você já precisou ajudar alguém e entrou bem? Conta na Band FM na hora do Ronco.
1: Por que que você se arrependeu? Em conta aqui, 11 99991 9197, palavra-chave qualquer, pedão, senhor.
5: Oi, falando comigo?
1: Não, com o seu amigo imaginário.
5: Então pergunta pra ele.
1: Qual que é a palavra-chave, querido?
5: Ele falou que não sabe, mostrou o dedo pra você. Boneco, já.
1: Aqui pra você também, viu?
5: Ô, sem educação.
1: Manda aí, boneco. 11 99991 9197.
5: Não precisa xingar também, vai, amiguinho.
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17: Vivi já chegou trazendo informações para você. Bom dia, Vivi.
18: Muito bom dia, Drica. Já tem trânsito complicado para quem tá passando pela RJ-104 em direção a Niterói, no trecho de Alcântara até a chegada a Colubandê. BR-101, intensa do Gradim até o acesso à ponte. Oliveira Botelho e General Castrioto servem de opção no Mundial. Quanto mais família, melhor. Coração da Alcatra Maturata, quilo R$44,90. 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Já já eu volto.
17: Já já ela volta, combinado.
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1: Band FM, a sua rádio do seu jeito, é hora do ronco, 7:31, agora seu Pedro tem o 20 na linha, hein?
4: Alô?
1: Alô, hein?
4: Alô?
1: Alô, hein?
4: Alô?
1: Alô, quem fala?
4: Bom dia.
25: Bom dia, seu ronco.
1: Ah, tudo bom, bem,
25: dia, você tá?
4: Bom dia.
25: Bom dia, Tadeu. Bom dia, Vieta.
26: Bom dia.
4: Qual é seu
25: bom
4: nome?
25: Dia. Meu nome é Kleber.
4: Kleber, muito bem. Já ajudou alguém, entrou bem, Kleber?
25: Já ajudei um amigo meu.
4: Como é que foi a história?
25: Ele pediu pra mim arrumar minha amiga, eu fui e arrumei pra ele. Aí, quando foi minha vez, eu falei pra ele, mano, agora arruma sua amiga pra mim. Ele não arrumou, pegou e foi embora com as duas.
4: Ah,
25: a amiga que eu arrumei e com a dele.
4: É... Ninguém mandou ser cafetão.
1: Não, mas que é isso? Cupido, seu Pedro. Cafetão,
4: desculpa. Errei o nome.

0: de Deus.
1: Obrigado.
2: Não, seu Pedro, ele tá falando de Deus mesmo, não do senhor, tá? A voz do povo. Pô, a não ser que o senhor seja o povo, né?
1: Não, eu sou Deus.
2: 7h35, vamos lá, Vintão.
3: É, eu nunca imaginei que um dia poderia emprestar a minha voz para a abertura de um quadro tão importante.
2: Que desperdício, hein?
3: Tão significativo. Pidôncio. E o momento, vamos rir.
4: Ô, de braço, eu.
2: Você.
4: Pocotoco, né, barato, pra
2: quê?
4: Que? De raio laser.
2: De raio...
4: Você lembra dessa?
2: De bala de Ice Kid e raio laser.
4: Você pede de raio laser de...
2: Como é que é o nome da menina?
4: Você lembra disso aí, Jadil?
2: Agora eu quero ver esse vídeo, peraí.
4: Você lembra disso aí, Jadil?
2: Bala de Ice Kid, raio laser.
4: Fala o que é o contexto,
2: é,
4: Jair.
2: É uma festa, tá rolando uma festa, acho que é até a festa junina pelas bandeirinhas aqui. O repórter vai entrevistar um cidadão
3: e
2: aí pergunta
3: lá
2: o nome dele, né?
3: Vamos
2: e ele fala o nome dele. Vamos
5: lá. Achamos uma figura aqui que ela sempre está nos arraiais de Santa Inês. É, qual que é o seu nome, amigo?
6: João Pedro.
5: João Pedro? Esse nome é o seu nome de verdade mesmo?
6: Não, meu nome profissional artístico é Lohane Becanandro Stephanie Smith Bueno de Rá de Raio Laser Bala de Esqui.
5: Você pode repetir pra gente saber se isso é verdade mesmo?
6: Lohane Becanandro Stephanie Smith Bueno de Rá de Raio Laser Bala de Esqui.
2: De Rá de Raio Laser.
3: Bala de Ice Kiss. Sensacional, não, não, cara.
2: Vamos lá, vamos, Guido.
4: Ô, já deu. Eu gosto desse... Hoje tem poucos memes.
2: É, não tem mais meme viralizando,
4: é,
2: né?
4: Verdade.
2: Infelizmente o povo tá muito, sei lá.
4: Ô, Jadeu, São Pedro tava lá no céu e tal. Aí chegou um cidadão. Como é seu nome? Leonardo da Vinci. Leonardo da Vinci. Quer dizer que Leonardo da Vinci, pintor, cientista, tá certo. Teu nome tá na lista aqui. Mas é, como é que eu vou saber se você realmente é o Leonardo da Vinci? Leonardo pegou um pincel, já deu. Começou a escrever e tal. Pintou quem? Mona Lisa.
2: Não!
4: Que Mona Lisa?
2: Pintou Mona Lisa.
4: Aí São Pedro falou, pô, você mesmo, hein? Albert. Quer dizer, o Da Vinci pode entrar.
2: Da Vinci.
4: Aí chegou outro. Albert Einstein.
2: Ô, louco.
4: Albert Einstein. Falou, pô, você, Albert Einstein. Poxa vida. Tá na lista. Físico, né? Mas e aí? Como é que eu vou saber se realmente é você? Parece muito, hein? Como é que eu vou saber? Bom, eu posso te dizer que descobri que a energia é igual a massa multiplicada pela velocidade da luz ao quadrado. Poxa vida, abraçou Einstein. Prazer, hein? Que bom. Bom, tá na lista, pode entrar. Aí chegou mais um, morreu mais um. Quem é você? Eu sou influenciador. Ó, Jair, hoje tem muito, né?
2: Tem bastante, é uma profissão que tá em alta aí.
4: Influenciador, deixa eu ver. Ah, tá na lista, influenciador. Tá, mas como é que eu posso provar que você é influenciador? Como é que você prova? Por exemplo, chegou aqui Leonardo da Vinci, provou. Chegou aqui Albert Einstein, provou quem ele era. Como é que você pode provar que você realmente é influenciador? Ele falou, como é que é o nome da pessoa aí que eu não conheço? Quem que é? Seu Pedro falou, pode entrar.
2: Ó, plataforma bugada. Tá pagando só no meu link aqui, viu?
4: Quem são esses dois aí que eu não conheço?
7: Muito boa, pessoal.
4: Influenciador do quê, né, Jadeu?
2: Do quê?
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2: Oh, meu Deus.

0: Band FM. Gustavo Lima, Temporal de Amor. Obrigado. Não olha assim aqui na Hora do Ronco.
1: Tem Gustavo que lixa, tem outro que lima.
0: É, 7h42, obrigado, viu, Pidoncio?
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0: 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Você já ajudou alguém, se arrependeu? Conta aqui.
3: Bom dia, meninos.
4: Bom dia.
3: Meu maior arrependimento foi ajudar uma colega do meu trabalho, que ela tinha um amante. E o amante dela começou a dar em cima de mim. Eu mostrei pra ela as conversas dele dando em cima de mim. E negando que tinha alguma coisa com ela. E ela parou de falar comigo.
0: Vai.
3: É o que dá, né? Ajudar.
0: Aí, eu
3: lasquei. Beijo!
0: Não se mete na vida dos outros.
4: É o que dá.
0: É o que dá.
2: Deus.

0: FM, Danilo e Davi, não mexe nas minhas gavetas aqui na Hora do Ronco. 15 pras 8 agora, seu Pedro. Hoje, nossa perguntinha qual que é, hein?
1: Você se lembra, Tadeu?
0: Você já ajudou alguém e se arrependeu?
1: Entrou bem, se arrependeu, né? Foi, sabe? Puxa, ajuda e ainda toma na cabeça? Conta aqui na Band FM na Hora do Ronco.
0: E a palavra-chave, hein, Pidoncio, qual que é, hein?
2: É boneco, viu, Jadeu?
0: Boneco, manda boneco, tá? 11 999919197.
2: Só pra isso, eu tava comendo.
0: Ah, desculpa atrapalhar a sua alimentação. Se eu soubesse, eu mesmo não tinha falado a palavra.
2: Tá desculpado, vou voltar lá.
0: Não, volta.
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16: Ela prometeu e voltou. Fala, Vivi.
17: De volta, Drica. Para quem tá passando pela Teodoro da Silva, paciência, já tem congestionamento da Viana Drummond até as proximidades da Souza Franco. Lentidão verificada ainda no cruzamento com a Professor Manuel de Abreu. A dica para o nosso ouvinte é o acesso pela Rua Maxwell. Hora Garrom, da linha City, HRV e WRV, com até 15 mil de bônus no seu usado. 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Aproveite, daqui a pouco eu volto.
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16: 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Band FM 7:50, ótima quinta-feira pra você. Vamos fazer junto aí essa manhã? Todo mundo juntinho. Com muita animação, sempre, claro, né?
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16: Eu sou a Drica, vamos juntos até às 11.
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Band FM Péricles e Ana Castela, Simplesmente Acontece, e Gustavo Mioto, Pedido de Socorro. Vamos conversar um pouquinho? Vou propor uma coisinha pra você hoje, hein? É bem diferente, mas eu acho bem interessante. Que tal a gente escolher aprender alguma coisa hoje, mas com outra pessoa? Que tal? Pode ser alguma história, uma opinião diferente, uma habilidade. A pessoa sabe fazer uma coisa que você não sabe. Ou uma maneira nova de enxergar um problema. É muito interessante você, quando se realmente ouvir as pessoas, ter essa escuta ativa é muito importante, porque às vezes você está prestando realmente atenção, de verdade, no que a pessoa está falando, você pode aprender muito. Às vezes a pessoa está te contando uma história e você tira grandes lições para você, com a história do outro. Mas aí a gente tem que ter essa escuta ativa, que é você realmente parar, não ficar pensando, não pensar em responder. Você só se preocupar em ouvir o que a pessoa está falando. A gente cresce quando entende que não precisa saber tudo. E sempre tem alguma coisa nova para aprender, para descobrir. Não tem vergonha de perguntar, não. É, você tá com dúvida? Pergunta. Melhor do que errar. Não tenha vergonha, a gente não sabe tudo. Não tenha vergonha de ouvir ou de falar, ó, não sei, me explica. Não, não sei. Ou então uma opinião diferente da sua? Deixa eu te ouvir pra ver. De repente, eu acho mais interessante. Tá, a gente tá numa época tanto de... aquela coisa dos sabichões da internet, né? A pessoa sabe tudo, tem que opinar sobre tudo, tem que falar sobre tudo, né? Vira especialista, na verdade, de nada. Porque, por exemplo, eu sou jornalista, sou radialista, não sei. Me explica. Não, não sei. Ou então uma opinião diferente da sua? Deixa eu te ouvir pra ver. De repente, eu acho mais interessante. A gente tá numa época tanto de... aquela coisa dos sabichões da internet, né? A pessoa sabe tudo, tem que opinar sobre tudo, tem que falar sobre tudo, né? Vira especialista, na verdade, de nada.

aprender com um astrônomo, eu posso aprender com um cientista. Isso é o legal da vida, a gente ouvir, né, quem sabe de verdade, quem sabe, quem estudou para isso, e aprender. Vamos! O conhecimento também nasce dessa curiosidade, das trocas que a gente faz com as pessoas, né? Nem, eu não sei tudo e a outra pessoa também sabe, tem outras habilidades. Eu tenho as minhas, você aí do outro lado do rádio tem as suas. E o que, que é legal que eu acho? Eu sempre falei isso. Eu acho que a grande magia da gente estar aqui nesse mundo, convivendo, compartilhando, é justamente aprender com as pessoas, ouvir as pessoas, né, de verdade, e se permitir aprender. Vamos? É bem interessante. Então hoje o meu convite é para você abrir a sua mente. Quem sabe aí uma conversa com alguém seja capaz de te ensinar alguma coisa que você vai levar para a sua vida toda. Se permita. É, se permita aprender. Não fica preso. Ainda mais com a internet, né? Às vezes você ouve uma coisa na internet, aqueles influenciadores gigantes que não estão influenciando em nada, porque na verdade não sabem, né? Só querem visualização, querem clique. Aí você leva aquilo como verdade absoluta e não necessariamente aquilo é verdade. Porque a desinformação espalha muito mais do que a informação, porque se informar dá trabalho. Você tem que pesquisar, você tem que ouvir especialista. Então, para se informar, dá mais trabalho do que você repetir uma desinformação. Então, eu acho que é um ano muito importante para a gente abrir a mente aí para aprender, para ouvir especialistas, ouvir gente que sabe o que está falando, não quem tem um monte de seguidor. Nem sempre aquela pessoa, né, tá ali para te passar informação, só tá querendo clique. Clique dinheiro, né? Porque essa galera ganha muito dinheiro com isso, viu? Ai, ai, mas vamos lá, gente, vamos se permitir, vamos abrir a mente, vamos. E vamos ser felizes, né, como sempre. Estamos aqui para isso, para levar felicidade para sua manhã. Vamos lá. Estamos no ar.

0: Tem que ficar com a gente. Já tá melhor, hein? Tenho certeza que seu dia já tá melhor. E dá essa alegria aqui da manhã. Vamos fazer amanhã show, todo mundo junto. Eu, vocês e Thiago, que já tá por aqui. Comemorou o aniversário bastante ontem.
1: Bom dia, Drica!
0: Meu Deus do céu! Nossa, me assustou agora.
1: Animação. Pra cima.
0: Quintou.
1: Ou seja, mais um dia pra mim. Mais porque eu sou o Thiago Quintão, pra você que não me conhece.
0: É verdade.
1: Então, olha, simbora, né?
0: Esse menino já tem 3 dias só pra ele, olha aí.
1: Mas eu tenho
0: essa
1: um dia
0: semana.
1: Fixo na semana.
0: Essa semana, é sim,
1: toda quinta-feira.
0: Toda quinta-feira é dia do Thiago. Maravilha, gente. Ó, aquele esqueminha de sempre, pessoal. Manhã show recheada de coisas boas pra vocês. Já tem horóscopo, tem a Super 6 das 10. Vou dar o spoiler. Ingressos pra feijoada da Portela. Olha que delícia. Então, quero vocês aqui na Super 6 das 10. Caixa premiada, tá acumulada. Kit Kim, a senha. A senha da Motochef. Vai ter também sua senha pra você gravar seu story e marcar @BandFMRio. E vocês mandando mensagem, vocês participando. Pode mandar parabéns. Tem alguém fazendo aniversário? Manda seu parabéns. Pode falar sobre o trânsito, fique à vontade também. Já tá combinado que esse espaço aqui é nosso, é meu e de, principalmente de vocês, ouvintes aqui da Band FM. Ó, estando bom para ambas as partes, hoje é aniversário do Celso Russomanno. Né? Lembra do bordão que ele fazia há muito tempo? Estando bom para ambas as partes quando tinha acordo. Então, Celso Russomanno fazendo aniversário hoje, parabéns para ele. Né? E vamos seguindo aí com a Manhã Show. Ah, deixa eu dar um recadinho para vocês bem legal. 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Bom demais, hein? Ah, eu vou aproveitar também que eu tô falando pra caramba e vamos relaxar.

0: Gente, ai, olha aí. Calma. Olha aí.
1: Que isso?
0: É essa calmaria que a gente quer pra vocês. Tirar um momento só pra vocês. Isso, eu falo isso todo dia, porque isso é muito importante. Nessa correria, nesse estresse do dia a dia, e rede social, e chefe pra lá, e manda o WhatsApp, responde o WhatsApp. Você precisa parar um pouquinho, gente. Senão o cérebro não aguenta não, tá? 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Como é que faz pra participar, Thiago?
1: Mande uma mensagem no nosso WhatsApp 999-777-030. Você vai escrever seu nome, bairro e eu quero um super kit Kim.
0: 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Eu volto já já. Por enquanto, tem apelido carinhoso. Ai, muito carinho para vocês.
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0: agora 8:11. Ótima quinta-feira pra você que tá aqui com a gente. A gente ouviu Henrique Castro e Menos a Mais, Nem Pagando. Antes teve o Gustavo Lima e foi ao vivo, foi diferente. Apelido carinhoso. Todo mundo já mandando mensagem aqui no WhatsApp. Fique à vontade pra mandar a sua. Sua mensagem de bom dia, pode mandar recado de parabéns, pode falar sobre o trânsito, se você estiver aí no trânsito. Mas só quando estiver parado no sinal, tá? Dirija com prudência. Ah, falando em trânsito, muito obrigada aos motoristas de aplicativo e aos taxistas que levam a gente aí nas suas corridas, ouvindo a Band FM. Um excelente dia de trabalho para vocês. Obrigada pela audiência e por levarem a gente, né, aí no seu carro, junto com os passageiros, certo?
1: Ih, peraí, peraí. Tá estranho aqui, gente. Peraí. Olha só. Eu tô sentindo um clima diferente aqui no estúdio.
0: Temos fumaça. Isto significa que...
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0: Sim, o espírito guardião chegou no estúdio. Não, o espírito não, é o Thiago mesmo.
3: Oi, gente. É, tá ficando diferenciado esse negócio. Espírito,
0: meu. Vem o personagem, chegou aqui no estúdio com a capa, guardando a caixa.
3: Já tô com ela aqui.
0: Exato.
3: E não te mostro.
0: Pessoa egoísta, cara. Ai, ele sai. E detalhe, gente, depois que ele fala, ele pega a caixa e sai correndo. É sério, eu não consigo ver. Ele não deixa.
3: Pode,
0: eu
3: não
0: dá
3: pode,
0: a volta, eu dá
3: pode.
0: A volta na mesa pra olhar, ele não deixa, ele sai
3: não
0: correndo.
3: Pode,
0: sai
3: não
0: correndo,
3: pode.
0: Gente. É o guardião.
3: Só eu tenho acesso.
0: Guardião de verdade da caixa. Vamos então para a primeira dica, porque vocês têm que escrever pra gente, hein? Nome, bairro e eu quero participar da caixa premiada. Tá acumulada, 999-777-030. Primeira dica, guardião Thiago. Conte para os nossos ouvintes da Band FM.
3: Todo mundo atento?
0: Sim.
3: Vamos para a dica 1. Posso passar muito tempo parado, mesmo sendo útil.
0: Ih, e olha lá. Ficar parado, gente. É, isso aí.
3: Estátua.
0: Estátua. Aqui, stop também, antigamente. Era stop. Aí, ou estátua. Ai, gente do céu, lembrei agora das brincadeiras de infância. Ai, a infância era tão boa, gente.
3: Ai, ai, ai.
0: É, não é?
3: Passa, Drica.
0: É, pera que passa. Ó, 999-777-030.
3: O que você acha?
0: Nome, bairro e quero participar da caixa premiada. Se bem que o meu espírito de quinta série, eu continuo na infância.
3: É isso.
0: Não é? Isso
3: é sempre bom ainda continuar com ele, né, Drica?
0: Continuar, mas não vai. Pra mim, eu vou estar...
3: Só um pouquinho
0: eu
3: também.
0: Eu vou estar uma senhorinha, já estou quase lá. Estou uma senhorinha com o espírito de quinta série. Repita a dica, Thiago, para os nossos ouvintes.
3: Posso passar muito tempo parado, mesmo sendo útil.
0: Pronto, dei esse mole para vocês.
3: Ó, para você que não ouviu, agora tá prestando
0: atenção.
3: Olha só,
0: molezinha para os nossos ouvintes. A gente adora vocês.
3: O que será, o que será?
1: O que será, o que será?
0: Ó, gente, pausa rápida, já eu volto com mais música e com um signo para você pegar a energia do dia. Bora!
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7: Band FM 8:18, ótima quinta-feira pra você. Chegou agora aqui na Band FM? Fique à vontade, esse espaço é seu. 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
8: Bom dia, Drica!
7: Vamos de bom dia, nananana. Vamos de bom dia, adoro ouvir os áudios, adoro ouvir os áudios. Chega. Ok, vamos lá, Andréia. Bom dia, Andréia.
9: Bom dia, Drica. Oi. Bom dia, Tiago.
10: Bom dia.
9: Andréia de Belfor Roxo. Ligadinha na rádio, no Oba. Último volume. Só pra gente poder falar com vocês.
7: Oba.
9: Manda um alô todo especial aí pro meu tio Miguel, do K11. Tá alô. Fazendo aniversário hoje, 60 anos. Beijo, olha, meu tio Miguel. Beijo. Eu te amo muito. Obrigado, adoro essa rádio.
7: Oba, alô, todo especial pro seu tio, André. Alô.
10: Beijo pro Miguel.
7: É, feliz aniversário, aproveite.
10: 60 anos, que idade, hein, Drica?
7: Opa, arrasou. Ó, aproveite seu dia, muita saúde, saúde, saúde pra ele e pra você, viu, André? Obrigada pelo carinho e por ouvir a Band FM no último volume. Ana Lúcia, bom dia, Ana Lúcia.
11: Bom dia, Band FM. Passando aqui pra desejar pra vocês um bom dia. Uma boa quinta-feira.
7: Maravilha.
11: De muita paz, saúde.
7: Obrigada.
11: Beijo, beijo pra todos.
7: Beijo, Ana
10: beijo,
7: Lúcia.
10: Beijo, Ana Lúcia.
7: Obrigada pelo carinho. Um excelente dia pra você também. A deusa maravilhosa, deusa maravilhosa que tá sempre com a gente. Oi, deusa.
12: Bom dia, meus queridos. Drica, Thiago, deve ter curtido muito ontem, né?
10: Opa!
12: Onde você tava belíssimo.
10: Olha, obrigado.
12: Gente, que tanto presente tem aí hoje, hein? Bom dia, viu?
7: Todo
12: quintou,
7: dia tem, hein?
12: Quintou com o Flamengo como?
7: Uhul!
12: Hoje ganhou de virada, coisa linda.
7: Boa demais.
12: Beijamos vocês. Deusa, deusa, deusa, deusa. E vamos que vamos.
7: Vamos que vamos.
10: Simbora.
12: Vambora.
7: Vambora, deusa.
10: Beijo, deusa, deusa, deusa.
7: Beijo, deusa, deusa, deusa. A gente adora receber os áudios de vocês, viu, gente? Fiquem à vontade. Ah, pode, como faz que nem a Andréia, pode mandar parabéns, né? Tá aí no trânsito, pode mandar mensagem falando sobre o trânsito pra ajudar os outros ouvintes. Então fiquem à vontade. Vocês já sabem que esse cantinho aqui, esse quadradinho Manhã Show é todo nosso, é tudo de vocês.
10: Tudo nosso!
7: É tudo nosso!
10: Band FM!
7: Band FM é a sua rádio do seu jeito! Vamos de música!
10: Simbora!
7: Simbora!
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14: Vocês precisam admitir alguma coisa.

0: Band FM, Matheus Fernandes e Dilcinho, Baby me atende, Tiaguinho me balançou, Matheus e Cauã e Lauana Prado, admita! Oh, baby! Baby, tá na hora do horóscopo. Tava esperando aí, baby. Tá na hora.
1: Áries.
0: A quinta-feira favorece iniciativas práticas no trabalho e a resolução de burocracias. Mantenha a cabeça fria, ariano, ao lidar com prazos, para não transformar pequenas tarefas em disputas desnecessárias. A palavra do dia é centramento.
1: Touro.
0: A energia do dia reforça a busca por segurança material e conforto. Excelente momento para tomar decisões financeiras com os pés no chão e valorizar conversas sinceras nas relações próximas. A palavra do dia é solidez.
1: Gêmeos.
0: Gêmeos, sua mente estará rápida e pronta para propor soluções criativas no cotidiano. Filtre os estímulos ao seu redor para conseguir concluir projetos essenciais antes de iniciar novos planos. A palavra do dia é concentração.
1: Câncer.
0: O momento convida a preservar a sua paz interior e cuidar da rotina pessoal, canceriano. Escute sua percepção ao lidar com acordos delicados e evite carregar pendências que não são suas. A palavra do dia é autocuidado. Fica aqui com a gente na Manhã Show. Já já eu volto com Leão, Virgem, Libra and Escorpião. Manhã.

0: Band FM Jorge Mateus, pra sempre com você. Antes teve Mumuzinho, não quero despedida. Segundo grupo de signos chegando.
1: Leão.
0: Nos momentos finais da temporada solar no seu signo, o céu favorece a valorização dos seus esforços e talentos. Conduza seus planos com generosidade e mantenha o espírito de equipe em alta. A palavra do dia é inspiração.
1: Virgem.
0: Virgem, com o sol se aproximando do seu signo, sua vitalidade ganha um impulso renovador. Aproveite o dia para arrumar gavetas, planejar o orçamento e otimizar processos com sua habitual precisão. A palavra do dia é eficiência.
1: Libra.
0: Libra, a busca por harmonia e pontes entre opiniões divergentes guia sua quinta-feira, hein? Mediar conflitos com leveza trará bons frutos, desde que você não abra mão das suas próprias vontades. A palavra do dia é firmeza.
1: Escorpião.
0: Escorpião, sua capacidade de leitura de cenário ajuda a identificar oportunidades nos bastidores, hein? Haja com discrição em relação aos seus próximos passos profissionais para garantir avanços seguros. A palavra do dia é astúcia. Agora tem música, mas logo, logo eu trago. Sagitário é ótimo. Sagitário, Capricórnio. Juntei os dois. Sagitário, Capricórnio, Aquário e Peixes.
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3: Ah, canção rei. Isso aqui tem que ter sentimento. Displicente. Conta essa história pra nós, pai.

0: Band FM 8:42. A gente ouviu Wesley Safadão, Displicente. Thiago me lembrando, porque a pessoa é uma senhora de idade. A pessoa é uma senhora que já tá ficando com memória ruim. Sabe, gente? Aquela, como é que é o nome? A Dory, do Procurando Nemo, né? Continue nadando. Eu sou assim, de um segundo... O quê? O que aconteceu? O que foi? O mais importante é que é isso aqui. Ah, gente. Como é que eu esqueço disso? Posso esquecer, não tem como esquecer de um momento desse, que a gente tem que fazer essa pausa. Tá vendo? É que até sobrecarrega o cérebro, ele fica que nem eu, assim, ó, dando os flashes de branco no cérebro, porque é muita informação, aquela correria, e rede social, e ter que responder o WhatsApp, e ter que responder e-mail, a gente fica sobrecarregado. É verdade, gente, o cérebro fica com muita informação, tem que fazer essa pausa, e a gente tá te proporcionando isso. 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Pra você fazer essa pausa no seu dia, desacelerar o cérebro, porque ele precisa desses momentos de descanso mesmo para os neurônios, né? Se acalmar, tic-teco, se acalmarem. 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
0: Aí, boa sorte para todo mundo. Quem sabe hoje você vai ter essa oportunidade de fazer essa pausa no seu dia, porque os produtos são deliciosos. Aí você faz um cafezinho, uma bebida que você gosta, pãozinho quentinho, bota na torradeira, bota na sanduicheira, respira e curte esse momento que você tenha 3, 5 minutos, pausa para comer coisinha gostosa e se mimar, né? Cuide de você. E ouvir música boa também é cuidar de você, viu? Porque traz alegria e é isso que eu quero para vocês, muita alegria. Já já eu volto com mais música.
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0: 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Band FM 8h49, excelente quinta-feira pra você que tá aqui com a gente. Obrigada pela sua companhia, hein? 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

0: Tarde FM, Bruninho e Davi, com participação do Luan Santana. E essa boca aí? Antes teve Renato Vale, Amor Imbatível. Danilo e Davi, não mexe nas minhas gavetas. Último grupo de signos pra você que tá esperando. Eu sei que você tava esperando. Aí, último grupo, vamos lá?
1: Sagitário.
0: Sagitário estimula a busca por conhecimento, troca de experiências e metas de crescimento. Mantém o entusiasmo em alta, mas alinhe os prazos com cuidado para não se sobrecarregar. A palavra do dia é visão.
1: Capricórnio.
0: Capricórnio, dia propício para organizar finanças, estruturar compromissos e avançar com método nas obrigações. A consistência no trabalho garantirá a tranquilidade necessária para o fim de semana. A palavra do dia é persistência.
1: Aquário.
0: Aquário, as trocas com parceiros e a colaboração em grupo estão favorecidas hoje, hein? Esteja aberto a rever métodos e construir caminhos inovadores a partir da união de diferentes pontos de vista. A palavra do dia é sinergia.
1: Peixes.
0: Peixes, o dia convida a colocar a vida prática em ordem e cuidar do seu bem-estar com carinho. Finalizar pequenas pendências trará um alívio imediato e muita clareza mental. A palavra do dia é serenidade. Vamos de música, daqui a pouco eu volto.

0: Band FM Maiara e Maraíza, quem sente saudade sou eu. Deixa eu mandar um aniversário aqui. Feliz aniversário pro Alexandre Laurentino de Queimados. Parabéns, Alexandre. Muitas felicidades, muita saúde pra você. Tudo de bom, tá?
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0: Vivi tá de volta com informações pra gente. Fala, Vivi.
4: Olha eu aqui, Drica. Avenida Repelé já com trânsito pesado do estádio no Maracanã até a chegada ao viaduto do Valdo Cosi. O que fazer? Siga pela Visconde de Niterói. Observo ótimas condições. Você quer leis que melhoram a vida do carioca? 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Daqui a pouco eu volto.
0: Combinado, Vivi. Daqui a pouco ela volta com mais informações pra você, hein?
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3: 95 Band FM. Um excelente dia para você. Chegou agora? Ah, fique à vontade. Esse espaço é nosso.
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Band FM e Simone Mendes, Direitos Iguais. Antes teve Henrique e Juliano, Última Saudade. Clareou, Olha Eu Sorrindo. E Felipe Araújo, Estranho de Novo. Agora 9:16, ótimo dia pra você.

0: estamos nesse clima, de repente, já temos o Guardião de volta para trazer a dica 2 da Caixa Premiada para vocês que estão ligados aqui na Band FM. Ó, chegou agora, não pode, hein? Chegou agora, perdeu a dica 1. Ai, ai, ai. Ai, ai, ai, amor.
1: Mas...
0: Como diria Ed Brito Samuel, ai, ai, ai, amor.
1: É.
0: Né?
1: Ai, ai, ai. Todo mundo ligadinho desde cedo.
0: Todo mundo ligado desde cedo aqui na Manhã Show, hein? Ó, 999-777-030. Bota nome e bairro. E diz que quer participar da Caixa Premiada. Tá acumulada, né? Aquela coisa de... Faz parte. Boa sorte pra todo mundo.
1: 500 reais.
0: 500 reais. Certo, vamos para a dica 2. Todo mundo prestando atenção, né? Todo mundo olhando pro Thiago. Guardião.
1: Oh, olhou?
0: Tá, todo, tá olhando?
1: Tá prestando atenção?
0: Atenção.
1: Então vamos para a dica 2.
2: Vamos para a dica 2.
1: É comum eu ter partes que podem ser ajustadas.
0: Não
1: que será,
0: tem,
1: hein?
0: Não tem ideia, gente. Ó, ampulheta aqui tá girando. Ah, erro 404 da tela, tela
1: e
0: azul.
1: E eu fico a pensar.
0: Repita a dica 2, Thiago.
1: É comum eu ter partes que podem ser ajustadas.
0: É isso, gente. Continue pensando aí, matutando bastante. E enquanto isso, coloca lá. 999-777-030, nome, bairro. E diz que quer participar da Caixa Premiada. A gente volta já já. Por enquanto, claro, tem música pra gente. Oi, Belo. Chega mais, Belo.

0: Band FM e Marília Mendonça, Segundo Amor da Sua Vida, João Gustavo e Murilo, Lençol Dobrado e Belo Voyer. Ai, que chique, o Belo. Todo francês, ele. E aí, estão esperando aí que... Ah, eu tô te vendo. Você tá aí com papelzinho na mão, canetinha também. Então aproveita que chegou a hora.
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0: 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Pra gente saber que você ouviu a senha na hora certinha e mandou, marcou a gente pra gente saber que você tava lá na hora certa mandando a senha pra Band FM, certo? Tem que ser na hora que eu falar a senha, tá? Não adianta, vai aí ver que os outros estão postando e você vai lá desperto depois, um tempão depois, e fala a senha. Não vale. Tem que ser na hora que a gente tá falando a senha aqui pra gente saber que você tava ligadinho aqui na Band FM, certo? Deixa eu ver a senha de hoje pra você. Atenção! 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Essa é a senha da manhã. 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Bom demais, né? 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Continua aqui na Band FM 91.1 e fica ligadinho nas próximas senhas, que vão ter mais 2 senhas hoje, certo? Vamos continuar com a música? Claro que sim!
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0: Band FM Marvilaile, Mandalim, Nike Shortinho Desencana, Luan Santana acordando o prédio, Luquinhas de Azão. Olha, a gente precisa falar da vida dos outros, por favor, precisamos disso. Precisamos muito disso agora.
1: Precisamos
0: falar sobre isso.
1: Tava aqui conversando não, com a Zica.
0: Não, por favor, gente, por favor.
1: Gente,
0: precisamos.
1: Vocês não sabem.
0: Não, socorro, Deus.
1: Vocês não sabem.
0: Não, gente, não, ó. É isso. Ó, não, pelo amor de Deus. É isso aqui, ó. É isso.
1: É, meu
0: Nossa
1: amor.
0: Nossa senhora, vai.
1: Gente, vamos lá. Fofoquinha de hoje.
0: Ai, socorro.
1: Ah. O Belo e a Graciane. Saiu uma notícia, né? Ah. Que o Belo e a Graciane Barbosa. Marombas. Eles fizeram um acordo com o Ministério Público. Porque rolou uma polêmica, né? Eles aparentemente estavam sendo acusados de apropriação indébita.
0: Apropriação indébita.
2: Minha nossa!
0: Apropriação indébita.
1: Para você que não sabe, é ó.
0: Deixa eu ver se tem. Não tem. Peraí.
1: É ó. Pegar.
0: Não tem. Você
1: é passar a mão boba. Fazer uma mão leve.
0: Não tem.
1: Em algumas coisas.
0: Uma mãozinha assim, ui,
1: uma
0: peguei.
1: Uma mão levezinha assim. Deixa eu pegar, ninguém tá vendo.
0: Ninguém tá vendo.
1: É.
0: Exatamente.
1: O que aconteceu, Drica? Ah. Você me pergunta e eu te respondo.
0: O que aconteceu, Thiago?
1: Eu te respondo. Aparentemente, a gente, né, vamos aqui, né, falar. Aparentemente,
0: gente. Tudo bem que teve um acordo com o Ministério Público, mas aparentemente...
1: Não vamos, né?
0: Não.
1: O Belo e a Graciane moravam em uma casa alugada. E o proprietário desse imóvel, quando eles foram embora do imóvel, né, deixaram a casa, o proprietário...
0: Tem aquela vistoria.
1: Sentiu falta de algumas coisinhas. Sabe, Drica? Ele sentiu falta de um filtro de água.
0: Atenção aos itens que sumiram.
1: Atenção.
0: Um filtro de água.
1: Uma máquina de lavar. E vocês não sabem. Um motor. De uma hidromassagem.
0: É isso, gente.
1: Impressionante.
0: Filtro de água. Eu não entendi. Eu não sei o que eu fiquei mais sem palavras. É o filtro de água ou um motor de hidromassagem? Eu não tenho palavras para isso.
3: Epa!
0: Não tenho palavras.
4: Dá pra acreditar, rapaz?
0: Não dá, gente.
1: Então, não dá pra acreditar.
0: Não, cara.
1: Mas assim,
0: fizeram um acordo, né?
1: Fizeram um acordo. Nos finalmente, né? O resultado do acordo é que eles teriam que pagar o prejuízo, né, pra pessoa. Seria, no caso, R$12 mil. Então, como o Belo e a Graciane já estão separados, ficaria metade. Então, o que a justiça deu? Deu duas opções. Ou cada um paga um salário mínimo pro proprietário por 6 meses. Ou vocês vão pro serviço comunitário por 1 ano. E aí, o que vocês querem? Bom, eu acho que eles vão querer pagar.
0: É, né?
1: Mas vai ser
0: interessante. Né?
1: É uma história que tava aí, se enrolando, e agora espero que, né? Paga, Belo. Belo, eles dois que já têm um grande histórico, né?
0: Tem um grande. Essa parte aí, deixa aqui.
1: Mas a gente deixa abaixo.
0: Mas é isso. A gente queria dividir esse momento com vocês, não podia ficar só aqui no estúdio. Né? Queríamos dividir tudo isso com vocês.
1: Não dá, gente. Pelo amor, o motor da Hidro. Se fosse a Hidro toda, até tudo bem. A gente até pensa, ok.
0: A Graciane te levantaria a hidro, colocaria na cabeça.
1: Ela leva sozinha.
0: Ela leva sozinha a hidro, né? Né? Tudo. Mas foi o motor.
1: Mas foi só o motor, então...
0: E o filtro. Ah,
1: tava com sede. Eu estou com sede. É, galera, maromba queria, também tem que beber muita água.
0: Tem que beber água. Eu não queria mais comprar água mineral, né?
1: É, não.
0: Então tá, vamos ouvir Ana Castela, né? Melhor. Onde na Castela, gente? Mas dividimos esse momento com vocês, que a gente é a dupla muito legal. A gente queria dividir essa informação.
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0: Pois é, fiz uma confusão aqui agora, né? Mas é isso mesmo, gente. Deixa eu voltar aqui, porque não dá. Deixa eu voltar aqui. Volta a fita. De novo. Daqui a pouco eu volto com mais música pra você.
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0: Ela sabe tudo sobre o trânsito e está de volta com informações para você. Fala, Vivi.
3: Voltei, Drica. Ainda por conta de um acidente que aconteceu há pouco na Ayrton Senna em direção à Orla, envolvendo duas motos na altura da estação do BRT Via Parque, o trânsito está congestionado com reflexos a partir da linha amarela para quem sai de Jacarepaguá, a Estrada dos Bandeirantes, servindo de opção. 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Já já eu volto.
0: Combinado, Vivi. Já já você volta.
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0: Band FM 10 e 4. Tá chegando a Super 6 das 10, hein? Prêmio bom. Fica aqui comigo. Já já você vota. Eu sou a Drica, vamos juntos até às 11.
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1: Sim, as 6 melhores, as 6 mais fofuchas
2: e as 6 mais fofoletes da programação.
1: Pra você escolher a sua e votar. 999-777-030, nome, bairro e o seu voto. Quem sabe aí você fatura 2 ingressos. Ai, que delícia. Para a feijoada da Portela no Jockey Clube Brasileiro, sábado, dia 22, agora, hein? A partir de 1 da tarde. Shows de Diogo Nogueira, Thiago Soares, Mauro Diniz, Velha Guarda Show e Bateria da Portela. Olha, oportunidade boa, hein? 2 ingressos para essa super feijoada da Portela no Jockey Clube. Tá afim de participar? Facinho. Escolha a sua e escreva para o 999-777-030, nome, bairro e o seu voto. Atenção às músicas dessa Super 6 das 10. Música 1, Maiara e Maraíza, 9010. Música 2, Marcos e Belucci, Pena Que Você Já Namora. Música 3, Sorriso Maroto, Perdas e Danos. Música 4, Jorge Mateus e Mateus e Cauã, Gaivota. Música 5, Ferrugem, Arrependidaço. E a música 6, Gustavo Lima, Luiz Fonsi, Vagabundo. E aí, qual que você escolhe? A mais pedida, volta depois juntinho com o resultado dessa Super 6 das 10. 999-777-030, nome, bairro e voto. Quem sabe você fatura 2 ingressos para feijoada da Portela no Jockey Club, dia 22, a partir de 1 da tarde. Começando Super 6 das 10.
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3: Existe uma teoria que se chama 90-10, onde uma pessoa tem 90% daquilo que você procura em alguém, só que você foca naqueles 10% que falta. Aí você sai pra rua, se aventura, e realmente você encontra aqueles 10%, mas não se deu conta que perdeu os 90%.

0: Band FM Super 6 das 10. Essa foi a música 3. Sorriso Maroto, Perdas e Danos. Teve a música 2. Marcos e Belucci, Pena Que Seja Namora. E a música 1, Maiara e Maraísa, 90-10. Qual que você escolhe, hein? Essa é a hora de você escolher a sua preferida para concorrer a 2 ingressos para Feijoada da Portela no Jockey Clube Brasileiro, sábado, dia 22, a partir de 1 da tarde. Vai ter show do Diogo Nogueira, Thiago Soares, Mauro Diniz, Velha Guarda Show e Bateria da Portela. Super evento, hein? Quem sabe você fatura aí esse par de ingressos, hein? 999-777-030. Mande nome, bairro e o seu voto. Ó, música 6. Gustavo Lima e Luiz Fonsi, Vagabundo. Música 5, Ferrugem, Arrependidaço. E a música 4, Jorge Matheus e Matheus e Cauã, Gaivota. Participe! Super 6 das 10 continua.
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0: Band FM e Super 6 das 10. A gente ouviu a música 6, Gustavo Lima, Luiz Fonsi, Vagabundo. Teve a música 5, Ferrugem Arrependidaço. Música 4, Jorge Mateus e Mateus e Cauã. Gaivota, música 3, Sorriso Maroto, Perdas e Danos. Música 2, Marcos e Belucci, Pena Que Seja Namora. Música 1, Maera Maraíza, 9010. Dá tempo de votar, corre lá pro WhatsApp 999-777-030, nome, bairro e o seu voto. Tá valendo 2 ingressos pra Feijoada da Portela no Jockey Club, sábado, dia 22. A partir de 1 da tarde, com super shows, hein? Diogo Nogueira, Thiago Soares, Mauro Diniz, Velha Guarda Show e Bateria da Portela. Super evento no Jockey Clube Brasileiro. Corre pra votar que dá tempo. Vou dar esse mole pra você. Vou dar essa facilidade pra você. É isso, você vota na sua, que você mais gostou aí da Super 6 das 10. Já já eu volto com o resultado e com o vencedor ou a vencedora dos ingressos.
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0: O Flamengo está nas quartas de final da Libertadores. O rubro-negro venceu o Cruzeiro por 2-1 ontem no Maracanã pelo jogo de volta das oitavas. Aê, Mengão! Arrascaeta abriu o placar no primeiro tempo. Lucas Romero empatou para o Cruzeiro na segunda etapa, mas Samuel Lino marcou o gol da classificação. E o Flamengo, gente, não terá muito tempo para descansar não, hein? No sábado volta a enfrentar o Cruzeiro, dessa vez pelo Brasileirão no Mineirão. Como é que vai estar aí as emoções, hein, dos dois times? E hoje é a vez do Vasco e do Botafogo entrarem em campo pelas oitavas da Copa Sul-Americana. Às 7 da noite, o Vasco enfrenta o Olímpia em Assunção, no Paraguai. No jogo de ida em São Januário, as equipes empataram em 0-0. Em má fase no Brasileirão, o Cruz Maltino vai buscar uma formação mais ofensiva para tentar garantir a vaga nas quartas de final. Às 9 da noite, o Botafogo recebe o Cienciano no Engenhão. O Alvinegro precisa de uma virada histórica. Depois de ser goleado por 6-1 no Peru, o time será comandado pelo técnico do Sub-20, Rodrigo Belão, que assume como interino após a demissão de Franklin Carvalho. E a Mega Sena sorteia hoje o concurso 3047. O prêmio principal será de 50 milhões de reais. As apostas podem ser feitas até às 8 da noite nas lotéricas credenciadas ou pelos canais digitais da Caixa. O sorteio acontece às 9 da noite, horário de Brasília. Vai fazer sua fezinha. Boa sorte pra você. Eu volto já já com o resultado da Super 6 das 10.
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0: Sempre trazendo informação para os ouvintes. Fala, Vivi.
4: Fechando, Drica, atenção para quem passa pela Rua Jardim Botânico, uma faixa ocupada bem na altura da Rua Eurico Cruz por conta de manutenção de energia. O trânsito está intenso na região. Para você que passa pela Zona Sul, pegando Alexandre Ferreira e Lineu de Paula Machado, chega com tranquilidade. 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Beijo, Drica, até amanhã.
0: Até amanhã, Vivi. Beijo.
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0: Band FM 10:31, resultado chegando.
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0: Aê, comemoração! Quem faturou dois ingressos para a feijoada da Portela no Jockey Club sábado a partir de 13h foi Priscila Ribeiro de Nova Iguaçu, final de telefone 2225. Priscila, a produção vai entrar em contato com você, tá? Para você saber mais detalhes aí da promoção. Combinado, Priscila? Quem será que ganhou essa Super 6, hein? Vamos lá saber do resultado? Vamos.
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14: Existe uma teoria que se chama 90-10, onde uma pessoa tem 90% daquilo que você procura em alguém, só que você foca naqueles 10% que falta. Aí você sai pra rua, se aventura e realmente você encontra aqueles 10%, mas não se deu conta que perdeu os 90%.

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2: Quando o sentimento é grande, às vezes falta até palavra para explicar. Mas uma declaração sincera pode transformar um momento simples em uma lembrança que fica para sempre. De 1998 para o Lembra Dessa, declaração de amor, Daniel.

0: Band FM e Daniel, não lembra dessa? Bom relembrar, né? Declaração de amor. Antes teve Maíra e Maraíza, que venceram a Super 6 das 10, 90-10. 10-10, Super 6 das 10, venceram. Ixi, nossa senhora. E os ouvintes que são nota 10?
1: Exato!
0: Os nossos ouvintes são nota 10. E também o que é nota 10?
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0: É, gente, chegou a hora. Chegou a hora.
1: A hora do nervosismo, Aydri, que eu tô nervoso.
0: Ai, ai, ai, ai, friozinho na boca do estômago. Gente, recados que a gente sempre vai repetir pra ajudar vocês. 5 toques e nada mais. E o que mais, Thiago?
1: Não deixe seu telefone no mudo e nem no modo avião. Pra você ouvir a nossa ligação, gente.
0: E se por acaso você vir depois e receber uma ligação da Band FM, aí você tava longe do celular, não pôde, tava ocupado, N coisas podem acontecer, não fique chateado com a gente. E lembre-se de sempre clicar na primeira opção, que a primeira opção, não ligar, não. Não. Feio, Adriana.
1: Lembre-se
0: Feio, Adriana.
1: Ficar com calma. Atendam com calma. Não, cuidado com o dedo nervoso.
0: Não clique na primeira opção, que a primeira é pra desligar. Né?
1: A
0: primeira é pra desligar. E olha, eu tô feliz, porque de tanto repetir isso, as pessoas não estão mais desligando.
1: Que bom. Atendendo.
0: Por isso que nós temos ouvintes nota 10. Boa sorte
1: prêmio
0: pra todo mundo.
1: Prêmio 10, ouvintes nota 10.
0: Tem prêmio 10.
1: Prêmio 10.
0: Os ouvintes são 10. São 10. Tá bom. Chega. Chega, Adriana. Vamos pra cá.
1: Vamos lá.
0: Boa sorte pra todo mundo e vamos a primeira. Tá tudo certo aqui? Tá tudo certo. Eu testei antes, hein, gente? Eu testei. Vamos ver se não desconfigurou tudo, mas eu testei. Juro que eu testei. Vamos lá. Boa sorte, gente. Ah, que bom.
1: Primeiro toque,
0: Josimar.
1: Segundo toque
0: de Jacarepaguá. Cada toque é uma coisa.
1: Bom dia. Alô?
0: Alô?
3: Bom dia.
0: Alô, tudo bem? Tá me
1: Alô?
0: Ouvindo? Tá me ouvindo? Alô?
1: Josimar?
3: Tô ouvindo.
0: Tá ouvindo?
1: A gente não tá te escutando muito bem, tá muito longe, Josimar.
0: Tá muito longe, Josimar. Como é que tá aí esse som, gente?
3: É porque tá no Bluetooth do carro.
1: Ah, tá.
0: Tem como você falar pelo celular? Pode ser? Ou
1: você
0: fica
1: tá
0: ruim?
1: Dirigindo?
0: Tá dirigindo?
1: Josimar?
3: Agora
0: estou
3: dirigindo.
0: Ai, meu Deus.
1: Tem como encostar, não, Josimar?
0: Não tem como parar um pouquinho? Você pode não ouvir direito. Se tiver como, acho que fica melhor para você. Para não te prejudicar, entendeu? E aí?
3: Pode ser mesmo, estou ouvindo vocês muito bem.
0: Tá ouvindo bem?
1: Agora melhorou.
0: Melhorou
1: um pouquinho.
0: Porque
1: tava muito longe e tá dando um tempo de atraso, entendeu?
0: Tá com atraso por causa disso, por causa do Bluetooth, né? Mas vamos tentar.
3: Alto.
0: Vamos tentar, então. José, mas eu não tô ouvindo ele direito, mas ele tá ouvindo a gente bem. Então, aos ouvintes que estão com a gente aqui, vai ficar meio esquisita a ligação. Josimar, vamos pra terceira dica, pra ver se você acerta a caixa premiada. Eu nem vou colocar suspense, ele tá dirigindo. Vamos tentar fazer a caixa mais rapidamente. Presta atenção, hein, Josimar. Vamos lá.
1: Atenção para a dica 3, hein, Josimar.
0: Tá ouvindo bem?
3: Tô ouvindo.
0: Tá, vamos lá então.
1: Então vamos lá. Não fique nervoso, mas atenção para a dica 3.
0: Faz a caixa mais enxuta hoje, vai.
1: Caixinha rapidinha. Dica 3. Posso acompanhar alguém por muitos lugares.
0: E aí, Josimar, o que você acha?
3: Eu acho que é a cadeira.
0: Cadeira? Será? Agora eu vou ter que botar a vinheta. Suspense. Cadeira. Será que vai caber nas dicas, gente? Vamos relembrar as dicas que Josimar falou. Cadeira!
1: Vamos lá, dica 1. Posso passar muito tempo parada, sim, mesmo sendo útil. Cadeira sim, né?
0: Sim.
1: Senta na cadeira, a gente fica ali paradinho.
0: Se não tiver rodinha, tá valendo.
1: Dica 2. É comum eu ter partes que podem ser ajustadas.
0: Aí se for de rodinha, é o contrário. Se for de rodinha, porque se for fixa, não tem como ajustar nada. Né? Aquela cadeira de madeira, assim, né?
1: Sim, é a cadeira de rodinha, né? Dá pra subir, descer.
0: Exatamente.
1: Enfim. E a dica 3 que a gente acabou de ouvir, posso acompanhar alguém por muitos lugares.
0: Essa ficou meio estranha.
1: Muitos lugares. Mesmo a cadeira tendo rodinha, a gente, né, ela não acompanha muitos lugares, né? Você mexe só um pouquinho, vai aqui...
0: Josimar, a 3 ficou meio estranha, hein? A 3 ficou meio esquisitinha.
3: Praia.
0: É, só se for... Mas aí a cadeira de praia...
1: É, ok.
0: É, pode até ser.
1: Pode ser. Mas vamos ver. Cadeira, vamos ver. Vamos abrir.
0: Você falou cadeira, vamos lá.
1: Vamos abrir essa caixa, Adri.
0: Vamos abrir.
1: Caixona, né?
0: Josimar!
1: Não era uma cadeira.
0: Não era uma cadeira, era uma mochila, Josimar. Poxa! Quer deixar beijo pra alguém? Eu não quero te atrapalhar que você tá dirigindo, eu tô nervosa. Quer deixar beijo pra alguém, Josimar?
3: Pra minha esposa, a Raquel mesmo.
0: Pra Raquel?
1: Um beijo pra Raquel.
0: Beijo pra você também. Você rápida, Josimar, que está dirigindo. Olha, dirija aí em segurança. Obrigada pela sua participação. Você está sempre mandando mensagem pra gente. Obrigada pelo carinho. E continua com a gente, tá bom?
3: Tá bom. Abração,
0: obrigada.
3: Brica,
0: valeu. Dirija aí com segurança, menino.
1: Valeu, Josimar.
0: Valeu. Eu tô preocupada,
1: meu Deus,
0: né?
1: Que loucura,
0: eu tô preocupada,
1: né?
0: Eu queria falar mais, mas não dá pra falar
1: não
0: mais.
1: Dá,
0: eu gosto de conversar.
1: Um pouquinho rapidinho.
0: Eu gosto de conversar com os ouvintes nessa hora, porque
1: não.
0: Esse contato mais pertinho que a gente tem com os ouvintes, né?
1: É muito bom.
0: Adoro falar com vocês, né? Quando tem a caixa. Mas
1: não, vamos atrapalhar o Josimar.
0: Josimar dirigindo.
1: Suspense, ele já ali na atenção da direção. Fica muito legal.
0: E dirige aí em segurança, Josimar.
1: Ai, meu Deus.
0: Daqui a pouco o resultado do Kit Kim, gente.
1: A caixa continua acumulada.
0: A caixa continua acumulada.
1: Gente, pelo amor de Deus, será que alguém é ser?
0: Não, vai chegar um dia que vai acontecer. Estamos aqui na torcida. Vamos de música que já tem o sorteio do kit, o resultado do Kit Kim, tá?
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1: Guilherme Benuto, menos é mais.
2: Matheus Fernandes.
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0: Tarde FM, Guilherme Benuto, com Menos é Mais e Matheus Fernandes, Grau de Maluca, Melanina Carioca Deixa Se Envolver, Anitta e Alexandre Carlo, Abre Caminho. Ah, gente,
1: tá acabando, acredito.
0: É tão bom ficar com vocês, brincar com vocês, não, é outra coisa. É tão bom ficar com vocês, ouvintes.
1: Momento Xuxa.
0: Brincar com vocês. Que passa rápido, né?
1: É tão bom, cara.
0: A gente fica acompanhando as mensagens de vocês, escolhendo os áudios. É bom demais. Então a gente volta amanhã, com certeza. Mas vocês continuam com a gente aqui na Band FM, porque já já tem a Milena com Quem Ama Não Esquece. Qual é a história de hoje?
1: A história de hoje, Drica, é sobre saber que nem sempre o dinheiro é a solução. Olha!
0: Nossa, fiquei curiosa com relação a isso. Ó, amanhã, aqui na empresa tem o day off, né? De day de aniversário, né? A pessoa tem folga no dia do aniversário. Como o Thiago veio na quarta-feira, amanhã ele vai estar de folga, porque ele merece.
1: É um presentinho.
0: Presentinho de Niver. Então estarei sozinha amanhã aqui.
1: Mas não fiquem tristes.
0: E sábado também. Então eu quero todo mundo aqui participando para me fazer companhia. Certo, gente? Thiago, boa viagem. Aproveite.
1: Obrigado.
0: A sua folga de Niver.
1: Espero sua que todo mundo esteja aqui amanhã com a Drica.
0: Estaremos todos aqui. Certo, gente? Então aproveite bastante sua viagem de Niver.
1: Aproveitarei.
0: Eu encontro com você na segunda e com os ouvintes amanhã aqui na Manhã Show. Certo?
1: Certíssimo. Beijo!
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0: Tudo bem com você? Muito prazer, eu sou a Milena e a partir de agora começa o nosso Quem Ama Não Esquece. Com essas histórias lindas que a gente tanto ama, que a gente tanto espera pra ouvir todos os dias aqui na Band FM, né? E hoje tem mais uma história maravilhosa, mas ela podia ser a sua? É, só que você não me mandou a sua história ainda, manda aqui. 11 999 91 9197. Você tem uma história de uma paixão que passou pela sua vida, que foi assim, aquela paixão intensa, aquela história de amor que veio pra te ensinar e te deixar uma lição, ou até mesmo uma história de superação que pode ajudar outras pessoas e que pode ensinar muita gente? Manda sua história aqui, a gente começa um bate-papo e ela pode ser a próxima Seis e Vida aqui no nosso Quem Ama Não Esquece. Hoje nós temos aqui a história do Alex. Às vezes, na busca por uma vida muito melhor, a gente acaba perdendo justamente aquilo que mais importa. Alex, seja muito bem-vindo ao Quem Ama Não Esquece de hoje.
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2: Às vezes, a gente acha que consegue esconder uma verdade para sempre. Mas ela sempre tem um jeito próprio de aparecer. E aí, quando aparece, cobra tudo o que a gente tentou esconder. Eu sempre tive uma vida muito difícil. Meu pai foi embora quando eu ainda era criança. E a minha mãe teve que se virar para criar 3 filhos, praticamente sozinha, fazendo malabarismo para colocar comida dentro de casa e manter as contas em dia. Teve época em que faltou até o básico pra gente. Mas mesmo com tudo isso, eu tinha uma coisa boa na minha vida: a Júlia. A gente começou a namorar quando eu tinha 15 anos e fomos crescendo juntos. Ela conhecia a minha realidade e era tão simples quanto eu. A gente tinha aqueles planos simples, sabe? Arrumar um emprego melhor, juntar dinheiro, ter nossa casa, casar, ter filhos. Eu não queria ser rico. Eu queria só conseguir dar uma vida mais tranquila para minha mãe. E um dia, construir a minha própria família com a Ju. Era isso. Esse era o meu sonho. E naquela época, eu realmente acreditava que era isso que ia acontecer. Eu estava com 21 anos quando eu consegui um emprego numa rede de supermercados. O meu primeiro trabalho lá foi no estoque, carregando caixa, conferindo mercadoria, fazendo um

0: salário não era nenhuma maravilha, mas eu consegui ajudar minha mãe em casa e isso para mim bastava. E foi lá que eu conheci a Marina. Ela era filha do dono e de vez em quando aparecia por lá para resolver alguma coisa com o pai. No começo eu nem dava muita bola. Ela era muito educada, tratava todo mundo muito bem, mas o que eu nunca imaginei é que ela pudesse olhar para mim, em algum momento, de outra forma. Com o tempo, ela começou a aparecer mais por lá. Às vezes vinha até o estoque só para falar alguma coisa comigo. Outras vezes me encontrava no corredor e parava para conversar. Perguntava como estava minha mãe, lembrava de alguma coisa que eu tinha contado, queria saber se eu estava gostando ali do trabalho. Uma vez ela apareceu com um café e disse que tinha pegado para mim porque sabia que eu não tinha nem parado para tomar café da manhã naquele dia. E foi assim, nessas pequenas coisas, que eu comecei a perceber que tinha alguma coisa diferente ali. Pois é, a filha do chefe, a filha do dono, começou a gostar de mim. Só que eu mesmo nunca dei nenhum tipo de abertura para ela. Até porque eu tinha a Júlia. A gente estava junto desde os 15 anos e eu amava a minha namorada. Quando a Marina perguntava da minha vida amorosa, eu sempre falava a verdade. Nunca escondi que a Júlia existia e mesmo assim, a Marina continuou se aproximando. No mercado, todo mundo começou a perceber. Os meus colegas comentavam, faziam brincadeira comigo e eu tentava desconversar. Até que as fofocas chegaram no pai dela. E para minha surpresa, pelo visto, ele não se incomodou não. Um dia, ele até me chamou para conversar. E de cara já foi falando que gostava de mim, que confiava no meu trabalho, que admirava o jeito que eu tratava as pessoas. E aí nesse dia ele falou da Marina. Disse que sabia que ela estava gostando de mim. E que se um dia eu quisesse dar uma chance para ela, ele ficaria feliz. Você acredita que eu ouvi isso dele? E aí, ele também falou uma coisa que acabou ficando na minha cabeça. Disse que eu era um rapaz trabalhador, que tinha futuro e que se eu tivesse do lado da filha dele, ele até poderia me ajudar a crescer dentro da empresa. Me daria oportunidades que eu levaria muitos anos para conseguir sozinho, sem estar com a filha dele. Entendeu? Olha, aquele papo não tinha nada a ver. Na minha cabeça, eu sabia o que eu queria, eu amava a Júlia. Mas quando eu vi tudo aquilo, eu cheguei em casa. Eu fiquei perturbado, eu contei aquilo para minha mãe. Falei que a filha do meu chefe gostava de mim. Que o pai dela tinha percebido e até tinha sugerido que poderia me ajudar no trabalho. A minha mãe foi ouvindo e não falou nada. Nada, ficou quieta até por um tempo. Depois, perguntou quanto eu achava que poderia ganhar se realmente começasse a crescer lá dentro. Eu falei que não tinha ideia. E foi aí que ela me perguntou uma coisa que, na hora, eu achei até absurda. Você acha que amor paga a conta, meu filho? Acha mesmo? Estranhei, fiquei até um pouco bravo com ela. Deixei claro que eu amava a Júlia e que ela estava comigo desde os 15 anos e que eu não ia jogar tudo fora por dinheiro. A minha mãe nem discutiu. Só respondeu que amar alguém não impede a gente de passar fome. E deixou claro também que nós todos sabíamos como é viver no limite. Eu sabia que a minha mãe estava cansada daquela vida. Contas atrasadas, tudo muito apertado, dificuldades, sabe, de todos os lados, pra gente, pra família, pros meus irmãos. E eu sabia também o quanto ela tinha se sacrificado por nós. Eu tava cansado de vê-la passando por tudo aquilo. E aí, de repente, eu tinha na minha frente uma oportunidade que poderia mudar tudo para todos nós, para minha família toda. Foi aí que eu comecei a mentir para mim mesmo. Eu comecei a tentar me convencer que eu não precisava amar a Marina, que poderia ficar com ela, crescer dentro da empresa, ajudar minha família e depois, quando tudo tivesse resolvido, cada um seguiria sua vida. Eu dizia isso para mim mesmo. Dizia que aquilo só seria uma fase, que eu faria aquilo pela minha mãe, pelos meus irmãos e por uma vida que eu nunca tinha conseguido dar para eles. E quanto mais eu pensava nisso, mais fácil ficava transformar uma coisa errada numa decisão que parecia certa. Por isso, depois daquela conversa com a minha mãe, eu comecei a olhar para Marina de um jeito diferente. Eu comecei a enxergar uma oportunidade mesmo. E aí, isso mudou a forma como eu passei a me comportar com ela. Eu me aproximei mais. Já que ela estava me dando espaço, me dando abertura, eu fui ficando cada vez mais perto. Até que um dia eu tomei coragem. Fiz uma coisa que, quando eu penso hoje, dá até vergonha de lembrar.
1: Almoçar com você hoje? Claro.
0: Olha, mas eu vou te levar num lugar que eu consigo pagar, viu? Não vai esperando um lugar chique, não.
1: Ah, para. Eu não ligo pra essas coisas. E eu também posso pagar. Isso não é um problema, tá? Mas, Alex, você sempre diz que sua namorada é super ciumenta. Ela não vai ficar brava, não?
0: Ah, é que as coisas, sabe, entre a gente não vão tão bem.
1: Sério? Você não tinha me falado isso?
0: É, o meu namoro tá passando por uma fase difícil. Mas eu conto tudo isso no almoço.
1: Caramba. Por isso eu não esperava, Alex. Tá, vamos almoçar sim. Eu quero saber dessa história. Seu horário de almoço é 12h, né? Fica combinado então, combinadíssimo.
0: Claro que era mentira. Era tudo mentira. Eu e a Júlia estávamos muito bem, como sempre. Ela me amava e eu amava ela. Mas a Marina acreditou em mim e quando ela sorriu e aceitou aquele almoço, eu senti que tinha acabado de dar o primeiro passo para uma vida que eu jamais teria imaginado. O almoço acabou sendo melhor do que eu imaginava. Eu tinha ido para lá pensando no que aquela relação poderia me trazer, mas acabei me divertindo de verdade. A Marina, lógico, era bem diferente de mim. Tinha crescido com muito mais conforto, mas não era uma menina metida, que eu imaginava que seria. Ela gostava também de coisas simples. Ria das mesmas bobagens que eu e não fazia questão de lugar caro e esbanjar dinheiro, sabe? Ela conversava comigo como se a gente se conhecesse há muito tempo. Quando então eu voltei para o trabalho, eu já sabia o que eu ia fazer. A minha mãe tinha colocado aquela ideia na minha cabeça. E por mais que eu soubesse que não era bonito, eu comecei a achar que talvez fosse a única chance que eu teria de mudar a minha vida e a vida da minha família. Mas tinha uma coisa que eu não conseguia fazer: ficar com a Marina e continuar namorando a Júlia. Eu nunca tinha traído a minha namorada e eu não ia começar a fazer isso naquele momento. Então, se eu queria seguir por aquele caminho, primeiro eu precisava terminar meu namoro. Naquela mesma noite, depois de decidir o que eu ia fazer, eu fui até a casa da Júlia. E eu lembro até hoje da cara dela quando eu falei que o nosso namoro não estava mais dando certo. Como assim? Você não pode estar falando sério. Ela ficou sem entender nada. Perguntou o que tinha acontecido, se eu tinha conhecido outra pessoa, se ela tinha feito alguma coisa. Eu dizia que não. Falei só que estava passando por um momento de confusão, que já não sentia a mesma coisa e que estava achando melhor a gente terminar. Que essa menina chorou na minha frente. Eu também chorei, né? Porque a verdade é que eu amava aquela mulher. Mas eu continuei. Continuei firme no meu propósito. Mesmo vendo a Júlia destruída na minha frente, eu continuei mentindo. Depois de uns dias de muito sofrimento, eu chamei a Marina para sair. Dessa vez, fora do horário de trabalho, no final de semana, E quando ela percebeu que eu estava realmente querendo ficar com ela, ela também abriu um sorriso que eu nunca esqueci.
1: Você tá me chamando pra sair de verdade, Alex?
0: Tô. Se você ainda quiser, claro.
1: É claro que eu quero. Você não faz ideia de quanto eu esperei isso. Mas e a Júlia?
0: Acabou, Marina. Meu namoro acabou e eu... Sabe, eu entendi. A gente não tava mais se gostando. Tava complicado. Eu percebi que tava só acomodado no meu namoro, sabe? Muitos anos juntos.
1: Jura? Nossa, eu sinto muito. É difícil mesmo, mas a gente vai sair, a gente vai se distrair, vai ser bom pra você.
0: Ela ficou numa alegria, mas numa alegria. E eu lembro que naquele momento bateu uma culpa enorme. Uma culpa enorme pra mim, porque eu sabia exatamente o que eu tava fazendo. Mas ao mesmo tempo, eu tava decidido. Na minha cabeça, eu tava fazendo certo. Depois daquele primeiro encontro, as coisas entre a gente foram acontecendo muito rápido. Nós começamos a sair, ela conheceu a minha família, eu conheci os amigos dela e aos poucos a gente foi ficando cada vez mais próximo. A Marina se entregou de verdade e o pai dela ficou contente quando percebeu que a filha finalmente estava comigo. Porque ela estava feliz. E ele então cumpriu o que tinha falado. Não foi do dia para a noite. Levou um tempo. Eu precisei mostrar serviço e aprender muita coisa. Mas acabou sendo mais rápido até do que eu imaginava. Primeiro eu virei responsável por uma loja. Depois passei a cuidar das outras unidades também. E quando eu percebi, já estava como gerente de várias lojas da rede. Tudo isso em questão de meses. A minha vida tinha mudado completamente. Eu ainda pensava na Júlia. Às vezes eu lembrava dela, de alguma coisa que a gente tinha vivido. Era uma história, né? Uma história de muitos anos. E aquilo apertava o meu peito. Mas as coisas estavam saindo como eu tinha imaginado. Quando eu terminei lá atrás o meu namoro, a Júlia até tentou falar comigo por um tempo. Ligava, mandava mensagem, queria entender o que tinha acontecido. Até que depois de tentar e eu praticamente não responder, ela acabou descobrindo tudo. Não sei exatamente quem contou, mas ela soube que eu tinha terminado o nosso namoro por causa da Marina e que a família dela tinha me ajudado a crescer dentro da empresa. Ela ficou revoltada. Só pra você ter ideia, um dia ela apareceu na minha frente e falou tudo que estava engasgado. Disse que eu não era o homem que ela achava que conhecia. Que depois de tantos anos juntos, ela nunca imaginou que eu fosse capaz de trocar o nosso amor por dinheiro. E nesse dia eu fiquei quieto, ouvindo, sabe? Eu não quis retrucar. Ela falou muita coisa e depois sumiu de vez. E eu nunca mais tive notícias dela. Enquanto isso, a minha vida com a Marina seguia muito bem. Uns 8 meses depois da gente ter começado a sair, a gente já estava falando em casamento. Ela estava completamente apaixonada. E eu também já tinha me acostumado com aquela vida. A minha mãe estava melhor, meus irmãos tinham mais oportunidades e eu tinha uma carreira que eu nunca imaginei ter. Pela primeira vez eu estava conseguindo pagar as contas sem ficar catando centavos no final do mês. Antes do casamento, eu e a Marina fomos morar juntos. E eu tentei ser um bom companheiro. No começo, eu confesso a você que ainda tinha aquela distância dentro de mim. Eu tinha escolhido aquela vida, mas eu sabia que era por interesse. Então eu achava que eu precisava pelo menos fazer a minha parte. Só que a Marina foi entrando na minha vida de um jeito que eu não esperava. Ela começou a se aproximar da minha família de verdade, sabe? A minha mãe, por exemplo, para ela, não era só a sogra que ela precisava agradar. Ela ia lá em casa, ajudava quando podia, se preocupava com os meus irmãos, sabe? E quando aparecia algum problema, era a primeira a perguntar o que podia fazer. E a minha mãe, que tinha sido uma das pessoas que mais me incentivaram a ficar com ela, acabou também se apaixonando pela Marina. De verdade. Eu também fui conhecendo um lado dela que eu não tinha visto no começo. A Marina era uma pessoa incrível. Tinha um coração enorme. E acreditava em mim de um jeito que ninguém nunca tinha acreditado. No trabalho, principalmente, ela sempre me incentivava. E quando eu tinha medo de aceitar uma responsabilidade nova, maior, era ela que dizia que eu era capaz. Quando eu chegava em casa cansado, ela sabia quando era hora de conversar e quando era melhor só ficar do meu lado. Sem eu perceber, alguma coisa começou a mudar. Eu comecei a ficar feliz quando sabia que ela estava voltando para casa. Comecei a querer contar para ela as coisas que aconteciam no meu dia. Se ela saía com as amigas, eu ficava esperando ela voltar. Até comecei a sentir ciúme, coisa que nunca eu tinha sentido. Foi então, numa noite qualquer, depois de um dia comum, que eu parei e pensei em tudo aquilo. Eu tinha entrado naquela relação pensando no dinheiro. Só que naquele momento, eu já não estava mais fingindo. Eu tinha me apaixonado pela minha noiva. E já não olhava para ela vendo só o dinheiro, a oportunidade, a empresa ou a vida que ela tinha me dado. Eu via a mulher que eu amava. E foi justamente quando eu estava mais perto dos meus sentimentos que tudo desmoronou. Depois de alguns meses morando juntos, a gente decidiu que era hora de casar. Eu já não tinha mais dúvida nenhuma de que eu queria passar o resto da minha vida com ela. A gente então tirou algumas fotos, contou para as nossas famílias e colocou nas redes sociais que nós íamos nos casar. Foi aí que a tempestade começou. A Júlia, minha ex-namorada, reapareceu. No mesmo dia que a gente postou a história do casamento, ela mandou uma mensagem para Marina. Disse que precisava contar uma coisa que ela tinha direito de saber antes de casar comigo. A Marina, claro, ficou assustada. Afinal, ela sabia da Júlia, sabia que tinha sido a minha namorada durante muitos anos e sabia que eu tinha terminado aquele relacionamento para ficar com ela. Então elas começaram a conversar por mensagem. E a Júlia contou. Contou o que ela sabia. Contou que eu não tinha terminado o nosso namoro porque tinha deixado de gostar dela. Contou que na época eu já sabia que o pai da Marina poderia me dar uma vida melhor. Que a minha mãe tinha me incentivado a ficar com ela. Que eu tinha me aproximado da Marina porque eu enxerguei nela uma oportunidade. E ainda falou que todo mundo sabia disso. Todo mundo, menos ela. A Marina não acreditou de primeira. Disse que aquilo não podia ser verdade, que eu a amava. Mas aí a Júlia começou a dar detalhes, sabe? E aí a Marina entendeu. Não era uma história inventada pela minha ex, por raiva, por querer dar o troco. Era verdade. Quando eu cheguei em casa, a Marina me olhou de um jeito que eu não vou esquecer. Não era raiva. Era como se ela estivesse tentando reconhecer o homem com quem tinha escolhido se casar.
1: Não mente pra mim. Por favor, não mente mais pra mim.
0: Marina, tenta entender. Eu sim terminei com ela pra ficar com você. E isso, sabe, no começo, pode ter sido até um pouco assim, mas isso passou. Depois eu comecei a te amar de verdade.
1: Depois de quanto tempo?
0: Eu não sei. Sabe, foi acontecendo.
1: Não, Alex. Não. Eu quero saber quando você parou de me olhar como uma oportunidade e começou a me olhar como mulher. Eu passei todos esses meses achando que eu tinha sido escolhida. Achando que você tinha olhado pra mim e pensado, é com essa mulher que eu quero ficar. E agora eu descubro que você olhou pra mim e pensou no que podia ganhar.
0: Marina, o que você tem que entender é que eu amo você. E é isso que importa.
1: Como é que eu vou acreditar nisso agora? Você mentiu quando disse que não amava mais a Júlia. Mentiu quando começou a se aproximar de mim. Mentiu quando disse que queria sair comigo. Como é que eu vou saber que você não tá mentindo agora? E pior, todo mundo sabia, né? Todo mundo. Eu fui a última a saber.
0: Naquele momento, eu acabei percebendo que não adiantava mais dizer que eu a amava. Porque pra Marina, tudo que a gente tinha vivido passou a parecer uma mentira. Resultado, ela não quis mais se casar comigo. disse que estava magoada e que naquele momento ela não conseguia acreditar em nada do que eu falava. Eu tentei explicar. Eu pedi uma chance. Disse que estava disposto a abrir mão da empresa, do dinheiro, de tudo. Mas ela só me respondeu que o problema nunca tinha sido dinheiro. O problema era não saber mais se o homem que ela amava tinha existido de verdade. Mais uma vez eu estava passando por uma situação que eu não imaginei viver. Por que que ela não estava acreditando no meu amor? Por que que ela estava duvidando de mim? Eu perdi a Marina. E pela primeira vez, eu não tinha como resolver aquilo com trabalho, dinheiro ou com alguma oportunidade que aparecesse. Eu passei a vida inteira achando que o amor era aquilo que eu podia abrir mão para ter uma vida melhor. Hoje eu sei que o amor era justamente a minha vida melhor. Só que quando finalmente eu entendi isso, eu já tinha destruído a única coisa que realmente importava. E se hoje eu tô aqui abrindo meu coração, me expondo desse jeito, é porque eu preciso do perdão dessa mulher. Marina, eu imploro pra você. Tenta entender tudo. Sabe, não faz nenhum recorte. Tenta entender o contexto todo. Eu posso ter errado. Eu posso ter sido um canalha, mas eu aprendi a te amar. E eu fiz tudo certo. Eu não te enganei, não. Na verdade, olha, eu aprendi a te amar e eu sabia que isso ia acontecer. E hoje eu te amo como eu nunca amei ninguém. Você é a mulher da minha vida. É a pessoa com quem eu quero envelhecer. E eu sei que você também me ama. Então, por favor, eu tô te pedindo aqui pra todo mundo ouvir. Por favor, me dá mais uma chance, vai. Eu tô falando a verdade. Eu te amo.

0: Band FM, é o Sampa Crio, Me Deu Uma Chance. Aqui no nosso Quem Ama Não Esquece, dessa quinta-feira, com a história tão complicada do Alex, que começou a sua história de amor bonita, história de amor tradicional, né? Realmente com a Júlia, mas aí recebeu o conselho da mãe, tava cansado já da vida mais simples, viu uma oportunidade de melhorar de vida e se aproximou da Marina. Mas se aproximou com mentira. E o pior, mexendo com o coração da Júlia. É o que eu falo, é perigoso, né? Quando você mexe com os sentimentos de uma mulher e você fere os sentimentos de uma mulher. É difícil. Algumas deixam passar tranquilamente, mas ela se vingou. E ela conseguiu. Ela falou, não, isso não vai ficar desse jeito. E eu acho complicado, Alex, porque quando a gente começa uma coisa errada, dificilmente dá certo, né? Não tem como a gente achar que vai dar certo começando um relacionamento errado. Uma hora conta vem. Eu acho que a sinceridade desde o começo, ou em algum momento que você estava se sentindo mais seguro para contar, olha, Marina, quando eu me aproximei de você, foi de tal forma, mas hoje eu realmente te amo, sei lá, né? Em algum momento, se ele tivesse sido sincero, quando a verdade veio à tona, a Marina ia falar, bom, já estava sabendo, mas veio de uma forma que não foi muito bacana, né? Pela ex. E as comprovações vieram, não foi só um orgulho ferido da ex. Ela conseguiu provar aquela mentira. É, Alex, bem complicada a sua história. É o que eu acho. Mas eu quero saber de você que tá ouvindo, o que você acha? Você acha que a Marina, ela deve perdoar o Alex? Porque, olha, de uma coisa eu não tenho certeza, mas eu tenho minha opinião. Hoje o Alex, na minha opinião, ama de verdade a Marina. Tem essa também. Ele aprendeu a gostar dela de verdade. Com a convivência, com o dia a dia, ele se apaixonou por ela. Você acha que ela deve perdoar? 11999919197 ou através das nossas redes sociais, @BandFM, você deixa o seu recado pro Alex, pra Marina, pra Júlia e opina na história de hoje.
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0: a sua rádio do seu jeito, hoje aqui com essa história que tá dando o que falar. Ah, é orgulho ferido, ah, é dor de cotovelo da Júlia, o Alex tá certo, o Alex tá errado, tá? As opiniões estão divergentes aqui. Eu, Paula, lá no nosso Instagram, tá falando o seguinte: a ex, quando não é feliz, tenta estragar a felicidade do próximo. O amor dele nasceu com o tempo. Lembrando que você pode comentar não só no Instagram, como também no nosso Facebook, @BandFM. Só Deus pode julgar. Todavia, deixou livre arbítrio, ou seja, plantou, colhe. Pelo nosso WhatsApp, você também comenta, é o 11 999 919197.
1: Vi, eu discordo de você. Eu acho que é orgulho ferido, sim.
0: É.
1: É uma pessoa que não aceitou o término, tudo bem, da forma que foi.
0: Uhum.
1: Mas terminou, terminou, é vida que segue, né?
0: Certo.
1: A pessoa vira passado, né? É algo que você tem que finalizar. Ele terminou com ela, né? Para dar uma chance para outra pessoa.
0: Certo.
1: Pode não ter sido da forma que deveria ter sido, mas passou, acabou, vida que segue.
0: Entendi. Tá certo, então. Então, não, eu falei que não é, eu sei que foi orgulho ferido, tá? Falei, não foi só orgulho ferido, né? Foi uma vingança também que a Júlia quis fazer. O Cleiton tá falando, só mostra que ele não amava a Júlia. E só pensava nele mesmo. Literalmente não pode ser considerado um homem. E no futuro, quem irá sofrer vai ser a Marina, infelizmente.
2: Na minha opinião, ele não gosta de ninguém.
0: Tá.
2: Ele nem sabe o verdadeiro significado de amar uma pessoa. Amor não tem nada a ver com interesse, com dinheiro. É, quando se ama uma pessoa de verdade, você não fica em dúvida com relação a nada. Você passa o que tiver que passar do lado daquela pessoa. Ele enganou a mulher na qual ele começou a contar a história dele dizendo amar. Ele não amava ela. E depois que ele conseguiu todos os objetivos dele, ele passou a amar a Marina. Não, isso não existe. Ele aprendeu a conviver com ela, é diferente. Esse rapaz, ele não sabe o significado de amar uma pessoa.
0: Olha lá, gente. Ama ou não ama? Ama ou não ama? Ai, como ama, né, gente? O Wallace Cruz tá falando lá no nosso Instagram o seguinte: eu jamais ficaria com uma mulher por causa de dinheiro. Já no nosso Facebook, o Vinícius tá falando: você fez certo. Eu, no seu lugar, faria o mesmo. Duas coisas que eu mais demorei pra aprender nessa vida: aprenda a amar quem daria o mundo por você e permaneça com essa pessoa. Quando as dívidas batem na porta, o amor sai pela janela. Olha, forte, hein, Vinícius? Esse foi o comentário do Vinícius lá no nosso Facebook, @BandFM. E você? E aí, dinheiro traz felicidade? A gente tem que ir atrás da conveniência também no amor? Qual que é a sua opinião em relação à situação de hoje? Conta aí pra gente. 11 999 919197. Marina volta pro Alex ou não volta? Ele já tá falando que já ama e que já ama muito.

0: Cidade FM, The Wright Brothers com Unchained Melody aqui no nosso Quem Ama Não Esquece de hoje, com esse clássico do Quem Ama Não Esquece, com essa história que não é tão normal, mas acontece muito. É, uma história bem complicada, né? Ele foi se envolvendo, ele foi se metendo, ele foi acontecendo as coisas com ele, com o Alex, e a hora que ele viu, já tinha acontecido tudo. É conselho do sogro, é conselho da mãe, é o amor da Júlia, o amor da atual Marina, que não tinha amor, mas que ele mesmo disse que esse amor foi construído. Ai, meu Deus, e aí? Como que fica a situação dele, hein? Ele quer o perdão. Será que a Marina perdoa mesmo o Alex? Ela deve perdoar ou não? 11 999919197.
1: Bom dia, Band.
0: Bom dia.
1: Rose de Vila Velha.
0: Ô, Rose.
1: O que eu faria no lugar dela, eu perdoaria ele sim. E tentaria dar uma chance para os dois. Uma vez que ela o ama e uma vez que ele está sendo sincero em dizer que o sentimento agora é verdadeiro.
0: Então, Marina deve perdoar. Inclusive, a Sayo tá falando lá no nosso Instagram, @BandFM, o seguinte: que nada é por acaso. Que a Júlia era um amor da juventude, mas a Marina era o amor da vida. O destino só fez o que tinha que fazer. Júlia, me desculpe, deveria ter seguido a vida. Pessoa amargurada, por favor. Esse é o comentário da Sayo, que tá lá no nosso Instagram, @BandFM. A Gil Dias tá falando: Marina nunca errou na vida. Perdoa ele, dá mais uma chance pra vocês dois. Você é uma mulher incrível, muito fácil de amar. Pensa com carinho. Já Yamara, lá no nosso Facebook, Yamara Santos, tá falando o seguinte: só uma tonta pra acreditar nele. Eu faria o mesmo. Me passou pra trás porque quis. Agora tem que aprender o que eu aprendi. Tá complicado, tá dividida aqui as opiniões, hein? Pelo 11 999919197, você também me conta. O que você acha, o Alex? Ama a Marina, não ama?
2: Bom dia, Milena. Aqui é André de Lauro de Freitas, tudo bem?
0: Tudo bem.
2: Eu acho que esse rapaz, ele não sabe o significado da palavra amor. Se aparecer uma pessoa agora, uma outra mulher, que ofereça uma condições melhor para ele, será que ele não vai largar a atual para ficar com ela?
0: Então,
2: um negócio meio confuso,
0: né? Arriscado,
2: acho, né? Que ele não deveria ter terminado com a namorada no início. Ah, porque amor não paga conta, mas amor cresce. Essa é a realidade. Forte abraço.
0: Um beijo pra você. É verdade, quem garante que se ele não ficasse com a Júlia, ele não pudesse prosperar também? Os dois ali juntos, na mesma luta, na mesma caminhada, os dois se ajudando com o amor que eles tinham, né? Mas será que ele amava a Júlia também, gente? Eu acho que ele não amava também não, pra ele ter trocado de uma forma tão fácil assim, né? Vai saber, eu acho que o amor por ela também não era verdadeiro. Pelo 11 999919197, você comenta, vai lá nas nossas redes sociais, @BandFM, você também deixa a sua opinião.

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1: Oi, gente, tudo bem? Meio dia em três agora, ótima tarde pra você que tá aqui com a gente na Band FM, muito prazer, sou Ângelo Araújo, tô chegando pra ficar com você a tarde toda. Aqui na Band FM, a sua rádio, do seu jeito.
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1: Pra começarmos juntos mais uma edição do Minha Música, Minha Vida, nessa quinta-feira, 20 de agosto de 2026. A gente está abrindo mais um programa que é dedicado a você, né? Que tem uma música que marcou a sua história, a sua vida. Manda uma mensagem pra gente, a gente quer conversar com você, inclusive. Já estamos disponíveis no 999-777-030. Chama a gente lá, tá? E conta pra gente. Mostra pra gente qual foi a música que te marcou. Marcou uma época na sua vida. Te traz uma nostalgia danada e você adora viver isso. Manda mensagem 999-777-030 pra contar pra gente qual é essa música, tá bom? É a Minha Música, Minha Vida de hoje. E já chegou o primeiro áudio aqui, deixa eu ver quem é. Oi!
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1: Oi, André.
3: 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Eu dancei essa música com ele no aniversário de 100 anos da minha avó.
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3: 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Beijo, amo essa rádio.
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0: Band FM, a sua rádio do seu jeito, você veja, amigos. Faróis Rosas do Bruno Marrone, teve ainda Luan Santana, Fantasma, Yolanda, Christian e Ralph. Minha música Minha Vida tá rolando aqui na Band FM, a gente volta já já pro segundo tempo, peraí.
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18: Voltando com o segundo set aqui do nosso Minha Música Minha Vida. Segundo tempo desse programa que toca a sua música, a música que marcou você. Aqui, ó, na Band FM. Na sua rádio, do seu jeito.
19: Boa tarde, Band FM. Oi, aqui é Edileuza, eu falo de Seropédica. A música que marcou a minha vida foi Tudo Mudou, do Belo.
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0: Chico, quando um grande amor se vai, para fechar o nosso Minha Música Minha Vida dessa quinta-feira. Quase final de semana já, né, gente? Coisa boa. E aí, você curtiu Minha Música Minha Vida? Curtiu a sua história? Mandou a sua mensagem? Então tá bom, amanhã tem mais, tá? Meio-dia, outra edição do Minha Música Minha Vida aqui na Band FM, a gente tocando a sua música, a música que marcou a sua história. Tamo combinado? Você pode continuar mandando a sua história pra gente. Aproveita, aponta a música que marcou ela pelo 999-777-030. Agora vou começar a acelerar aqui, porque tá chegando mais uma edição da Super 6. A Super 6 de 1 da tarde, que tem prêmios, inclusive, tá? Você fica aí, eu volto já, já.
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5: 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FM, a sua rádio do seu jeito, meio-dia e 59, meu povo. Como é que tá a sua tarde? Tá gostosa? Hoje é quinta, né, galera?

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0: Super 6 de uma da tarde aqui na Band FM. Como é que você tá? Tudo certo? Tranquilo? De boa? Na boa? Ângelo Araújo por aqui, já trazendo a Super 6. E ó, seis músicas pra você interagir com a gente, deixando o seu voto, tá? Você tá preparado? Tá preparada? Então atenção, eu vou te apresentar as seis músicas. Vou te dizer como é que faz pra concorrer aos prêmios da Super 6 de agora, de uma da tarde, hein? Música 1 de hoje é Sua Boca Mente com Zé Felipe. A 2, Bala Alojada do Gustavo Lima. 3, Nem Pagando, do Henrique Castro, com Menos é Mais. A música 4 é Admita, com Matheus e Cauê, a Lauana Prado. Música 5, Direitos Iguais, da Simone Mendes. E a 6, Me Balançou, Thiaguinho. Deixa o voto, 999-777-030. Eu vou descolar pra você 4 ingressos pro cinema, qualquer cinema da rede Kinoplex. Final de semana tá aí, é bom pegar um cinema com a galera, né? É bom demais, 4 ingressos pra você. Deixa o voto já, 999-777-030. Bora decidir a Super 6?
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0: Monstro com Menos é Mais aqui na Band FM. A música 2, Bala Alojada do Gustavo Lima. Música 1, Sua Boca Mente do Zé Felipe. 999-777-030. Deixa o voto aqui na Super 6, vale 4 ingressos pro cinema, qualquer cinema da rede Kinoplex, a gente banca esse rolê pra você, tá? 999-777-030. Ó, já te mostrei a música 1, 2 e 3, falta 4, 5 e 6. E a gente vai conhecer agora a música 4. Matheus e Cauã com a Lauana Prado.
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0: Eita coisa boa, Thiaguinho. Me balançou aqui na Band FM. Música 5, Direitos Iguais, da Simone Mendes. E a música 4, que tocou agora há pouco, foi Admita, com Matheus e Cauã e Alaona Prado. Deixa o voto 999-777-030. Vamos estar aqui na torcida por você, tá? Tomara que você leve aqui esses 4 ingressos pra qualquer cinema da rede Kinoplex. Volto já já com o resultado da Super 6 e a campeã da Super 6. Fica aí.

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3: Leonardo Salles, fala comigo, garoto.
4: Fala, meu camarada Ângelo. Galera ligada na Band FM, tá saindo da Barra, se liga na autoestrada ali em São Conrado, chegada à Praça Sibelius também com uma movimentação maior. Pela orla, tudo tranquilo, tudo numa boa. 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Já já tem mais aqui na Band FM.
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3: Moradores de Duque de Caxias, na Baixada Fluminense, podem contar com uma série de serviços gratuitos durante o mês de agosto. Até o dia 29, Gramacho recebe a 10ª edição dos projetos Governo nos Bairros e chegaram os especialistas. As ações acontecem das 8 horas da manhã até as 5 da tarde. A população tem acesso a serviços como assistência social, emissão de documentos, orientação jurídica, inscrição e atualização em programas sociais, além de serviços para cães e gatos, como castração e microchipagem. Já a carreta Chegaram os Especialistas oferece consultas, exames e atendimentos especializados. Nesse caso, o atendimento é destinado a pacientes regulados pela Secretaria Municipal de Saúde. Próximo informativo marcado para as 3h25 da tarde aqui na Band FM. 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
1: Oi, Dayana Amorim. Linda! Dayana Amorim do Centro, final de telefone 3512, tá levando os ingressos pro cinema. Oi, Day, como é que você tá? Tá bem? Parabéns, hein? Se deu bem! Aí, ó, cineminha final de semana, Dayana. Passa aqui na Band, tá? A gente tá te esperando no Álvaro Ramos 350, no prédio do Grupo Bandeirante de Comunicação. Tamo no primeiro andar, linda. Vem aqui visitar a Band FM, tirar uma foto com a gente, tomar um cafezinho e retirar seus ingressos, tá? 5 dias úteis, já a contar de amanhã. Você pode dar um pulinho aqui na rádio, tá bom, meu bem? Ó, entre meio-dia e 5 da tarde, não esquece a identidade, Dayana.
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1: E a música vencedora de hoje?

0: coisa boa. Pra você que tá ligado aqui na Band FM, a sua rádio do seu jeito. Só musicão, né? Só musicão. 1h35 agora, você fica à vontade pra mandar uma mensagem pra gente, pra contar aí como é que tá a sua tardezinha de quinta-feira. Quintou, galera! Manda lá uma mensagem, fica à vontade, 999-777-030, fala com a gente, tá? Tô te esperando. Bora aí, interagir nessa tarde de quinta-feira. Tamo junto aqui na Band FM, falar em Tamo Junto. Daqui a pouquinho, mais uma edição do Tamo Junto. Já, já, trazendo mais um tema polêmico, já quero adiantar que tá polêmico. E a gente vai trocar essa ideia juntos aqui na Band FM. Eu vou querer saber de você, se você já fez, se você não fez, o que você fez. É daqui a pouquinho, tá? Vamos criar aquele climinha de suspense, suspense gostoso. 1h36, Zé Neto e Cristiano, Cadeira Cativa.
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0: Band FM, a sua rádio do seu jeito. Seu jeito doce, seu olhar é doce, tudo é doce, muito doce. Eita, coisa boa. É doce. Ei, aí sim. Se prepara aí, porque vai começar. Já sabe o que vai começar, né? Então, nosso Tamo Junto aqui na Band FM, pra você interagir com a gente. Ó, hoje o tema tá maneiro, hein, gente? Tá maneiro. Posso já adiantar o tema? Posso, né? Ó, a gente hoje vai querer saber aqui no nosso Tamo Junto, qual foi a coisa mais absurda que você fez pra descobrir que estava sendo traído, traída por uma amizade, dentro de uma amizade, não, num relacionamento, amizade, namoro, casamento, sei lá. Qual foi a coisa mais absurda que você fez pra descobrir uma traição? Você estava sendo traído, traída. Amizade, num relacionamento mais íntimo, né? Casamento, namoro. Então se prepara pra responder, tem prêmio, hein, gente? Vai valer uma sanduicheira dupla da Britânia. Esse aqui faz dois sanduíches ao mesmo tempo. Essa é coisa boa, que mais um presentão da Band FM pra você. Então se prepara aí, logo depois do break a gente vai voltar com Tamo Junto.
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2: Vamos lá, tem informações. Léo Salles está com a gente. Fala, Léozão.
3: Fala, meu camarada Ângelo. Para quem está saindo de Niterói em direção ao Rio, tudo tranquilo, numa boa. 3 minutos o percurso até a chegada ao gasômetro. Ali na Bicalho, o motorista perde um pouco mais de tempo. Rodrigues Alves está com boa circulação. Inverno Presunique. 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
2: 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Tá tudo pronto para mais uma edição do Tamo Junto aqui na Band FM. Você participando com a gente o tempo todo. Aumenta o volume.
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0: junto na Band FM. Parará. Tudo pronto, tudo certo para mais uma edição do Tamo Junto agora aqui na Band FM, edição dessa quinta-feira. Tá polêmica. Aliás, olha, o Tamo Junto, né? Tem cada assunto. Mas parece uma barbárie, né? Ó, seguinte, Tamo Junto quer saber o seguinte hoje, hein? Qual foi a coisa mais absurda que você fez para descobrir que estava sendo traído, traída? Uma amizade, no casamento, no namoro. Qual foi a coisa mais absurda que você fez para descobrir que estava sendo traída, traído? O que você fez aí que é absurdo? Você vem contar pra gente? 999-777-030. Porque eu acho que pelo menos 90% da população mundial já foi traído ou traída. Ô Stephanie, boa tarde pra você, boa tarde pra mim, que já tá aqui,
1: gente,
0: também.
1: Boa tarde, Ângelo.
0: Tudo bem, menina?
1: Boa tarde, Ângelo. Tudo bem.
0: Quintou, né?
1: Quintou. Quase lá.
0: Falta pouquinho. Vem cá. Hoje a gente quer saber o seguinte: qual foi a coisa mais absurda que você já fez pra descobrir que estava sendo traído, traída? No namoro, de repente na amizade. Vocês já passaram por isso, meninas?
1: Olha, eu vou ser sincera. Um namoro, quer dizer, ainda não passei, espero não passar.
0: Deus quiser, né?
1: É, mas com amizade já tive umas histórias, sim.
0: É.
1: E aí a gente tem que ir atrás, né? Porque, na verdade, a gente percebe que tem alguma coisa ali. E aí começa a futucar, às vezes, com um amigo de um amigo. Às vezes, ali no próprio Instagram. Conversando com alguém.
0: Te trata como amiga, mas ali tá apunhalando por trás.
1: Pois
0: ali,
1: é,
0: né?
1: Tem várias histórias.
0: Verdade.
1: Essas amigas da onça, né? São complicadas.
0: Amigas da onça. Boa, Aninha. Aí, pronto. Agora sim, definiu. Amigas da onça. Vocês têm amigas de onça? Quer dizer... É, né? Vocês têm amigas desse tipo?
1: Não mais, não,
0: né?
1: Agora espero não.
2: É. Mas já tive. É, já tive que invadir, assim, o telefone
0: que
2: dos
0: meus isso,
2: colegas.
0: Cara? Então, foi a coisa mais absurda que você fez. Pegou o telefone, deixa eu ver aqui.
2: Peguei o telefone, entrei e fuxiquei lá, entendeu?
0: É isso.
1: E o WhatsApp tem uma função que você pesquisa o seu nome. Então, se você pesquisar
0: como
1: lá
0: assim,
1: na barrinha...
0: Como assim, gente? Preciso aprender isso.
1: Pois é, coloca o seu nome no celular de uma pessoa e vai aparecer lá tudo que a pessoa falou sobre você.
0: Sobre a minha pessoa.
1: Sim.
0: Olha.
2: Pode aparecer atrocidades.
0: Gente, olha isso.
2: Mas também coisas boas, né?
0: Ó, você que não sabe aí, fique sabendo como é que é. Vai na barrinha de busca lá, escreve o nome da pessoa.
1: E é isso, aí você descobre ali no celular da pessoa o que ela tava falando de você.
0: Eita, agora eu quero ver, hein? Vai lá, responde pra gente. 999-777-030. Hoje a gente vai te dar uma sanduicheira dupla da Britânia, apresentão da Band FM. Essa aqui faz dois sanduíches ao mesmo tempo, é pra você, tá? Manda uma mensagem legal aqui no 999-777-030 e responde pra mim. Qual foi a coisa mais absurda que você fez pra descobrir que estava sendo traída, traído? O seu relacionamento, pode ser amoroso, pode ser de amizade, fica à vontade, tá? Tô te esperando. 999-777-030, são duas em um agora. Vamos começar o programa, minha gente. Romance Rosa, é de Brito e Samuel aqui na Band FM.

sabe temperador. É som de paredão. O solo que vai ficar na sua mente aí, ó. Bora, Davey Boy. Bota.

0: Cidade FM, Marília Mendonça, segundo amor da sua vida. Estamos junto da Band FM. Aí teve Vitinho Imperador. Aliás, eu me apaixonei. Clareou, olha eu sorrindo. Zezé de Camargo e Luciano Mendes. Tão bem. É de Brito e Samuel com Romance Rosa. A gente tá no Tamo Junto, gente. 999-777-030.
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0: Manda lá a sua mensagem dizendo pra gente o que você fez aí que foi bizarro. Uma loucura que você cometeu aí. Algo mais absurdo. Que você fez pra descobrir que estava sendo traído, traída? Manda mensagem pra gente, eu quero saber. 999-777-030. Vem cá trocar uma ideia na moral aqui pra Band FM. Hoje a gente vai disponibilizar pra você essa sanduicheira aqui dupla da Britânia. Faz dois sanduíches ao mesmo tempo. É sensacional, gente. Espetacular. Você quer? Manda mensagem 999-777-030. Nós estamos hoje aqui com o estúdio recheado, com os nossos auxiliares. Nossa produção tá aqui hoje. Já falei com a Stephanie, já falei com a Ana Clara. Quero falar agora com o Thiago, que tá aqui. Ainda não foi embora. Tiagão tá aqui. Tiago, hoje o tema é esse, ó. Tamo junto, quer saber qual foi a coisa mais absurda que você já fez pra descobrir se estava sendo traído, de repente, por um namorado, namorada, amigo, amiga? Fez alguma coisa do tipo, Thiago?
2: Eu? Não, Ângelo. É. Que isso?
0: Não, né?
2: Eu sou uma pessoa que eu confio nas pessoas.
0: Confia, sabe? Né?
2: Ah. Boa tarde, gente. Não falei com a galera. Boa tarde. Ah,
0: boa, Thiagão, boa. Bom, parece que a Ana Clara já passou por algo do tipo, a Stephanie também. E elas têm um macetinho aí, por exemplo, assim, quem fala mal lá pelo WhatsApp, como é que é hoje, Stephanie? Faz o quê?
3: Então, se você quer saber se uma pessoa tá falando mal de você no WhatsApp,
0: olha,
3: você
0: aí
3: tem que pegar o celular dela na surdina, escondidinho, e botar lá o seu nome na barra de pesquisa.
0: Dica boa.
3: Dica de stalker isso aqui, tá? Dica de stalker.
0: Aí, ó.
3: Dica de quem tá nesse rumo, ó, muito tempo. Eu gosto, eu sinceramente
0: muito
3: gosto
0: bom
3: de stalkear.
0: É mesmo?
3: É.
0: Eu também gosto de stalkear. Eu acho interessante, acho legal. Tipo assim, vamos lá, Thiago tá trabalhando com a gente. Peraí que eu vou stalkear a rede social dele. É, dá uma olhadinha aqui.
2: É bom conhecer, né?
0: Conhecer a pessoa que você tá lidando, né? Tá trabalhando,
3: você vê,
0: né?
3: Ali o que que ela tá curtindo.
0: É verdade.
3: O que ela gosta, o que
0: exatamente,
3: ela faz.
0: Exatamente. Mas isso é um tipo que não tem nada a ver aqui sobre o nosso tema. O nosso tema é qualquer coisa mais absurda que você fez pra descobrir se estava sendo traído, traída pelo seu namorado, marido, pela sua amiga, seu amigo. Manda mensagem 999-777-030. A gente tá esperando você. E já chegou a áudio, ó. Deixa eu ver. Oi!
4: Boa tarde, Ângelo. Boa tarde, rapaziada da Band.
0: Beleza, queridão?
4: Eu sou aqui do Pilar, da Janed.
0: É o Átila.
4: E a loucura que eu já fiz pela uma pessoa, né? Desconfiança. Eu andei 1 quilômetro atrás de cada porta, atrás dela, pra ver onde ela tava indo. É uma doideira, mas eu fiz.
0: E aí?
4: Tamo junto?
0: Ah, Átila, pera aí, pô. Tem que concluir, né?
3: Uma doideira, mas eu...
0: mandou 1 quilômetro, né? 10 minutos, né? De poste em poste, né?
3: Pô, tu fez uma caminhada.
0: É um lance, né?
3: Uma caminhada.
5: Isso aí é normal.
0: Peraí,
5: andou tranquilo.
0: É, lancinho, né, gente? Lancinho, né? De poste em poste é lance, né? Não é nem...
2: Não, não chega nem o namoro.
0: É, né? Pois é.
2: Peraí.
0: O Thiago já falou que foi um stalker, né? É, deu uma stalkeada.
2: Seguir uma pessoa na rua já é um pouco stalker. Eu já fico um pouco preocupado.
0: É, né?
2: Mas, assim, foi pouco.
0: Uhum. Bom, o Tia Átila já deixou a mensagem dele aqui. Já tá concorrendo, então, a sanduicheira dupla da Britânia. 2 sanduíches ao mesmo tempo pra você, presentão da Band FM. E você, já passou por isso? Qual foi a maior loucura que você cometeu? Coisa mais absurda que você fez pra descobrir se estava sendo traído, traída? 999-777-030. Passa lá pra deixar o seu áudio. Tô esperando você. Capricha lá, vambora. Boca louca na Band FM. 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

0: FM, a sua rádio do seu jeito, Glória Groove. Nosso primeiro beijo aqui no Tamo Junto nessa quinta-feira. E a gente aqui doidão pra saber qual foi a coisa mais absurda que você fez pra descobrir que estava sendo traído por um amigo, por uma amiga, de repente por alguém no relacionamento, né? Esposa, marido. Hã? Hã? Hã? Manda lá, 999-777-030. Tô aqui ansioso, doido pra saber de você. O que você fez aí? Que loucura que você cometeu? Parada mais bizarra que você fez aí pra saber se tava sendo traído, traída pela colega, pela amiga, pelo namorado, namorada, esposo, esposa. Manda 999-777-030. Eu tô esperando você. Hoje a gente colocou aqui pra rolo, tem uma sanduicheira linda, dupla, sanduicheira dupla da Britânia. Faz dois sanduíches ao mesmo tempo, essa hoje pode ser sua, hein? Ô, Robinho, o que você fez? Fala comigo.
1: Fala, meu amigo Anjo.
0: E aí, beleza?
1: Piratininga.
0: Fala, Robinho.
1: Não tem aquele negócio aí de mudar a voz, não, pra me identificar o corno, não? Senão fica chato ficar falando da minha vida que eu já fui corno.
0: Fala, filho, fala.
1: Mas brincadeira à parte, deixa eu te falar. Rapaz, eu descobri, eu tive que ir atrás, né, da cremosa pra ver, porque o negócio tava meio estranho na época. Não é minha esposa agora atual, não. Se ela era criança, tá? Se ela estiver ouvindo, não vai zangar comigo, não. Quero ganhar esse prêmio aí. Então a gente tem que se passar por essa humilhaçãozinha de leve aí.
0: Diga lá.
1: Eu fui ver porque que a cremosa tava estranha, né? Aí fui na escola, cheguei na escola lá, a cremosa com outro malandro.
0: Que
1: rapaz,
0: isso, cara?
1: Que situação. Mas foi um chifre dolorido, hein? Mas dolorido. Eu só sei que eu tive que apelar pra Nossa Senhora do Chifrudo pra aguentar a barra, que o negócio
0: foi
1: feio.
0: Meu Deus do céu.
1: Valeu, um abraço, tamo junto.
0: Nossa Senhora do Chifrudo é sacanagem, gente. Oi, Patrícia!
2: Então, mais absurdo, meu nome é Patrícia, sou de São Cristóvão.
0: Fala, gente. Foi...
2: E aí? Perceber a senha do meu ex-namorado pelo retrovisor do carro.
0: Que isso,
2: aí eu fiquei,
0: cara,
2: olhando, observando, aí decorei a senha e pá, descobri que não era pra ter sido descoberto.
0: Tá
2: não
0: vendo?
2: Era, né? Porque ele tava me sacaneando.
0: Cara, não procura. Eu acho que esse negócio de procurar, isso é uma furada, cara. Quem procura, acha, né, meninas? Fala a verdade. Tá, vamos lá.
3: Mas vai. É melhor achar, né?
0: É, mas peraí.
4: Eu procurar... preferia achar.
0: Não, eu não procuro, não. Eu tenho medo de encontrar. Eu fico com cagaço. Não, não vou olhar, não. Eu fiz que não tô vendo, entendeu? Não.
3: Agora ela foi sagaz também.
4: Foi,
3: decorou sagaz, pelo retrovisor.
0: Brabíssima.
4: É águia.
3: Bato palma pra essa aí.
0: Que isso, hein, Patrícia? Você tirou onda, hein? Olhou pelo retrovisor, conseguiu memorizar, foi lá, fuxicou, encontrou o que não queria. Aí, ó. Esse é o B.O., é por isso. Tem outro áudio aqui. Oi, Lu.
5: Boa tarde, Band. Boa tarde, Anjo.
0: Oi, querida.
5: Aqui é a Luciana de São Paulo, mentindo.
0: Tá no banheiro.
5: Uma loucura. Não acho que não é loucura, né?
0: Ah.
5: É, olhar celular.
0: Aí.
5: Eu já fiz uma colega cantar ele pra ver se ele caía.
0: Que isso, cara.
5: É só que ele não caiu. Não. Mas essas coisinhas básicas...
0: Que é isso, cara.
5: Beijo, tamo junto.
0: Não, esse negócio de pedir pra amigo, pra amiga cantar o namorado, isso, o companheiro, isso aí é uma furada, gente.
4: Não, e o melhor é ela no final, só aquelas coisinhas básicas.
0: É, pô, uma coisinha básica.
3: Test drive.
0: Quem já pensou se você, tipo assim, vou pedir a fulana pra dar uma cantada no meu cremoso lá pra... Pô, ainda pensou se a fulana realmente, de repente, tem um interesse, né?
4: Às vezes surge aí, né?
0: Acontece. Aí, ó. Aí
4: vem a talarica, né, gente?
0: Pois é, aí, né? Não é verdade?
4: Aí volta no que a gente tava conversando ontem.
0: Ontem, sobre talaricagem.
4: Tá tudo
0: conectado. Pois é. Vamos lá, gente. Tamo junto aqui da Band FM e você participa. 999-777-030. Manda aqui a sua mensagem e conta pra gente. Qual foi a coisa mais bizarra que você fez pra descobrir que estava sendo traída, traído? Tô aguardando você, tá? Capricha lá. Bora curtir esse som maneiro. Péricles com a Castela. Simplesmente a

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1: Até espera que parece demorar mais que uma eternidade, não é? Mas aí quando existe a esperança e a vontade de reencontrar alguém especial, até a saudade ganha um jeito bonito de fazer parte da história. Regravação de 2000 pro Lembra Dessa, dessa tarde linda de quinta-feira aqui na Band FM. Essa música aqui, ó. Esperando na janela. Gil...

0: champanhe do Menos é Mais, teve Marcos e Belucci, Pena Que Você Já Namora, Gilberto Gil. Tu lembra dessa com Esperando na Janela?
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0: 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Agora vai!
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3: Vamos lá falar com a Deise, tem as informações para trazer pra gente nessa tarde linda. Oi, Deise, boa tarde.
4: Boa tarde para você também, Ângelo, para todo mundo ligadinho aqui na Band FM, atualizando a ponte. Teve acidente mais cedo, acidente feito, mas a movimentação ainda tá lenta, mais de 20 minutos é o tempo de travessia em direção a Niterói. Quem utiliza o transporte público, dê preferência pelas barcas. 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Já já eu volto.
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2: 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Vamos nessa, meu povão. 3:01. A gente tá aqui na Band FM. Não tamo junto nessa tarde gostosa. Prepara aí, aumenta o volume pra curtir Gaivota com Jorge Matheus. Na sua rádio do seu jeito.

0: Band FM, Diego e Vitor Hugo, VG a cura, seu Jorge, burguesinha aqui na Band FM, a sua rádio do seu jeito, e o Tamo Junto acontecendo. A gente perguntando aqui, qual foi a maior... O maior absurdo que você fez pra descobrir se estava sendo traído? Se tinha alguém esfaqueando você por trás, né? Ô, gente, que maldade isso. Mas é que tem gente assim. Você conta aqui pra mim, 999-777-030. Quero muito saber sobre o que você já vivenciou, né? Você já cometeu alguma parada absurda pra descobrir se estava sendo traído, traída? Seja lá por quem for, né? De repente... Nem é seu amigo, nem é sua amiga, seu namorado, sua namorada, esposo, esposa. Mas outra pessoa também. 999-777-030, vai lá. Tô esperando você, tá? Tô esperando, corre lá.
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0: A Deise tá de volta, fala Deise.
3: Oi Ângelo, tô de volta, a movimentação ainda tá lenta pelo túnel Rebouças, na saída da Zona Sul, por conta de um carro que enguiçou mais cedo na via. Nesse momento, o aterro do Flamengo segue sendo o melhor caminho para você, motorista. 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
0: Mais informações para você. O Recreio dos Bandeirantes vai ganhar uma nova clínica da família. A unidade será construída na Avenida das Américas, em um terreno de cerca de 2.900 metros quadrados, com aproximadamente 1.500 metros quadrados de área construída. A clínica deve oferecer consultas médicas e de enfermagem, vacinação, pré-natal, planejamento familiar, acompanhamento de crianças e idosos, além de serviços de saúde bucal, curativos e testes rápidos. A expectativa é reforçar o atendimento de atenção básica para os moradores do Recreio e os bairros próximos. Vamos nessa, gente!

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0: Michel Teló, na Band FM, a sua rádio do seu jeito.
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0: Grupo Chocolate com Turma do Pagode, alô Virgínia Pericão, daquele jeitão. Pera Castela, é que eu não tinha esquecido. A Band FM, tá todo mundo ligado. Só música boa, tamo junto, tá rolando aqui. 999-777-030, conta pra gente aqui. Qual foi a coisa mais bizarra que você fez pra descobrir se tinha alguém traindo você, né? É, pode ser na amizade, no relacionamento, mas íntimo, né? Manda aqui, ó, 999-777-030. Já separei, hein? Tá aqui na minha mão aqui. Tem uma sanduicheira dupla da Britânia. 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Que delícia. É ou não é? 999-777-030. Participa. Tô esperando, tá? Aline mandou áudio. Oi, Aline.
2: Boa tarde, galera da Band.
0: Fala, Aline.
2: Eu sou a Aline de São Gonçalo.
0: E aí?
2: Então, a coisa mais bizarra que eu fiz, além de clonar o telefone do meu marido, eu coloquei um GPS no carro dele pra saber pra onde ele ia.
0: Meu Deus. Gente, tem como clonar telefone? Eu não sabia disso não, Stephanie, tem?
3: Tem, pior que tem.
0: Mentira.
3: Hoje em dia, Ângelo, tem jeito pra tudo.
0: Gente,
3: tem como clonar o WhatsApp, tem como clonar.
0: Isso, gente.
4: É mais fácil do que você imagina, Ângelo.
0: Meu Deus do céu.
3: E mais comum do que você imagina, fica de olho, tá?
0: Não, mas tá tudo bem, graças a Deus. Hoje tá tudo bem. Hoje tá tudo bem, graças a Deus. É hora ou outra aí, o meu problema é com o Luiz Fernando, né? Que é essas besteiras que ele fala aí na hora do estação. Pois é, mas tá tudo bem também, tá tudo tranquilo, por enquanto. Ó, deixa eu ver aqui a Grace, oi Grace.
5: Boa tarde, Ângelo, aqui é a Grace do Lindy. Resumindo a minha fofoca do traição.
0: Fala, meu amor.
5: Meu marido estava no posto, num carro, com um amante dele. E eu desci pra rua, procurei, não encontrei. Fui no posto, achei.
0: Ai.
5: Chegando lá, surpresa, os dois estavam no carro, mas... Não deu pra mim fazer nada, porque também tinha as mães, a avó dela tava lá. Enfim, eu esperei no dia seguinte, aprontei, né? Me preparei, desci, ela tava andando de bicicleta lá na rua, onde eu moro.
0: Meu Deus.
5: Resolvemos a parada. Quebrei ela na porrada, resumindo. Hoje em dia eu sou casada, graças a Deus vivo bem. Tenho 5 filhos com meu atual marido e 3 com meu ex-marido que me traiu com essa menina. Beijos a todos da Band, os ouvintes. É isso, pessoal. Nada fácil, mas eu concluí.
0: Ô, Grace.
3: Não, a Grace, ela foi além, né? Porque a gente tava perguntando qual foi a coisa mais absurda que você fez pra descobrir.
0: Meu Deus.
3: Ela descobriu e ela fez um absurdo
0: meu
3: depois.
0: Meu Deus,
3: ela
0: Grace.
3: Descobriu.
0: Pelo amor de Deus. Grace,
4: que
0: paz
4: história,
0: de amor.
4: Hein, Grace? Que história é essa, mulher?
0: Gente, que loucura. Mas vocês fariam isso se fosse vocês, no caso?
3: Ai,
0: mas olha só, gente. De repente ele tava dando a carona pra moça. Tava no posto de gasolina.
3: Será?
0: A quem que vai pro posto de gasolina?
4: Acho que não.
0: Gente. Que é uma carona, de repente
3: sente,
0: uma carona.
3: Ângela, mulher
0: ah, não, gente. Que é isso? Uma carona, meninas. Vocês negariam uma carona? Não é possível. Sério?
3: Não, depende, assim. Às vezes, se for um amigo, uma amiga, tudo bem. Mas
0: então,
3: às vezes, já era uma pessoa que ela tava desconfiando, sabe? E do jeito que ela falou, sabe? O que ela precisou fazer, com certeza, não era uma amiga.
0: Caraca, ela partiu pra dentro, né?
4: Pra dentaço. Que ela... isso? Tô com medo dela.
0: Gente, pelo amor de Deus. Ah, mas olha, eu vou continuar batendo aqui nessa tecla aqui. Eu acho que não tinha nada a ver, não. Porque ninguém leva ninguém pra posto de gasolina, né, gente? Pelo amor de Deus, né? Se fosse alguma coisa, alguma paradinha assim, seria pra outro lugar. Ainda mais que a sogra dela tava dentro do carro também, né?
3: Não, acho que era a avó e a mãe da garota. É, parecia que tava ali perto, tava
0: não.
3: meio que rodeando.
0: Será que tinha alguma coisa de errado ali? Porque, pô, como é que tá a avó e a mãe da menina ali?
3: Uma história meio esquisita.
4: Uma história
3: meio
4: estranha.
0: Pelo amor de Deus, gente, que loucura. Tem outro aqui, deixa eu ver. Oi, Vicente.
6: Boa tarde, Band. Eu sou o Vicente aqui do Catete.
0: E aí?
6: Olha, uma coisa absurda que eu fiz pra eles saber.
0: Conta.
6: A pessoa que tava me traindo, assim, uma pessoa que eu nem esperava. Respondi dentro de uma caixa de lixo, caçamba de lixo, ganhou.
3: Não é possível.
6: Assim, né? Puxa, foi uma coisa inusitada, assim. Mas eu consegui pegar a pessoa, fiquei muito decepcionado.
0: Pelo amor de Deus.
6: E hoje eu tô dificilmente confiar nas pessoas. Apesar que ninguém é igual a ninguém, né? Cada um é cada um. Mas esse fato aconteceu comigo. Uma boa tarde, banho, claro. Quero mandar um abraço também para toda a minha família, para minhas filhas, enfim.
0: Valeu, Vicente. Um abraço, querido. Cara, cara descobre que é corno dentro da caçamba de lixo. Caraca, meu.
3: Eu acho que ele deve ficar por lá mesmo. É,
0: ele literalmente se sentiu um lixo, né?
3: Foi pro fundo do poço, é. Fundo da caçamba, fundo da caçamba.
0: Pois é, cheio de barata lá, rato, cheio de bicho, né? Eita, pelo amor de Deus. Ô, Vicente, um abraço pra você, querido. Pô, a gente se solidariza com ele, né? Tadinho. Tadinho do Vicente, gente. Tadinho.
3: Fazer o quê, né?
0: É. E você que tá aí ouvindo aqui a Band FM, o que que você fez aí de bizarro pra descobrir se tava sendo traída, traído? Não precisa ser só dentro de um relacionamento não, tá, gente? De uma amizade também, é. Isso aí. Manda lá, 999-777-030. Tô esperando você. 15 agora, faltando pras 4. Gustavo Mioto, despedida de casal.
7: Mesa pra dois,

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1: Existe uma teoria que se chama 90-10, onde uma pessoa tem 90% daquilo que você procura em alguém. Só que você foca naqueles 10% que falta. Aí você sai pra rua, se aventura, e realmente você encontra aqueles 10%. Mas não se deu conta que perdeu os 90%. Era uma vez um cara que tinha uma mofote na mão. Tinha quase tudo, mas o quase tudo pra ele nunca tava.

0: sua rádio do seu jeito, Maiara e Maraíza 9010, pra fechar o nosso Tamo Junto dessa quinta-feira. Acabou, gente, acabou, acabou. Tem um último áudio aqui, respondendo a nossa pergunta. Qual coisa mais absurda você fez pra descobrir se estava sendo traído por um amigo, uma amiga, namorado, namorada? A Ruteneia. Oi, Ruteneia.
1: Boa tarde, Ângelo. Oi. Boa tarde, pessoal da Band. Aqui é a Ruteneia do Pilar.
0: Fala, meu amor, diga.
1: O que eu fiz mais bizarro pra descobrir uma traição... Eu subi na minha bicicleta, olhei por cima do muro e vi a situação lá dentro.
0: O que você viu, gente?
1: Aí depois eu arrombei o portão de madeira, entrei, a menina se escondeu. Aí eu fiquei falando, falando até ela sair. Ela saiu e pediu pra ele não me machucar. Aí eu ri da cara dela, porque era mais fácil eu machucá-lo, porque eu arrombei o portão e empurrei ele no sofá.
0: Meu Deus, arrombador.
1: Foi isso aí que eu fiz, muito bizarro. Aí eu botei ela pra ir embora. Aí ela foi embora e depois eu fui embora e acabou a minha história. Um beijo, Ângelo, um beijo pra todo mundo da Band.
0: Deixa eu pensar aqui, quem foi mais bizarro? Ela ter subido na bicicleta pra olhar por cima do muro, ter arrombado o portão, né? Ter talvez ali, permitido que ficasse só naquilo ali, deixou embora e acabou.
2: Pois é.
0: Quem foi mais bizarro aí, né?
2: Eu tô pensando ainda nessa história, Ruteneia, mas assim, você mandou ela ela
0: mandou
2: pastar, embora.
0: Tchau, vai embora, acabou.
2: E só isso.
3: Só deu tchau?
0: Só deu tchau.
2: Não, eu quero saber o seu companheiro,
0: eu
2: cara.
0: Eu também quero saber.
2: O que você fez com ele?
0: O que rolou, né? Você teve, né? Deu uma coça nele, como é que foi, né?
2: Chutou a bunda dele, Ruteneia.
0: É, tem que dar uma bicanca, né, gente? Dá uma bicanca. Acabou o programa, que peninha. Mas, ó, amanhã... A partir das 14h, outra edição aqui do Tamo Junto na Band FM. Obrigado por você ter participado, né? Mandou o seu áudio, a sua história aqui, foi muito bom. Valeu, obrigadão, viu, gente? Muito obrigado. Deixa eu avisar aqui pra Rafael Carvalho de Rocha Miranda. Fala aí, Rafa. Rafael Carvalho de Rocha Miranda. Final de telefone 5989. Parabéns, Rafa. Ó, sanduicheira dupla da Britânia pra você. Tá apresentando da Band FM, tem que passar aqui, são 5 dias úteis a contar já de amanhã, tá? Horário entre 12h e 5h, não esquece a identidade, tá bom, Rafa? Esperando você na Álvaro Ramos 350 em Botafogo, 350 em Botafogo. Esperando você aqui, ô Rafa. Valeu, garotão, tamo junto, gente. Chegando da Play, tá? Pra você participar, deixar sua mensagem, seu áudio, pedir sua música predileta. Vou tocar já, já. Já, já.
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4: Oi, Deise, bora falar de quem agora?
5: Bora falar de Avenida Brasil, Ângelo. Mais cedo tinha acidente no trecho do Caju, envolvendo uma carreta e um utilitário. Esse acidente foi desfeito, mas a movimentação ainda tá lenta por ali. É preciso redobrar a atenção. 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Daqui a pouco eu volto.
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4: Band FM, a sua rádio do seu jeito. Vamos lá, meu povão. Começar o da Play. Pra você pedir a sua música predileta, a gente toca aqui na Band FM. Tá preparado? Tá preparada? Manda a sua mensagem.
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4: Nosso WhatsApp tá liberado pra você. Você tem que mandar mensagem aqui pra gente. Manda.
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4: Vem no 999-777-030. WhatsApp aqui da Band FM pra satisfazer a sua vontade, seu desejo musical. E agora, tá? Pela próxima hora, a gente confere aqui o da Play. Você participando, mandando o seu áudio aqui pra gente. 999-777-030. Aponta pra gente qual é a música que você quer ouvir aqui hoje na Band FM. A gente toca. Mandou, a gente toca. E assim é o básico, né, gente? Mandou, tocou. Bem basicão, vai lá.
10: Qual é, Ângelo?
4: Qual é?
10: Gabriel da Freguesia.
4: E aí, irmão?
10: Toca uma pra mim aí, mano.
4: Toco mesmo, diga.
10: Fato consumado, tá aí. Na mente.
4: Boa, garoto. Valeu, irmão.

0: Senhoras e senhores, Rio de Janeiro, São Gonçalo, Salvador, Bahia, Brasil.
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2: Eu acho que você tem que mandar aquela mensagem. Mas manda o que tá no seu coração.
3: Porque se fosse eu falaria.

0: Band FM, sua rádio do seu jeito. Apaga, apaga, apaga, Danilo e Davi aqui na Band FM. O Da Play tá rolando, a gente tá aqui tocando a sua música predileta. Claro, a gente toca primeiro o seu áudio, né? Pra todo mundo ouvir sua voz, saber quem é você, você vai ficar famoso, famosa. Manda mensagem 999-777-030. Quero tocar a sua música predileta hoje aqui na Band FM. Já chegou outro, deixa eu ver. Oi!
1: Boa tarde, Band FM.
0: Boa!
1: Adriano Silva de Japeri.
0: E aí, Adriano?
1: Eu queria ouvir a música Morango no Nordeste.

0: sua rádio do seu jeito. O Suel me assume ou me esquece aqui na Band FM. Ó, só música legal, né? O da Play, que tá rolando aqui na Band FM até às 5 da tarde. Você decide o que, que a gente vai tocar aqui, tá? Você pede, a gente toca, é assim, é bem básico. 999-777-030, cadê? Passa lá, deixa eu ver. Oi.
1: Boa tarde.
0: Oi,
1: eu sou Elizabeth, do Laranjal, São Gonçalo.
0: Diga.
1: Gostaria de ouvir a música Estrelinha, com Marília Mendonça. Oferecer para minhas amigas de trabalho, Dona Leila, Ivana e Marlon e Laura.
0: Beijo, linda.

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1: Oi, meu amor.
0: Então, é pra tocar o que a gente quer ouvir. Sim. Então, toca pra mim aí, ó.
1: O que você quer?
0: No ritmo de Barretos, pra onde eu estarei semana que vem.
1: Ó.
0: Pioneiro tatuado. Pião. Toca, por favor.
1: Agora. Pião
0: tatuado.
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0: FM Revelação, baixa essa guarda. Encontrei, mas todo amor. Geninho com Mariana Fagundes, peão todo tatuado. Vitor e Léo com borboletas, arrependidaço do Ferrugem. Eita coisa boa, fechamos, gente. Mais uma edição do nosso Da Play, que volta amanhã, a partir das 4 da tarde aqui na Band FM. É você mandando na nossa programação por uma hora, pedindo a música que você quiser ouvir. Ó, que moral que a gente te dá, né? Sempre, sempre, sempre. Agora você fica aí. Eu vou voltar já já com mais uma edição da Super 6. A Super 6 das 5 com prêmios, hein? Já volto.
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0: Fala, Deise.
4: Fala da Ponte Ângelo, trânsito talento pra você que vai pra Niterói. 38 minutos é o tempo estimado de travessia. Melhores condições pra você que segue em direção ao Rio, segundo a Ecovias Ponte. 13 minutos é o tempo de travessia. 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Daqui a pouco eu volto, Ângelo.
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0: 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Começa, meu povão. Tudo pronto para começar mais uma Super 6 aqui pela Band FM.

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0: Super 6 no ar da Band FM. Agora seis músicas vão desfilar aqui na nossa programação. Você vai ouvir todas elas na íntegra. E aí, se você votar, se ela for a mais votada, ela volta e toca de novo. A Super 6 da Band FM, as seis melhores. Vou te apresentar uma por uma agora, tá? Número 1 de hoje, quem sente saudade sou eu, da Maiara e Maraíza. A 2, Champanhe, com menos é mais. A 3, Displicente, do Safadão. A música 4, Cadeira Cativa, do Zé Neto e Cristiano. A 5, Simplesmente Acontece, com Péricles e Ana Castela. E a música 6 de hoje, Romance Rosa, Ed Brito e Samuel. Todo mundo que mandar mensagem no 999-777-030, votando na Super 6, concorre a 4 ingressos para Yampstar, a roda gigante do Rio de Janeiro. Já manda mensagem pra gente, 999-777-030, e boa sorte pra você.
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Sente a música 2, champanhe, menos é mais. A música 1 de hoje, quem sente saudade sou eu, da Maiara e Maraíza. 1, 2 e 3, já foram, hein? Faltam 4, 5 e 6. Vale ingressos pra Yumpstar, a roda gigante do Rio de Janeiro. A Band FM levando você pro rolezão. Manda o voto, 999-777-030. Agora a música 4.

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0: rádio do seu jeito. A música 6 da Super 6, Romance Rosa, de Brito e Samuel. Música 5, Simplesmente Acontece, Péricles com Ana Castela. Música 4, Cadeira Cativa, Zé Neto e Cristiano. Agora você vai deixar o seu voto com a gente no 999-777-030, participar da Super 6. 4 ingressos para ir upstar a roda gigante Passeio Maneiro, que a Band FM quer te proporcionar, tá? Deixa o voto, 999-777-030. Vou voltar já já com o resultado da Super 6, da promoção da Super 6. 5h22.
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3: E aí, Deise, me conta, tá por onde?
4: Eu tô pela Zona Sudoeste agora, Ângelo. Movimentação lenta pela Avenida das Américas, pra você que segue em direção ao Recreio, ali na altura da Cidade das Artes, também próximo à estação do BRT Salvador Allende, Avenida Lúcio Costa, com melhores condições pra você, motorista. 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Daqui a pouco eu volto, Ângelo.
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3: O município de São Gonçalo participará do dia D de multivacinação no próximo sábado. Ao todo, 74 unidades de saúde vão funcionar das 8 horas da manhã até as 5 da tarde para atualizar a caderneta de vacinação de crianças e adolescentes de até 14 anos. Estarão disponíveis as vacinas previstas no calendário nacional de acordo com a idade e a situação de cada pessoa. Entre elas estão as vacinas contra febre amarela, sarampo, dengue, HPV, influenza e Covid-19, além de outras. Os pais ou responsáveis devem levar a caderneta de vacinação para que a equipe possa conferir quais doses estão pendentes. Quem perdeu a caderneta também pode procurar uma unidade. Nesse caso, as vacinas serão indicadas de acordo com a idade da criança ou do adolescente. A campanha segue até o dia 1º de setembro. E adultos também podem aproveitar para colocar a vacinação em dia, principalmente os idosos. Entre os locais de atendimento estão as unidades nos bairros de Jardim Catarina, Alcântara, Mutondo, Trindade, Neves, Colubandê, Santa Luzia e Vista Alegre. A orientação é procurar a unidade mais próxima e levar a caderneta de vacinação. Tá precisando? Então vai lá, se vacina! 5h28? Tô voltando, gente! Resultado da Super 6, da promoção da Super 6. Tá tudo aqui! Vem dar uma olhadinha, bora ver se você ganhou aqui, vambora! 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
3: Alô, Alessandra Oliveira! Oi, Ale! Alessandra Oliveira da Pavuna, final de telefone 9011, parabéns, Ale, você tirou onda, linda. 4 ingressos, tá? Da Yampstar pra você. Vai passear naquela roda gigante linda que tem ali no Porto Maravilha, na zona portuária, apresentão da Band FM, ó, rolê garantido, hein? É tudo nosso, viu, Ale? Alessandra Oliveira vai receber pelo próprio WhatsApp. Parabéns, lindona. Chama a gente lá e fala assim, Angelo, você anunciou meu nome aí. Parabéns, Ale.
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3: E a música vencedora.
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0: sem namorar tribalistas de Marcos e Beluti. Pena que você já namora, safadão displicente. A vencedora da Super 6 de Jaguarinha, pouco, né, gente? 20 faltando para as 6, daqui a pouquinho tem Band ao vivo.
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2: E aí, Deise, me conta.
3: Pra falar do centro agora, Ângelo, movimentação já tá lenta pela Presidente Vargas em direção à Cidade Nova, principalmente na altura da Cidade Nova, reflexo do trânsito pela Francisco Bicalho. A opção seria Frei Caneca, mas tá parado o trânsito por lá também. É preciso ter paciência. 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Aproveite! Já já eu volto, Ângelo.
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2: 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Faltando 15 para as 6, galera. Vai começar o Band ao vivo.
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0: na programação da Band FM, a sua rádio do seu jeito. E aí, galera! Ó, se prepara aí. Daqui a pouquinho tem o nosso Band ao vivo, já sabe, né? Já sabe! É Band ao vivo, música de versão, show do jeito que você gosta aqui na programação da Band FM. Ó, eu te garanto, hein? Só vai tocar musicão. Fica bem animada, bem pra cima. É, pois é. Começando aí essa noitezinha gostosa, né, gente? Eita, noitezinha bonita, noite linda, gente. Noite maravilhosa pra você que vai continuar ligado aqui na Band FM. Eu sei que vai.
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0: Bora lá, falar com a Deise. Deise tem todos os detalhes sobre o que está acontecendo no Rio de Janeiro em relação ao trânsito. Deise, o que você está vendo?
4: Volta, Ângelo. Foi liberada a linha vermelha em direção à Baixada. Tinha faixa ocupada ali na altura da Cidade Universitária, mas o trânsito na Talento, a partir do Caju, é preciso ter bastante paciência para você que vai para a Baixada na tarde desta quinta-feira. 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Daqui a pouco eu volto.
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10: Band FM, a sua rádio do seu jeito. 6:03, galera. Finalzinho de tarde, comecinho de noite pra você que tá aqui na Band FM com a gente, quintou.

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2: Ao vivo, né, gente?
3: Sejam todos bem-vindos ao show.
4: Pra começar bem, a gente vai começar assim, ó.
1: Band ao vivo.
3: Enquanto isso, nós vamos cantando e vamos dançando em ritmo de festa, meu povo.
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0: De mais uma edição do Band ao vivo aqui pela Band FM 6:04 agora, já sabe, né? Música de versão show que você vai acompanhar agora na Band FM, tá? Prepara pra se divertir muito, vamos cantarolar, vamos dançar, é isso, meu povo. Vai ter muita música boa, João Gustavo e Murilo, vai ter Raça Negra, vai ter Manu Batidão, Zezé de Camargo e Luciano, Jorge e Matheus, só musicão e tudo em versão show. Quer ver? Aqui, ó.
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0: E essa música chama-se Logo Eu.
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Nome, Ivete Sangalo, Jorge Matheus Nocaute, João Bosco, Vinícius Ponto Fraco, Zezé e Luciano, a ferro e fogo! Valeu! Band ao vivo vai embora, gente, amanhã, 6 da tarde ou da noite, como você quiser, né? Tem outra edição do Band ao vivo, que começa agora? Ah, você já sabe, aquela bobeirada toda, nada com nada no nosso Estação Band FM tá chegando. Fica aí, volto já!

0: Tchau, tchau. Tchau, tchau, tchau, tchau, tchau.
1: Valeu, Band FM, até a próxima.
0: Valeu, Band FM, obrigado, obrigado.
2: Já já tem mais música do seu jeito aqui na Band FM com Israel e Rodolfo. Paulo!

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2: Vamos lá, Deise, o bicho tá pegando, né?
3: O bicho tá pegando, Ângelo. Pela linha amarela tem 3 ocorrências, 2 no sentido Barra, 1 no sentido Fundão. Trânsito tá lento. Melhores condições nesse momento para você que vai optando pela autoestrada Grajaú-Jacarepaguá. 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Já já eu volto.
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6: Do seu jeito, que beleza, tamo aí na parada. Tu já tava aí, né, Ângelo?
2: Já tô aqui, já tava.
6: Então a partir de agora é nós na fita.
2: Eles na crepe.
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6: Ah, desde que essa aqui surgiu, aquela ali foi pra...
2: Tem rima, né?
6: A sua mandar. 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
6: Aê! Você Seja bem-vinda, seja bem-vindo. Tá no ar o meu, o seu, o nosso, vosso Estação Band FM, o clássico programa da família brasileira. Aquele momento que o Grupo Bandeirantes de Comunicação, o grupo inteiro para, para que a gente possa prestar um serviço verdadeiro pra população.
2: Para tudo,
6: pra que a gente possa... Tudo, tá ali, ó, tá todo mundo parado. Eles param para que a gente possa entregar para vocês o melhor do conhecimento técnico, físico, científico. Pode preparar aí seus ouvidos, seu coração. Se possível, dá uma baixadinha aí no volume, porque senão derrete.
2: Eita.
6: E há relatos, Ângelo, de muitos rádios ainda derretendo.
2: É
6: porque é uma transição lenta.
2: Entendi.
6: A galera vai vindo, o muro tá baixo, o muro tá baixo. Só que a galera vai pulando ele devagarinho.
2: Bota a perninha, depois bota a
6: perninha,
2: outra, né?
6: Depois bota outra perninha.
2: Isso aí, é devagar.
6: Exatamente, e agora é impressionante, você que está chegando hoje pela primeira vez, é a forma pela qual esse programa aqui foi criado, foi moldado, ele foi milimetricamente construído para você.
2: Que isso, é mesmo?
6: Exatamente, para te levar o melhor.
2: Ah, eu não acredito.
6: Aqui, por exemplo, você aí que está chegando hoje, eu gosto sempre de falar com a galera, com os novatos, porque tem novato, sempre.
2: Que é de crunch comendo veneno, ó.
6: Você aqui... Você aqui vai aprender a calcular os juros compostos. Isso vai ser fácil pra você. Vai descobrir, por exemplo, onde fica o Azerbaijão. Vai opinar sobre reformas ministeriais e vai entender definitivamente porque o teu joelho estala. Então, ó, participa aqui com a gente, que tem inclusive prêmio 999-777-030. O que que tá sorteando aí?
2: Hoje tem escova secadora da Philco. Essa aqui é linda. 1.300 watts, revestimento de cerâmica.
6: Aí, ó.
2: Ela seca, ela alisa, ela modela e dá volume.
6: Dá volume.
2: Filho. Aí, ó.
6: E tira volume também. É. Por exemplo, a fofolete limou, volumão. A gente vai passando a escova, vai ficar slim. 999-777-030. É só participar e ir pro Salmo 40. Não pode esquecer o nosso querido Salmito. Explica aí, Ângelo.
2: Não,
6: Salmito.
2: Salmito, só se for na tua Bíblia. Davi escreveu lá, tá no livro sagrado. Davi escreveu em Salmo 40. Esperei com paciência no Senhor.
6: Exatamente, tá ali no Salmo 40, na meiota da Bíblia. Tu dá uma procurada e depois a gente conversa. Agora é o seguinte, o Ângelo.
2: O que tu quer?
6: Quem é que tá fazendo aniversário hoje, hein?
2: Ah, vamos dar parabéns aqui pro Heitor Martinez.
6: Aí, quem é esse banco?
2: Ah, esse camarada aqui, ó.
6: Ele
2: é conhecido.
6: Ah, é conhecido sim, é verdade. É verdade.
2: Agora ele tá na Record.
6: Ali ele tava com cara de psicopata, né? Aí, ó. Aqui? Aí, ó. É a cara de psicopata,
2: cara,
6: mas.
2: Cara de meio doido mesmo.
6: Meio,
2: né?
6: Doido, meio doido, meio.
2: Ah, ali é cara.
6: De...
2: Né?
6: Ali na esquerda, ali, ó, de toquinha, é cara de meio barro, meio tijolo.
2: Porque tá na esquerda, né, irmão?
6: Tá do lado esquerdo, exatamente.
2: Ô, Ângelo. O que tu quer, hein?
6: Vamos pro jornalismo, vamos, que tu vai acabar se complicando.
2: Vai logo, vai.
6: Aqui é jornalismo.
2: É.
6: Aqui é jornalismo de verdade. Se liga aqui, ó. Idoso chinês pede divórcio.
2: Ai, ai.
6: Depois que ele se apaixonou pela IA.
2: Ah, então tá, né, ué?
6: Aí largou a coroa dele e foi pra IA. A gente vai falar sobre isso.
2: Caraca.
6: Uma baita notícia,
2: largou,
6: hein, Ângelo?
2: Largou a vovó, é.
6: Largou a vovó,
2: que
6: meu irmão.
2: Isso,
6: largou,
2: meu irmão.
6: A subóbito e foi pra IA. Vamos ver o que que aconteceu. Fala aí.
2: Ó, multidão punição a quatro pessoas por adultério na Indonésia. Ah, deve estar pedindo punição, né? Multidão pede punição.
6: Tá, acho estranho isso aí, hein, meu irmão?
2: Acho que a redação aqui meio...
6: Acho que foi erro de estagiário essa parada aí.
2: Deu uma escorregada,
6: deixa,
2: né?
6: Deixa eu ver se é... Ah, não. Multidão acompanha a punição.
2: Acompanha a punição, isso.
6: Agora sim, meu irmão.
2: Agora foi,
6: então repete aí, por favor, Ângelo.
2: Multidão acompanha a punição a quatro pessoas por adultério na Indonésia, porque lá não pode, né, cara?
6: Não, e outra coisa,
2: quando
6: tem alguém apanhando, sempre tem gente parando pra ver. Então foi isso. A multidão acompanhou essa punição, aí a gente vai falar sobre isso.
2: Aí.
6: Que treta, hein, meu irmão? E essa aqui, ó, casal é preso por fazer sexo em roda gigante, meu irmão.
2: Não podia, né?
6: Mas foi no parque de diversão, não foi na Star. Que bom, né, cara? 999-777-030.
2: Vem,
6: participa, vem com tudo, porque tem tudo isso e muito mais a partir de agora nessa treta disfarçada de programa.
2: É agora, hein?
6: Que a gente tá aqui, ó, de segunda a sexta-feira, religiosamente, em ponto.
2: Eu
6: que horas
2: como,
6: começa?
2: Não sei como, mas seja alguma coisinha, né?
6: Seja alguma coisinha.
2: Seja alguma coisinha.
6: E a gente hoje não vai até que a Voz do Brasil nos separe, não. A gente vai até a Ana Castela.
2: Verdade.
6: Ela que vai nos separar, porque hoje tem o Band FM de pertinho.
2: Hoje tem Ana Castela.
6: E vai ser bom demais,
2: meu irmão. Eu vou ficar aqui dançando na boa, quero nem saber.
6: Bora, meu irmão. A boiadeira mais famosa do Brasil.
2: Linda e
6: hoje vai estar aqui na Band FM.
2: Hoje é ela.
6: Vamos com tudo, ô Ângelo.
2: O que é, Luiz Fernando? Pelo amor de Deus. Vai, vai.
6: Cara, eu tenho que fazer uma...
2: É.
6: Um desabafo, né?
2: É o que que...
6: Isso acontece, né?
2: O que foi?
6: Eu perdi, Ângelo. Quem acompanhava cada passo que eu dava.
2: Que isso, sério, cara?
6: Meu chinelo arrebentou.
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1: Do seu jeito. Que som maneiro, né, meu irmão? É. Aliás, que sequência maneira. Esse é o Estação Band FM, feito com o maior carinho pra você. E, ó, eu sempre agradeço. Muito obrigado pela carona que você dá pra Band FM. Você que tá aí, ó, nesse aplicativo, ele tava já, o motorista já tava ouvindo, você chegou agora.
0: Que bom.
1: Pode dar uma nota baixa. Não pede pra ele mudar, não. Tu dá um zerinho. De boa. Ele também vai te dar um chumbo trocado, não dói.
0: Pronto.
1: Mas deixa no Estação Band FM.
0: Tá tudo
1: muito
0: bem.
1: Obrigado pela carona. Você também que tá no seu fonezinho aí de ouvido, tá dentro do trem, no metrô, tá no seu carro, sozinho, ouvindo a Band FM, valeu pela moral. E você que já tá em casa aí, reunido aí com a família,
0: olha,
1: é o momento que você tem de ajudar seus filhos,
0: nossa,
1: sua esposa, seu marido, a ganhar conhecimento técnico, físico e científico. Porque esse programa cumpre o dever que toda a rádio deveria cumprir. Que é de levar serviço pra sociedade.
0: Aí, vem cá, tá se candidatando ao quê, hein? Pelo amor de Deus, não é possível.
1: Qual é?
0: Não, ninguém
1: você
0: aguenta.
1: Você sempre é do contra.
0: Ah, não, pelo amor de Deus, mas ninguém aguenta.
1: Hoje?
0: Que é?
1: O que tá valendo aí pra quem tá interagindo aqui com essa bagaça?
0: Hoje tem escova secadora da Filco, hein? Escova secadora da Filco, 1.300 watts. Essa aqui é potente, tá? Revestimento em cerâmica. Ela seca, ela alisa, ela modela, dá volume.
1: Estufa, faz tudo.
0: O
1: que
0: faz?
1: Que acontece? Se tiver grandão...
0: É.
1: Dá até pra fazer um penteadinho no bigodinho.
0: Para, pelo amor de Deus.
1: E é um escovão, hein?
0: É
1: um escovão, tu já escovou?
0: Para de bobeira, pelo amor de Deus.
1: 999-777-030. É só participar, vai ser um prazerzaço te dar essa escova. Ô Ângelo.
0: O que tu quer, hein?
1: Quero saber qual é a primeira treta.
0: Ah, meu irmão, o idoso, cara. Caraca, o véio, mano, ele pediu divórcio lá porque se apaixonou por uma IA. Olha aí o problema.
1: É o Jiang,
0: coitadinho. O problema
1: coitadinho.
0: É sério, meu irmão.
1: É, negócio de IA tá pegando todo mundo
0: verdade,
1: na curva.
0: É verdade.
1: E pegou o Jiang.
0: Ai, caraca.
1: Chinês ele.
0: Que merda, hein?
1: O que acontece? Deixa eu contar a história dele rapidamente.
0: Explica aí, vai.
1: Esse subóbito aí, ele resolveu... Pô, dá um pé na bunda da senhora dele,
0: que
1: coitado.
0: Isso,
1: e ele
0: cara.
1: Com 75 anos.
0: Ai, que merda.
1: Ele jurava que tava dando um upgrade de parceira, tá ligado? Quando tu dá um upgrade,
0: sim,
1: todo mundo já deu um upgrade.
0: Claro.
1: Mulher, homem.
0: Normal, né?
1: Normal.
0: É.
1: Acabou aqui, vamos de up. Tem gente que vai de down, né, meu irmão?
0: Vai,
1: mas tudo
0: vai.
1: Bem. Cada um.
0: Tá tudo bem
1: um.
0: Também, né?
1: Exatamente. É. Ele achou que tava dando um upgrade, que tava trocando aquela flor murcha por um botão a desabrochar. Todo mundo quer um botão. É ou não é? E ele achou que...
0: Ah, não, para.
1: Deixa eu continuar, cara.
0: Não, pode ir, vai lá.
1: Eu tô só contando a história.
0: Deus me livre.
1: Só que o que acontece? Na verdade, a namoradinha dele era um robô, meu.
0: Ai, cara, aqui agora.
1: Exato. E eu até entendo, Ângelo, porque o que acontece, cara? Pra quem tá se afogando, jacaré é tronco.
0: É verdade.
1: O cara... Ele tava com aquela mais velha ali do lado dele, ele já tava bolado. E aí ele achou que cobra era cipó, entendeu?
0: Ah, é? Não sabia, não.
1: Aí agarrou na cobra.
0: Ah, e aí?
1: Porque ele sabe que ele já tá com 75, já ele tá na hora extra. Então ele quis arriscar, quem não morre não vê Deus.
0: Ele tá tentando, né, coitado?
1: Exatamente, só que o Jiang tem que entender. Ô Jiang, se tu estiver ouvindo a gente, que a gente tá no app, tá na Alexa, tá
0: verdade.
1: Em tudo quanto é lugar. Ele pode estar ouvindo
0: você
1: a gente.
0: Você ainda não morreu, né?
1: Ô Jiang, presta atenção.
0: Véio.
1: Quem tem olho grande não entra na China. Tudo bem, tu já tá aí na China. Pô, mas vai devagar, irmão. A mulher tá contigo aí um tempão. Pô, agora tô só por causa de um botãozinho?
0: É. Negócio de botão dá muito problema, irmão.
1: Já teve uma senhora aqui que queimou o botão do marido.
0: É, verdade.
1: Mas aí foi com ferro de passar da fio.
0: Mas tochou com força,
1: tochou
0: não foi?
1: Tochou com força.
0: Ele até sumiu daqui, deve estar com vergonha.
1: Ô, Ângelo, sabe quem quer falar com a gente?
0: Não, não quer não, não quer não. Ah, não inventa. Ah, para de bobeira, pelo amor de Deus.
1: Vamos
0: não
1: falar com o seu
0: saco, não,
1: aí,
0: cara. Por favor, dá um tempo. O programa acabou de começar, Luiz Fernando, pelo amor de Deus.
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0: Virgínia!
1: Alô, Virgínia!
2: Alô, Virgínia! Nós na fita, hein, Virgínia?
0: É, Virgínia!
2: Que beleza! Band FM, a sua rádio do seu jeito. É tudo nosso, hein? É tudo nosso. E muito obrigado pelo carinho, pela audiência, pela participação. Agora, se quiser ganhar brinde, 999-777-030. Tá valendo aquela escova secadora da Philco, maneiríssima. É uma raquete. Ela tem quantos watts?
1: Grande,
2: aí?
1: Tem 1.300
2: watts. 1.300
1: watts,
2: ou watts, como você
1: watts,
2: quiser.
1: Watts, como você quiser.
2: É revestido em cerâmica, ela seca, ela lisa, ela modela, ela cuida do bigode, ela faz de tudo.
1: Cuida
2: agora,
1: do bigode.
2: Agora, você precisa mandar áudio. Mandar áudio e cambar de joelho. Porque é o seguinte, o Salmito 40, desde que a gente começou aqui, a gente tem divulgado tanto esse Salmito especial da Bíblia, que a gente tá... Tem... O que houve aí?
1: Ó, todo dia quando você for dormir, você tem que orar muito,
2: a gente,
1: né?
2: Tem muitos fiéis.
1: Ah, tá.
2: Isso aqui é um programa ecumênico, então a gente aceita todos.
1: Padre Luiz Fernando, imagina, né? Pelo amor de Deus.
2: Ah, só que é o seguinte.
1: O que é?
2: Tá na Bíblia.
1: É, tá o que lá?
2: Pra desempatar o bagulho, tem que ajoelhar. É ou não é?
1: Ai, tá em qual livro isso aí? Tá em que capítulo, versículo? Me mostra, que
2: livro
1: me prova.
2: Livro dos brindes.
1: Ah, que isso, cara. Pelo amor de Deus.
2: Pra desempatar, tem que cair do joelho. Que aí, isso? Quando tu cai de joelho, o negócio já muda. Por quê? O milagreiro...
1: Quem é o milagreiro? Quem é o milagreiro? Que milagreiro é esse? Ah, agora eu tô curioso. Que milagreiro é esse? Quero conversar com
2: Deixa
1: ele, saber quem é ele.
2: Deixa eu contar a história.
1: Eu, hein?
2: Aí o milagreiro já te olha diferente. Se tu souber pedir, pimba! Vai assim no alvo. Um milagre. Ô, Ângelo, vamos botar só uns áudiozinhos aí, que tem áudio pra cá. Depois a gente toca mais áudio.
1: Deixa eu ver, tem esse aqui, ó. Oi.
3: Oi, gente, boa noite. É Bianca aqui, Cesário, da Ilha do Governador.
2: Qual
3: é, Bianca? Tô sempre ligadinho em vocês.
2: Oi.
3: Queria tanto ganhar essa escova secadora.
2: É o que eu te
3: falo. Eu não tenho ainda e eu tô doida pra usar. Espero que eu consiga. Obrigado, beijo pra todos.
2: Bianquinha, Bianca Borboleta. O que que acontece, Bianca? É aquilo, eu sei que você é uma menina de fé agora.
1: Por que que é borboleta? Me explica, quero saber. O que você viu aqui? Ah, tá.
2: Porque tá no perfil dela.
1: Aquilo não é borboleta, não.
2: Borboletaço. Porra.
1: Aquilo é um urubu, cara.
2: Que urubu, cacete, meu irmão. Seu borboleta. Sou no máximo é uma mariposa.
1: Olha lá o tamanho.
2: Uma mariposão. Um beijo, querida. Tá concorrendo. Pode ser esse desempate, essa borboleta. Um beijo. Que mais, Ângelo?
1: Bota outra aqui. Oi.
4: Meninos. Cara. Boa noite, tudo bom?
2: Opa!
4: É Joel, aqui do bairro do Riachuelo.
2: Qual é, Joel?
4: Hoje eu tive o prazer de ir na Band, né? Pra receber um prêmio que eu ganhei.
2: Opa, querido.
4: Aí tive a sorte de ver vocês dois.
1: Ah, que maneiro.
2: Aí, ó.
4: O Ângelo trabalhando.
1: Sempre.
4: E o Luiz Fernando passeando.
1: Sempre também.
2: Não, qual é?
4: Vocês passaram do meu lado lá.
1: Ah, que legal.
4: Valeu, gente. Valeu. Um abraço. É, não quero concorrer a nada, não, porque escova de cabelo, eu não tenho cabelo. Não adianta nada. Tá, um abraço, só pra falar que eu vi vocês e fiquei muito contente.
2: Ô, meu querido.
4: Um abraço.
2: Ô, Joel.
4: Do bairro do Riachuelo. Valeu, sempre João. Ligado com vocês na Band aí.
2: Joelmo, meu querido, Joelmo. Da próxima vez você fala com a gente, por favor.
1: Café com a gente, pelo amor de Deus, João.
2: Agora eu tava passeando, é?
1: É, tava.
2: Ah, sempre, tava não.
1: Né? Ah, pelo amor de Deus, para de
2: falar. Hoje, toca a música aí, para aí.
1: Parece que todo mundo não sabe, todo mundo vê, cara.

0: Aí, qual é, Lu?
1: E tô ligadinha em vocês.
0: Obrigado.
1: E, Ângelo, oi, participei hoje do Tamo Junto.
0: É, isso é contigo.
1: E não consegui ganhar, né? Aí. Essa sanduicheira pra poder prensar.
0: Aí, doidinha.
1: Vamos
0: pra
1: ver
0: prensar.
1: Se eu consigo ganhar essa escova, hein? Quero deixar minhas madeixas lindas.
0: Beijo, vai ficar bonita. Tu pode dividir no meio. Bota uma banda pra um lado, uma banda pro outro, vai ficar bonitinha a madeixa.
2: Vai. 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
3: Bora lá, fala com a Deise, tem as informações sobre o trânsito, Deise. Conta pra gente, querida, o que você tá vendo aí agora, Deise?
4: Bora falar da Ponte Ângelo, porque tem trânsito lento, tem carro enguiçado ocupando faixa da via para você que segue em direção a Niterói. Nesse momento, mais de 25 minutos ao tempo estimado de travessia. 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Daqui a pouco eu tô de volta, Ângelo.
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0: isso.
1: Essa música foi apressada, Luiz Fernando.
2: Calma, o Estação Band FM é sempre enrolado.
1: É sempre enrolado, né? Não tem jeito. É sempre enrolado.
2: Isso aí é culpa de quem? Do Ângelo.
1: Culpa do sistema. Ah, é culpa do sistema.
2: Sério.
1: Ah, não, culpa do sistema.
2: 999-777-030. O Ângelo já tava tocando uma música do outro modo. É. Fala sério.
1: Calma, Anjo, calma.
2: O que tocou aí? Fala pra mim.
1: Então, toquei Ai, Ai, Ai, Ai, Ai, da Vanessa da Mata.
2: 13 vezes. Ai, Ai, Ai, 13 vezes.
1: É, Tiaguinho, Pensamentos Intrusivos.
2: E
1: Marília
2: mais?
1: Mendonça, Segundo Amor da Sua Vida.
2: Tretas, tretas, tretas e mais
1: tretas.
2: Tretas. De segunda a sexta-feira, aqui em 91.1. De vez em quando sai da linha, sai da linha.
1: Sai da linha, normal, né?
2: Aí o que acontece?
1: Sai da linha contigo aqui é normal, né, cara?
2: Aí daqui a pouco, o que vai acontecer?
1: Lá vai ele, ó.
2: Dedé vai mandar te ligar.
1: É.
2: Aí, e ele sempre fala pra mim, Luiz,
1: que isso,
2: conduz,
1: mentira.
2: Hein, Luiz, conduz.
1: Pelo amor de Deus,
2: e a gente vai conduzindo da melhor maneira.
1: Eu duvido que ele fala isso, que da agora, outra vez, quando eu encontrei com ele ali, ele falou assim, segura o maluco.
2: Ô, Ângelo.
1: Que é, cara? O que tu quer?
2: Eu quero saber se tem áudio.
1: Aqui, ó.
3: Oiê, boa noite.
1: Oi.
3: Primeira vez participando.
1: Bem-vinda,
3: sou
1: querida.
3: Sou Luciane, aqui de Rocha Miranda. E gostaria muito de ganhar esse sorteio.
2: Oi, Luciana.
1: Luciane de Rocha Miranda.
2: Luciane.
1: É, essa é a Lu.
2: Então é isso, vambora. É, ô, Salmito, hein, Lu?
1: Vambora. Vai dar,
2: vambora.
1: Certo, tá, vai dar bom. Fica tranquila, tá?
4: Ela não vai pro roteiro.
1: Deixa eu ver qual é a outra aqui. Montaria. Achei, deixa eu ver. Oi.
5: Boa noite, Ângelo. Boa noite,
2: criança
5: pra Mariana da Mangueira.
2: Tá na escola.
5: Eu queria muito ganhar essa escova aí, tá bom? Ei, Band FM,
2: a
5: melhor do Rio.
2: Aê. Qual o nome dessa criança?
1: Não, cara, que criança?
2: Não, é a criança.
1: É a Mary.
2: Mary, 12 anos.
1: Não é criança, olha o tamanho. Eu, hein?
2: Já não, tá não, grande. É.
1: A fotinha tá tomando uma
2: tá
1: breja?
2: Tá tomando uma breja, né? Não.
1: Breja,
2: mas
1: não.
2: Tem voz de criança.
1: Mas tem uma voz, mas não é, né, cara?
2: É. Se bem que criança que faz criança não é mais
1: então,
2: criança.
1: Pronto, é lógico, né?
2: Exatamente.
1: Tem outro áudio, quer ouvir?
2: Aí.
1: Oi.
6: Boa noite, Anjo.
1: Oi,
6: boa noite, Luiz Fernando.
2: Oi.
6: Como é que vocês estão?
2: Tudo bem.
6: Aqui é de Nalva de Mesquita.
2: Qual é, Nalva?
6: Oi, Nalva. Passando só pra dar um boa noite.
2: Ah. Boa noite.
6: Falar pra vocês.
2: Já dá a escovada.
6: Muito essa escova.
2: Aí,
6: eu quero dar presente pra minha filha que vai começar segunda-feira.
2: Ah, então tá,
6: tá bom.
2: Bom,
6: beijo, menino.
2: Nalva, tua filha, tu quer dar uma escovada? Não, já entendi, ela quer dar pra filha dar uma escovada. Então, Salmito, Nalvita.
1: Beijo, Nalva.
2: Salmito 40, camba de joelho aí, vai dar bom.
1: Camba aí que vai dar funcionar, né? Peraí.
7: Melhor dupla, meu Deus do
1: Oi.
7: Céu. Melhor dupla, Ângelo e Luiz Fernando.
2: Oi.
7: Falando nisso, eu tava conversando com a minha psicóloga, que eu ouço vocês. Eu cheguei lá rindo horrores, ela quer conversar com vocês.
2: Ah, então tá bom, a gente tá acostumado. Aliás, eu adoro conversar com psicóloga. E duas psicólogas que eu já conversei, elas trocaram de profissão.
1: Ah, claro, lógico. Ninguém aguenta, né? Nunca
2: Qual
1: mais.
2: Qual o nome dessa nunca... querida aí?
1: Foi a Elis, Elis de Mesquita.
2: Um beijo, Elis.
1: Elis, um beijo. Ela é a mulher das 102 bonecas.
2: Ah, ela, que gracinha.
1: Ela faz essas bonecas aqui, ó. Eu não tinha visto, não.
2: Não, isso aí é de verdade.
1: Não,
2: isso é
1: não,
2: criança.
1: Não, cara. Isso aqui é bebê reborn. É isso que fala o nome? Nome? Acho que é isso.
2: Bebê rebode.
1: É.
2: É bebê rebode.
1: Bebê rebode. Olha lá, parece uma criança mesmo,
2: Igual,
1: né?
2: Igual, hein?
1: E ela que faz.
2: Qual o nome dela?
1: Elis.
2: Elis. O nome da minha filha é Elis. É aí. Até parecido. Um beijo, Elis.
1: Aí, ela tirou uma foto comigo lá no Arraiada da Ajuda.
2: Ah, que legal. Ela que fez esse boneco feio aí?
1: Ela que fez esse boneco. Não, não,
2: ah, é você. Ah, ah, eu achei que era um boneco.
1: Ah, vai te
2: Falei, caraca, ela fez. Faz boneco
1: Só
2: feio também.
1: Merda, cara. Pelo amor de Deus, cara.
2: Beijo, Elis.
1: Como é que eu sou um boneco? Olha o tamanho, eu.
2: Ah, de repente é um bonecão
3: Oi,
2: no posto.
3: Tô ligadinha.
1: Você é besta mesmo, hein? Pelo amor de Deus.
2: Oiê.
1: Ô, linda.
3: E com vocês, né?
2: Que
3: Todas
2: bom.
3: As noites.
2: Ah.
3: Quero concorrer a essa escova secadora, hein?
2: Quer dar escovada.
3: Pra ficar cada vez mais bonita.
2: Tô ligado.
3: Com o cabelo arrumadinho.
2: É claro.
3: Como vocês.
2: Às vezes pode dar só uma escovadinha até na franjinha. Tem gente que só escova a franja.
1: Cara, pelo amor de Deus, cara. Vamos tocar música?
2: Então toca, toca. Tu é chato também.
1: Pelo amor de Deus, ninguém aguenta.

0: Nunca esquecer o amor. 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
1: Do seu jeito, que delícia de programação. Garoto. Isso aí, uma salva de palmas pro Linete.
0: Uma salva de palmas a ele, Linete. A ele, Linete.
1: Linete, nosso grande programador musical.
0: Ele caraca, dorme, já foi meu viu? Já foi nosso chefe, a gente não podia chef. Chamar de Linete, não. Agora pode.
1: Agora
0: né?
1: pode. É, quando ele era nosso chefe, a gente tinha que chamar pelo nome dele,
0: Jovelino.
1: Jovelino.
0: Jovelino.
1: Jovelino. Aí agora é Linete. Um beijo, tá, Linete?
0: Um
1: obrigado por essa programação musical maravilhosa.
0: A gente
1: maravilhosa.
0: Te adora, Linete.
1: Hoje tem áudio aí? Tem
0: aqui,
1: mais áudio aí?
0: Ó, chegou esse áudio aqui que é legal. Achei bastante bacana. Escuta aqui, ó.
2: Boa noite, Ângelo. Boa noite, Luiz Fernando. Fábio Leão do Papucaia.
1: Qual é, Fábio?
2: Ô, meu guru, não fala isso não, cara. Você falou pra dar nota baixa. A passageira que tava comigo aqui regalou dois olhões,
0: pelo
2: cara.
0: Pelo amor de Deus.
2: Olhando pra mim, rapaz, como se fosse... Como você estivesse falando pra ela.
1: Tá vendo? Mas eu falei pra ela.
2: Ela falou assim, ué, você escuta essa rádio? Eu falei, escuta lá. Fala pro Luiz Fernando que eu não vou dar nota baixa, não. Porque eu amo a estação Band FM.
1: Aí, ó.
2: Eu também escuto.
1: Deu sorte.
2: Tá vendo aí? É que eu falo.
1: É.
2: Tamo deu junto, sorte. Hein?
1: Tamo junto, Fabinho.
0: Ô, Fabinho, valeu.
1: É o seguinte, tu deu sorte que ela não tá acostumada a ouvir aquela perereca de consultório. Porque tem muita gente que ouve aquela perereca do consultório.
0: Aí já pede logo pra sintonizar,
1: já
0: né?
1: Já pede logo, porque eles gostam de dormir na viagem.
0: É isso mesmo.
1: Mas essa aí já vi que não gosta. Um beijo pra você e pra tua passageira.
0: Valeu.
1: Então, já que ela não te deu nota baixa, tu também não dá nota baixa pra ela.
0: Não faça isso, né, Fabinho? Pelo amor de Deus.
1: Exatamente. O que mais, Ângelo?
3: Oi, lindos. Boa noite.
1: Oi.
3: Tudo bom? É Alessandra Dia Uma.
1: Qual é, Alê?
3: Tô passando só pra poder avisar que a escova de cabelo é minha, tá?
1: Aí, ó.
3: Um beijo pra vocês.
1: É, já tá de
3: manda um abraço aí pro meu filho.
1: Tá.
3: Um abraço 2.2 hoje.
1: Um abraço pro teu
3: beijo.
1: Filho.
3: Beijo.
0: Valeu, beijo.
1: Como é que é o nome dela mesmo?
0: É Elis.
1: O do filho ela não quis falar. Elis. Não, não é Elis,
0: Alessandra.
1: É o cacete. Alessandra.
0: Foi e, mal.
1: Ô, Alessandra.
0: Oi, Alessandra.
1: Com essa convicção, eu já eu posso imaginar já, né, que tu já tá de joelho e já tá dando fazendo aquele pedido que eu senti pela tua voz que tu sabe pedir, hein? Parabéns.
0: Para.
1: Agora é só esperar o milagre.
0: Vai dar certo, né?
1: Se já não caiu o milagre pra ela.
0: Hoje? Será?
1: Nela.
0: Tá. Já pode tocar outro áudio? É melhor, né?
1: Por favor.
0: Oi.
4: Boa noite, Ângelo.
0: Oi,
4: boa noite,
0: querida.
4: Luiz.
1: Oiê.
4: Bom, já sou ouvinte antiga, né?
1: Opa.
4: Um ano e 8 meses ouvindo vocês.
1: Ô, delícia.
4: Um abraço. Band FM é tudo nosso.
1: Um abraço pra você, meu amor. Qual o nome dela, Ângelo?
0: Ai, agora
1: essas pessoas não falam o nome.
0: Ah, tá. É Lita.
1: Oi, Lita.
0: Beijo, Lita.
1: Lita.
0: Lita Brito.
1: Lita Brito.
0: Oi, Lita Brito.
1: Lita Brito. Ela é da Tijuca, se eu não me engano.
0: Exatamente.
1: Ela tá sempre mandando áudio.
0: Beijo.
1: Eu conheço já meu gado todinho. Meu gado e minha gada.
0: Eu sei disso que você
1: conhece. Meu irmão.
0: Tem outro aqui. Oi.
4: Boa noite, meus amores. Aqui é Silene de Jardim América. Ângelo e Luiz Fernando.
1: Oi,
4: como sempre, né? A melhor rádio que tem. A treta mais maravilhosa que tem.
0: Ai, que linda.
4: Tô aqui curtindo, fazendo a janta e curtindo os melhores que tem. Band, é tudo nosso. Estranho, amo vocês.
1: Querida.
4: Saudade, vou aí, hein? Vem. Vou aí te ver.
1: Vem pra cá. Vou
4: aí ver vocês, meus
1: vem
4: amores.
1: Com tudo.
4: Tchau.
1: É, Silene, é uma alegria em pessoa.
0: Ah,
1: um beijo pra você, minha querida.
0: Beijo, linda.
1: Ela é demais.
0: Lembra desse cara aqui? Lembra dele?
1: Esse cara era ouvinte da perereca.
0: A garrafinha.
1: Garrafinha!
0: Vamos botar o áudio dele?
1: Por favor.
5: Cadê? Boa noite, Luiz.
0: Aí.
5: Boa noite, Ângelo.
1: Qual é a garrafa?
5: Ângelo Gola Rolê. Não esqueci, não.
1: Ângelo Gola Rolê. Ele
5: é
1: minha.
5: O garrafa de
0: sai fora, pô.
1: Conheço.
5: Tá, me ajuda aí. Eu gostaria de ganhar essa escova aí, cara. Porque eu tenho 9 amantes, cara.
1: Pô, qual
5: tá
1: é a garrafa?
5: Difícil de comprar presente.
0: Ele
5: pra
0: continua
5: todo mundo.
0: Mentiroso, né?
5: Entendeu? Sai. Aí, pô, me ajuda aí.
1: Tá bom, cara.
5: Essa moral aí.
1: Vou te dar essa moral aí.
5: Tá. E por mais, cara, fico com Deus vocês aí, mas...
1: Você também,
5: tamo
1: garrafa.
5: Junto.
1: Tamo
5: okay?
1: junto.
5: Precisar de informação aí, vai ventar amanhã, hein? Vem então, ventania amanhã chegando aí.
1: Então, garrafinha.
0: Mentiroso,
1: vamos lá, garrafinha é o nosso garoto do tempo, petropolitano.
0: Ele dava o tempo, né?
1: Ele sempre deu o tempo. Agora ele tá dando um tempo. Ele deu um tempo da gente e agora voltou aí, tá dizendo que vai ventar amanhã.
0: Tá querendo, né?
1: Ô, garrafa. Se você quiser contribuir com esse... Ele contribuía na perereca.
0: Fica à vontade.
1: Aqui, garrafa, a gente tem mais repórteres. São 102 dando furo pra gente. Uhum. Mas se tu quiser, daí é de 103, Petrópolis, né? Seu 103, é. Muito bem-vindo.
0: Contigo mesmo. Contigo só aqui mesmo. Lá na Perereca ele ganhava bem, aqui não vai ganhar nada.
1: É, aqui, na Perereca tu ganhava um dinheiro que só tinha você. É. Aqui não. Aqui já, o orçamento já estourou. Mas tu fica à vontade aí, tá,
0: é garrafa? Isso aí,
1: tá. Se certo. Quiser dar aqui pra gente, fica... o tempo. É contigo mesmo.
0: É, contigo mesmo. Aqui, é, vamos abanar o carvão?
1: Vambora, que o Garrafa já deu a previsão. É. Falou que amanhã vai ventar.
0: Vai ventar, deixa ele.
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2: O estado do Rio começou a preparar os municípios fluminenses para possíveis impactos do El Niño. A estratégia prevê ações para enfrentar ondas de calor, chuvas fortes, enchentes, estiagens e queimadas. Entre as medidas estão monitoramento do clima, mapas aéreos de risco e treinamentos para as equipes das prefeituras. Na área de saúde, o estado vai criar alerta de calor com até 5 dias de antecedência. Também estão previstos reforços no atendimento de emergência e um mapeamento de moradores com mobilidade reduzida. Para reduzir os riscos de enchentes, o plano é ampliar o monitoramento de rios e ações também de limpeza e dragagem. A ideia é preparar cidades para agir mais rápido possível diante de eventos climáticos extremos e reduzir os riscos para a população. Fala isso, a previsão do tempo para amanhã é de bastante calor ao longo do dia. Durante a manhã, o sol deve aparecer com força, mas as nuvens aumentam a partir da tarde. Mesmo com a mudança do tempo, o calor continua forte. A mínima prevista para amanhã é de 18 e a máxima é de 34 graus.
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4: Oi, Deise. Oi, Ângelo. Tô por aqui, Praça Cibeles, com movimentação lenta nesse momento em ambos os sentidos da via. Você que segue em direção São Conrado, poderia optar pela Avenida Niemeyer, mas o trânsito também tá lento por lá desde o acesso pela Delfim Moreira. 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Já já eu volto, Ângelo.
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16: 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Estamos de volta na parada e agora é o seguinte, é papum.
2: É.
16: Já, já tem Ana Castela, hein?
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0: Nossa!
1: Tem noites que parecem feitas para lembrar de alguém, não é verdade? Basta olhar para o céu, sentir a brisa e deixar a saudade falar. Porque alguns sentimentos ficam ainda mais fortes quando a lua aparece. De 2011 pro Lembra Dessa, tá vendo aquela lua? Exalta Samba.

0: Samba!
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0: Ei, coisa boa.
1: E a gente fecha com já chave sabia. De ouro, Ângelo.
0: Eu também.
1: Porque já tem Ana Castela ao vivo.
0: De pertinho!
1: Ó, antes da gente ir embora, tem resultado de promoção, Ângelo,
0: atenção,
1: por favor.
0: Atenção, atenção,
1: quem
0: atenção.
1: Quem faturou a super escova secadora da Philco?
0: Foi quem,
1: Lê aí, Ângelo, que tá longe de mim aí, ó.
0: Marinalva Rodrigues de Vargem Grande!
1: Marinalva Rodrigues, Marinalva. Moradora de Vargem Grande. Qual o final de telefone?
0: 343.
1: 343. Tá longe Marinalva. Esse papel aqui, não tô enxergando. Marinalva.
0: Oi, Marinalva.
1: Muito obrigado pelo carinho, pela participação. Você tem 5 dias úteis pra dar uma passadinha aqui. Dá um pulinho aqui no Grupo Bandeirantes de Comunicação.
0: Venha, Mari.
1: Rua Álvaro Ramos, 350, Botafogo. Agora tá na hora da gente ir embora rapidinho, que a Ana Castela já tá aí, ó, batendo a porta. Tchau, tchau, fui!
0: Tchau, tchau, amanhã tem mais. Aliás, não sei, né? Bora ver, tomara, vamos torcer pra
1: amanhã. Amanhã tem sim.
0: Ah, pelo amor de Deus, você não sabe
1: alguma
0: de nada.
1: Coisinha.
0: Para com isso mesmo, hein? Pô.
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0: Oi, Deise, fala comigo, me conta.
3: Tô de volta, Ângelo, falando da zona sudoeste da cidade. A Avenida Ayrton Senna tem lentidão em direção à linha amarela. Tá saindo da Barra pra zona norte da cidade. 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Uma ótima noite pra você, Ângelo, e pra todos os ouvintes da Band FM. Amanhã eu tô de volta.
0: Beijo, Deise, bom descanso. Gente, tô indo nessa também. Tá chegando Ana Castela no Band FM de pertinho. Amanhã a gente se fala ao meio-dia. Valeu!
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0: ao Péricles e a Ana Castela junto com ele. Simplesmente acontece aqui na programação da Band FM, só aguardando de pertinho que vem aí com Ana Castela ao vivo, com você acompanhando com a gente aqui na programação da Band FM também. Ana Maria Brisa tava lá, né? No camarim da Ana Castela. Deixa eu só fazer uma coisa, eu vou fuçar, quer ver?
1: Então, assim, olá. Eu gostaria de uma salva de palmas, olá. Porque tudo isso daqui.
0: Olá, Cacá tá conversando com o pessoal lá.
1: Se deve a profissionais.
0: Ó, oh, que maravilha, hein? Já no ar. Mas a história é a seguinte, aliás, a Cacá Novelas contou hoje aqui na Band FM, e eu vou repetir pra você, Ana Maria Brisa foi lá pro camarim e ela acabou não contando o que tinha lá. Aliás, ela contou, mas muito por cima. Sabe o que tem lá no camarim da Ana Castela? Salgadinho de batatinha onduladinha, chocolate, barrinha de proteína, refrigerante zero, isso aí a Ana Maria contou, energético zero, água com gás, porque água com gás, né? Diz que as pessoas chiques tomam água com gás, eu prefiro sem. Saladinha, purê de batata e carne moída. Sobremesa tem torta doce, torta de limão, chiclete, água de coco, suco de laranja natural. E o detalhe que chama a atenção é o fato de não ter nada de bebida alcoólica. Nada, zero. A Ana, inclusive, já contou que deu um tempo na bebida e pelo jeito isso também vale pro camarim. Bom, dá um tempo na bebida porque ela tá fazendo bastante coisa, malhando, cuidando do corpo e também, né, pra ficar legal, né? No esqueminha bacana.

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1: Vai começar, hein?
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1: Entrar no palco da Band FM pro nosso de pertinho, o Murilo tá lá, a apresentação dele, da Cacá Novelas e também da Milena Barros. Vamos acompanhar.
2: Babi,
1: de pertinho, com a Ana Castela ainda não? Já já estão falando. Estão falando lá.
2: Ah, tá. Beleza.
1: Vambora? Vambora? Vambora ou não vambora? Eu fico aqui falando com a produção de lá, rapaz. E fica só nessa aqui aguardando. Mas é isso. Já fique ligado você aí com o nosso YouTube da Band FM, tá? É. Já pronto pra acompanhar Ana Castela ao vivo. Fique aí também no aplicativo Band Play se você preferir. E tá tudo pronto pra Ana Castela chegar no palco da Band FM. Aproveite e faça perguntas no chat do YouTube da Band FM.
2: Vamos lá. Ana Castela, peraí, vamos ver isso.
3: Ela já tá ali, ó.
2: Que eu quero. Não, os músicos. Palmas, salva de palmas pros músicos da Ana Castela.
1: Palmas pros músicos, muito bem, todo mundo entrando.
2: Peraí, a Ana Castela tá aí, Célia? Deixa eu ver.
4: Gente, como é as fofoqueira, né? É fofoqueira, vocês viram, né?
2: Olha
4: ela
2: isso.
4: Foi ver a fofoca de perto, olha isso.
1: A produção
2: olha
1: a falou,
2: Ana Castela,
1: vai chamar.
2: Gente, ela tá pronta.
1: Aí o Murilo
2: tá
1: se
2: bonita.
1: Posicionou.
4: Ah, tá bom.
1: E agora a Cacá foi fofocada.
2: Ela tá
1: lá.
2: Concentrada. Tá muito linda. Eu vou falar que ela tá de chapéu, gente. Ela tá toda chique, bonita, concentrada, só esperando a gente dar o Murilo
1: falar.
2: Vai
1: ser agora, hein?
3: Tá, eu tô só esperando o pessoal me chamar, falar assim, ó, tá liberado, a gente começa.
2: Ela tá assim, ó, gente, ela tá assim, ó, atrás do palco, assim, ó.
1: Vixe, mano, vai ter gente que não
2: tá
1: vai aguentar, vai lá,
2: com uma blusa bonita, é assim, um top, assim, uma calça jeans. Tá bonita, gente, tá parecendo vocês aqui com esses chapéus maravilhosos. É...
3: Gente, tá mais bonito, né?
1: Foi ou não foi? Vai daqui a pouquinho, então. Estão só esperando lá. Fechado pra gente aqui, daqui a pouco eles vão abrir pra gente aqui também. Então eu ia dizendo o seguinte, você pode fazer pergunta aqui no chat do YouTube, o chat já tá no ar, o pessoal tá na espera e também no YouTube, no WhatsApp da Band FM. 11999-919197 para você fazer pergunta, a gente vai encaminhar pro pessoal da produção. No chat do YouTube é mais legal porque tá na cara deles ali, eles já vão pegando e já vão respondendo também. O pessoal tá aqui, cadê a imagem? Vai começar, calma que Ana Flávia entrará já. Quedê, calma, tá ali atrás do palco, músicos no palco agora, pessoal da produção só liberando ali e o som vem na sequência já com tudo pronto para Ana Castela cantar por ali. Todos os grandes sucessos que você que gosta da Ana Castela tá esperando, ela vai cantar hoje lá. Mas o mais legal, além disso, claro, todo mundo gosta, além disso tudo, muito da história dela que vai ser contada por ela para o pessoal da Band FM. Através das perguntas que vocês mesmos fazem e daquela entrevistinha que a gente vai fazendo ao longo do show, entre uma música e outra, para você curtir com a gente aqui também. Então eu vou repetir no WhatsApp da Band FM 11999-919197. Vambora? Lá vai, hein? Vai ser contada por ela para o pessoal da Band FM. Através das perguntas que vocês mesmos fazem e daquela entrevistinha que a gente vai fazendo ao longo do show, entre uma música e outra, para você curtir com a gente aqui também. Então eu vou repetir no WhatsApp da Band FM 11999-919197. Vambora? Lá vai, hein?

mais um De Pertinho com a Band FM e ela já chegou. 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No ar, o Band FM De Pertinho com Ana Castela!

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1: Gente do céu, mas você dança muito. Vocês estão gostando ou não? Tá legal? Tá legal? Ô Ana, vou te contar uma história que eu tava relembrando com o Borginho lá atrás, quando você começou a fazer sucesso. Esse moço me mandava vídeo seu à torta direito. E eram uns vídeos bem legais. E eu lembrei disso e falei, pô, Borginho, tinha um vídeo tão legal, de um momento tão legal e tão especial. Vê se você consegue esse vídeo de novo pra gente tocar aqui. E eu queria que você assistisse esse vídeo, porque foi um momento bem legal da tua carreira.
2: Dá.
1: Dá pra tocar agora pra gente assistir? Será que a gente
3: Eu não sei se eu fico com medo, se eu fico grata, não sei.
4: Ela fica com vergonha.
3: Entendeu?
4: Você fica com vergonha,
3: eu,
4: né?
3: Eu vou falar agora, eu vou falar uma palavra pro Borginho também, viu, antes do vídeo. Borginho me irrita o dia inteiro.
1: Ah, imagino.
3: Mas ele foi uma das primeiras pessoas também que acreditou assim na Ana Castela e ele lutou muito por mim. Não só lutou lá atrás, como ele continua lutando. E agora eu também tô com um artista que é a Duda Bertelli e ele também tá me ajudando a realizar o sonho da Duda. Então assim, Borginho, não sei onde você está, mas muito... Ah, ele tá ali, que vergonha. Você já tá bem longe, né? Que raiva. Muito obrigada, Borginho, por tudo que você já
1: figuraça,
3: fez por mim.
1: Figuraça, figuraça. Dá pra ver o vídeo? Dá?
4: Aonde que vai sair, Paola? Ó, oh, foi.
5: Ninguém, né?
6: Por isso que tá me apoiando.
5: Que bonito,
1: vamos ver. É o vídeo de quando você descobriu que você tinha um ônibus pra te acompanhar na carreira e na estrada, né? Legal esse momento, né? Essa conquista tua, né?
3: Eu choro até hoje, e bem nesse dia, eles fizeram acordar muito cedo. Sabe o que eles falaram pra mim? Você tem rádio pra fazer. E eu fiquei muito brava nesse dia, porque eu tava muito sono, muito cansada, porque nessa época a gente fazia muito show, realmente, era tipo assim, 30 shows por mês, né, praticamente, assim. E aí eu nunca dormia, e no dia que eu consegui dormir... Você tem rádio amanhã. Falei, vou fazer o quê? Tem que ir, né? E era meu busão.
1: E você viajava até então de van, né? Você ainda não tinha um ônibus
3: era.
1: Pra...
3: Olha quem tá comigo. O Jameson tá comigo desde o comecinho. É, acabou. O Jameson então, tá comigo de desde o meu primeiro show, praticamente.
1: Era de van a história. Pra cima, pra...
7: Era de van.
1: Mais difícil.
7: Ela ia deitada no chão da van, né?
3: Aham. Uhum. E o lugarzinho, ele sentava lá atrás, o lugarzinho dele... Tava até meio fundo, assim, já. De tanto que nós não dava. Não
1: muito
3: dava
1: bom, muito bom, muito bom, muito
4: agora,
1: bom.
4: Agora, a gente também... Essa surpresa foi legal, né? Mas ela acabou de falar, Ana Castela acabou de falar... De quem que você falou? Da Duda?
3: Da Duda Bertelli.
4: Duda Bertelli. Mas ela é dedo duro.
3: Por quê? A Duda?
4: É dedo duro.
8: Estamos sabendo que ela tem... Uma coisinha pra contar pra gente. Ai. De um evento que você tá pra ir aí... Bom, a gente tem então?
4: Tem, é melhor a Duda falar do que a gente.
8: É melhor falar.
9: E aí, galera da Band FM, aqui é a Duda Bertelli, ó. Me pediram pra contar pra vocês uma história especial, minha e da Ana. Só que a gente tem tanta história que fica difícil escolher uma só. Então eu vou contar pra vocês uma missão que a gente tá agora. Não sei se vocês sabem, mas a boiadeira tá solteira tem um tempo, né? E ela não tá querendo mais ser solteira, não. Fiquei sabendo, me contaram aqui que ela tá querendo achar um peão. Então agora em Barretos, semana que vem, a gente tem a missão de achar um peão pra boiadeira. Não tá fácil nem pra boiadeira. Calma, irmã, a gente vai achar o seu homem. Deixa comigo. Vocês vão acompanhar essa história.
3: Sabe uma coisa?
4: Eita! Foi a sua amiga!
3: Então, mas eu tenho um porquê.
4: Ah.
3: É que pena.

0: Entendi.
1: Ela só fez falta... o marketing dela.
0: Fez o marketing.
1: É a música que ela tem com a Duda.
0: É, mas sabe o que que é, na verdade? É porque a música tá feita, só falta o peão.
2: Não falta, não.
0: Ah, não falta?
3: Ah, nada.
0: Nada.
3: Quieta, eu vou até sentar que meu joelho doeu. Tá. Eu falei, gente, umas conversas fiadas aqui.
0: Não, agora conta. A gente adora conversa fiada, não gosta?
3: A gente quer saber. Eu também, quando é dos outros, eu também gosto.
0: Ah, então. Mas e aí, foi sua amiga que falou. A gente sabe que essa música já foi feita. Cadê o peão?
3: Tô procurando também, por isso que daqui a pouquinho eu estou pegando um avião, tô indo lá pra Barretos pra procurar também um peão. Mas tem que ser assim, ó. Peraí.
0: É, faz qualidade.
3: Cara de mal.
0: Cara
3: moreno,
0: de mal.
3: Posturado dos beijos bons.
0: Ah, do beijo bom tem que ter, né?
3: Pega bravo. Ai, vergonha, tem muita criança.
0: Não, mas tudo bem, ela tá só falando que ela quer um moreno com cara de bravo. É isso.
1: Que mais, Ana? Que mais?
3: Que você?
1: Olha, já tem pretendente aqui. O que mais que tem que ter pra conquistar o coração de Ana Castela, hein?
3: Tem que conquistar meu pai.
4: Eita! Seu Rodrigo!
3: Seu Rodrigo! É, gente, me respeitando, me tratando com muito amor, muito carinho, sendo muito trabalhador, não precisando de nada do que eu tenho.
0: Nossa, eita! Maravilhoso!
3: Meu pai já aceita.
0: Maravilhoso, mas depois a gente vai entrar em outros assuntos, porque eu fiquei chateada com você no último capítulo da novela.
3: Eu também, você viu que até na novela eu fico sozinha?
0: Mas meu Deus do céu, mas arranjaram um primo lá parecido com ele.
3: Não, eu fiquei numa raiva, eu falei, meu, vocês é pra acabar, né?
0: É.
3: O menino não deu certo, você pega alguém que é igual o menino?
0: É, exatamente, vai pegar o cover, né? Tinha que pegar já,
3: gente,
0: né?
3: Gente, que isso, eu quero tanto entrar nessa família assim.
0: Mas a gente vai falar da novela ainda.
4: Bora cantar
0: vai
4: mais então, depois a gente proseia mais. Ana Castela de pertinho, com a Band FM. Quem tá gostando aí, levanta a mão!
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0: parte legal também.
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0: Eu vou jogar, que eu acho mais legal jogar. Vou dar pra criançada primeiro. Ó, ó lá, ó lá.

0: FM de pertinho com a Ana Castela. A gente tá no YouTube também, avisar quem tá acompanhando. A gente tem 75 emissoras da Band FM em todo o Brasil acompanhando o show hoje. A gente tá no YouTube também. É o YouTube da Band FM. Tem várias perguntas chegando aqui pra você também no YouTube.
1: Vamos lá.
0: Tem uma pergunta que a gente já fez aqui pra outros artistas que passaram pelo de pertinho. Deu até uma polêmica. Mas vamos ouvir de você. Qual foi o presente que você ganhou de fã mais inusitado de todos? Uou! Ah, o povo
1: um cacto?
0: Não.
1: Um galho? Nossa, eu ganhei um galho, realmente. É. Não, mas eu também ganhei, eu ganhei uma folha de bananeira esses dias. Não, no gato não foi o mais diferente. Eu já ganhei pintinho. Agora, no meu último show, sabe o que eu ganhei? Um hamster. Mas eu não postei. Porque a pessoa não pode ter costume de me dar bicho, galera. Tipo assim, a boiadeira. Sabe porque a boiadeira tem que ter um monte de bicho? Aí tá virando um zoológico, meu anjo. Eu acho que assim, os presentes... Mandioca, eu ganhei mandioca também. Hã? Coelho, eu já ganhei coelho. É bicho. De tudo bicho, eu ganho muito bicho.
0: Gente,
1: eu ganhei também bode.
0: Bode?
1: Bode! Zip, eu não. Zip, é zip.
0: Fica
1: não.
0: Tudo lá no rancho.
1: Levei tudo pra lá, ué. Não tem como. Aí alguém chega lá no rancho pra conhecer, eu falo, não, isso aqui eu ganhei. Eu tô quase virando Michael Jackson. Depois você vê a história do Michael Jackson. Você sabe que o Michael Jackson não tinha amigo, só tinha bicho, né? É. Tô isso aqui de virar ele, tá?
2: Mas Ana Castela, estão falando, né? Que... Oi, tô aqui, ó. Tô aqui porque a gente vai pegar a pergunta aqui dos seus fãs. Mas antes disso, eu queria fazer uma pergunta pra você. Primeiro, eu queria saber se o Branquelo tá bem e tudo. Que ele é muito fofo.
1: Off-white agora.
2: É? Off-white?
1: Não tem mais Branquelo.
2: Mas por quê?
1: Porque tá, ele tá marrom.
2: Ah, tá no rancho, né?
1: Tá marrom, tá feliz. O que tava acontecendo? Ele tava morando na minha casa.
2: Sim.
1: Ele começou a subir nas pernas da moça que trabalha em casa.
2: Ih.
1: Tadinha.
2: Ela ficou...
1: Sim, eu dou Nicinha, te amo. E subia assim nas pernas da gente, visita chegava e subia também e mordia as visitas.
2: Ixi.
1: Machucava. E aí minha mãe falou assim, vamos ter que levar para o rancho. E o que acontece? Eu nunca fico em casa, né?
2: Uhum.
1: E aí, às vezes ele ficava muito sozinho, só chegava lá, dava comidinha e já tinha que ir embora, né? A pessoa que trabalha lá em casa.
2: Uhum.
1: E acabou que ele ficava muito chateado. Acho que isso que veio uma raiva nele, né?
2: Ficou carente.
1: Aí, que carente? Que ela não é carente, não. Que ela é raivoso mesmo. Eu vou capar ele. Vou capar.
2: Não
1: capar.
2: Faz isso, menina. Aí que ele vai ficar mais ainda,
1: claro,
2: tadinho.
1: Não, aí não tem mais raivosos.
2: Mas,
0: calma, calma, bicho.
2: Uma pergunta. O que, que você gostaria de ganhar, então, de um fã? Já que você já ganhou muito.
1: Abraços e beijos.
2: Pronto, pronto.
1: Tá fácil.
0: Vamos tem pra pergunta, pergunta, tem aqui pergunta das fãs. Fãs. Vamos lá.
3: Como que é seu nome, amor? Fica em pé pra gente. Como que é o nome dessa mini diva?
4: Meu nome é Lara.
3: Lara, ai que linda. Lara, gente, super fã da Ana Castela. Sempre? Desde sempre, Lara?
4: Sim.
3: Qual que é a pergunta que você tem pra fazer pra ela, então, que você quer saber? Agora é seu momento. Faz aquela pergunta pra ela.
4: Quais são as músicas que você mais ficou ansiosa para lançar?
1: As músicas? Olha Onde Eu Tô, com certeza. A gente terminou de escrever Olha Onde Eu Tô, que a gente produziu ali na hora, foi uma das músicas que eu mais queria mostrar já pro pessoal, poder lançar uma prévia. Só que daí não deixaram. E demorou muito pra poder lançar ela. E eu ficava escutando toda música que eu... Antes de eu lançar, eu escuto muito, né? E eu enjoo de todas. Aí a hora que lança, meu Deus, que chato pra fazer marketing. Porque eu não tô aguentando mais a música. E aconteceu com essa também, com Olha Onde Eu Tô. Na hora que eu fui lançar ela, eu já tinha escutado tanto. Porque eu gostei muito. Mas é a Olha Onde Eu Tô, uma das minhas músicas favoritas. Eu não enjoei muito dela ainda. Eu gosto de cantar e escutar ela.
2: Oh.
0: Muito bom, muito bom.
2: Tem mais uma pergunta aqui. Qual que é o seu nome?
5: Glória.
2: Glória, qual que é a pergunta pra Ana Castela?
5: Você já ganhou mel? Você já ganhou mel?
1: Uai, do C. É.
2: Ah, você tá chegando!
0: Ela testou você agora.
1: Ela testou.
0: Tá vendo? É.
2: Pra ver se você lembrava, tá vendo?
1: A cabeça não presta.
0: A gente tem mais pergunta que veio de vídeo. A gente vai fazer as perguntas agora. Vai ter mais surpresa pra Ana ou daqui a pouco que a gente faz?
2: Tem mais surpresa pra Ana, mas acho que não.
0: Tem. É agora, gente. Daqui a pouco a gente ouve mais música. Vamos de música? Bora. Então vamos cantar mais?
1: Bora. Agora chegou o momento dos véio que tá aqui.

0: FM de pertinho com a Ana Castela. Palmas pra Ana Castela. Ana, já, a gente sabe que Zezé de Camargo você gosta.
1: Gosto.
0: Dos modão, do que você mais gosta? Aliás, eu vi você em alguma das entrevistas falando que você tem uma moda que você, quando você tá chonadona assim, você ouve. Acho que é do João Bosco e Vinícius. Que...
1: Ah, nossa, essa é uma música. Nossa, eu sempre gostei muito. É. Viralizou um trechinho.
0: Viralizou um trechinho. Com a Sandy. É.
1: A do Menino, esqueci.
0: Mas o que você ouve, além de Zezé de Camargo, além dos modões, o que você gosta de ouvir mais ainda, hein?
1: Por incrível que pareça, eu não. Não vou falar.
2: Não, pode falar.
1: Eu gosto muito de escutar country.
0: Uhum.
1: Reggaeton.
0: Uhum. Funk.
1: Rock and roll. Adoro, né? Não tem como.
0: Funkzinho.
1: É, mas isso assim são o que eu mais gosto mesmo de assistir.
0: É.
1: De escutar.
0: Escutar.
1: E aí, mas quando a gente tá num churrasquinho, quando eu tô principalmente com meu pai, já é um sertanejinho.
0: É uma modão, né?
1: É, meu pai tem uma playlist dele, quando ele entra no meu carro, eu já coloco. Tirando as besteiradas que eu coloco pra irritar ele. É, como é que é o nome? Música de boate zona.
0: Eita, é de boate azul pra baixo.
1: Eita coisa. E tá tudo lá. Boate barra zona. Tá lá, eu coloco pra ele escutar.
0: Não,
2: eu imagino, por falar em seu pai, eu vou falar agora de rede social, que você não manda recado pra casa. Tipo, você pega e fala. Como é que você lida com rede social? Porque às vezes as pessoas falam, ó, gente, não foi nada disso que aconteceu.